0: em relação ao trimestre anterior. A queda foi de 0,5 ponto percentual. Segundo o analista do IBGE, William Cattruill, a taxa de subutilização da força de trabalho ficou em 13%.
1: As pessoas fora da força de trabalho diminuiu e também o contingente de pessoas desalentadas, ou seja, aquelas que desistiram de procurar algum emprego, ou se achavam muito velhas, ou se achavam muito jovens, ou por acharem que não há uma ocupação na região próxima. Isso vem diminuindo e foi o que aconteceu nesse trimestre mais uma vez.
0: O número de trabalhadores do setor privado com carteira assinada chegou a 39 milhões e 400 mil. O rendimento médio real do trabalhador ficou em R$ 3.762. Reportagem Pablo Mundim.
2: Indústria farmacêutica, médica, de fertilizantes, biocombustíveis.
3: Áreas de cooperação entre Brasil e Índia.
2: É o que prevê um documento assinado hoje entre os dois países.
4: O documento assinado nesta quinta-feira pela Agência Brasileira de Promoção de Exportações e Investimentos, a APEX, e a Confederação da Indústria Indiana, prevê um intercâmbio de informações sobre os mercados dos dois países, o compartilhamento de boas práticas, a promoção de feiras e o incentivo à internacionalização de pequenas e médias empresas, além de promover projetos conjuntos de atração de investimentos e facilitação de negócios entre Brasil e Índia. O ministro do Desenvolvimento, Indústria, Comércio e Serviços, Márcio Elias Rosa, diz que há interesses comuns em setores estratégicos.
5: É o caso do setor farmacêutico, é o caso de bioenergia, de biocombustíveis, é o caso de fertilizantes.
4: A Índia é atualmente o 10º principal destino das exportações brasileiras, enquanto o Brasil é o 26º maior fornecedor do mercado indiano. No ano passado, as exportações brasileiras para a Índia somaram quase 7 bilhões de dólares. O petróleo bruto aparece como principal produto vendido pelo Brasil ao país asiático. Reportagem Gabriela Noronha.
3: Estudantes universitários, fiquem de olho na data.
2: Termina segunda-feira o prazo para renegociar dívidas do FIES, o Fundo de Financiamento Estudantil.
3: Podem participar aqueles que firmaram contrato até 2017.
6: Estudantes com dívidas nos contratos do FIES, o Fundo de Financiamento Estudantil, tem até segunda-feira, 31 de agosto, para pedir a renegociação. A iniciativa oferece condições especiais para renegociar contratos firmados até 2017 e que já estavam na fase de pagamento em maio deste ano. Podem participar estudantes em dia ou com parcelas em atraso, inclusive aqueles com restrição no nome. Após a formalização da renegociação e o pagamento da parcela de entrada, ocorre a retirada do nome do estudante e dos fiadores desses cadastros, quando aplicável. Os descontos e as opções de parcelamento mudam conforme a situação de cada dívida e o perfil do estudante. A renegociação pelo Desenrola FIES deve ser realizada junto ao Banco do Brasil ou a Caixa Econômica Federal. A solicitação pode ser feita pelos canais digitais das instituições financeiras ou presencialmente nas agências. Mais informações estão disponíveis no site do Ministério da Educação, em gov.br/mec. Thaisa Vitória para a Voz do Brasil.
2: A partir de setembro, o fenômeno do El Niño deve atingir o país de forma mais intensa, segundo especialistas que trabalham na previsão de eventos climáticos.
3: Para a região norte, são previstos períodos de chuvas abaixo da média e temperaturas acima da média.
2: Isso pode trazer impactos na disponibilidade de água, dificultar a navegabilidade dos rios e o acesso a comunidades, além do aumento do risco de incêndios.
3: Para discutir medidas de preparação diante desse cenário, gestores da região norte estiveram reunidos hoje com representantes do governo.
2: A ideia é orientar estados e municípios sobre o planejamento de ações e o acesso a recursos federais.
7: A previsão é que o El Niño se apresente ainda mais forte neste ano, com consequências mais graves entre os meses de setembro e novembro. No norte e nordeste, a previsão é de seca. Em reunião com jornalistas, a ministra do Meio Ambiente e Mudança do Clima em exercício, Ana Flávia Franco, disse que a preocupação é com os incêndios, principalmente na região amazônica.
8: Identificamos vários focos de queimadas, especialmente na região norte, e deve se intensificar entre os meses de setembro e novembro. É uma região extremamente vulnerável e é uma região que significa para o equilíbrio climático do planeta. E, nesse sentido, merece ter uma atenção bastante especial.
7: Entre as medidas previstas diante dos possíveis impactos do El Niño e das mudanças climáticas estão ações relacionadas à segurança hídrica, ao abastecimento de energia elétrica e à prevenção de desastres em áreas urbanas. A ministra da Casa Civil, Miriam Belchior, destacou a importância da atuação integrada entre os entes federativos.
8: Não conseguimos sozinhos de Brasília resolver todas as questões e identificar todos os problemas. Por isso, é importante que os municípios desenvolvam planos de contingência, mapeamento das áreas de risco, também para a gente poder emitir os alertas e mobilizar as equipes locais de defesa civil. Em relação aos recursos hídricos, a priorização de quais são os usos essenciais se tiver a escassez.
7: Também são previstas medidas de monitoramento relacionadas ao abastecimento de combustíveis e alimentos, a atuação da Força Nacional do SUS e a criação de salas de situação para o acompanhamento de temas como incêndios, saúde, estiagem e energia. Reportagem Márcia Fernandes.
3: E a população pode ajudar a prevenir incêndios em áreas urbanas e remotas.
2: Vamos saber na reportagem quais cuidados devem ser tomados para evitar que o fogo se alastre nessa época.
9: Escassez de chuva, vegetação seca e temperaturas altas. A combinação ideal para o surgimento de incêndios. Tanto nas cidades quanto no campo, o período exige cautela da população. Entre as recomendações do Corpo de Bombeiros está não atear fogo em terrenos como forma de limpeza do ambiente. Não colocar fogo em restos de poda, entulho ou lixo. Não jogar restos de cigarro acesos nas vias públicas e não soltar fogos de artifício ou fazer fogueiras próximo a locais com vegetação seca. O capitão Jean Charles, porta-voz da Operação Verde Vivo do Corpo de Bombeiros do Distrito Federal, destaca que a prevenção é a melhor forma de evitar grandes incêndios.
10: Na prevenção, a gente inclui a vigilância. Se houver alguém cometendo um incêndio, iniciando um incêndio, ou com suspeita, que a pessoa possa fazer a denúncia. Use os canais da cidade, segurança de cada cidade, os números de telefone da polícia, corpo de bombeiros, e faça a denúncia. Porque se cada um fizer a sua parte prevenindo e denunciando aqueles que tiverem com comportamento errado nesse sentido, todos vamos ganhar.
9: Com a possibilidade de intensificação do El Niño nos próximos meses, os cuidados devem ser reforçados. A perspectiva é de aumento do risco de incêndios florestais, especialmente na Amazônia, no Cerrado e na Caatinga. Nas áreas rurais, o uso do fogo para manejo do solo deve ter autorização dos órgãos ambientais do município ou do estado. Também é possível fazer a queima prescrita em ambientes naturais para evitar a propagação de incêndios florestais. Esse tipo de queima também só pode ser feita com orientação e autorização dos órgãos ambientais. Ao primeiro sinal de incêndio, a recomendação é ligar para o Corpo de Bombeiros, no 193. Reportagem Luana Karen.
3: O trabalho de restauração do Cerrado, desenvolvido pela iniciativa Araticum, ganhou reconhecimento internacional.
2: O projeto foi escolhido pela Organização das Nações Unidas como uma das iniciativas de referência de restauração mundial.
11: A Araticum foi criada em 2020 para promover a restauração do Cerrado, o segundo bioma do Brasil que abrange mais de 2 milhões de quilômetros quadrados do território nacional e já perdeu mais de 50% de sua vegetação nativa. A iniciativa reúne diferentes setores e busca integrar a ciência aos conhecimentos de povos indígenas, comunidades tradicionais, e agricultores familiares para ações relacionadas à conservação da água, do clima e da sociobiodiversidade. Daniel Vieira, pesquisador da Embrapa Recursos Genéticos, fala sobre o trabalho que é desenvolvido.
12: Conservar o cerrado de pé, passando por recuperar o cerrado da melhor maneira possível, tentar trazer o cerrado de volta, passa por uma agricultura sustentável dentro das áreas de agricultura e pastagem no cerrado, conservação do solo.
11: O reconhecimento da iniciativa Araticum Restauração do Cerrado Brasileiro como uma das iniciativas de referência da restauração mundial pela Organização das Nações Unidas aconteceu nesta quarta-feira durante a 17ª sessão da Conferência das Partes da Convenção das Nações Unidas de Combate à Desertificação, na Mongólia. Para a Embrapa Recursos Genéticos e Biotecnologia, responsável pela rede, o reconhecimento internacional demonstra que a ciência brasileira está alinhada aos compromissos nacionais e os esforços coletivos de restauração para produzir soluções voltadas ao enfrentamento da crise climática e da perda de sociobiodiversidade. Reportagem Luciana Colares de Holanda.
3: Estão abertas até o dia 10 de setembro as inscrições para a terceira edição do Prêmio Mulheres e Ciência.
2: A iniciativa dá visibilidade às contribuições de pesquisadoras brasileiras para o desenvolvimento científico e tecnológico do país.
3: Acompanhe na reportagem de Graziele Bezerra.
13: A engenheira agrônoma Maria Ângela Hungria começou a se interessar por ciência ainda na infância, incentivada pela avó, que transformava as brincadeiras de criança em experiências.
14: Ela lia comigo, ela fazia experiências no fundo do quintal, ela viu que eu tinha esse interesse. Decidi aquele dia que ia ser uma microbiologista.
13: Hoje, ela atua como pesquisadora na Embrapa Soja e se tornou uma das referências mundiais em biotecnologia do solo. Maria Ângela foi uma das vencedoras na primeira edição do Prêmio Mulheres e Ciência, promovido pelo Conselho Nacional de Desenvolvimento Científico e Tecnológico, CNPq. O trabalho mostrava o uso de biológicos na agricultura, como bactérias e fungos benéficos, em substituição aos fertilizantes químicos.
14: E eu realmente passei toda a minha vida tentando provar e desenvolver pesquisas para fazer os biológicos viáveis para uma agricultura altamente produtiva, mais sustentável. No Brasil, a gente quer ser cientista é muito difícil, sabe? O que a gente tem que vencer as barreiras para fazer ciência é muito difícil.
13: O Prêmio Mulheres e Ciência valoriza a produção científica feminina e incentiva ambientes acadêmicos e científicos mais inclusivos. A diretora de Cooperação Institucional Internacional e Inovação do CNPq, Dalila Andrade Oliveira, explica as quatro categorias de premiação.
15: Incentivo hoje são as jovens estudantes de ensino médio, que a gente já tem de começar a despertar quando ainda nem fizeram opção pela carreira acadêmica. Na categoria estímulo, são pesquisadoras que já estão inseridas no campo científico e que a gente espera que o prêmio dê a elas maior visibilidade. E a terceira faixa individual é a faixa da trajetória. O que esse prêmio faz é reconhecer essa trajetória. E aí a quarta faixa premia as universidades que adotam políticas de valorização da equidade de gênero.
13: As inscrições do prêmio estão abertas até 10 de setembro em gov.br/CNPq. Reportagem Graziele Bezerra.
2: E vamos continuar falando de oportunidades na área de pesquisa e ciência.
3: Estão abertas as inscrições para dois editais que financiam pesquisas aplicadas ao setor produtivo, entre elas a área de inteligência artificial.
2: O primeiro edital oferece bolsas para graduandos em parceria com a iniciativa privada, instituições de governo e entidades do terceiro setor.
3: Já o segundo é o programa Recursos Humanos em Áreas Estratégicas, Pesquisador na Empresa.
16: O primeiro edital do CNPq, em parceria com a CAPES, faz parte do Programa de Mestrado e Doutorado para Inovação 2026, A iniciativa oferece bolsas para graduandos. O objetivo é estimular a realização de pesquisas de mestrado e doutorado em universidades brasileiras, em parceria com a iniciativa privada, instituições de governo e entidades do terceiro setor. A diretora de Cooperação Institucional Internacional e Inovação do CNPq, Dalila Andrade Oliveira, falou sobre o programa.
17: O objetivo mesmo dessa chamada é desenvolver inovação lá na ponta. Então, o que a gente quer, na realidade, é colada numa agenda de inovação para o país, que tem muito a ver com o que a gente está buscando aí em termos de elevar a capacidade inovadora do país.
16: Já o segundo edital é para o programa Recursos Humanos em Áreas Estratégicas, Pesquisador na Empresa. Este ano será direcionado especialmente para a área de inteligência artificial. É o que explica a diretora de Cooperação Institucional Internacional e Inovação do CNPq, Dalila Andrade Oliveira.
17: São 50 milhões de reais para financiar pesquisas em inteligência artificial em empresas inovadoras, startups.
16: Márcia Mortari é professora e pesquisadora da Universidade de Brasília, a UNB, e já participou do programa de recursos humanos.
18: Eu acho que isso que é a grande vantagem, né? Você fixar pessoas altamente qualificadas para estar trabalhando na empresa.
16: Os interessados em participar do programa Recursos Humanos em Áreas Estratégicas Pesquisador na Empresa têm até o dia 9 de outubro para enviar a proposta para o CNPq. Já o prazo para o envio das propostas do programa de mestrado e doutorado para inovação é 11 de dezembro. O endereço é gov.br/CNPq. Reportagem Alisson Machado.
2: E hoje tem estreia aqui na Voz do Brasil com o quadro Ciência na Prática.
3: Toda semana vamos mostrar como a ciência impacta diretamente a vida da população num bate-papo direto e descomplicado.
2: Hoje vamos falar de algo que parece coisa de filme: a pele da tilápia sendo usada no tratamento de ferimentos e queimaduras.
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20: Pesquisa 100% brasileira está inovando o campo da tecnologia médica para o tratamento de feridas e queimaduras graves.
21: Eu sou Edmar Maciel Lima Júnior, médico, cirurgião plástico, coordenador geral da pesquisa da pele da tilápia na Universidade Federal de Ceará. O grupo da gente viu que até hoje no Brasil não havia nenhuma pele animal registrada na Anvisa, que a tilápia é o peixe mais consumido no Brasil e o segundo maior do mundo. Além de ser um animal de água doce, tem menos risco de transmissão de doença, e a pele é um produto de descarte da piscicultura que contamina o meio ambiente. E aí, quando iniciamos os estudos, detectou-se que a pele da tilápia tem uma proteína importantíssima na cicatrização, e esse foi o start para todo o início e desenvolvimento da pesquisa.
20: O que antes era descartado no manejo de peixes, hoje virou um recurso inovador para cuidados médicos que tem despertado interesse até de instituições internacionais.
21: São 406 pesquisadores, 23 coordenadores de área. Hoje nós temos 48 artigos publicados no Brasil e fora. Ganhamos 27 prêmios em primeiro lugar e temos instituições tanto no Ceará como no Brasil e no mundo, haja visto como temos o Butantan, a Fiocruz, a própria NASA já fez parceria de pesquisa com a gente.
20: Acompanhe a pesquisa na página da Universidade Federal do Ceará. E esse foi o Ciência na Prática, com produção de Warby Calil e edição de Edinaldo Júnior. E nosso encontro com o saber científico volta na próxima semana. Até lá.
3: Você sabe o que são bioinsumos? São produtos de origem biológica que podem ser usados na agricultura para ajudar no controle de pragas, na nutrição das plantas e na melhoria do solo.
2: E para incentivar esse tipo de prática na agricultura familiar, o Banco Nacional de Desenvolvimento Econômico e Social vai apoiar a produção mais sustentável.
3: Interessados podem se inscrever até 31 de agosto.
22: Por meio de uma chamada de projetos, o BNDES, Banco Nacional de Desenvolvimento Econômico e Social, vai disponibilizar 40 milhões de reais para apoiar a produção de bioinsumos por cooperativas e associações de agricultores familiares. Os recursos poderão ser destinados à implantação ou estruturação de unidades de produção industriais ou semi-industriais de bioinsumos para uso próprio, utilizando processos de biotecnologia. O objetivo da iniciativa é estimular a produção de insumos de origem biológica para uso próprio pela agricultura familiar na produção de alimentos saudáveis, como explica a gerente do Departamento de Inclusão Produtiva e Educação do BNDES, Raquel Zanon.
0: Os bioinsumos, eles podem ser, por exemplo, micro-organismos, predadores naturais de pragas e de extratos vegetais que contribuem para o crescimento e para a saúde dos sistemas agrícolas. O seu uso, ele está associado a práticas agrícolas mais sustentáveis e à segurança alimentar.
22: Mais informações sobre a chamada de projetos estão disponíveis no site bnds.gov.br/bioinsumos. Reportagem André de Barros Lima.
2: Profissionais da segurança pública poderão participar em setembro do Dia C da Capacitação de Gênero.
3: A formação vai abordar temas como atendimento humanizado, sem revitimização, medidas protetivas de urgência e avaliação de risco em casos de mulheres vítimas de violência.
2: O curso será realizado no dia 2 de setembro de forma presencial nas 27 capitais do país.
3: A Coordenadora-Geral de Garantia de Direitos e Acesso à Justiça do Ministério das Mulheres, Ana Maria Martinez, detalha a capacitação.
1: Essa formação foi pensada para todos os profissionais da segurança pública, corpo de bombeiros, policiais civis, militares, as perícias. E a ideia é que a gente consiga incorporar justamente a perspectiva de gênero, a sensibilização desses profissionais da segurança pública no atendimento às mulheres em situação de violência.
2: As inscrições encerram no dia 28 de agosto e podem ser feitas pelos sites gov.br/mj ou então gov.br/mulheres.
3: Empresas e representantes do setor de inovação podem participar da escuta de mercado sobre o projeto Nuvem Brasileira.
2: A audiência pública virtual ocorre no dia 3 de setembro, às 10 horas da manhã.
3: O projeto prevê uma solução nacional para armazenamento e processamento seguro de dados da administração pública, com infraestrutura e gestão brasileira.
2: As contribuições do setor podem ajudar a definir alternativas técnicas e contratuais para a implantação da Nuvem Brasileira.
3: Para participar e para obter mais informações, acesse abdi.com.br/nuvem brasileira.
2: E essas foram as notícias do governo federal.
3: Uma realização da Secretaria de Comunicação Social da Presidência da República.
2: Fique agora com as notícias do Poder Judiciário e do Congresso Nacional. Boa noite.
3: Boa noite para você e até amanhã.
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24: Jornada do CNJ destaca a prevenção após 20 anos da Lei Maria da Penha.
25: TSE e Google fecham parceria para ampliar proteção contra uso indevido de IA nas eleições.
24: Para o STJ, concordância expressa de proprietária autoriza cobrança de taxas por condomínio irregular.
25: Boa noite, eu sou o Arthur Filho.
24: E eu sou Walter Lima.
25: Supremo Tribunal Federal retoma julgamento de ação sobre o acesso de autoridades a registros de conexão de usuários da internet.
24: O caso trata de regras de acesso a dados de IP de usuários. O endereço de IP é um número que identifica a conexão usada por um dispositivo para acessar a internet.
25: Jornada do CNJ destaca a prevenção após 20 anos da Lei Maria da Penha.
24: O evento é promovido desde a vigência da Lei Pablo Lemos.
26: O Fórum Nacional de Enfrentamento à Violência contra a Mulher foi aberto hoje em Campo Grande, Mato Grosso do Sul. Um dos pontos discutidos é saber qual é a razão da violência contra a mulher. Ao fim da jornada de 2 dias, o Conselho Nacional de Justiça vai fazer um documento estratégico com propostas concretas para o aprimoramento da política judiciária nacional de enfrentamento à violência contra as mulheres.
25: A Associação de Moradores em Parcelamentos Irregulares pode cobrar taxas condominiais quando proprietários concordarem expressamente por escrito com a obrigação.
24: Essa conclusão é do Superior Tribunal de Justiça, o STJ. Fátima Uchoa.
4: Um condomínio constituído em parcelamento irregular no Distrito Federal ajuizou ação de cobrança contra uma condômina para receber o pagamento de cotas referentes a cerca de 5 anos. Ao reformar a sentença, o Tribunal de Justiça do DF entendeu que a cobrança era válida diante da assinatura da proprietária do imóvel concordando com as taxas. E a terceira turma do STJ manteve o entendimento, avaliando que o consentimento voluntário torna legítima a exigência das contribuições e afasta a aplicação de precedentes do Supremo Tribunal Federal e do próprio STJ, os quais proíbem a cobrança de taxas de pessoas que não aderiram à associação. O relator foi o ministro Vilas Boas Cueva.
25: O Emprega Lab

0: expectativa é lançar o EmpregaLab no Acre, no Espírito Santo, no Paraná e em Rondônia.
1: TSE e Google fecham parceria para ampliar proteção contra uso indevido de IA nas eleições.
2: Nesta quarta-feira, em Brasília, foi lançada uma campanha para incentivar candidatas e candidatos das eleições gerais de 2026 a utilizarem a ferramenta de detecção por semelhanças. Guilherme Firmino tem mais informações.
3: Desenvolvida pelo YouTube, a tecnologia é capaz de identificar conteúdos gerados por inteligência artificial que reproduzem imagens de uma pessoa. A ferramenta permitirá que os próprios candidatos acompanhem a utilização de sua imagem no ambiente digital, podendo identificar, analisar e, se houver uso indevido de imagem, solicitar remoção do conteúdo. O presidente do TSE destacou que a parceria representa um esforço conjunto para preservar direitos fundamentais no ambiente digital e fortalecer a confiança no processo eleitoral.
1: Justiça condena o estado do Maranhão a recuperar casarão histórico no centro da capital, em São Luís.
2: Decisão atende a pedidos do Ministério Público Federal. Sabrine Menezes.
4: Com a decisão, o estado do Maranhão tem até 3 meses para apresentar ao IPHAN e executar um projeto de obras emergenciais para eliminar os riscos estruturais e conter a deterioração da fachada e da cobertura do casarão, localizado na Rua Portugal. Já o projeto de recuperação integral deve ser executado em até 6 meses. Além disso, o estado deve manter a vigilância patrimonial contínua do imóvel para evitar invasões, ocupações irregulares e novos danos. Em caso de descumprimento das obrigações, a multa é de R$ 1.000 por dia.
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1: A você, uma boa noite.
2: E até amanhã.
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7: Eu sou Paula Groba.
8: E eu sou Humberto Pinheiro.
7: E estes são os destaques de hoje do Jornal do Senado, que começa agora.
8: Congresso antecipa a comissão mista para analisar fim da chamada taxa das blusinhas.
7: Fies pode ter desconto maior para médicos que trabalham em áreas sem atendimento.
8: Pesquisa data Senado. Brasileiras sofrem violência, mas não se reconhecem como vítimas.
7: Boa noite.
8: Boa noite.
7: Para atrair médicos para regiões onde faltam profissionais, um projeto em análise no Senado propõe aumentar o desconto na dívida do FIES a quem trabalhar nessas áreas.
8: A ideia é transformar o abatimento da dívida em um incentivo para levar mais médicos aos locais onde a população mais precisa de atendimento pelo SUS. Quem traz os detalhes é a repórter Patrícia Oliveira.
9: Mais de 60% dos médicos do país estão concentrados em 48 municípios. E em capitais com mais de 500 mil habitantes, deixando outras áreas, especialmente na região norte, com escassez de profissionais. Um projeto do senador Dr. Irã, do Progressistas de Roraima, propõe que médicos formados com financiamento do FIES descontem até metade do valor da parcela mensal da dívida quando trabalharem na rede pública em áreas com falta e dificuldade de reposição ou retenção desses profissionais, consideradas prioritárias pelo Ministério da Saúde. Hoje, o FIES já permite abatimento da dívida para médicos que atuam por pelo menos 1 ano em equipes de saúde da família e em outros grupos específicos que atendem essas regiões. O projeto amplia o benefício para todos os médicos, inclusive especialistas, que trabalharem nos serviços públicos dessas localidades. Para o senador, a proposta, que está pronta para votação na Comissão de Assuntos Sociais, pode reduzir a dívida dos profissionais e levar médicos para onde eles são mais necessários.
10: Damos um alívio grande ao jovem médico que muitas vezes sai da faculdade com uma dívida enorme e, ao mesmo tempo, levamos mais profissionais às estruturas hospitalares, às UBSs, enfim, a todas as estruturas de atendimento do nosso gigante SUS, reforçando o acesso às pessoas que mais precisam nos rincões desse país.
9: Se for aprovado na Comissão de Assuntos Sociais, o projeto ainda será analisado pela Comissão de Assuntos Econômicos.
7: E a Comissão de Direitos Humanos vai criar um grupo de trabalho sobre a suspensão pela Anvisa de um remédio para a distrofia de Duchenne.

0: Duchenne.
1: Essa distrofia muscular é uma doença genética rara e progressiva que causa perda de força dos músculos. A reportagem é de Márcio Maturana.
2: A Comissão de Direitos Humanos fez uma audiência pública com especialistas e famílias de pacientes para debater a situação regulatória do medicamento. Débora Racelli, mãe do paciente Raul, de 6 anos, disse que o Elevides é a esperança das famílias.
3: Aproximadamente no Brasil, temos 15 meninos medicados, como já foi falado. 1.200 meninos no mundo receberam o tratamento através de estudos e via comercial. Eles estão bem, eles estão crescendo, eles estão vivendo, eles estão indo para a escola, eles estão indo brincar. Pode não ter os melhores ganhos no gráfico, mas a doença parou, a doença estabilizou, a doença está dando respiro para que eles sejam crianças.
2: O diretor da Anvisa, Daniel Pereira, explicou que a decisão da agência não é definitiva.
4: Não há decisão imutável por parte da agência. As decisões da agência, elas são feitas conforme os dados que a gente tem no momento, conforme os dados que a gente recebe, conforme os dados que a gente consegue, né, avaliar.
2: O medicamento é aplicado em dose única e os pacientes são acompanhados com relatórios periódicos. O laudo definitivo sobre a eficácia do remédio deve ser concluído em 2031. A senadora Damaris Alves, do Republicanos do Distrito Federal, que é presidente da Comissão de Direitos Humanos e coordenou o debate, anunciou que vai criar um grupo de trabalho para buscar uma solução no caso do medicamento Elevides.
0: A comissão mista que analisa a medida provisória que zera o imposto de importação sobre compras de até $50 em plataformas virtuais se reúne amanhã para eleger o presidente. Conhecida como taxa das blusinhas, a MP também autoriza o ministro da Fazenda a alterar as alíquotas do imposto de importação sobre remessas postais internacionais. Para compras de até $50, a alíquota poderá ser reduzida a zero. Já para remessas de até $3.000, poderá chegar a 30%.
1: O deputado Reginaldo Lopes, do PT de Minas Gerais, foi indicado pelo presidente da Câmara, Hugo Mota, para presidir a comissão. A indicação do relator caberá ao Senado. O parlamentar defendeu a aprovação rápida da MP, que perde a validade no dia 8 de setembro.
5: Nós vamos debater e fazer um grande diálogo com todos os setores econômicos da indústria brasileira, com os parlamentares, senadores, e vamos sim defender a aprovação imediata deste direito do povo brasileiro de poder ter isenção nas suas compras internacionais até $50.
0: A violência contra a mulher ainda é uma realidade no Brasil e muitas brasileiras não reconhecem como violência situações de agressão que vivenciam no dia a dia.
1: Os dados estaduais da mais recente pesquisa nacional do Data Senado revelam diferenças na percepção da violência de gênero entre os estados e mostram como essa falta de reconhecimento pode dificultar a denúncia e a busca por ajuda. A reportagem é de Raíssa Abreu.
6: A distância entre a violência vivida e a declarada é uma das principais conclusões da pesquisa. Em Alagoas, 36% das mulheres relataram situações de violência sem identificá-las como violência doméstica ou familiar. No Paraná e em São Paulo, esse índice foi de 25%. O presidente do Senado, Davi Alcolumbre, disse em nota que divulgar dados por estado ajuda a entender o problema em profundidade e aumenta a chance de combatê-lo. O coordenador do Data Senado, José Henrique Varanda, disse que o objetivo não é criar um ranking entre os estados.
7: O detalhamento estadual é muito mais importante não para criar um ranking, mas para identificar as necessidades de cada localidade. A gente olha para esses números, a gente vê que ainda estamos assim, muito aquém da realidade.
6: A 11ª edição da Pesquisa Nacional de Violência contra a Mulher ouviu 21.641 mulheres nos 27 estados e no Distrito Federal. A pesquisa é uma parceria do Data Senado com o Observatório da Mulher contra a Violência.
8: Eleições 2026.
0: O programa Seu Voto Importa, da Justiça Eleitoral, vai oferecer transporte a eleitores com mobilidade reduzida.
1: A solicitação deve ser feita até 14 de setembro, 20 dias antes da data da eleição. Repórter Pedro Pincer.
9: Eleitoras e eleitores que necessitarem de apoio para se deslocarem até seus locais de votação nas eleições de 2026, contarão com um serviço de transporte individual gratuito. O programa Seu Voto Importa, do Tribunal Superior Eleitoral, Eleitoral busca reduzir as barreiras físicas ao exercício do voto e promover a inclusão de grupos historicamente vulnerabilizados. E foi inspirado em experiências desenvolvidas por tribunais regionais, como o de Pernambuco. Assessor de planejamento do órgão, Acácio Leite, explicou como o Seu Voto Importa funciona na prática.
10: Então, nós transportamos eleitores com deficiência visual, deficiência auditiva, paralisia cerebral, síndrome de Down, autismo, deficiência física, todos os tipos de deficiência nós atendemos. No dia das eleições, vai buscar esse eleitor em casa, leva ele para votar até o local de votação e traz ele de volta até a casa dele com toda a segurança e com um apoio técnico bem interessante.
9: A solicitação pode ser apresentada pelo próprio eleitor ou, quando necessário, por seus representantes legais ou de apoio. O pedido pode ser feito presencialmente, diretamente no cartório eleitoral da zona correspondente ou por canais remotos e eletrônicos até 14 de setembro.
0: E amanhã, sexta-feira, começa o horário eleitoral gratuito das eleições 2026. As emissoras de rádio e TV devem destinar tempo para que os candidatos e candidatas divulguem as propostas de campanha para os cargos de presidente da República, deputado federal, governador, senador e deputado estadual ou distrital, no caso do Distrito Federal.
1: A propaganda eleitoral gratuita será veiculada de segunda a sábado com 50 minutos diários em rede, divididos dois blocos de 25 minutos no rádio e na TV. Além disso, 70 minutos serão destinados a inserções de 30 e 60 segundos distribuídas ao longo do dia. O horário eleitoral deve ocorrer até o dia 1º de outubro, 3 dias antes da realização do primeiro turno. Com edição de Paula Groba e trabalhos técnicos de Eliseu Caires, o Jornal do Senado fica por aqui. Acompanhe agora as notícias da Câmara dos Deputados. Boa noite.
0: Boa noite e até amanhã.
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11: Presidentes estabelecem prioridades para votações do esforço concentrado.
12: Deputados obrigam notificação de distúrbio vocal relacionado ao trabalho.
11: Avança a proposta que permite instalação de faróis auxiliares em caminhões.
12: Boa noite. Uma comissão da Câmara aprovou a instalação de faróis auxiliares em caminhões. A repórter Maria Neves explica por que a medida foi considerada necessária.
13: A Comissão de Viação e Transportes da Câmara dos Deputados aprovou o projeto do deputado Rodrigo Dazaeli, do PL do Mato Grosso, que permite a instalação de faróis auxiliares em caminhões que circulam em áreas privadas. Pelo texto, veículos de transporte de carga utilizados em atividades agropecuárias, florestais, industriais e logísticas poderão ter luzes adicionais, desde que elas possam ser desligadas manualmente para circular em vias públicas. Na opinião do relator, deputado Zé Trovão, do PL de Santa Catarina, a mudança evita que os motoristas sejam punidos simplesmente por terem o equipamento no caminhão. Ele também defende que a iluminação adicional vai tornar a direção de caminhões mais segura.
14: Nós temos hoje muitos veículos que transitam em propriedades rurais, em áreas que são 500, 600, até 1.000 quilômetros ou mais, em estradas precárias, estradas de chão. E essas estradas, elas não têm iluminação de nenhum tipo. Às vezes o cara está transitando, quando ele vê, ele está em cima de um animal, de um boi, de um cavalo ou de um animal silvestre e acaba acontecendo um acidente. Se ele tem as lâmpadas auxiliares, ele consegue ter um foco maior, mais longe desses animais, essas estradas.
13: Pelo texto aprovado, o condutor que trafegar por via pública com iluminação auxiliar ligada incorrerá infração grave a ser punida com multa e retenção do veículo para regularização. Uma pesquisa realizada pela Fundação Instituto de Pesquisas Econômicas e a Secretaria Nacional de Trânsito apontou que caminhões e ônibus respondem por aproximadamente 4% dos veículos em circulação no país. Isso corresponde a cerca de 4.900.000 veículos. A proposta que permite a instalação de faróis auxiliares em caminhões ainda será analisada pela Comissão de Constituição e Justiça. Da Rádio Câmara de Brasília, Maria Neves.
8: Transportes.
15: Júlio Arco Verde, do PP do Piauí, apoia a proposta que muda as regras de cobrança do IPVA. O texto estabelece a alíquota máxima de 1% sobre o valor venal dos veículos e determina que os estados possam conceder descontos para modelos menos poluentes.
12: A proposta considera exclusivamente o peso de fábrica do veículo, em vez do valor de mercado, para o cálculo do IPVA. Júlio Arco Verde acredita que a medida torna a cobrança do imposto mais justa e alinhada a modelos adotados em outros países.
8: Consumidor.
15: Embalagens de produtos industrializados não poderão exibir fotos de componentes que não fazem parte da receita. É o que determina o projeto de Félix Mendonça Júnior, do PDT da Bahia, segundo o qual as ilustrações orientam mais a decisão de compra do que a leitura da lista de ingredientes.
12: Além disso, o projeto de Félix Mendonça Júnior prevê que a Anvisa estabeleça o teor mínimo de ingredientes, como chocolates, frutas e queijos, para destaque nas embalagens, seguindo padrões internacionais de composição e denominação de alimentos.
8: Direitos Humanos.
15: Gervásio Maia, do PCdoB da Paraíba, defende a aprovação de projeto que obriga academias a trazer informações e instruções em braille nos equipamentos. Relator da matéria na Comissão de Constituição e Justiça da Câmara, o deputado afirma que o objetivo é ampliar a autonomia das pessoas com deficiência visual.
12: Gervásio Maia argumenta que a adaptação promove a inclusão desse público nas atividades físicas, contribuindo também para a redução do risco de acidentes durante a prática dos exercícios.
15: A alteração no Estatuto do Índio vai garantir a disponibilidade de intérpretes de línguas de povos originários em atendimentos públicos a indígenas. A relatora da matéria na Comissão da Amazônia, deputada Dilvanda Faro, do PT do Pará, pede urgência na aprovação do texto.
12: Dilvanda Faro explica que a medida amplia o acesso a direitos e a serviços essenciais, priorizando a contratação de intérpretes das próprias comunidades para facilitar a comunicação e evitar a criação de cargos permanentes.
8: Justiça.
15: Devedores de pensão alimentícia podem ser proibidos de entrar em estádios de futebol e outros eventos esportivos. A restrição está prevista em um projeto apresentado por Rodrigo Gambale, do Podemos de São Paulo.
12: A proposta exige que os organizadores dos eventos barrem os inadimplentes na entrada, inclusive por biometria. Rodrigo Gambale acredita que a medida protege crianças e adolescentes e dá mais agilidade à cobrança das pensões.
8: Segurança Pública.
15: Alexandre Leite, do União de São Paulo, propõe aumentar a pena para quem fizer falsa acusação de violência doméstica e familiar. O deputado explica que a ideia é alterar o Código Penal para endurecer a punição do crime de denunciação caluniosa.
12: O texto também prevê que a concessão de medida protetiva com base em denúncia falsa passe a configurar o crime de denunciação caluniosa. Alexandre Leite afirma que a medida busca preservar a credibilidade do sistema de proteção às vítimas e punir quem agir de má fé.
8: Desenvolvimento Regional.
15: Projeto de Domingos Neto, do PSD do Ceará, busca ampliar a utilização do reuso de água e da dessalinização em regiões afetadas pela seca. O deputado também inclui no texto incentivos de financiamento para projetos que adotarem essas tecnologias.
12: Domingos Neto explica que a iniciativa facilita o acesso a financiamentos para projetos que promovam fontes complementares de abastecimento de água. Ele acrescenta que a medida prioriza a eficiência do uso da água, além de preservar os mananciais.
8: Trabalho.
15: Os deputados aprovaram um projeto que obriga a notificação do distúrbio vocal relacionado ao trabalho como doença funcional. A repórter Paula Bittar tem os detalhes.
16: A Comissão de Constituição e Justiça da Câmara aprovou o projeto que determina a notificação compulsória do distúrbio vocal relacionado ao trabalho como doença funcional. O objetivo é aperfeiçoar as políticas públicas e proteger a saúde vocal de profissionais que utilizam a voz como instrumento de trabalho. trabalho, em especial professores e teleoperadores. O autor do projeto, o deputado Rogério Correia, do PT de Minas Gerais, ressaltou que o distúrbio é uma doença que está extremamente associada ao trabalho.
17: Ela vai influenciar na vida das pessoas e precisa de ter o tratamento relacionado ao trabalho, por isso uma doença do trabalho. Assim colocado, leva os professores a ter uma proteção pela profissão que ele exerce.
16: O projeto considera distúrbios vocais relacionados ao trabalho quaisquer formas de desvios vocais relacionados à atividade profissional que diminuam, comprometam ou impeçam a atuação ou a comunicação do trabalhador. A proposta que determina a notificação compulsória do distúrbio vocal relacionado ao trabalho como doença funcional já pode seguir ao Senado. Da Rádio Câmara de Brasília, Paula Bittar.
12: Ayrton Faleiro, do PT da Bahia, comemora a aprovação na Câmara do fim da escala 6x1. Na avaliação do deputado, a medida amplia direitos e melhora a qualidade de vida da classe trabalhadora.
15: O parlamentar também afirma que a mudança representa um ganho para a economia e destaca a participação de trabalhadores, dos parlamentares e do governo federal na aprovação da proposta. Para Ayrton Faleiro, a medida garante mais dignidade aos trabalhadores brasileiros.
18: A aprovação do fim da escala 6x1, estabelecendo 2 dias de descanso para a classe trabalhadora, para cuidar da família, para cuidar da saúde, para cuidar do esporte, para cuidar da sua religiosidade, é um ganho fundamental para a nossa economia. Quem está de parabéns mesmo são os trabalhadores e trabalhadoras do Brasil, que agora vão ter uma condição mais digna para, além do trabalho, uma vida melhor.
8: Saúde.
12: É de Josenildo, do PDT do Amapá, projeto que proíbe a prescrição e o uso de implantes hormonais para fins estéticos ou melhoria do desempenho físico. O projeto prevê que esses produtos somente sejam indicados para diagnóstico compatível e respaldo científico.
15: Josenildo propõe que farmácias e estabelecimentos registrem o profissional responsável, o paciente, a composição e o lote de cada implante. O congressista explica que o registro de cada implante permite identificar prescrições que usam diagnósticos médicos como justificativa para fins estéticos.
8: Previdência.
12: Eduardo da Fonte, do PP de Pernambuco, apresentou o projeto que determina o pagamento provisório do benefício de prestação continuada quando o INSS não analisar o pedido em até 45 dias. Ele explica que a implantação deverá ser feita em até 5 dias úteis após o fim do prazo.
15: Eduardo da Fonte esclarece que o pagamento temporário não substitui a análise definitiva do INSS. Ele acrescenta que, se o pedido for negado, o benefício será interrompido depois de assegurado o direito de defesa, sem devolução automática dos valores recebidos de boa-fé.
8: Cultura.
12: Projeto de Adriano do Baldi, do PP de Goiás, inclui o Dia Nacional do Povo Cigano, celebrado em 24 de maio, no calendário oficial de eventos nacionais. Ele explica que a medida visa incentivar a realização de campanhas educativas e de combate a estereótipos.
15: Embora 24 de maio já marque o Dia Nacional do Cigano, Adriano do Baldi diz que o reconhecimento oficial da data vai dar mais visibilidade a esta comunidade histórica e vai fortalecer o acesso a direitos básicos como documentação, saúde, educação e moradia.
12: Pastor Diniz, do União de Roraima, é favorável à renovação da permissão para que a Rondovisão Rondônia Rádio e Televisão continue operando uma emissora de rádio FM em Ji-Paraná por mais 10 anos.
15: O relator da proposta na Comissão de Comunicação afirma que a documentação apresentada pela empresa atende às exigências legais e às normas do colegiado. Por isso, o pastor Diniz defende a homologação do ato do Poder Executivo pelo Congresso Nacional.
8: Educação.
12: Projeto de Da Vitória, do PP do Espírito Santo, prevê descontos a participantes do FIES com pagamentos em dia ou em atraso de até 90 dias. Ele argumenta que a proposta permite que o beneficiário quite a dívida à vista sem pagar juros e multas, com desconto de até metade do valor financiado.
15: Da Vitória também propõe parcelamento em até 150 meses, com eliminação de juros e multas, além de desconto de até 30% sobre a dívida principal. O deputado disse que as renegociações devem alcançar os bons pagadores, desde que não provoquem perda de receita para o fundo estudantil.
8: Votação.
12: Em reunião com o presidente da República, os presidentes da Câmara, Hugo Mota, e do Senado, Davi Alcolumbre, definiram os projetos que terão prioridade na semana de esforço concentrado do Congresso. O repórter José Carlos Oliveira tem os detalhes.
19: Os presidentes da Câmara dos Deputados, Hugo Mota, e do Senado, Davi Alcolumbre, se reuniram com o presidente Lula no Palácio Alvorada e definiram 5 propostas com prioridade de votação entre 1º e 4 de setembro, último esforço concentrado do Congresso antes da eleição de outubro. 4 propostas já foram aprovadas pelos deputados e estão em análise no Senado. O fim da escala 6x1 de trabalho semanal, a chamada PEC da Segurança Pública, a Política Nacional de Minerais Críticos e Estratégicos e os incentivos fiscais para a instalação de data centers no Brasil, batizados de Redata. O presidente da Câmara, Hugo Mota, elogiou a possibilidade de avanços legislativos por meio de diálogo e cooperação institucional.
20: Mais feliz ainda de ver essas matérias que passaram na Câmara, como a PEC da Segurança, a PEC do fim da escala 6x1, o projeto dos minerais críticos, que é um projeto estratégico para o país, de soberania nacional, e também o Redata, que além do ponto de vista dos investimentos que o Brasil irá receber, nós teremos condição também de armazenar os dados da população brasileira aqui em nosso país, não mais dependendo de outros países.
19: O 5º item da pauta prioritária é a medida provisória que zera temporariamente a chamada taxa das blusinhas, ou seja, a cobrança do imposto de importação federal de 20% sobre remessas postais internacionais de até 50 dólares. Hugo Mota lembrou que a medida provisória perde a validade em setembro, com riscos de prejuízos para milhões de brasileiros que compram pela internet. Mota indicou o deputado Reginaldo Lopes, do PT de Minas Gerais, para presidir a comissão mista sobre o tema. Os deputados aprovaram a PEC da Segurança em março. O texto garante mais recursos para o setor, inclusive por meio da destinação de dinheiro arrecadado com as BETs para o Fundo Nacional de Segurança Pública e o Fundo Penitenciário Nacional. O fim da escala 6x1 foi aprovado pela Câmara em maio. O projeto prevê jornada de 40 horas semanais em 5 dias, com 2 de descanso e sem redução de salário. Também em maio, os deputados aprovaram a Política Nacional de Minerais Críticos, com incentivos governamentais à exploração de minerais considerados fundamentais na produção de tecnologias, como smartphones, carros elétricos e sistemas militares. O projeto de lei do Redata, Regime Especial de Tributação para Serviços de Data Center, foi aprovado pela Câmara em fevereiro. Da Rádio Câmara de Brasília, José Carlos Oliveira.
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8: Economia.
15: Doutor Luiz Ovando, do PP de Mato Grosso do Sul, defende a proposta de emenda à Constituição que amplia a imunidade tributária para igrejas e entidades filantrópicas. O texto já foi aprovado na Câmara e seguiu para análise dos senadores.
12: O deputado afirma que a medida fortalece o trabalho social desenvolvido por igrejas e organizações beneficentes, ampliando recursos destinados ao atendimento da população. Dr. Luiz Ovando acrescenta que a proposta prevê mecanismos de devolução tributária para evitar cobranças consideradas excessivas.
22: Quando você compra uma lâmpada, compra alguma coisa em supermercado, então isso tudo é tributado. Então, se já está tributado e o cidadão, membro da igreja, já paga imposto de renda, se ele tiver uma empresa, ele também recolhe esse valor, nós estamos aqui, através dessa PEC, defendendo o fato de que as instituições e também as filantrópicas que prestam serviço à comunidade sejam isentadas, sejam imunizadas, vamos dizer assim, desse recolhimento. E se acontecer, isso seja devolvido através de um cashback.
15: Zé Neto, do PT da Bahia, apresentou o projeto que cria o programa Fazer o Bem para a Melhor Idade, que permite a empresas abater do imposto de renda valores destinados a idosos que vivem em asilos ou casas de repouso.
2: E o que que nós queremos? Que nesse projeto a gente vai atender os idosos com rendimentos mensais inferiores ao limite da isenção de imposto de renda que estejam nos abrigos de idosos e casas de idosos. Que a tendência é que isso cresça muito. Quem dá assistência a esses idosos? Como vão ser assistidos? Cada dia você tem menos pessoas na família e você vai ter muito mais pessoas que não vão ter esse atendimento. E isso é uma forma de dar uma atenção e uma assistência junto com a ordem governamental, com o Estado, município, Estado, União, para que a gente possa diminuir essas dificuldades que são vividas pelos idosos no Brasil.
12: Zé Neto explica que, pelo texto, cada empresa poderá apoiar até 3 idosos com abatimento limitado a 5% do imposto devido por ano. Para ter direito ao incentivo, a pessoa jurídica deverá obter o certificado amigo do idoso após a habilitação junto à Receita Federal.
15: Bandeira de Melo, do PV do Rio de Janeiro, é um dos autores da proposta de emenda à Constituição que busca preservar incentivos estaduais e municipais a projetos culturais e esportivos após a reforma tributária. O texto permite que empresas continuem apoiando iniciativas desses setores com abatimento de parte do imposto devido.
12: Bandeira de Melo alerta que a substituição do ICMS e do ISS pelo novo imposto sobre consumo pode abrir brecha para a extinção de mecanismos usados hoje no financiamento da cultura e do esporte. O objetivo da proposta é criar regras nacionais uniformes sobre o tema.
15: Termina agora o jornal Câmara dos Deputados, produzido pela Rádio Câmara, com trabalhos técnicos de Wellington Teles e apresentação de Luciana Vieira e Val Monteiro. Boa noite.
12: A Voz do Brasil volta amanhã. Uma boa noite para você.
8: 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Boa noite.

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2: A lei que estabelece medidas para a realização da Copa do Mundo Feminina de 2027 prevê que as férias escolares coincidam com o período da competição e autoriza a decretação de feriados nacionais em dias de jogos da seleção brasileira. A regra vale para escolas das redes públicas e privadas. O Brasil sediará o Mundial, que ocorrerá entre os dias 24 de junho e 25 de julho de 2027. É a primeira vez que um país da América do Sul será o anfitrião da competição.
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3: A Justiça Eleitoral do Tocantins alerta para um golpe que tenta enganar eleitores com falsas cobranças e supostos débitos eleitorais. O alerta foi feito após uma eleitora denunciar ligações automáticas de um número que informava sobre uma falsa irregularidade no título. A Justiça Eleitoral reforça que não faz ligações cobrando débitos ou solicitando dados pessoais. O cadastro eleitoral está fechado até o dia 2 de novembro e serviços como transferência e regularização do título estão suspensos. O cadastro será reaberto a partir de 3 de novembro. Continuam disponíveis serviços como emissão da segunda via do título, certidões, consulta da situação eleitoral e pagamento de multas. Os serviços são gratuitos e devem ser acessados somente pelos canais oficiais da Justiça Eleitoral. Em caso de suspeita de golpe, a orientação é procurar o cartório eleitoral e entrar em contato com o TRE do Tocantins. Antônio Neves para a Unitins FM.
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3: 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Eu tô te esperando.

Olha só, outro dia eu li uma história que eu nunca mais esqueci. Ela dizia que num reino distante, é uma história mesmo, num reino distante havia ali um rei que oscilava o tempo todo, né, entre a felicidade e a infelicidade. Mesmo com todas as razões para ele estar feliz, esse rei, a menor coisa que poderia acontecer, convertia a sua felicidade em frustração, em tristeza. Sim. Aí um certo dia, cansado de tudo, ele mandou chamar um sábio, né, que vivia lá no reino e que tinha a fama de nunca se deixar abalar por nada. E ele falou assim, ó, ora, eu quero ser como você, disse o rei para ele, né? Eu quero ser como você e você precisa me ajudar a trazer equilíbrio, serenidade, sabedoria para minha vida, disse o rei, né? Eu pago o preço que você pedir por isso. Talvez eu possa ajudá-lo, né? Então o sábio respondeu, talvez eu possa ajudá-lo, rei. Mas o preço dessa ajuda é tão alto que nem todo o seu reino seria o suficiente para pagá-lo. Por isso, eu vou lhe dar essa ajuda como um presente. Sim, desde que sua majestade se comprometa a fazer exatamente o que eu lhe pedir. Aí o rei garantiu ao sábio o que faria, o que ele pedisse, qualquer coisa que fosse necessária. Aí o sábio foi embora e semanas depois... Algumas semanas depois ele retornou e entregou para o rei uma caixa muito bonita, uma caixa. E o rei abriu a caixa e ali dentro encontrou um anel de ouro. E nele havia uma inscrição muito simples que dizia: isso também passará. Estava escrito no anel de ouro: isso também passará. O que isso significa? Perguntou então o rei para ele, né? O que significa esse anel com essa frase? Aí, use sempre esse anel, o tempo todo, use sempre, o sábio falou para o rei. E não importa o que acontecer, antes de julgar isso como bom ou ruim, como positivo ou negativo, encoste o dedo no anel e leia o que está escrito nele. Se fizer isso, eu lhe garanto que sua majestade viverá em paz. Bom, isso também... passará, é o que estava escrito no anel, né? Isso também passará. Que palavras mágicas, né? Elas nos lembram que todas as coisas são passageiras, tanto aquilo que parece bom quanto, né, aquilo que parece ruim. E quando reconhecemos essas duas coisas, milagrosamente acontece, primeiro, não nos apegarmos às coisas, e segundo, o que? Deixamos de nos identificar com elas, porque reconhecemos que tudo nessa vida passa, e com isso conseguimos aproveitar as coisas boas enquanto elas duram, mas estaremos livres do medo de que algum dia, né, possamos perdê-las. Olha só, isso permite que nós possamos lidar com as coisas boas ou as más, sem ficar ali preso, né, nessas coisas. E isso nunca mais saiu da cabeça, porque como a gente se apega àquilo que vai passar e a gente acha que ficar sofrendo a vida toda. Meu irmão, da vida a gente não sabe o que se deve da vida levar. Canção de Tião Pinheiro, Léo Pinheiro e de Omar Naves, esse cabeludo que vos fala, para dar um boa noite da vida. Vê se vocês gostam.

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1: A distância entre o cigarro e o incêndio é bem menor do que parece. 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
1: A Justiça Eleitoral do Tocantins alerta para um golpe que tenta enganar eleitores com falsas cobranças e supostos débitos eleitorais. O alerta foi feito após uma eleitora denunciar ligações automáticas de um número que informava sobre uma falsa irregularidade no título. A Justiça Eleitoral reforça que não faz ligações cobrando débitos ou solicitando dados pessoais. O cadastro eleitoral está fechado até o dia 2 de novembro e serviços como transferência e regularização do título estão suspensos. O cadastro será reaberto a partir de 3 de novembro. Continuam disponíveis serviços como emissão da segunda via do título, certidões, consulta da situação eleitoral e pagamento de multas. Os serviços são gratuitos e devem ser acessados somente pelos canais oficiais da Justiça Eleitoral. Em caso de suspeita de golpe, a orientação é procurar o cartório eleitoral e entrar em contato com o TRE do Tocantins. Antônio Neves para a Unitins FM.
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2: Durante colação de grau realizada pela Universidade Estadual do Tocantins em Palmas neste mês, os formandos da Unitins destacaram o início de uma nova etapa, relembraram os desafios enfrentados durante a graduação até a conquista do diploma e celebraram com muita alegria ao lado de seus familiares e amigos. Em suas falas, os formandos destacaram que a Unitins lhes deu muito mais do que um diploma. Foi na universidade que muitos deles aprenderam a assumir responsabilidades, construíram amizades, viveram oportunidades e encontraram propósito de vida. Hoje saem para o mercado de trabalho como profissionais, mas acima de tudo, como pessoas transformadas pela Universidade Estadual do Tocantins.
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3: Uma pesquisa aponta que jovens de 16 a 24 anos têm a maior incidência de tabagismo entre as faixas etárias. Segundo o levantamento, 19% dos entrevistados nessa idade se declararam fumantes de cigarro comuns ou eletrônicos. O índice está acima da média nacional, que é de 17%. A pesquisa ouviu mais de 2 mil pessoas em todo o país. O estudo também aponta que cerca de um terço dos brasileiros, 33%, convive frequentemente com fumantes em casa ou no trabalho. A exposição à fumaça aumenta o risco de desenvolvimento de câncer de pulmão, inclusive entre quem nunca fumou. Outro dado mostra que o primeiro contato com o cigarro acontece, em média, aos 16 anos. Os pesquisadores alertam para a necessidade de atenção à iniciação precoce e aos riscos de dependência. Tina Santos para Unitins FM.
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algumas palavras são um símbolo de amor. Outras, às vezes, sinônimo de rancor. Algumas palavras são sinceras. Outras, mentirosas, mas no fundo, bem discretas. Algumas palavras são formas de paixões e outras apenas distrações.

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1: Você sabia que uma simples ação pode ser o início de um grande incêndio? 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
1: 3:37.

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2: Você sabia que doar sangue também garante um direito ao trabalhador? Pois é, a legislação brasileira prevê que um empregado que fizer uma doação de sangue pode se ausentar do trabalho por um dia sem prejuízo no salário, uma vez a cada 12 meses. Além de ajudar a salvar vidas, o doador tem esse direito assegurado por lei. Para utilizar a folga, é importante apresentar o comprovante de doação ao empregador. Doe sangue, um gesto simples que pode fazer toda a diferença para quem precisa e ainda é reconhecido pela legislação brasileira.
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0: Olá você, bom dia, agora 5:04.
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0: Olá, você, meu amigo, você, minha amiga. 5:05 agora. Estamos chegando para mais um programa Alvorecer. Está na hora do nosso momento de fé, está na hora de versículo do dia, a inspiração da manhã e ainda a nossa oração da manhã.
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0: Versículo de hoje está no livro de Salmos 30, versículo 5. Abra a sua Bíblia. Esse versículo diz: porque a sua ira dura apenas um instante, mas o seu favor dura a vida toda. O choro pode persistir uma noite, mas de manhã irrompe a alegria.
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0: Olha, conhecemos esse versículo de cor, não é verdade? Mas às vezes ele soa quase cruel quando a noite já dura semanas ou meses e a manhã ainda não chegou. Olha, erramos quando lemos uma noite como uma promessa de calendário, como se Deus tivesse marcado a hora extra, ou ao melhor, a hora exata em que a tristeza vai embora. Olha, não é esse o ponto. Davi não estava contando as horas do relógio, estava descrevendo como a dor e a alegria se comparam diante de Deus. Uma passa e outra fica. Olha, esse salmo nasce de uma experiência real de Davi, que passou por doenças graves e quase morreu. E só depois, olhando para trás, conseguiu escrever sobre a manhã que veio. Ele não escreveu isso no meio da noite, escreveu depois, quando já podia ver o percurso inteiro. Olha, isso muda como lemos o versículo. Não é uma ordem para sentir alegria antes da hora. É um testemunho de que a noite, por mais longa que seja, não é a palavra final sobre a nossa vida. Olha, quando a alegria demora, o convite não é fingir que ela já chegou. É continuar entregando a noite a Deus, mesmo sem saber quando ela vai terminar, confiando que o favor dele dura mais do que qualquer dor. Portanto, meu amigo e minha amiga, neste novo dia, faça o seguinte: nomeie, sem se cobrar prazo, o que ainda dói em você hoje. Releia este salmo inteiro, Salmos 30, não só o versículo 5, para ver a história completa por trás dela. Olha, permita-se sentir a noite sem fingir que já é manhã. Lembre-se mesmo de uma vez por todas em que Deus trouxe a alegria depois de um tempo difícil, e deixe essa memória sustentar a espera de hoje. Fale com alguém de confiança sobre essa noite que está durando mais do que você esperava. Agora são 5:09. Feche os seus olhos agora e vamos falar com Deus.
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Querido e amado Deus, bom dia, Senhor. Bom dia ao Espírito Santo de Deus. Bom dia ao nosso Salvador Jesus Cristo. Pai amado, mais uma vez, graças à sua bondade e à sua misericórdia, nós estamos aqui mais uma vez, neste novo dia. Hoje é uma sexta-feira, dia 28 de agosto do ano de 2026. Muito obrigado, Pai amado, Pai querido, porque a tua palavra, ela nos prepara para os dias a seguir. A tua palavra, querido e amado Deus, fala sobre o livro de Salmos 30. Aqui a tua palavra pede que nós possamos estar sempre lendo as escrituras sagradas, inclusive nós possamos ler todo esse livro de Salmos 30, para que nós possamos buscar também, assim como Davi, essa confiança no nosso querido e eterno Deus. Pai amado, Pai querido, pedimos agora a tua bênção, a tua proteção sobre mais esse novo dia que está chegando. Nos abençoe, Pai amado, Pai querido. Nós sabemos que o Senhor está sempre presente em nossas vidas, mas nós também devemos estar sempre conectados ao Senhor. Muitas vezes as coisas desse mundo, elas prendem tanta nossa atenção que nós acabamos esquecendo que o Senhor está aqui do nosso lado agora, e que muitas vezes nós passamos momentos difíceis de aflições porque nós nos esquecemos que o Senhor está caminhando, o Senhor está trilhando essa vida com cada um de nós. É sempre bom quando nós temos a confiança que o Senhor está do nosso lado, que nós possamos compartilhar, conversar como um verdadeiro amigo conversa com outro, porque o Senhor, ó Deus, é o melhor amigo para cada um de nós. Que nós possamos ter essa certeza e essa convicção esse novo dia. Muito obrigado, Pai amado, Pai querido, nós agradecemos pela oportunidade de estar falando com o Senhor mais uma vez através da nossa oração da manhã. Conduza agora cada pessoa que encontra-se comigo nesta oração da manhã. O Senhor Deus possa proporcionar um dia de paz, de tranquilidade e de fé na vida de cada uma dessas pessoas. Conduza agora, Deus, pai de família, mãe de família, pessoas que acordam cedo e já estão aqui comigo nesta oração da manhã, meditando na tua palavra. Essa é a nossa humilde oração, Pai amado, Pai querido, que nós queremos te agradecer por toda a bondade, toda a misericórdia que o Senhor tem por cada um de nós. Nos conduz, ó Deus, mais uma vez. Essa é a nossa oração em nome do seu filho amado Jesus. Amém, Senhor. Amém.

Oh Senhor, é muito bom sentir a tua presença. Tu estás presente aqui para curar, para libertar, para restaurar.

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10: Muito bem, estamos de volta. Excelente manhã pra você. Obrigado pela sua audiência, sua companhia. Vamos que vamos, né? Pra cima, pra cima, pra cima.

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1: Oi, Lavieira, bom dia.
2: Olá, você. Bom dia, bom dia, bom dia, bom dia, bom dia.
3: Oi, bom dia.
2: Acorda, Brasil. Brasil. Olha a hora, gente, olha a hora. 5:22, 5:22. Começou o nosso programa. Já estamos juntos mais uma vez, eu, você e a Unitins.
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2: É a nossa Unitins. Então, ó, tá na hora, meu compadre, tá na hora, minha comadre. Bora, bora, bora, bora.
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2: É desse jeitinho. Vamos lá, pra mais um dia, graças a Deus, né? Vamos pra cima. Ô, doidinho, bora, meu filho, trabalhar, tá na hora.
5: 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Acorda, vaquinha. Acorda, bode. Acorda, galinha. Acorda, cavalo. Acorda, tigrão.
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2: Agora eu quero ver, agora eu quero ver você ficar aí com preguicinha de levantar, né? Bora, bora, bora, bora, bora pra cima, afinal de contas, a sexta-feira chegou, gente, graças a Deus, sexta-feira maravilhosa, especial pra você que acompanha a nossa Unitins, bora pra cima, bora pra cima. Sextou, né, Estelinha?
1: E a Lavera, sextou.
2: Sextou, Estelinha, graças a Deus.
6: Hoje é sexta-feira.
2: É, sexta-feira maravilhosa, vamos pra cima pra mais um programa Alvorecer até as 8 da manhã. Tá bom dia, Zé. Cadê o Zé? Cadê ele, rapaz? Cadê o Zé? Eita, Zé, você tá difícil, hein, rapaz? Bora? Bora trabalhar, bora trabalhar, bora trabalhar. Tá na hora. Agora sim, dá bom dia, Zé.
7: Bom dia.
2: Isso.
7: Bom dia.
2: Dá bom dia, Joãozinho.
8: Bom dia, bom dia. Bom dia.
2: É isso aí, Mariazinha.
9: Bom dia, Léo Vieira.
2: Oh, bom dia, bom dia, bom dia, bom dia, bom dia. Felicidade pra você que acorda cedo e se liga aqui na nossa Unitins, ó. Pra você, bom dia, bom dia.
3: Oi, bom dia.
2: Felicidades, vamos que vamos pra mais uma programação. Obrigado você que acorda com a gente, você que já está de rádio ligado, você que está com a sua internet conectada também, obrigado, viu? Pra quem tá ouvindo a gente pela primeira vez, obrigado, né? Já que o nosso sinal está indo mais longe agora, né, rainha? Tá indo mais longe.
10: É claro.
2: Tá indo mais longe, então mais pessoas estão chegando aqui na programação da nossa Unitins e a gente dá as boas-vindas, né? Boas-vindas pra quem tá ouvindo a gente pela primeira vez, muito prazer. Pra quem não me conhece, eu sou o seu amigo Léo Vieira. Tamo juntos nesse programa já tem um tempinho já, né? Já tem um tempinho.
11: É, não acredito.
2: É, já tem uns 2 de janeiro já, viu? Que nós estamos juntos nesse programa Alvorecer feito pra você. Bora mandar bom dia especial pra essa galera, ó.
3: Bom dia.
2: Aos meus amigos e minhas amigas que acordam cedo, né? Aqueles que viram a noite de plantão também. Bom dia especial pra todo mundo. Obrigado pela companhia. Aos meus amigos aí já na lida, né? Pessoal na lida, meus amigos médicos, as médicas, né? Enfermeiros e enfermeiras, obrigado pela companhia, pela audiência, né? Toda essa galera, aos vigilantes, né? Os guardas noturnos, um abraço. Aos meus amigos da Segurança Pública Municipal, Estadual e Federal, aquele abraço, bom dia, bom dia. Pra quem tá na lida, já na tirada de leite, já no curral, bora, bora, bora tirar leite, bezerrinho tá berrando, meu compadre. Bora tirar leite, bora tirar leite. Bom dia especial pra essa galera do curral, ó. Felicidades, né? Aos meus amigos trabalhadores rurais também, pessoal das lavouras, aquele abraço, obrigado pela companhia, pela audiência. Aos meus amigos pedreiros, né? Também já na lida, na construção civil, serventes também. Abração pra toda essa galera da construção civil. Um abraço, viu? As minhas amigas boleiras, pessoal também aí os padeiros e padeiras, confeiteiros e confeiteiras, vendedores de lanche, né? Todo mundo fazendo as delícias, né? Um abração especial também para quem tá na lida, pessoal trabalhando aí já nos frigoríficos, pessoal que estão aí já entregando a carne na cidade, um abraço, bom dia, aos meus amigos caminhoneiros, já na rodagem, né? Bora, bora, bora, tá na hora de pegar a estrada, meus amigos, bora, ó. Aô, galera da rodagem, um abraço, Tapetão Preto aí, todo mundo com radinho sintonizado, obrigado pela carona, viu? Aos meus amigos frentistas, às minhas amigas, um abraço, bom dia, aos motoristas, né? De ônibus, de coletivo, passageiros, aos taxistas, mototaxistas, motoristas de aplicativos e motorubers, pra você, bom dia, bom dia!
10: Bom dia! Sexta-feira, sextou.
2: É, sexta-feira maravilhosa, vamos pra cima, sextou, meu amigo e minha amiga, felicidades pra você, ótima manhã, vamos que vamos, né? Agora são 5:28, ó, já manda sua mensagem pra cá, tá liberado o nosso WhatsApp, 63 99 15 62 34, viu? Manda sua mensagem que eu tô te esperando, bora!
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2: É desse jeitinho. Aupa! Felipe Falcão, a primeirinha, a mão do tempo. Bom dia.

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1: Você sabia que uma simples ação pode ser o início de um grande incêndio? 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

0: Olha a hora, gente, olha a hora. 5:36, 5:36 agora. Bora pra cima, vamos que vamos.
1: Bora, galera, começou a alvorecer.
0: É isso aí, vamos que vamos. É, agora nós temos que dividir o tempo aí com a propaganda eleitoral, viu, Dona Maria?
2: O quê? Não acredito.
0: E são muitas, viu? São muitas, rapaz. É o intervalo agora de 15 em 15 minutos, né? E aí, vamos lá, vamos lá, vamos pra cima. É o que temos, né? É o que temos, né? Tem que... É o período eleitoral e nós temos que... É, temos que viver ele, né? Temos que viver. Vamos lá, deixa eu trazer as primeiras mensagens, né? Trazer as primeiras mensagens aqui do nosso alvorecer dessa sexta-feira. Vamos que vamos, deixa eu trazer as primeiras mensagens de hoje. Vamos saber aqui quem tá com a gente, quem tá deixando aqui a sua mensagem, né? A sua participação. Obrigado você que já mandou o seu recadinho, você que acorda cedo ouvindo o nosso programa Alvorecer, obrigado, viu? Obrigado pelo carinho da audiência, da companhia. Meu amigo, é o Carlito aqui, o Carlito, deixa eu ouvir, bora ouvir, bora ouvir.
3: Bom dia, meu amigo, Lavira.
0: Bom dia, meu amigo.
3: É o Carlito aqui, tá agora.
0: Ô, Carlito,
3: tudo bem?
0: Bom demais, querido.
3: Sextou, hein, Léo?
0: Sextamos, isso.
3: Passando aqui pra deixar um abraço pra todos meus amigos da torcida Flu Porto.
0: Flu Porto.
3: Porto Nacional. Olha, um abraço aí pra todos meus amigos aqui de Itaquaraçu.
0: Certo.
3: O Texto dos Homens também. Maravilha. Um abraço especial também pra todos os seus áreas ouvintes, todas as pessoas que estiverem ouvindo o seu programa, Léo.
0: Obrigado, querido.
3: Léo.
0: Oi.
3: Você pode passar aquela música Utopia do...
0: Utopia.
3: Do Galvão pra nós? Te agradeço. Bora. Muito. Ofereço pra todas as pessoas que estiverem ouvindo, tá?
0: Certo.
3: Abraço especial pra você. Que Deus continue nos abençoando sempre, Léo. Que seja um fim de semana maravilhoso.
0: Isso.
3: E que conseguimos chegar aqui. E Deus vai continuar nos levando com a graça dele.
0: Amém, meu querido.
3: Abraço.
0: Amém.
3: Pra você,
0: valeu.
3: Pra todos. Fique com Deus.
0: Abração, abração, tchau, tchau. Abração pra você. Ó, obrigado, viu?
1: Tchau, obrigado.
0: Grande Carlito. Abração, querido. Pra você, tudo de bom, felicidades. Meu amigo Wesley, tudo bem, querido? Bom dia.
4: Muito bom dia, Leovira. Bom dia a todos os ouvintes.
0: Bom dia,
4: da
0: meu amigo.
4: Rádio Tins FM. Aqui quem fala sou eu, Wesley Amaral. E aí, tudo bem, Leovira?
0: Tudo bem, querido. E você, como é que tá?
4: Comigo está tudo bem também, graças a Deus,
0: graças
4: meu amigo.
0: Graças a Deus.
4: Meu amigo Leovira, você pode tocar aí pra nós a música de Zezé de Camargo e Luciano. Hoje eu quero te chamar, eu fiz pra você, pra todos que chegam nessa programação. Eu te desejo um excelente final de semana. Fique com Deus, um forte abraço, até segunda.

0: a partir das 5 da manhã e cafezinho pra nós. 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
1: Tá aqui, meu querido, ó, cafezinho tá servido, nosso cafezinho Alvorecer pro meu amigo Wesley Amaral. Obrigado, meu querido, abração pra você. Obrigado pela companhia também aqui na nossa Unitins. Bora, mais mensagem. Minha amiga Sulani, tudo bem, querida? E aí, viu o eclipse ou não?
2: Bom dia, Leozinho.
1: Bom dia, minha amiga.
2: Oi, Sussu. Mais uma vez.
1: Legal.
2: Passando aí pra oferecer a próxima música, mandar um alô aí, nossa amiga a Iris, né? Mas o Murilo, estão ouvindo.
1: Isso,
2: né?
1: Verdade.
2: Maninho Rodinei, Baixinho das Redes, Lobinho Solitário, Mauro do Aurene 4.
1: Legal.
2: Ribuliço.
1: Isso.
2: Sobe e Desce.
1: Maravilha,
2: galera,
1: minha amiga.
2: Galera da animação, Raimundinho das Armas. E pra todo mundo, viu? Tchau, obrigado.
1: Valeu, minha querida. Abração, viu, Sussu? Obrigado, querida. Eu que agradeço, ó.
3: Tchau.
1: Abração pra Sulani, abração pro Jojo, estão aqui no Irmã Dulce, no Refúgio do Amor, ouvindo o nosso programa Alvorecer, acordando cedo com a gente também, curtindo a nossa Unitins, né, Sulani? Obrigado, querido, abração, felicidades aí, tudo de bom, tá? Agora são 5:39, 5:39. Olha, o Brasil avança em 2026 na implantação do Plano Nacional de Identificação Individual do bovinos, né, de bovinos e búfalos. Olha, neste ano os estados trabalham para a preparação e integração dos seus sistemas à base nacional de dados, né? Olha, no Tocantins o procedimento também já começou com o programa Rastreia Tocantins. Olha, durante a AgroTins 2026 foi realizada a primeira identificação simbólica de um bovino, né? O estado possui cerca de 11 milhões e 700 mil animais, aproximadamente 70 mil propriedades rurais. A partir de 2027 começa gradualmente a identificação individual dos animais. A ideia é que cada bovino e búfalo tenha um número único, facilitando, né, o controle sanitário, né, o acompanhamento dos movimentações e o acesso a novos mercados. A previsão é que até 2032 todo o rebanho brasileiro esteja identificado individualmente antes da primeira movimentação. Que legal, coisa boa, né? Isso é bom.
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0: Vieira, oh, coração apaixonado.
1: Essa é bonita, essa é bonita.
0: É difícil.
1: É difícil, é verdade. Agora são 5:49, 5:49. Pra você ouvindo a programação, obrigado pelo carinho da audiência e da companhia.
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1: Tá na hora, vamos tomar um golinho aqui de café, ó, cafezinho, viu? Pra quem acorda cedo, pra quem se liga aqui na nossa Unitins, a mais ouvida do Tocantins. Deixa eu mandar um grande abraço, não sei se vocês já estão ouvindo, né? Não sei se eles já acordaram, se já estão ouvindo. Ontem eu tive o prazer de conhecer, viu, Dona Maria? A nossa amiga Yara Quintanilha.
3: O quê? Não acredito.
1: É, tive o prazer de conhecer ela, rapaz. Olha que pessoa maravilhosa, né? Pessoa maravilhosa. É a esposa do meu amigo, seu Gil Modesto, né? O Gil Modesto. Bati um papo longo com o seu Gil. Acho que foram quase 2 horas de conversa,
3: o
1: viu?
3: O quê? Não acredito.
1: Rapaz do céu, mas durou ali a nossa conversa, que foi boa demais, né? Fazia tempo que a gente não conversava, não batia um papo, né? E ontem nós estivemos lá na casa do meu amigo Gil Modesto, rapaz, homem, gente boa, gente finíssima. Quero mandar um abração pro seu Gil, né? Dizer que foi muito legal, muito bom bater um papo. Mandar um grande abraço pra Yara, o irmão dela também, que tá no Ninho do Urubu, tá ouvindo a programação, viu? É, tá no Ninho do Urubu, rapaz, tá lá ouvindo, diz que não perde um programa. Um abração pra ele, um abração pra Yara. Tudo de bom, bom dia pra vocês, obrigado pela companhia, pela audiência de todos os dias, tá bom? Bom demais. Agora são 5:50, 5:50, bora trazer mais recadinhos aqui, gente. Muitas e muitas mensagens vão chegando aqui no programa Alvorecer. Alô, alô, bom dia.
4: Olá, bom dia.
1: Bom dia.
4: Gostaria de ouvir a musicona aí, Lorena Rafaela, tá difícil voltar.
1: Tá difícil voltar.
4: Seu Juraci, sua esposa Vanilde, Dona Rita de Abreu, José Fiel, seu filho, seu neto. Vai aqui pra Brutus, meu amigo Lindolfo, Narciso. Vai pra minha amiga Simone.
1: Certo.
4: Vai pra sentar lá pra Santa Maria do Zé Galvão.
1: Maravilha.
4: É, Divanol e sua família. Meu amigo Divan em Brutus e família.
1: Que legal,
4: vai
1: meu querido.
4: Meu pai, meu irmão.
1: Isso.
4: Vai pra Dona Rita. Isso,
1: bem.
4: Filha Ludmilla, vai para tudo ouvinte. Bom dia, Valdinei.
1: Valeu, Valdinei. Um abraço, meu querido. Obrigado, viu? Obrigado pela companhia, pela audiência aqui no nosso Alvorecer feito para você. Obrigado pela audiência sempre. Agora fiquei no escuro aqui, viu, gente? Fiquei no escuro. O que foi? Caiu energia aqui? Caiu energia, mas estamos aqui ao vivo, né? Tá segurando. Muito bem. Bora lá. Deixa eu trazer mais recadinhos, mais mensagens. Olha que coisa boa, né? Pode demais ter você. Opa, voltou aqui. Voltou legal, muito bem. Alô, Guiú, bom dia, meu querido.
5: Bom dia, Léo Vieira.
1: Bom dia, meu amigo.
5: Bom dia, garoto.
1: Ô, garoto.
5: Aqui quem fala é o Guiuzinho na qualidade
1: grande,
5: dentro do Parque do Morro da Aranha. Léo, que seja uma sexta-feira, Léo. Abençoada pra você,
1: amém,
5: sua família.
1: Pra todos
5: e todos
1: nós.
5: Os ouvintes que tá na escuta com ele,
1: isso.
5: Léo Vieira.
1: Isso.
5: No Alvorecer. Bom dia, Léo.
1: Sexto,
5: Léo.
1: Sextão,
5: sua música aí, Léo.
1: Bora, qual
5: essa
1: é?
5: Essa galera que tá na escuta com ele, Léo Vieira, no Alvorecer. Léo, a última sexta-feira do mês.
1: É a última, Léo. Graças a Deus, hein?
5: E até segunda, Léo. Um
1: até
5: abraço,
1: segunda.
5: Garoto. Que Deus abençoe.
1: Valeu, meu querido.
5: Tamo por cá, Léo. Tamo por cá. Wilson, na qualidade
1: valeu.
5: Do parque, no Morro da Aranha. Bom dia, Léo. Dá aquele gritinho pra essa galera acordar, viu, Léo? Manda lá, o gritinho do Guiú e banda.
1: É agora, meu querido, aqui você não pede, aqui você manda, olha aí, gente, pra acordar todo mundo, ó. Meu Deus do céu, aí acorda mesmo, viu? Aí acorda.

0: Beleza, meu Deus do céu, que moda chonada demais, hein? Mato Grosso e Matias e Daniel, selva de pedra, costuma com nós, menino. Ó, intervalo, volto já já.
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3: Os vestibulares da Unitins com vagas para o primeiro semestre de 2027 já têm provas com datas marcadas. Agende aí no seu calendário. Os vestibulares para os cursos EAD do projeto Tô Graduado terão provas realizadas no dia 22 de novembro. 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
0: Tudo bem, tudo certo. Estamos.

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Muito bem, meu amigo, minha amiga, 6:08, está no ar a nossa motivação para um dia melhor. O título desta mensagem: Deus refaz o que parecia perdido. Nós vamos meditar no livro de Salmos 51, versículo 10. Lá diz assim: olha, cria em mim, ó Deus, um coração puro e renova em mim um espírito reto. Você já teve a sensação de que caiu de novo no mesmo lugar de onde prometeu que nunca mais cairia? Olha, talvez hoje você esteja se sentindo fraco, quebrado ou até decepcionado consigo mesmo. Mas lembre-se, a sua queda não é maior do que a capacidade de Deus de levantar você, sabia? Olha, Davi também caiu o peso do erro, mas descobriu que Deus não abandona um coração que deseja ser transformado. Quando reconhecemos nossas limitações, deixamos de confiar apenas nas nossas próprias forças e aprendemos a depender de Deus. Assim como o oleiro trabalha o barro, Deus pode pegar aquilo que parece sem forma e dar um novo sentido. Ele pode fazer isso com a minha, com a sua vida também. Ele pode transformar a dor em aprendizado e a fraqueza em dependência e o passado em testemunho. Olha o que Deus pode fazer na sua vida, meu amigo, na sua vida, minha amiga. Olha, talvez você não consiga mudar tudo nesse dia de hoje, mas pode dar o primeiro passo. Pode colocar a sua vida novamente nas mãos do Senhor. Olha, não tenha vergonha de recomeçar. Algumas das histórias mais bonitas começam justamente depois de uma grande queda. Olha, Deus não precisa encontrar você perfeito para começar uma obra nova. Ele precisa encontrar você disposto a ser moldado. Por isso, entregue a Ele este novo dia sem medos, sem escolhas, e tudo aquilo que você ainda não consegue consertar sozinho, Deus vai consertar para você. Acredite nisso. Portanto, meu amigo, minha amiga, você tem que seguir em frente com fé, porque as mãos que criaram você também pode restaurar aquilo que foi quebrado. O percurso da vida é assim: a gente cai, levanta. Deus está ali do nosso lado, nos levantando, sustentando, moldando, transformando. E assim a gente vai vivendo todos os dias, crescendo, principalmente espiritualmente, para que a gente possa saber viver nessa terra cheia de tantos altos e baixos. Não é assim? E hoje eu quero deixar uma frase especial dessa mensagem. Olha, quando minhas forças acabam, Deus começa a me refazer. E assim é a vida, meu irmão, minha irmã. Que Deus abençoe a sua sexta-feira. A Cíntia Nascimento vai cantar uma linda canção que se chama Nada Sou. Que nós possamos meditar nessa letra maravilhosa. E que Deus abençoe o seu dia. Que Deus abençoe a sua sexta-feira.

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0: Pra você, meu amigo, pra você, minha amiga, ó. Bora pra cima, sexta-feira chegou! É o nosso programa Alvorecer aqui na sua Unitins, a mais ouvida do Tocantins. Alvorecer Sertanejo! Olha a hora, gente, olha a hora! 6:19, 6:19 agora. Bom dia! Cafezinho pra você que tá ligado aqui na programação, obrigado pela audiência e a companhia. Mariazinha!
1: Galera, ó, hoje é sexta-feira, hein?
0: Festa! É, Mariazinha! A sexta-feira chegou! Bora pra cima, sexta-feira maravilhosa! É ou não é, Estelinha?
1: Galera, sextou!
2: Sexta-feira! Hashtag graças a Deus,
0: meu amigo! Chegou a sexta-feira, a última, né? Como o Goiuzinho falou, a última sexta-feira do mês de agosto.
3: O quê? Não acredito.
0: É, dona Maria. Ô, Lucivan, bom dia, meu querido.
4: Bom dia, bom dia, bom dia, bom dia, Léo Vieira.
0: Bom dia, meu amigo.
4: Sextamos,
0: meu querido.
4: Mais uma sexta-feira abençoada, meu amigo.
0: Isso.
4: Que Deus nos ilumine. Hoje sempre.
0: Amém, Léo, meu querido, amém.
4: De
0: qual é?
4: Mato Grosso e Matias, tentei te esquecer.
0: Aí é modão demais, hein?
4: A todos do programa Alvorecer. Para mim, o Lucivan, meu amigo Lorecino de todos os dias.
0: Isso.
4: Minha amiga Elisângela em Fátima que está te ouvindo, e meu amigo Vilso Gaúcho.
0: Maravilha,
4: um abraço,
0: meu querido.
4: Saindo aqui da nossa querida Fátima.
0: Eita, coisa boa.
4: Fica com Deus.
0: Olha
4: até
0: aí.
4: A próxima.
0: Ali, eu já deve estar chegando, né? Ele mandou 4:08, né? Agora que nós chegamos no áudio do Lucivan. Lucivan, um abraço, meu querido. Obrigado, viu? Ó, o meu amigo Sebastião Pereira.
5: Oi, Vieira. Bom dia,
0: ô, guerreiro. Bom dia, meu amigo.
5: Bom dia pra você e pra todos os seus ouvintes.
0: Bom dia, meu
5: Vieira,
0: querido.
5: Vieira, bora descer ali no olho d'água, rapaz.
0: Bora.
5: Bora. Tem que descer no olho do mundo, que a barra do dia já é assim. Oi, Vieira.
0: Oi.
5: Moço, arranja aqueles meninos aí pra mim, senhor.
0: Qual
5: aqueles,
0: é?
5: Milionário e José Rico 2, rapaz. Gostei, rapaz. Aqueles ali, vai pra frente. Vai não, já foi.
0: É o Thales e Thiago. Thales e Thiago.
5: Moço, não faz diferença. Muito pequena. Diferença muito pequena.
0: É verdade.
5: E cadê o Johnny? Rapaz, é outro menino afiado, rapaz.
0: Jonathan.
5: O Teodoro, rapaz. Ele imita o Teodoro, rapaz.
0: É
5: ele
0: verdade,
5: mente,
0: rapaz. Verdade.
5: Deixa você arranjar esse menino também aí, um dia aí.
0: Tá bom, meu
5: aquela
0: querido.
5: Aquela menina, Ana Maria, que é afiada do... É do Teodoro?
0: Do Teodoro.
5: É, que apresentou ele aí no vídeo aí, rapaz.
0: Deixa eu te falar legal, aí, rapaz. Que bom.
5: Ô, oh, Vieira, não me esqueça do Evaldo Braga, rapaz.
0: Ô, oh, Vieira. Ah, Evaldo Braga é demais,
5: hein? Eu pedi aquele dia. Essa cruz que eu carrego, rapaz.
0: A cruz
5: aquele
0: que eu menino, carrego.
5: Deixa eu te arranjar a história dele, rapaz. Eu gosto, rapaz, dessas coisas assim.
0: Legal.
5: Passada, assim, com uma pessoa séria, com uma pessoa que lutou pela vida, rapaz. O Evaldo Braga, eu fiquei sabendo que ele foi a mãe dele, a mãe não. A mulher que pôs ele no mundo. Disse que pôs ele no lixo, rapaz. Ele tem aquela música que ele fala que ele não é lixo, rapaz.
0: Ô, garoto, verdade, você, verdade. Meu amigo.
5: Uma ótima sexta-feira, rapaz. Moço, arranja bem aí o buiú, moço. Aí o trigão, bota em cima da caravana aqui, moço. Que não vou levantar, não, que diz que hoje é sábado. Espia. Ô, garoto, tudo bom pra você, meu prezado.
0: Valeu, meu querido. Abraço, abração. Isso é demais, isso é demais. Ei, Sebastião Pereira, aí, ó, pedacinho, ó. Ih, rapaz.
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0: É Valdo Braga, meu amigo.
3: O quê? Não acredito.
0: É, dona Maria, pro Sebastião Pereira. Ei, Sebastião, ó, pra você.
7: Bom dia.
0: Deixa eu servir um cafezinho. Pra ele, Sebastião Pereira, merece um cafezinho, rapaz. Um abraço, meu querido. Obrigado, viu? Tudo de bom. E a moda vai já já. É o Thales e o Thiago. Você falou dos meninos, né? E parece com o Milionário Zé Rico. Vou tocar eles pra você já já. Do mundo nada se leva. Vai já já pra você. Um abraço, viu? Bom dia, bom dia, bom dia. Cadê o áudio? Bom dia.
8: Bom dia, bom dia.
0: Bom dia, bom dia. Opa.
8: Pra gente aí, Roberta Miranda, Marca da Paixão.
0: Marcas da Paixão. Esse
8: aqui pra minha esposa Luzeni, vai pra Dona Irani, Dona Silva, Dona Rita de Cássia, Dona Divina, Sobe Desce, Miguelão da Cerâmica, Mariano do Forró, Dona Rosa Batista, Genivan e Casal Raiz, Jânio Silva, Isabel, Miguelão da Cerâmica, Carlão, Menina Zaga, Rael Júnior, Rondinei, Dona Rita de Cássia e todos que estão ouvindo esse maravilhoso programa. Sextou, meu amigo.
0: Sextou, um abração pra você, meu amigo Valeriano. Obrigado, querido.

0: dias, de 21 de março a 20 de abril.
1: Muito bem, olha, o dia pede calma, porque podem surgir discussões e pequenas irritações. Olha, evite falar no impulso. À tarde, o clima melhora e o trabalho rende mais e a vida familiar fica mais leve. Já no amor, diálogo é a chave do momento, viu? Os números da sorte para hoje são 40, 41 e número 50, e a sua cor para hoje é cinza.
0: Atenção, Touro, de 21 de abril a 20 de maio.
1: Atenção, Touro, olha, hoje é melhor controlar os gastos e não comprar por impulso, viu? No amor, vá devagar e deixe as coisas acontecerem naturalmente. À tarde, as conversas ficam mais fáceis e podem trazer boas oportunidades. Os números da sorte para hoje são 09 11, número 29, e a cor é azul claro.
0: E agora, os astros falam para você que é de Gêmeos, de 21 de maio a 20 de junho.
1: Atenção, Gêmeos, olha, evite discussões, principalmente com pessoas da família ou no trabalho. Olha, você estará determinado, mas precisa controlar a impulsividade, viu? À tarde, o dinheiro pode melhorar. No amor, alguém pode chamar bastante a sua atenção, viu, Gêmeos? Olha, os números da sorte para hoje são 09, 34, número 52, e a cor é preto.

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0: olha a hora, gente, olha a hora. 6:36, 6:36 agora, de volta ao seu programa Alvorecer, aqui na sua. Bora, bora, bora, bora. Sexta-feira, menininha, sexta-feira, rapaz, vamos lá, criançada, tá na hora, né, também, tá na hora de se arrumar pra ir pra escola, 6:36, mais do que na hora, né, criançada, ó, vambora, vambora.
1: Acorda, crianças, tá na hora de ir pra escola.
0: Bora acordar a criançada, viu, Mariazinha, acordar a criançada, tá na hora de ir pra escola, sexta-feira, pra fechar a semana com chave de ouro, viu, criançada? É, pra fechar a semana com chave de ouro, vamos lá, sexta-feira, aliás, passando essa segunda-feira que vem agora na outra, a criançada vai ter uma folga boa, né? Porque tem feriado prolongado, viu, criançada? É desse jeitinho, a criançada gosta, hein, rainha?
2: É.
0: Ai, ai, ai, ai, ai, hein? Ó, deixa eu trazer aqui mais recadinhos do nosso WhatsApp 6399156234. Tá corrido, gente, tá corrido, mas vamos lá, tá corrido. A propaganda eleitoral vai apertando a gente aqui. Então bora, deixa eu trazer o Zé da Jumenta. Bom dia, meu querido.
3: Um bom dia, pavô.
0: Bom dia, Zé. E aí, campeão?
3: Zé da Jumenta.
0: Como é que tá?
3: Mandar um bom dia pra todos que estão assistindo seu programa.
0: Isso.
3: Mandar um bom dia pro meu amigo aí, seu esposo Murilo, da 303 Sul. Mandar um bom dia pro meu amigo Carlão, com esse
0: convidão,
3: só que não.
0: Só que
3: mandar
0: não,
3: um
0: é verdade.
3: Mandar um bom dia pra Dona Zilda, no Solacente, que
0: tá
3: de casa no Porto Nacional.
0: Maravilha.
3: Então, gente, toca pra mim um modão aí.
0: Qual é?
3: Sexta-feira, com o Telinho. Tem um.
0: Como é que é?
3: Bom dia.
0: Como é que é o nome?
3: Então, toca pra mim um modão aí, já que é sexta-feira, com o Telinho.
0: Com o Telinho?
3: Tem sim, rapaz.
0: Que mais, é? O que você esqueceu?
3: Eu vou mandar um bom dia pro meu amigo Joilson, conhecido como Pombineu, o Blindado.
0: Certo.
3: Esse pessoal todo assuntando.
0: Maravilha. Ó, vou tocar ela com Rio Negro e Solimões, pra você, viu? Tocar com Rio Negro e Solimões. Alô, alô, bom dia.
4: Bom dia, Léo.
0: Bom dia, minha amiga.
4: É a Gesilva.
0: Gesilva.
4: Eu queria saber o significado de um sonho, a gente sonhar com... com gado branco.
0: Com gado branco, gente. Olha aí, a mulher sonhou com gado branco.
4: Vaca branca, gente, já morreu há muitos tempos.
0: Ih, rapaz.
4: E gente entrando na casa da gente pra roubar. O que
0: não,
4: que
0: não acredito. Não.
5: O quê? Não acredito.
0: Vou procurar já,
4: sei,
0: já,
4: com
0: viu?
4: Muito gado branco.
0: Muito gado branco.
4: Correndo atrás de mim.
0: Olha, e o gado correndo atrás dela. Ó, sobre pessoa que já morreu, eu falei já algumas vezes, né, o significado, né? Mas vou saber já. Vou colocar tudo aí no seu sonho aí pra gente ver qual é o significado desse sonho, viu, Gesilva? Um abraço, minha querida. Bom dia. Rainha Gilma! É você, rainha?

0: tá aqui comigo.
1: Claro.
0: Tá dizendo bom dia, Leozinho, bom dia, Gil, um abraço pra você também, minha querida, obrigado, viu? E mais, Hilton Ribeiro.
2: Bom dia, meu amigo Léo Vieira.
0: Alô, meu querido,
2: Léo,
0: bom dia.
2: Léo, nós. Com Rick Renner, escolta de vagalume.
0: Escolta de vagalume.
2: Alô, Quinta do Leite, Sebastião Cândido, Jesus Pereira, Silvio Boiadeiro, Márcio Gnoto da Serra e todos que estão ligados na Unitinga FM. Bom dia, sexta-feira.
0: Valeu, valeu, valeu. Abração pra você também, meu querido. Obrigado, bom dia pra você, uma ótima sexta-feira, tudo de bom, viu? Quem mais aqui? O nosso amigo Wilson, é ele, tá aqui? Tá dizendo bom dia, meu parceiro. Tudo bem? Sextou, graças a Deus, né? Sou Wilson. É, gostaria de pedir uma música do Chico Rei Paraná, Amor Rebelde. Quero oferecer para todos os ouvintes do Alvorecer Sertanejo. Obrigado e que tenha um ótimo dia. Valeu, meu querido. Abração, viu? Wilson, obrigado, querido. A moda vai já na sequência para você aqui no programa Alvorecer, feito para você. Deixa eu ver quem mais. Mais uma, dá tempo? Mais uma mensagem. Alô, alô, bom dia.
3: Bom dia, Léo.
0: Bom dia.
3: Olá, aqui é o Namorado do Sol 3. Queria pedir aquela música para o canto da casa, oferecer para o meu pai lá no assentamento do da Serra, meus irmãos em Porto Nacional, minha esposa, minha sogra, e para vocês na rádio aí, um bom dia.
0: Bom dia, meu querido. Abraço. Obrigado, viu?

0: Alô, alô, você que é de câncer, de 21 de junho a 21 de julho.
1: Muito bem, atenção, câncer, olha, a organização é a palavra do dia. Faça uma coisa de cada vez e não tente resolver tudo ao mesmo tempo, viu? Olha, no amor, tenha paciência e deixe as coisas acontecerem naturalmente. Depois do almoço, né, o astral melhora, viu? Os números da sorte para hoje são 07, 20, número 52 e a cor para hoje é branco.
0: Atenção, leoninos, chegou a hora do seu horóscopo, de 22 de julho a 22 de agosto.
1: Olha, o dia pode trazer algumas chateações, né, e gastos inesperados também. Então, segure a carteira, viu? Olha, evite conflitos com amigos e pessoas próximas. Já no amor, a atração está forte, mas é melhor conhecer bem a pessoa antes de se entregar, ok? Os números da sorte para hoje, anota aí, são 04, 06 e número 15. E a sua cor para o dia de hoje é rosa.
0: Atenção, virginiano e virginiana, de 23 de agosto a 22 de setembro.
1: Olha, faça uma coisa por vez e evite entrar em discussão no trabalho, viu? Olha, ter jogo de cintura vai ajudar bastante. Já no amor, pode acontecer altos e baixos, mas uma boa conversa pode resolver muita coisa, tá bom, virgens? Olha, os números da sorte para hoje são 14, 23 e número 60 e a cor para o dia de hoje é amarelo.

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0: Olha a hora, gente, olha a hora. 6:51, 6:51. Bora, bora, bora, bora.
1: Que tá desanimado, rapaz? Hoje é sextou, sextou.
0: Desanima não, meu compadre, desanima não, porque a sexta-feira chegou, gente. Obrigado pela sua audiência e a sua companhia. Vamos lá, deixa eu trazer mais e mais mensagens aqui. Bora, bora, tem muitas pessoas aqui deixando seu recadinho, pessoas querendo ouvir a sua mensagem, querendo ouvir sua moda, mas devagarzinho nós vamos chegando, viu, gente? Alô, meu amigo Rony!
2: Bom dia, bom dia, bom dia, Léo Vieira.
0: Bom dia, meu querido.
2: Tô ligado no seu programa.
0: Obrigado.
2: Gostaria de ouvir a música com Chico Rei Paraná, de Carona com a Saudade.
0: Valeu, meu querido. Ó, pediram aqui Amor Rebelde, inclusive vou tocar já já, tá bom? Daqui a pouquinho a gente toca a sua também. Obrigado pela companhia. Viloney, fala, querido.
3: Bom dia, bom dia, bom dia, meu amigo.
0: Bom dia.
3: Viloney Itaguate, meu papai.
0: Opa.
3: Tá tomando um café ali, não.
0: Tomando um cafezinho?
3: Agora, meu amigo.
0: Certo.
3: Já tinha ligado já com 5:20.
0: Maravilha.
3: Me chama Era de Abreu.
0: Isso.
3: Carlos Moreno, filho da Bebê Serena. Deus no ar. Jota Júnior, PP do Rádio Léo Vieira, que é você, pra todos aí da rádio. Então valeu, meu rei. Uma boa sexta-feira, que Deus abençoe nós tudo.
0: Valeu, querido. Abração pra você. Quem mais?
4: É alô, meu amigo Alzinho. Bom dia, bom dia.
0: Sextão, bom dia, bom dia. Sextão, meu irmão.
4: Bora, de Boialgado.
0: Isso, bora, bora, bora, bora.
4: Maravilha.
0: Bom dia. Bom dia, bom dia.
4: Toca uma moda boa aí pra nós. Toca aí,
0: qual
4: Casa
0: é?
4: De Caboclo. Pra nós ouvir aqui na Baléia.
0: Valeu, meu querido.
4: De Boialgado. Começando agora, ó. Primeira entreguinha do dia.
0: Bração, bração. Ó, você pediu Casa de Caboclo, mas já pediram aqui Rick Renner, Escolta de Vagalumes. É a próxima que nós vamos tocar agora. Deixa eu ver o que que a Ana. A Ana tá aprontando o que, gente? Deixa eu ver. As delícias.
5: Bom dia, meu povo.
0: Olha, bom dia, bom dia. Olha que coisa boa.
5: Bora. Já estou por aqui, ó. Preparadíssima
0: para atender
5: vocês com o melhor café da manhã. Aqui temos o bolo de cenoura.
0: Bolo de cenoura, gente.
5: Chocolate.
0: Que delícia.
5: Temos aqui o nosso bolo de milho.
0: E a coxinha?
5: Temos pastel, coxinha.
0: Coxinha, pastel, olha que delícia,
5: temos aqui,
0: gente.
5: Ó.
0: A
5: pão
0: Aninha.
5: De queijo, pessoal.
0: Pão
5: olha
0: de
5: isso,
0: queijo.
5: Que pão de queijo. Legal. Caseiro, hein? Temos aqui nossa orelha de macaco.
0: Orelha de macaco.
5: É apaixonado, que gosta daquela orelha de macaco.
0: Que
5: deliciosa.
0: Legal.
5: Não perca tempo, hein? Corre pra cá. Não fique de fora.
0: Muito
5: se você
0: bem,
5: não
0: gente.
5: Vier, você vai perder.
0: É verdade,
5: olha
0: verdade.
5: Essa delícia.
0: Muito
5: olha
0: bem.
5: Isso. Que
0: coisa boa. Eita.
5: Bora, bora.
0: As delícias da minha amiga Aninha Atleta, gente, que legal. Gente, seguinte, ó, agora são 6:54. Nós vamos, eu vou ver se dá tempo de tocar as duas, tá? Rick Renner, Escolta de Vagalumes e Chico Rei Paraná, Amor Rebelde. Depois, nós temos aí o horário eleitoral obrigatório no rádio. E aí a gente volta às 7:25, tá bom? Combinado? Então bora ouvir essas duas modas. Às 7:25 a gente volta com Alvorecer. Combinado?
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0: Olha a hora, gente, olha a hora. 7:29, 7:29. Estamos de volta com o nosso programa Alvorecer aqui.
1: Hoje é sexta-feira.
0: É, pode comemorar que a sexta-feira chegou, menininha. É, Mariazinha, sextou, sexta-feira boa, tamo juntos, de volta o nosso programa Alvorecer, feito pra você depois do horário eleitoral gratuito no rádio. Agora sim, vamos pra cima, né? Vamos pra cima, já já, inclusive, nós vamos mandar os parabéns para os aniversariantes do dia. Já tá em cima da hora, produção? Então bora, bora, deixa eu mandar os parabéns aqui, gente, tempo hoje, né? Agora sim, agora aquela frase do Michel Teló, o tempo não espera ninguém. Agora ela tá valendo pra valer, viu? Vambora! Bora lá então falar sobre esse dia de hoje. Hoje é uma sexta-feira, aliás, a última sexta-feira do mês de agosto, né? Dia 28 de agosto de 2026. Sabia que hoje é dia do voluntariado? Pois é, dia do voluntariado. Hoje também é dia do bancário, gente. Olha, parabéns aos profissionais aí, né? Aos nossos amigos bancários, parabéns pelo seu dia. Hoje também é dia do avicultor. Olha que coisa boa, né? Parabéns aos nossos amigos aqui do Tocantins e de todo o Brasil, pessoal que trabalha aí com o pessoal, os avicultores, né? Parabéns pelo seu dia, muitas felicidades aí nessa profissão maravilhosa, que possa crescer cada vez mais, não é isso? Ó, deixa eu mandar os parabéns também para você que tá hoje soprando velinhas, você que tá no Facebook Léo Vieira, na página Alvorecer, mas antes eu quero falar um pouquinho sobre essa data, sobre quem nasceu nessa data, dia 28 de agosto, que pertence ao signo de Virgem, regidos pelo elemento Terra e também pelo planeta Mercúrio, tá? Falando um pouquinho sobre você que nasceu nessa data especial. E agora sim, nós vamos para o Facebook Léo Vieira, para a página Alvorecer e também os famosos que hoje estão soprando velinhas nessa data especial, tá bom? Para você, meu amigo, você, minha amiga, felicidades, ó. Sabe quem tá aniversariando hoje? A Divina Nascimento, né, Divina? Parabéns, querida, muitos anos de vida, muita saúde, muita paz pra você, tá bom? Marcelo Top, tá aniversariando hoje, parabéns pra ele. Domingas Gomes, também tá aniversariando nessa data, parabéns pra ela. Jandira Dias também é aniversariante do dia de hoje, parabéns pra Jandira. A Marta Gonçalves, olha aí, parabéns pra Marta, muitos anos de vida, muita saúde e muita paz. Meu amigo Joelson Ferreira também tá aniversariando hoje, parabéns para ele. Marciel Campos, também aniversariante do dia de hoje, né? Parabéns, viu? A nossa amiga Ariluce Ferreira também tá aniversariando hoje, parabéns para ela. E ainda a Késia Carvalho também é aniversariante dessa data de hoje. E os famosos, quem são? A Nídia de Paula, atriz brasileira, tá aniversariando hoje. Olha o Jackson Antunes, né? O experientíssimo ator Jackson Antunes também tá aniversariando, parabéns para ele. A Ana Lima, atriz brasileira, Ana Lima, parabéns para ela. O Guilherme Winter, ator brasileiro, também tá aniversariando nessa data. Tiago Mendonça também é ator brasileiro e também tá aniversariando, parabéns para ele. Aliás, o Tiago foi que fez, né, o papel do Luciano, do filho, os filhos de Francisco, né? Parabéns aí ao Tiago Mendonça, grande ator, felicidades, viu? Sabe quem tá aniversariando hoje, gente? A Paulinha Fernandes, Paula Fernandes, cantora e compositora brasileira. Paulinha hoje tá soprando velinhas, aliás, ela entrou em Barretos, né? Num cavalão, no seu cavalão preto, tava vestido, parecendo um vestido de noiva, né? Não sei se era um vestido de noiva, mas a Paula Fernandes fez uma apresentação bonita em Barretos, seu cavalão empinando e tudo mais, né? Aquela coisa toda, parabéns a Paula Fernandes, né? Humberto Carrão, gente, ator brasileiro Humberto Carrão também hoje está aniversariando, parabéns para ele. O Rick Tavares, ator brasileiro, também está aniversariando hoje. E ainda Malu Rodrigues, atriz e cantora brasileira, também aniversariando nessa data. A todos os aniversariantes, ó, felicidades e

0: Falam com você de 23 de setembro a 22 de outubro.
1: Muito bem, vamos lá falar para os amigos e amigas do signo de Libra. Olha, talvez o dia não saia exatamente como você planejou, mas com paciência você consegue colocar tudo em ordem, tá? Olha, no amor, evite criar expectativas demais e esteja aberto a fazer alguns ajustes aí na sua relação, ok? Os números da sorte para hoje são 09, 43 e número 54, e a cor para o dia de hoje é salmão.
0: E agora, as previsões para o Escorpião, de 23 de outubro a 21 de novembro.
1: Olha, hoje é melhor diminuir as expectativas e não depender tanto dos outros. Olha, cuidado também com o dinheiro, tá? Evite negócios duvidosos e riscos desnecessários. Olha, no amor, porém, o clima fica bem mais animado e favorável também. Os números da sorte para hoje são 45, 48.

0: 8 número 57, a cor para o dia de hoje é amarelo.
1: Alô, alô, Sagitário, de 22 de novembro a 21 de dezembro.
0: Olha, você estará cheio de vontade de conquistar seus objetivos, mas não tenha pressa para isso, viu? Olha, pense bem antes de tomar decisões. À tarde as coisas melhoram e podem surgir boas oportunidades, inclusive financeiras. Olha, no amor, seja mais tolerante, tá bom, Sagitário? Os números da sorte para o dia de hoje são 08, 15, número 33, e a cor para hoje é verde. Muito bem. Alô, Marcão do Povo, um abração pro Marcão, gente. Marcão tá ouvindo a gente. Marcão, tudo 100%, viu? Tudo na qualidade, daquele jeitinho que você deixou, tá 100%. Parabéns aí pelo trabalho, Marcão e toda a nossa equipe técnica, né? Claudinho, Teixeira, esses meninos são bons, viu, Dona Maria?
2: O quê? Não
0: acredito. Esses meninos são profissionais, viu? Deixou tudo organizadinho. Marcão, saiu tudo perfeito, viu, meu querido? Obrigado. Deixa eu ver quem mais tá com a gente aqui, deixa eu ver, gente do céu, que tem de mensagem aqui, não é brincadeira, viu? Ô Francisco, bom dia, querido.
3: Bom dia, amigo Léo. Bom dia. Sexta-feira abençoada pra nós, meu companheiro.
0: Querido.
3: Meu filho, passa pra nós aí, ao querendo saudade aí com o Rio Negro e Solimões, por gentileza.
0: Certo.
3: Minha esposa Luzinete, Débora Irmandusso, Batistão, Mauro Moreno e Quadro, meu irmão Naldo Toledo, meu amigo Red Silvanópolis, toda a turma do Detran Taquaralto e todo o pessoal da animação aí.
0: Isso.
3: Dona Lenilza também, que tá escutando, tá ligadinha todo dia.
0: Muito bem.
3: Obrigado, meu amigo. Bom dia, uma boa sexta-feira.
0: Eu que agradeço, meu querido. Um abraço. Felicidades. Bom final de semana também. Tudo de bom, viu? Ô, Perigosão da 2. Bom dia, meu querido.
4: Bom dia, companheiro Leoeiro.
0: Bom dia, meu amigo.
4: Opa. Um alãozão pra essa turminha toda, pra nosso amigo.
0: Isso.
4: É. Sobe e desce, Maria Carneiro.
0: Sobe e desce.
4: Nosso amigo Jojo e Sudani. Chapeuzinho amarelo. E pra o nosso companheiro Mauro.
0: Mauro.
4: Certo. O índio velho, pezinho pra frente, pezinho pra trás.
0: Isso.
4: O amigo Flecha, lá no... lá no...
0: aonde, rapaz?
4: No Aureni.
0: Aureni?
4: No Aureni, lá no Irmã Dulça.
0: Esqueceu.
4: E Irmã também...
0: Quem mais?
4: Mariana do Forró.
0: Mariana.
4: E o Zé da Jumenta, rapaz.
0: Zé da Jumenta.
4: Homem gordo demais. E pra todo esse povo bom, rapaz, nós vamos colocar uma música boa com o milionário José Ricos, Garganta de Ouro.
0: Já até toquei.
4: O Inferno com Seu Amor.
0: Ih, rapaz.
4: E a música é boa demais, assim mesmo. É uma música.
0: Siga.
4: E pra todos, povo bom, rapaz. E vamos
0: Valeu.
4: Tomar um cafezinho.
0: Bora, tá no jeito, tá no
4: e
0: jeito.
4: Vamos jogar um balde de água lá no Jojo, pra ele acordar, que ela deve estar dormindo.
0: Pronto.
4: E pra todos, povo bom, vamos ver essa música boa.
0: Pronto, valeu, baldinho de água pra ele, ó. Pronto, tá no jeito. Valeu, Otacílio, abração. A nossa amiga, quem foi que deixou o recadinho aqui, tá dizendo bom dia, Léo Vieira. Olha, tudo bem com você? Tudo bem, minha querida. É a Gislene Pereira, da Fazenda 3R. Olha que legal. Tá dizendo, ó, passando para desejar um ótimo dia. Deus abençoe a todos nós. Amém, minha querida. Felicidades para vocês aí na Fazenda. Curtindo o programa Alvorecer também. A gente agradece pela audiência e a companhia, tá bom? Alô, Marco!
5: Bom dia, meu amigão, Léo, Alvorecer Sertanejo. Bom dia, Jesus Cristo. Bom dia, Deus. Agradecer pela nossa vida, né, Léo? Deus.
0: Isso,
5: nós colocamos no nosso mundo. Agradecer sempre a Deus.
0: Só gratidão.
5: E amar o próximo. Eu marcar a cerveja sobre a vida, Marlapada. Mãe, luz da minha vida. Luz, tio para a tua. Luz da minha vida, viu, Léo? Essa música romântica aí. Mas essa música, mano, é lá pro domingo. Domingo, domingueiro. Lá na Fazenda do Gaúcho. Puliquinha, pro Piaba, seu Pedro lá. Mão do carro. Tá ouvindo vocês? 6 horas e para pra ouvir. Motivação pro dia melhor. 6, 5, 6, 7. Passa.
0: Que legal, beleza? Que bom.
5: Tudo bom aí, rapaz. O negão aqui, o Antônio de Araújo aqui. O Antônio Jesus aqui vai fazer amanhã feijoada lá.
0: Foi amanhã feijoada, aí, feijoada, no feijoada é coisa
5: baiano, boa, baiano, hein? Suco, tchau, felicidade. Vou esperar agora a motivação do dia maior.
0: Valeu, valeu, meu querido. Abração pra você, Marcos. Tudo de bom, querido.
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0: Ó, deixa eu colocar os meninos aqui pra cantar, o Jades e Jadson, com a aniversariante do dia de hoje, a Paulinha Fernandes, linda senhorita.
6: Bom dia!
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1: Olha a hora, gente, olha a hora. 7:49, 7:49, estamos de volta com seu programa Alvorecer, feito pra você sempre aqui. Olha que coisa boa.
2: Sextou,
1: Estelinha. Sexta-feira boa. Gente, eu não posso perder tempo aqui. Deixa eu trazer o Luiz Carlos Lula. O tempo hoje tá, rapaz, vamos ter que nos adequar a esse horário, né? É, o tempo tá corrido mesmo, viu? Deixa eu trazer o Luiz Carlos Lula. Lula, tudo bem, querido? Bom dia, trazendo as informações do esporte. É ele, garotinho bom de bola e bom de informação, né? Isso, Lula.
3: Alô, Léo Vieira, bom dia. Ótima sexta-feira para você e para todos ligados no programa Alvorecer. Estamos chegando para falar de esportes. E hoje vamos trazer mais resultados da Copa do Brasil, quartas de final, jogos de ida. Palmeiras 3, Santos 0, Vasco 1, Vitória 0 e Internacional 0, Grêmio 0. Campeonato Brasileiro Série A, 25ª rodada. Neste sábado, 3 jogos. Atlético Mineiro e Vitória, São Paulo e Bragantino e Vasco e Cruzeiro. No domingo, na sequência da rodada, Atlético Paranaense e Fluminense, Corinthians e Santos, Flamengo e Botafogo, Grêmio e Chapecoense, Mirassol e Palmeiras e Bahia e Internacional. Copom Tocantins, quartas de final, jogos de volta. Amanhã, 2 jogos, Nazaré e Nacional de Nova Olinda e 2 Irmãos e Sporting Itacajá. Domingo, Tocantinha e Rio Sono e Seleção de Chapada e Combinado. Mais esportes no programa Esporte Mais. Luiz Carlos Lula para a Unitins FM, sempre com você.
4: Alô, você que é de Capricórnio, de 22 de dezembro a 20 de janeiro.
1: Olha, o dia pede foco e organização. Olha, não tente abraçar todas as tarefas de uma vez, tá? Evite exageros e mudanças radicais na rotina. Já no amor, a tarde promete ficar mais animada e pode até surgir aí um encontro especial, tá? Os números da sorte para hoje, 14:44 e número 51, e a cor é creme.
4: Atenção, aquariano e aquariana, de 21 de janeiro a 19 de fevereiro.
1: Atenção, aquário, olha, amanhã pode trazer alguns desafios, principalmente com dinheiro e preocupações, viu? Não desanime, os seus esforços podem trazer bons resultados à tarde. Olha, no amor, vá com calma e não force nenhuma situação, viu, aquariano, aquariana? Os números da sorte para hoje são 27, 54 e 56 e a sua cor é branco.
4: Atenção, você que é de peixes, de 20 de fevereiro a 20 de março.
1: Atenção, peixes, a energia está forte e pode ajudar bastante no trabalho, viu? À tarde, a sorte melhora e pode também até aparecer uma oportunidade para ganhar dinheiro. Olha, em casa, evite assuntos polêmicos para não criar discussões, tá bom? Os números da sorte, anota aí, são 10, 12, 48 e a sua cor para hoje é vermelho.
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1: Então bora, de Rio Negro e Solimões, Sofia Lara, olha aí, ó, Alqueirão.

0: Maranata, meu Deus do céu, tá aí Rio Negro e Solimões, Alqueirão.
1: É, o programa já tá acabando.
0: Tá acabando, meu querido.
1: Vai dar tchau pra nós.
0: Vou dar tchau sim.
1: Ô, é difícil.
0: Ó, mas é bem rapidinho, viu? Bem rapidinho, rapidinho, 7h56 agora, 7h56, só dá tempo de mandar alô, gente, rapidinho, viu? Israel Júnior tá aqui comigo, um abração pra ele. Tem 30 mensagens aqui ainda, viu, gente? 30 mensagens. Minha amiga Rita de Cássia, de Porto Nacional, um abraço pra ela também, obrigado pela companhia. O Célio Cardoso também tá aqui com a gente, abração pra ele. Quem mais? Quem mais? Quem mais? Minha amiga Nalvinha, um abraço pra Nalvinha. Dona Miriam também tá aqui, um abração. Baixinho das Redes, um abração pra ele. O Otílio também, não deu tempo de colocar as mensagens, viu, gente? A Vera também tá com a gente, né, Vera? Bom dia, minha querida. Manuel do Aterro também tá aqui. Areli de Novo Acordo, um abração pra ela. Bartolomeu também. Sebastião Pereira, já coloquei o áudio dele, né? Adelaide Oliveira, um abração. Linda Matos e o Milton na Chácara Três Corações. Meu amigo Lalau de Santa Rosa, gente boa, gente finíssima. Minha amiga Ivonete do Boteco do Negão, um abraço pra ela. Tudo de bom, felicidades, viu, Ivonete? Obrigado pela companhia. Quem mais? Maria José também tá aqui. Josivan Cantuário, um abração pra ele, gente boa, gente finíssima. Um abração também pra Iris. Tudo bem, Iris? Um abraço, minha querida. Tudo de bom pra você. Antônia Borges também tá aqui. Maria Nogueira, um abraço, minha querida, pra você. Não deu tempo de colocar o áudio. Quem mais? Carlos, motorista de aplicativo, tá aqui com a gente. Obrigado pela companhia. Lindomar, Lindomar também tá por aqui. Simone também. Abração pra ela, tudo de bom, felicidades. Nazaré do Aurini 3, obrigado pela audiência. Minha amiga Divânia do de Itaquaruçu também, né, Divânia? Um abração pra você, pra princesinha, né, também, pra toda a família aí, viu? André também mandou um bom dia, só um bom dia, né, André? Um abração. Minha amiga Ivanilde Lobo, um abração pra Ivanilde, tudo de bom, felicidades pra ela, pro Juraci, pro Louro. A Neide também tá aqui com a gente. Minha amiga Elisângela chegou bem no finalzinho. Abração. Dá tempo do Bordone, produção? Dá tempo? Então bora, bora ouvir o Bordone pra fechar. Vamos lá.
2: Lendo aqui, a razão não grita, ela senta e espera. Há uma lição poderosa aí. Gritar é o quê? Impulso. Esperar é sabedoria. A razão é paciente, silenciosa, discreta. Não disputa espaço no berro. Ela permanece enquanto os gritos passam. No mundo onde cada um quer vencer pela força da voz, ela ensina que o verdadeiro peso está na serenidade de quem confia nos fatos, no tempo e na verdade. No fim, quando o barulho se extingue, é a razão sentada, tranquila, que continua ali firme no mesmo lugar e vitoriosa. Então, sem berro, vá com a razão e faça um lindo dia.
0: Aí, mais uma bela mensagem dele, Luiz Carlos Bordone, no finalzinho do nosso programa. Gente, tá na hora de dizer bye-bye. 2 minutinhos só faltando para as 8 da manhã. A Poliana Siqueira já vem aí. Programa Show da Manhã, né? Show da Manhã com ela, nossa querida Poliana Siqueira, te faz companhia já já. Música, informação e a comunicação alegre e amiga dela, tá bom? Ó, a última de hoje, Amado Batista e Gustavo Lima, Alucinação. Tchau, tchau, gente. Bom final de semana. Até segunda-feira.

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3: A Universidade Estadual do Tocantins celebrou neste mês de agosto a colação de grau dos cursos presenciais de Direito, Engenharia Agronômica, Pedagogia, Serviço Social e Sistemas de Informação e do curso EAD doutor graduado Tecnologia em Análise e Desenvolvimento de Sistemas de turmas do Campus Palmas. O momento foi marcado por discursos memoráveis e pela emoção de familiares e amigos que prestigiaram os novos profissionais. A solenidade foi composta pelo juramento de cada curso e, em seguida, os formandos receberam a outorga de grau e a entrega simbólica dos diplomas. A Unitins destaca o orgulho em entregar ao mercado de trabalho novos profissionais e ressalta o papel da educação superior pública e de qualidade na transformação de vidas e no desenvolvimento do Estado.
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3: Oi, bom dia. Sexta-feira chegou, minha gente. Dia 28 do mês de agosto. O
4: time está já sorriu.
3: Estamos chegando para comandar o nosso show de todas as manhãs aqui na sua Unitins FM, uma emissora da Universidade Estadual do Tocantins, essa rádio que tem muito carinho por você. Obrigada, viu, por você estar com a gente, por você escolher ouvir a Unitins FM. Seja bem-vindo!

prazer. Eu sou a Poliana Siqueira, estou aqui mais um dia, mais uma vez, fazendo o que eu gosto pra você, que eu gosto mais ainda. Que bom que você escolhe, que você tá com a gente segue juntos até meio-dia, com muita música, com informação e com a sua participação aqui, ó. É o nosso show de todas as manhãs que já está no ar nessa sexta-feira de muito calor, senhoras e senhores. Gente, o que é isso, hein? Às 8 horas, 8 minutos, a temperatura já em 29 graus. Como diz o ouvinte, como disse o ouvinte ontem, né? 20, 29 graus eu não sei aonde, porque a sensação é de muito mais. Um dia lindo pra você, tá? Obrigada por você estar com a gente aí no seu carro agora, sintonizando a 96 FM. Você que tá com a gente no seu trabalho, você que tá em casa. A gente faz companhia, né? Pra você aí cuidar da casa ouvindo rádio. Tem um saborzinho especial, né? Como alguém mandou uma mensagem ontem e falou assim: ó, Poliana, não tem jeito. Dá pra ouvir aqui no YouTube? Dá. Dá pra ouvir no aplicativo? Dá. Mas no rádio é mais gostoso, não é? No rádio tem um sabor especial. E é bom demais a gente saber que você tá aí com o seu rádio ligado, com você que tá com a gente através do aplicativo Unitins FM, na palma da mão aí no seu celular, em qualquer lugar desse mundão nos ouvindo. Obrigada, viu? Aliás, a Unitins é a rádio número um em acessos, viu? As pessoas ouvem, a rádio mais ouvida pela internet, somos nós em primeiro lugar, e a gente agradece demais você que tá ouvindo a gente aí em qualquer lugar do Brasil e do mundo, através do nosso aplicativo, tá? Seja bem-vindo, a nossa sexta-feira já começou, e a gente começa sempre assim, né? Com essa oração cantada. Obrigada, Deus Pai, por mais um dia de trabalho, pelo pão de cada dia, por mais uma semana que a gente venceu. Bom dia!

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0: Oi, 8h19.
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0: 8h19 agora, bom dia pra você, boa sexta-feira. Ó, nessa sexta-feira, hoje dia 28 de agosto, tem uma enquete aqui, eu achei interessante esse vídeo que viralizou nas redes sociais. Eu vou colocar aqui um trechinho pra você ouvir aí, pena que não dá pra você ver o rosto, né, das pessoas, porque assim, a expressão fala muito, não é? Mas ó, uma situação inusitada chamou a atenção da polícia, né? Não foi só das pessoas que estavam ali vendo ele ir voltar várias vezes, foi da própria polícia. O senhor Reginaldo, o nome dele, Reginaldo, ele procurou a polícia militar depois de passar, gente, cerca de 2 horas tentando encontrar a própria motocicleta. Ele contou que foi lá pra Buritis, né, a cidade de Buritis, pra resolver uma situação no INCRA. E aí ele falou assim, olha, e depois eu fui pro centro, né, comprar um calçado. E aí ele, segundo ele, ele tinha estacionado a moto, né, e começou a caminhar de loja em loja, foi de loja, eu olhava um sapato, não gostei, foi, começou, né, empolgou ali, começou. Quando ele decidiu voltar, ele não lembrava mais aonde tinha deixado a moto. Aí ele ficou rodando, e vinha, e voltava, e ia, e voltava. E aí ele falou, não sei mais o que fazer, né? Aí o que ele fez? Ele procurou ajuda da polícia militar. Os policiais estavam parados, falou, senhor, tá acontecendo alguma coisa com ele, né? Ele vai e volta, ele falou, gente, a minha moto sumiu, né? Eu vim de moto, e eu já procurei, tem 2 horas que eu rodo isso aqui, não achei. Moral da história. Polícia colocou ele dentro do carro, rodaram essa avenida toda, vai e volta, puxa a câmera, constataram que seu Reginaldo não foi de moto. Constataram que ele chegou de uma moto por aplicativo. Gente, isso foi assim uma algazarra, porque ele estava tão atordoado, com a cabeça tão fora do lugar, que ele falou, gente, eu jurava que eu tinha vindo na minha moto. E não foi na moto dele. Aconteceu que na cabeça dele, ele tinha ido na moto dele, mas depois ele foi recordar, é mesmo, eu lembrei que aqui o trânsito é muito difícil, eu lembrei que aqui é difícil para achar estacionamento, eu também não gosto, eu não vim na minha moto mesmo, não. Então, assim, foi muito, viralizou esse vídeo deles. Eu vou colocar um trechinho aqui do policial falando o que aconteceu, pra vocês ouvirem aí, não sei se dá pra...
2: Estamos aqui com o seu Reginaldo, né, seu Reginaldo?
3: Isso.
2: Seu Reginaldo veio pedir uma ajuda inusitada aqui pra gente, cara. Olha só, o que aconteceu aí, seu Reginaldo?
3: É que eu fui lá no INCRA resolver um negócio, eu sou de Buritis. E aí chegamos lá, resolvi rapidinho, foi ligeiro, eles me atenderam lá. E aí eu vim aqui pro centro pra mim comprar um calçado aqui. E aí eu estacionei a moto e fui andando de loja em loja, loja em loja, e fui andando e perdi a dimensão da distância que eu tinha ido. Quando eu voltei, não achei mais a moto.
2: Não achei a moto.
3: E já tem umas 2 horas que eu tô andando atrás dessa moto.
2: Seu Reginaldo veio pedir ajuda pra nós, que não sabe onde estacionou a moto. Graças a Deus, seu Reginaldo. Achou as pessoas certas. Nós não vamos encerrar o dia hoje enquanto nós não achar a sua moto.
0: O policial tá falando isso pra ele, né? E aí foram atrás dessa moto e rodou. E aí falou, não, alguma coisa tá aí. Puxou a imagem das câmeras. Não, seu Reginaldo, você não veio de moto, não. Aí ele lembrou que deixou a moto em casa. E aí a situação que eu quero perguntar pra você hoje é o seguinte. Já aconteceu assim com você? Uma situação que parece até história de filme, porque é muito engraçado, né? Você... já aconteceu assim de você por causa de uma distração, muitas vezes, né? Aquela situação que acontece assim, que depois você fala assim, gente, eu não acredito que eu fiz isso, né? Por exemplo, às vezes a gente procura o celular e descobre que ele tá na nossa mão, não é? Essa correria doida do dia a dia, às vezes você tá com o celular na mão e tá procurando, né? Procurar os óculos pela casa e às vezes os óculos tá no rosto, né? Tentar abrir um carro achando que é o seu e vai ver o carro de outra pessoa, ir no supermercado, vim comprar tal coisa e volta pra casa e fala, meu Deus, eu fui lá pra comprar isso e não comprei, não é? Então eu quero saber de você, né? Alguma história, assim, hoje é sexta-feira, pra gente sorrir um pouquinho, né? Eu quero saber de você se já aconteceu com você, né? Por exemplo, Deusimar outro dia levou o Fernando pra escola, era feriado, o menino chegou com a cara encha... Poliana, hoje nem tinha aula e meu pai me acordou, pai, pra escola. O bichinho chegou aqui tão triste, porque o pai, né, com aquela coisa já assim, meio que automática, menino, levanta, bora pra escola, chegou lá, não tinha aula. Então eu quero saber de você, assim, se já aconteceu, né, qual foi a maior pane, assim, aquela situação que você tinha tanta certeza de uma coisa, e aí depois descobriu que a realidade era totalmente diferente, conta pra mim, tá? Ó, prometo que ninguém vai julgar ninguém aqui, tá? Mas ó, quem nunca teve um parafuso solto, né? Alguns minutinhos. Quero saber sua história, tá? Já já o Deus Mal vai contar o que que aconteceu, já já, direitinho, em detalhes. E não queremos julgamento, né? 8h25 agora, bom dia!

0: Tocantins FM, Manaio, Thiaguinho, lábios compartidos. 8h29 agora. Alô, Ribamar Abreu, bom dia, Riba, tudo bem? A Jane Silva também tá com a gente, um beijo pra você. A temperatura lá em Portugal, 23 graus, tá bom, né, Jane? Um beijo pra você, lindona, obrigada pela companhia. 8h30 agora, antes da gente ir pro intervalo, deixa eu agradecer você que tá com a gente aqui, já interagindo e participando pelo 639-9915-6234. Oi, Cássio, bom dia.
1: Bom dia,
0: é o Clésio, não é o Cássio, é o Clésio. Bom dia, Clésio.
1: Bom dia, Paulinho Siqueira.
0: Tudo bem?
1: Minha mãe quer mandar uns parabéns pro irmão dela aí no Monte do Carmo.
2: Ah. É Ronaldo Leitão, ele mora aí no Monte do Carmo, eu tô desejando pra ele.
0: Ronaldo Leitão de Monte do Carmo, aniversariante desse dia 28, ó.
2: Muitos anos de vida, saúde, paz, não. Ele tá completando 54 anos. E eu mando essa mensagem pra ele, eu quero que você ofereça uma música pra ele de Gene e Gene. E tchau.
0: E tchau.
2: Mesa de bar com Gene e Gene. Pra ele.
1: Então tá bom, Pauliano, bom dia.
0: Bom dia, obrigada pela companhia, viu, Clésio? Um abraço pra você, pra sua mamãe aí. Poli, manda um alô pra todos os parceiros eletricistas e todo que nós todos tenhamos uma sexta-feira maravilhosa. Wesley, valeu, Wesley, bom dia pra você. Poliana, manda os parabéns pro meu irmão Hilton Pereira Rego, que Deus abençoe sempre a sua vida, meu maninho. Quero te falar, Jesus te ama e eu também. Ele tá lá na Fazenda Santa Fé, em Taquara o Sul. É o recadinho aqui da Simone parabenizando o irmão Wilton Pereira pela passagem do seu aniversário. Lucília, bom dia, Lu.
3: Poliana, bom dia.
0: Bom dia.
3: Poliana, quanto à enquete, um dia eu fui em Taquara.
0: Eu amo essas histórias. Deixa eu voltar aqui o áudio da Lucília pra ver o que aconteceu, assim, porque a nossa pergunta hoje é assim, ó. Eu quero saber de você, qual foi, assim, aquela situação em que você tinha certeza de uma coisa, né? Por exemplo, eu tenho certeza que eu deixei esse celular aqui, eu tenho certeza que tava aqui, de repente tava na sua mão, ou de tentar abrir o carro de alguém achando que é o seu, ou de ir pra algum lugar como aconteceu com o seu menino aqui da história, de achar que foi na moto, procurou a moto 2 horas, imagina, gente, 2 horas, sobe pra lá, desce pra cá procurando a moto, pede ajuda da polícia, aí vai descobrir, não, eu não vim de moto, não. Que situação, hein? Vamos ouvir a Lucília. Oi, Lu.
3: Poliana, bom dia.
0: Bom dia.
3: Poliana, quanto à enquete, um dia eu fui em Taquaralto. De moto também, estacionei a moto e fui onde eu ia resolver o negócio. Quando Sim. eu voltei, não sabia mais o lugar que eu tinha deixado. Eu deixei numa esquina e procurei em outra esquina, sabe?
0: Aí pensou, roubaram minha moto, né, Lucília?
3: E aí eu tô lá querendo enfiar a chave numa moto que parecia a minha, né? Aí o homem falou assim, e aí, perdeu a moto? Eu falei, parece. E aí eu fui olhar. E eu fui olhando. Aí que eu dei fé que foi na outra esquina, Poliana, que
0: Meu
3: eu tinha
0: Deus
3: deixado
0: céu,
3: a moto.
0: Lucília.
3: Você achava que entrasse na outra lá, eu tinha ido embora, tinha... então tá bom.
0: Se a chave dá certo, dá Deus, né, Lucília? Beijo, Lu. Poli, tu acredita que outro dia eu tava procurando meu celular igual uma doida, não encontrava, aí eu tive a ideia de pegar o celular da minha mãe e ligar. Tu acredita que o celular tava dentro da geladeira? Menina, Creuza, como assim, Creuza? Deixou o celular dentro da geladeira? Meu Deus do céu, você imagina se ele tivesse no silencioso e você ligasse e não atendesse, hein? Ia congelar o celular.
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1: Bonitinhos, agora 8h38, é hora de informação. Mara Santos, bom dia.
2: Bom dia, Poliana, sextou.
3: Sextou, Mara.
2: Uma excelente sexta-feira para você e todos os ouvintes. A gente chega agora com a seguinte atualização. O GAECO do Ministério Público do Tocantins deflagrou a Operação Harvest contra uma organização criminosa especializada em roubo de defensivos agrícolas. Foram cumpridos 8 mandados de busca e apreensão em Brasília, Luziânia, Luiz Eduardo Magalhães e Barreiras. Segundo o Ministério Público, o grupo atuava desde 2025 em propriedades rurais do Tocantins e da Bahia. Entre os investigados estão 2 policiais militares da Bahia e um fazendeiro de Barreiras, apontado como responsável por esconder os produtos roubados. Uma das ações ocorreu em janeiro deste ano, em uma fazenda de Almas, onde funcionários foram mantidos em cárcere privado. Em cárcere, e cerca de R$340 mil em defensivos agrícolas foram roubados. A operação teve apoio de forças de segurança do Tocantins, Bahia e Goiás. A operação significa colheita, faz referência à forma de como o grupo monitorava as propriedades e atacava durante o armazenamento dos defensivos. Agora a gente traz uma outra informação. Prazo para municípios enviarem dados da educação infantil é prorrogado. Vamos conhecer o novo prazo com a Tina Santos.
4: O Tribunal de Contas do Estado do Tocantins prorrogou para 11 de setembro o prazo para os municípios preencherem o formulário do eixo dos dois programas TCE, de olho no futuro. O prazo

0: que terminaria em 31 de agosto é destinado ao envio de informações sobre matrículas em creches e na educação infantil. Os dados devem ser os mesmos declarados no sistema EducaCenso do Censo Escolar. As informações serão utilizadas para verificar o cumprimento dos requisitos do programa e na avaliação para concessão do selo Município Amigo do Futuro. O formulário deve ser preenchido exclusivamente pela internet, conforme as orientações divulgadas pelo TCE Tocantins. Tina Santos para Unitins FM.
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2: Unitins, 8:40. Dá licença, dona Mara. 8:41 agora, bom dia. Ó. Oh, Aí eu não posso contar pra quem tá em casa do que a gente tá rindo, aí pensa que eu tô, né? 999-156234 é o telefone pra você participar aqui com a gente. Ô Deusimar, bom dia!
3: Bom dia, Polimex, tudo bem, Poliana?
2: Eu tô bem, e você, como vai?
3: Tranquilo, tranquilo, na paz.
2: A gente comenta aqui que a gente faz as enquetes e a gente comenta, né? E assim, aparece cada situação constrangida que você fala assim, não é possível que a pessoa fez isso. E aí, eu lembrei de um dia, Deusimar, que o Fernando, seu filho, chegou aqui muito brabo, né? Porque ele falou, Poliana, hoje não tinha nem aula e o meu pai me acordou na maior pressa do mundo pra ir pra escola e chegou lá, não tem aula não. E aí a situação, a nossa enquete hoje é justamente isso, aquela situação que aconteceu com você, que você olha assim e fala, meu Deus do céu, como assim? Onde eu tava com a cabeça? Conta pra mim como é que foi essa história aí, Deusimar.
3: Olha, Poliana, já aconteceu de tudo, já aconteceu disso aí de eu trazê-lo pro colégio, que era feriado. Já aconteceu de eu trazer ele pro colégio sem a bolsa.
2: Sério mesmo?
3: Sério.
2: Na pressa ali, né?
3: Isso, eu achei que eu tinha pegado a bolsa e ele achou que eu tinha pegado a bolsa.
2: Ah, um confiou no outro?
3: É. Ah. Aí chegou lá perto do colégio, uai, e a bolsa? Não, vem sem bolsa. Não, mas aqui não pode ficar sem bolsa, não. Ai, já aconteceu de eu ir pro serviço lá na Rede Sátira, quando eu trabalhava lá embaixo. Ah. Ir de moto e achar que eu tinha ido de ônibus e voltar pra casa de ônibus, larguei a moto
2: eu
3: lá.
2: Eu não acredito que já aconteceu a situação com você também.
3: Já aconteceu.
2: Olha isso, gente.
3: E o bom é que eu tinha a mesa e coloquei a chave da moto em cima da mesa. Ah. Aí eu esqueci a moto e a chave dela. Mas só que esquecer a chave não foi o problema. O problema é que a chave de casa tava junto com a chave da moto.
2: Meu, aí você voltou de ônibus?
3: Aí eu cheguei em casa pra abrir
2: a
3: porta.
2: Sem a moto e sem a chave da casa.
3: Exatamente. Aí eu tinha que voltar, não tanto pra buscar a moto, pra buscar a chave de casa, que eu vim da fé na porta de casa.
2: Ah, não, gente, é cada situação. Deusimar, hoje eu trouxe aqui a história desse senhor, que é um, eu vou colocar até a fala aqui mais uma vez, você que tá ligando o rádio agora, que ele chegou a pedir ajuda pra polícia. Ele esqueceu, né, na cabeça dele ele tinha ido de moto e tinha estacionado. E aí ele vai e volta 2 horas procurando a moto. E aí no final, no frigir dos ovos, ele descobriu que ele não tinha ido de moto. Olha só, olha o que acontece aqui. Ele chegou a pedir ajuda pra polícia, ó.
4: Estamos aqui com o seu Reginaldo, né, seu Reginaldo?
5: Isso.
4: Seu Reginaldo veio pedir uma ajuda inusitada aqui pra gente, cara.
2: Ó, ele tá dentro da viatura.
4: O que que aconteceu aí, seu Reginaldo?
5: É que eu fui lá no INCRA resolver um negócio, eu sou de Buritis. E aí chegamos lá, resolvi rapidinho, foi ligeiro, eles me atenderam lá. E aí eu vim aqui pro centro pra mim comprar um calçado aqui. E aí eu estacionei a moto e fui andando de loja em loja, loja em loja, e fui andando e perdi a dimensão da distância que eu tinha ido. E quando eu voltei, não achei mais a moto. Já tem umas 2 horas que eu tô andando atrás dessa moto.
4: Seu Reginaldo veio pedir ajuda pra nós, que não sabe onde estacionou a moto.
2: Aí, gente, ó, que o vídeo é longo. Aí a polícia falou assim, não, nós não saímos daqui enquanto não achar essa moto. E aí procurou, falando, vamos puxar as câmeras, né? Calma, aqui tem a rua é toda monitorada. Falou, seu Reginaldo, você tem certeza que você veio de moto? Eu acho que eu tenho, depois de 2 horas, eu acho que tenho. Seu Reginaldo lembrou que não foi de moto, não, gente. Isso acontece, né?
3: Já aconteceu lá no colégio onde eu trabalhava, na faculdade. Vocês poliando tanto de moto que os alunos deixam lá, que esquecem que foi de moto.
2: Gente, então exatamente. Isso é bem comum, né?
3: Bem comum. Lá na faculdade onde eu trabalhava era bem comum. Nós que já passamos dos 50 mais. O HD já tá cheio, Poliana.
2: Vamos lá pro WhatsApp da Unitins. Ouvi você, 639-9915-6234. Josafá, bom dia. Oi, Josafá.
6: Bom dia, Poliana Siqueira.
2: Bom dia,
6: tudo bem?
2: Querido.
6: Aqui é Josafá Maciel. Na enquete de hoje, eu já esqueci menina na escola, né?
2: Já esqueceu o menino na escola?
6: Quando eu parei o carro em casa...
2: Oh, meu Deus do céu.
6: É que eu fui lembrar que eu não tinha passado na escola pra pegar a menina.
2: Meu, né? Deus.
6: Fora outras vezes que eu envolvia no trabalho e esqueci.
2: E a gente sente uma culpa, né, Josafá? Uma culpa. Imagina assim, você esqueceu, filho.
6: Pegar, né? Mas aconteceu umas duas vezes. Passava em frente à escola... E ia embora, quando eu chegava em casa, que eu parava na porta da casa e ia ver que a menina não estava na escola,
2: oh,
6: não estava
2: no
6: carro. Tinha que voltar para buscar.
2: Para buscar, e a bichinha
6: lá. E tudo
2: lá.
6: Criança pequena, né?
2: E a bichinha lá esperando.
6: E...
2: Ai, meu Deus.
6: Para ouvir hoje, vamos ouvir aí uma de Rick Renner, Sonhando.
2: Boa, vamos ouvir sim, um abraço.
7: Bom dia, Poliana.
2: Bom dia, sextou, Amanda.
7: Sextou. Eita, essa aí de hoje é boa, viu? Essa de hoje é boa, não vou perder nem um minuto. Deixa eu contar a minha presepada aqui.
2: Conta,
7: que aconteceu, né? Recentemente.
2: Conta sua presepada.
7: Acho que é justamente isso, como você falou, né? Correria do dia a dia, a gente apressa de...
2: As pessoas estão vivendo muito assim no automático,
7: de,
2: né?
7: De chegar em casa para ter que cuidar nas coisas. Eu tenho o hábito de vir pro trabalho de bicicleta.
2: Sim.
7: E teve um dia que eu vim de carro... E deixar a bicicleta em casa, né? Vim trabalho de carro.
2: Sim.
7: Aí, quando foi na hora de ir embora, eu agoniado pra ir embora fazer o almoço, cacei a bicicleta, não achei. Falei, meu Deus do céu, roubaram minha bicicleta.
2: Roubaram minha bicicleta.
7: Roubaram minha bicicleta, não tem lógica, não. E eu agoniada pra ir embora fazer o almoço, que os meninos chegar da escola, fui embora a pé. Quando eu chego lá, não acho o carro e a bicicleta tá lá. Que tal? Aí lá vai eu voltar de bicicleta pra pegar o carro.
2: Pra pegar o carro, não, Amanda. E são situações que acontecem que na hora você fica assim, né? As mãos tremem, o coração acelera e depois você vai sorrir de você mesma, não é?
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5: Bonitins, 10 para as 9, bom dia! É o nosso show que tá no ar. E ó, gente, só pra dar um aviso, né? Vocês estranharam aí a partir de hoje, os nossos breaks, né? Estão entrando a cada 15 minutos. É porque começou hoje a propaganda eleitoral gratuita obrigatória. E a programação da rádio precisa seguir, né? Os horários, os espaços que são determinados pela legislação eleitoral. Então, a gente às vezes tá aqui no nosso bate-papo e aí a gente já corre pro break novamente, né? Começou hoje o programa eleitoral e vai até o dia 1º de outubro, em todas as rádios, né, em todos os veículos de comunicação, a gente segue, né, essa determinação da legislação eleitoral. Então, se a música estiver boa, a conversa gostosa e de repente a gente, né, já entra, dá aquela pausinha aí, já sabe, tá? É o programa, esse espaço, né, a propaganda eleitoral gratuita e as rádios precisam, né, seguir essa determinação, né, eleitoral, tá bem? 9 faltando para as 9 agora. Vamos lá de novo pro nosso WhatsApp, 999156234. Bom dia, Poliana, tudo bem? Aqui é o André, o Francisco André. Tô aqui ligado. Toca para nós aí naquela mesa com o Zezo. Boa, André, vamos ouvir já. Poli, eu e o celular. Olha só, a Divânia, né? Bom dia, querida Poli. Eu, o celular, falando no celular e trocando e procurando o celular. Quem nunca, né, Divânia? Um beijo, querida.
6: Oi, Poli, bom dia. Bom dia, rainha.
5: Bom dia, Suelen.
6: Olha, sobre a enquete, a minha irmã esqueceu, pôs os filhos dela no colégio.
5: Meu Deus,
6: você acredita?
5: Do céu.
6: Ela se foi buscar os meninos, aí começou a conversar com a amiga dela lá, pegou e esqueceu os meninos.
5: Esqueceu.
6: Aí quando chegou em casa, falou, meu Deus, meus filhos, e foi buscar.
5: Ô, Suelen, imagina quando isso quer. Agora, gente, já aconteceu, inclusive, tragédias, né? Da pessoa esquecer muitas vezes, desce atordoado, aí vai deixar o filho, pensa que deixou o filho na escola. Já aconteceu isso, inclusive, da criança, às vezes, dormir na cadeirinha do banco de trás e o pai seguir pro trabalho, né? Acreditar que deixou a criança na creche e seguir pro trabalho e, de repente, já encontra a criança sem vida. Então, assim, é essa coisa, né? Das pessoas viverem hoje muito no automático, né? Aquela correria louca pra todo mundo, não é? E você acaba passando por situações que depois você fala assim, meu Deus, mas como que isso foi acontecer, né?
7: Olá, bom dia, bom dia, bom,
5: bom
7: dia,
5: bom dia
7: pra você, Poliana, bom dia a todos os locutores da FM Unitins, bom dia a todos os integrantes, né, dessa rádio aí, FM Unitins. Poliana, deixa eu contar uma coisa pra você, o que aconteceu comigo.
5: Conta, que eu quero saber.
7: Há um tempos atrás.
5: Ah.
7: Eu saí de casa pra fazer umas compras no mercado.
5: Sei.
7: E dá mais ou menos uns 600 metros, né, da minha casa pra esse mercado. Só que eu fui no meu carro fazer essas compras.
5: Sei.
7: E aí quando chega lá, desci do carro, parei do lado do mercado, fiz minhas compras, pouca coisa, mais ou menos duas sacolinhas de compra. Quando eu saí do mercado, Poliana, eu saí em direção a outra rua, pra poder chegar em casa mais rápido, entendeu? Só que eu saí a pé do mercado e fui pra casa.
5: Esqueceu.
7: Bom, quando eu chego em casa, que eu abro o portão de casa, eu me deparo na minha área, na garagem, sem o carro.
5: Meu Deus.
7: E nem lembrei que eu tinha ido de carro pro mercado.
5: O coração.
7: Aí quando eu abro o portão, eu fiquei parado. Nem entrava pra dentro de casa e nem ficava lá de fora. Eu fiquei parado pensando, ué, cadê o carro?
5: Cadê meu carro?
7: Deixei aonde?
5: Meu Jesus.
7: Inclusive, minha esposa tava lá dentro de casa. Ela ouviu só eu abrindo o portão. E aí, eu fiquei mais ou menos parado uns 5 minutos. Tentando lembrar aonde tava o carro.
5: Aí, e o coração vai acelerando, as mãos vão suando.
7: Depois caiu a ficha que eu tinha ido de carro pro mercado fazer essas compras. Aí fechei o portão de novo e disse ir a pé. Fui a pé de novo lá pro mercado. Aí eu lembrei que eu tinha ido de carro pro mercado fazer essa compra. Chega lá, o carro tava no mesmo lugar que eu tinha deixado.
5: Entendeu? Graças a Deus, né, Gaspar?
7: Aí eu peguei, abri o carro e fui pra casa. Aí depois que eu cheguei em casa, Poliana, que eu fui contar a situação pra minha mulher. Aí foi que ela disse? Ela disse, é porque tu tá pensando em outras coisas. Tu não tá pensando no que tu vai fazer.
5: É.
7: Aí eu digo a verdade. É porque há tantas coisas pra gente fazer ao mesmo tempo que a mente da gente fica preocupada com outras.
5: É,
7: entendeu?
5: Verdade.
7: Foi isso que aconteceu. Um abraço, que Deus abençoe vocês.
5: Você tá fazendo aqui e já pensando no que tem que fazer daqui a pouco, depois, né? Obrigada, Gaspar. Um abraço pra você, viu? Nossos amigos aí de Taquaralto, bom dia.

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3: A Universidade Federal do Norte do Tocantins publicou o edital que regulamenta o processo seletivo para ingresso de novos estudantes na turma de 2027 do curso de mestrado acadêmico. As inscrições podem ser realizadas até o dia 28 de agosto, exclusivamente por meio do formulário eletrônico indicado no edital. A seleção será desenvolvida em 4 etapas: avaliação de suficiência em língua estrangeira, prova teórica, análise curricular e apresentação do pré-projeto de pesquisa. Os interessados devem consultar o edital para verificar os requisitos de participação, a documentação necessária, as linhas de pesquisa, as referências bibliográficas indicadas para a prova teórica e o cronograma completo do processo seletivo. Todas as informações estão disponíveis no site ufnt.edu.br.
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1: Bonitinhos, agora 9:06, é hora de informação. Viviane Goulart, bom dia.
2: Bom dia, Poliana, bom dia pro pessoal aí, boa sexta-feira para todo mundo. Olha só, ontem foi celebrado o Dia Nacional da Diálise, uma data voltada à conscientização sobre a prevenção e o tratamento das doenças renais. A Fundação ProRim aproveita a ocasião para destacar os atendimentos realizados pelo Sistema Único de Saúde. De janeiro a julho deste ano, a instituição registrou mais de 73 mil sessões de hemodiálise em unidades de Santa Catarina e do Tocantins. Perto de completar 40 anos de atuação, a Fundação oferece assistência especializada a pacientes com doença renal crônica. O trabalho conta com equipes multiprofissionais e apoio social aos pacientes e familiares. Essa data ela foi instituída por uma lei federal e é celebrada sempre na última quinta-feira de agosto. O objetivo é ampliar a conscientização sobre a prevenção, o diagnóstico precoce e o acesso ao tratamento dialítico. Agora, mudando de assunto, pessoal, a Justiça Eleitoral orienta voluntários a conferirem a convocação para mesários no Tocantins. Quem chega agora com a informação é o Antônio Neves.
3: Os eleitores que se voluntariaram para trabalhar nas eleições gerais de 2026 devem consultar se foram convocados pela Justiça Eleitoral. A confirmação pode ser feita pelo autoatendimento eleitoral na opção mesária/mesário e depois consultar convocação. Para a consulta, é necessário informar o título ou CPF, data de nascimento e nomes da mãe e do pai. O sistema mostra se o eleitor foi designado como mesária, mesário ou integrante do apoio logístico. A confirmação é importante para o planejamento da logística e dos treinamentos da Justiça Eleitoral. Quem tiver dificuldade de acesso deve procurar o cartório eleitoral da sua zona. Também é possível entrar em contato com a Central de Atendimento Virtual ao Eleitor pelo WhatsApp 0800-64-86-800. Antônio Neves para a Unitins FM.
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0: Temporal de amor. Alexandre Pires e Leonardo, 9:12 na nossa programação, no nosso show dessa sexta-feira.
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0: É o nosso show da manhã dessa sexta-feira, dia 28 de agosto. Ó, deixa eu mandar um abraço aqui pro meu amigo querido, nossos amigos aí, né? Lá da MM Panificadora. Alô, Matheus, um abraço, viu, pra você, Matheus. 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E por falar no Matheus, ele participou com a gente aqui da nossa enquete, ó. Poliana, uma situação que eu nunca esqueci. Vamos ouvir, né? Vamos ver. Deixa eu ler o que ele escreveu aqui. Eu trabalhava como tradutor de inglês. Olha ele! Aí, nesse dia, fizemos uma viagem de Goiânia ao Rio de Janeiro, dirigindo carro. Todos ficamos muito cansados. À noite, eu e um dos gringos saímos para jantar fora. O pai dele ficou no hotel descansando. Quando o gringo foi pagar as contas, o cartão dele não passou. Daí ele foi no hotel buscar outro cartão. Só que ele não chegava nunca. Demorou demais. Daí o gerente pegou todos os meus documentos para eu ir resolver. Quando eu cheguei no quarto do hotel, estavam os dois dormindo. Pai e filho dormindo de tão cansados que eles estavam. Daí eu levei o meu cartão, paguei a conta para poder ser liberado lá do restaurante. Oh, meu Deus do céu, imagina, hein? Você vai sair para jantar com dois gringos, aparentemente cheio da grana. Eu suponho que tenha sido um restaurante bem caro, né, Matheus? E aí o cartão não passou, vou ali buscar o outro. E aí resolveu ficar e dormir, você ficou lá, com a documentação presa. Um abraço, querido, um abração pra você, viu? Matheus, um abraço e todos aí. Bom dia, flor do dia. Poli, quanto à enquete, uma vez eu fui pra feira de bicicleta, deixei ela lá fora. Quando eu saí da feira, eu peguei... Menina, não acredito. Eu peguei outra bicicleta, Poliana, igualzinha a minha. Quando eu montei, já tava saindo, o dono da bicicleta falou: ei, dona, essa bicicleta é minha. Poliana do céu, eu quase morri de tanta vergonha, eu me tremi toda. Aí eu pedi desculpa, não fala o meu nome não, Poliana. Queria ouvir qualquer música com a rainha Roberta Miranda. Feliz sexta-feira pra você, que Deus abençoe a sua vida. Amém. Um beijo. Gente, que situação. Imagina, você saindo assim de algum lugar, montado na bicicleta de outra pessoa, e a pessoa grita no meio de todo mundo: ei, essa bicicleta é minha. Vai pensar que eu sou o quê, né? Que eu sou uma ladra. Bom dia.
2: Oi, bom dia. Bom sou dia. Eu, Tati. Oi, Tati. Sabe o que aconteceu comigo? Aqui na minha quadra tem um supermercadozinho, né? Uh-huh. Aí eu tava de carro, parei lá. E esqueci que eu tava de carro e vim embora de pé.
0: Meu Deus, isso acontece.
2: Agora que eu cheguei aqui em casa, uai, cadê meu carro?
0: Abri o portão, roubaram meu carro.
2: Aí que eu fui me dar conta que eu deixei o carro no supermercado.
0: Gente, olha isso.
2: Já pensou uma coisa dessa? A cabeça tá onde, será?
0: Pois é, Tati, é isso que a gente tá falando. As pessoas, né, estão vivendo assim, muito no automático, uma correria desenfreada. Imagina, né, você sair, vai no carro e esquece o carro, às vezes esquece o filho, né, algo que acontece e tá cada vez mais assim, né? Você vê a situação desse senhor que viralizou nas redes sociais. Ele pediu a ajuda da polícia, inclusive, parou a viatura e falou: roubaram minha moto, tava aqui, né, e procurou. No final das contas, não, você não foi de moto, não. E ele já
3: estava
0: agoniado, né?
3: Bom dia, Poliana.
0: Bom dia, São Francisco.
3: Fernandes aqui do São João 1.
0: Tudo bem?
3: Poliana, a respeito desse negócio de esquecer, eu já, depois do Covid, eu fiquei esquecido demais, né?
0: Ah, acontece mesmo, depois da Covid, né?
3: Muito.
0: Uhum.
3: Esqueço de tudo, né? Eu saio para fazer uma coisa, na mesma hora já tô para outra, para pular, e esqueci.
0: Uma das sequelas da Covid, é verdade.
3: E... Eu ofereço a próxima música aí para seu Lucas, dona Romilda, o Romildo, filho do seu Lucas, aqui do São João 1, pro Marcos, pro Adriano, pro Cássio. Ofereço também para todos os ouvintes que gostar da música. É Esqueci de Te Esquecer com Milionários é Rico.
0: Tem tudo a ver com a nossa enquete, né? Esqueci de te esquecer, até isso. Um abraço, viu? Bom dia. A gente, é assim, né? A gente tá fazendo uma coisa, a cabeça tá na outra, conversando com alguém, pensando o que precisa resolver depois, levando o filho pra algum lugar, mas lembrando do trabalho, da conta, do boleto que tá vencendo, né? É uma mensagem que tem que responder e quando a gente percebe, o corpo tá presente, mas a cabeça tá muito longe. 9h18 agora, deixa eu tocar essa música aqui, a indicação da mãe do Clésio, que pediu, né? Acho que foi a primeira mensagem oferecida especialmente pro Ronaldo Leitão, que é aniversariante desse dia lá em Monte do Carmo. Alô, Ronaldo, um abraço pra você, viu? Parabéns pelo seu dia, receba aí o carinho da sua irmã. Não colocou foi o nome dela aqui, né? Mas é a mãe do Clésio, desejando pra você um feliz aniversário, tá? Parabéns.

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6: 9h23 agora. Bom dia. A gente segue aqui o nosso show da manhã, hoje com essa enquete que virou, viralizou aí a história de um senhor, porque acontece, né, diariamente com as pessoas de ir para um lugar e esquecer o carro, mas ele foi além, ele pediu ajuda da polícia militar, falou, polícia, ô seu polícia, roubaram minha moto, porque eu já rodeei essa avenida aqui mais de 2 horas e não acho minha moto, me ajuda. A polícia foi ajudá-lo, né, e aí puxou as câmeras ali, as imagens das câmeras, falou assim, ó, não tem moto, o senhor não chegou com moto aqui não. Aí ele lembrou, é mesmo, eu não vim de moto não, meu Deus, olha a situação. Aí a nossa pergunta é assim, qual é aquela situação que você tinha certeza de uma coisa, né? Depois descobriu que a realidade era completamente diferente, né? Você, por exemplo, olha, acontece, né, gente? Às vezes a gente, de colocar alguma coisa no lugar e achar assim, tão escondidinho, que depois você não faz ideia, né? Acha que sumiu, você procura muitas vezes, sai de casa, tranca a porta, volta porque esqueceu alguma coisa, quando chega lá, fala, meu Deus do céu, o que que eu vim buscar aqui dentro dessa casa, né? Voltei, não lembro mais, vai no supermercado comprar alguma coisa, chega, faz a compra, quando chega em casa, você fala, não acredito, eu fui lá comprar isso e não comprei, não é? Acontece, eu quero saber de você, vamos
7: Poliana,
6: lá.
7: Poliana, bom dia, Poliana, estamos por cá, Poliana, te ouvindo aqui na balé, viu?
6: E aí, querido? Tudo bem?
7: Beleza? Bom dia, bom dia. Poliana, toca uma moda boa pra nós aí.
6: Ah.
7: Toca pra nós aí, vivendo ou existindo. Poliana, eu não lembro o nome do cantor, mas toca aí pra nós. Tô te ouvindo aqui. Tô aqui na BR-010, indo ali pra Taquaralta agora.
6: Valeu, beleza, valeu, Israel. Bom dia pra você, vivendo ou existindo com o... É o Sérgio Silva, não é? Bom dia, meu amigo Zacarias Martins. Aqui é o Zaca. Queria ouvir uma música Esperando na Janela. E ofereço para toda a equipe multiprofissional do Centro Educacional Fé e Alegria Frei Antônio de Tocantins, especialmente o professor André Gouveia e toda a equipe lá. Valeu, meu amigo. Um abraço para você, viu? Valeu.
8: Oi, bom Paulo, dia,
6: bom
8: Lourdes.
6: Dia. Tudo bem?
8: Paulo, se eu for contar o que já aconteceu comigo. Eu não dou nem conta das loucuras que já aconteceu comigo.
6: As loucuras que
8: eu moro na chácara, né, Poli? Aí aqui, um dia eu já tava deitada.
6: Sim.
8: E lembrei que eu não tinha fechado o galinheiro, né? Levantei pra fechar esse galinheiro, peguei a lanterna, saí, fechei o galinheiro, passei já na geladeira, bebi água. Dessa tomação de água. Como eu tava com o celular na mão e a lanterna, o que que eu fiz? Joguei a lanterna dentro da geladeira e não vi, né? Não vi que tinha jogado essa lanterna dentro da geladeira, né?
6: Meu Deus do céu!
8: Aí, à noite, levantei, precisei da lanterna. E cacei essa lanterna. E, meu Deus, onde é que eu larguei essa lanterna?
6: Quem é que vai imaginar que uma lanterna tá dentro da geladeira, né?
8: E aí? No outro dia de manhã, pra abrir a geladeira, tá a lanterna dentro da geladeira.
6: Meu Deus!
8: Outra vez, pode pegar, fui pra cidade aí, lá eu ia pro postinho. Fui pro postinho, botei o capacete na cabeça.
6: Sim.
8: Fui pro portinho. De lá pra cá, tu acha que eu ainda lembrei de capacete? E na estrada eu tô vendo só o povo, tipo, me dando sinal, né?
6: Me dando sinal, o que é que tá?
8: Me fazendo sinal com os dedos, tomando a cabeça. E eu...
6: Ai,
8: e o povo tá ficando doido. Mas tu acredita que quando eu cheguei em casa, foi que eu dei fé que eu tava sem capacete na cabeça?
6: Ainda bem que não topou com a polícia ainda na Luxes. Oh, meu Deus do céu. Poliana, eu tô aqui me acabando de sorrir com as histórias. E eu que achava que era só eu que era esquecida. Marineide, beijo, Mari. Bom dia, querida. Um abraço, viu?
9: Bom dia, Poliana. Tudo bem? Aqui é o Maria que tá falando. Oi. Pois é, Poliana. Eu tô ouvindo aí esses meninos aí, esses rapazes aqui, esse senhor aí que esqueceu a moto aí em casa e foi pra rua. E pediu ajuda policial e o outro também aí. Também aconteceu do mesmo jeito comigo lá no Gurupi.
6: É.
9: Eu saí pra comprar um objeto lá pro um amigo meu, numa bicicleta também.
6: Sim.
9: Fiquei lá, comprei, tinha outra bicicleta encostada. E eu não prestei atenção e peguei fora do outro rapaz. Ainda bem que o outro rapaz era conhecido meu. E eu saí com essa bicicleta já até mais velha que a minha ainda.
6: Até mais velha.
9: Bicicleta querendo entrar lá dentro do mato. E eu falei, que bicicleta tá rabozinha agora já tá.
6: Ah, não,
9: é assim. É esquecimento, eu tô com um esquecimento tão grande.
6: Ô, seu Elias, eu fico imaginando a situação. Mas essa bicicleta não tava assim, não. Já piorou.
9: Desde novinho aqui, eu tô com esquecimento.
6: Oh, meu Deus.
9: E eu compro remédio pra... pra me tomar para esquecimento e esquece de tomar um remédio. Eita, aí ficou ruim agora.
0: Bom dia, Paulinha.
6: Eu tomo remédio para pra evitar o esquecimento e esqueço de tomar um remédio.
0: Que é Siqueira, que é a Aline do Paraíso.
6: Oi,
0: Poliana, sobre a enquete de hoje, eu vou contar a história de uma amiga minha. Na época que teve a cavalgada aqui em Paraíso.
6: Sei.
0: Ela já tinha tomado uma cervejinha e tal. E aí foi calçar as botas.
6: Sim.
0: Aí pra cavalgada. E aí ela andando na cavalgada e as pernas doendo. E aí ela sentou no meio fio. E olhando pras botas das mulheres, o zíper pra dentro.
6: Meu Deus!
0: O zip das botas das mulheres tudo pra dentro. E por que que o zip da minha bota tá pra fora?
6: Calçou a bota ao contrário.
0: Quando ela foi ver, ela tinha calçado as botas virada, o bico virado pra fora.
6: Ai, meu Deus.
0: Ela contando a história, eu me acabo de rir. Ela disse, meu Deus do céu, que vergonha que eu passei no meio da cavalgada com as botas viradas. Ai, Poliana. Essa história foi engraçada demais.
6: Eita, Aline.
0: Sextou, Poliana. Um beijo pra todo mundo,
6: Aline,
0: aí da rádio.
6: Beijo.
0: Ótima sexta-feira pra
6: você,
0: pra todos.
6: Também. 9h29 agora, é o nosso show da manhã na Sunitins FM. Ô, seu Elias, mas essa, eu comprei um remédio pra não esquecer e eu esqueço de tomar o remédio, foi demais.

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1: Bonitinhos, agora são 9h37, hora do quadro Sala de Visitas. A Mara Santos vai comandar essa conversa, esse bate-papo aqui na Unitins FM. São 9h37. Mara Santos.
2: Bom dia novamente para você e todos os ouvintes ligados aqui na Unitins FM.
1: A nossa entrevistada é lá de Taquarussu, diz que a gente tem uma audiência boa lá,
2: exatamente,
1: né?
2: Exatamente.
1: Um beijo pro pessoal de Taquarussu.
2: Especial para eles, né? Uh-huh. Toda a comunidade de Taquarussu, lugar lindo, maravilhoso. Para se conhecer.
1: Bem-vinda, visitar. Daniela!
3: Bem-vinda. Bom dia, gente. Muito obrigada.
2: Então, vou apresentar direitinho. Sim. Aqui a Daniela, né, Poliana? Hoje estamos recebendo aqui no nosso estúdio a Daniela Aires, que é produtora cultural do Pote de Ouro. Com ela, nós vamos conversar sobre o projeto Dança do Pote, que irá percorrer outros estados brasileiros. Bom dia, bem-vinda.
3: Bom dia, Mara. Bom dia, Poliana. Muito obrigada. Sim, o projeto Dança do Pote é uma exposição, né, com 12 peças de cerâmica que foram inspiradas na Dança da Sussa, que é uma manifestação cultural tocantinense. E, então, nós conseguimos a aprovação, né, através do edital do Promic, né, com a Fundação Cultural, e vamos dar o pontapé inicial aqui em Palmas, com a primeira exposição que já vai ser aberta hoje, né, a partir das 4 horas. Lá no Orquidário de Palmas, a gente está compondo a programação da Casa Co.
2: Então, agora, Poli, Daniela, antes da gente entrar, né, nessa programação que inicia hoje, eu gostaria que você explicasse para o nosso ouvinte como é que surgiu a ideia desse projeto e aliar, né, a dança com a exposição de material em cerâmica.
3: Bom, lá no Ateliê Pote de Ouro, nós sempre trabalhamos a iconografia regional nas nossas peças. Então, as peças de cerâmica nossa sempre tem uma iconografia do Tocantins. Então, a dança da Sussa sempre foi muito retratada nas nossas peças. A gente sempre desenhava, né? Acho linda aquela dança, aqueles movimentos. Então, quando a gente teve uma ideia de fazer uma exposição, eu falei assim, não, então vamos fazer uma exposição que a gente faz aqui no nosso ateliê, que é a cultura, divulgar a cultura tocantinense. Então, nós resolvemos fazer uma exposição inspirada na Sussa. Não só nos movimentos, né, do bailado, da saia, mas também na trajetória, né, onde a Sussa veio para o Tocantins. Então, as peças sempre têm alguma coisa remetida à história, ao legado que a Sussa traz e também aos movimentos que a dança traz.
2: E, como a gente falou no início, esse projeto ele irá percorrer alguns estados brasileiros. Quais são esses estados? O que será apresentado lá?
3: Bom, nós vamos percorrer Tocantins e Goiás. Aqui no Tocantins a gente vai começar aqui em Palmas, depois vamos para a Natividade e depois vamos para Alto Paraíso, no Goiás. Daí que a gente vai participar do Encontro de Culturas Tradicionais, lá no município de Alto Paraíso, mas é na Vilinha de São Jorge. Né, que tem tudo a ver com o nosso projeto. Então, a gente vai levar a arte tocantinense para outros estados. Né?
2: E essa apresentação lá em Alto Paraíso acontece quando?
3: O Encontro de Cultura, né, tradicional lá de Alto Paraíso da Chapada é no mês de outubro, de 5 a 17 de outubro. Nós vamos estar lá 5 dias expondo. Provavelmente a partir do dia 10, a gente já vai estar lá em Alto Paraíso. E vai ter exposição, vai ter talk show, oficinas. Vai ser uma troca de experiências muito grande.
2: E como é que...

0: assim, além dessa exposição, né, como é que essas diferentes linguagens serão apresentadas ao público, né, aliando ali a dança, a cerâmica, né, a exposição?
1: Assim, a exposição, ela alinha a arte da cerâmica, a dança e também a música. A gente trouxe a música para dentro do contexto. Junto com a exposição, a gente tem um talk show com o artista, né? Para o público saber como é que foi feito o processo de produção, de criação. Tem aquela curiosidade, mas não sabe como perguntar. Então, a gente vai ter esse momento de interação com o público. E junto com isso, a gente tem uma intervenção artística, onde a gente une a arte da cerâmica, a dança e a música. Então, vai ser tudo ao mesmo tempo. O Vanderlei, que é o artista da exposição, ele faz uma peça ao vivo, acompanhado de uma percussão com as crianças fazendo a música, né, a sonoridade da performance, com instrumentos musicais também feitos de barro. E a gente tem uma bailarina fazendo a dança. A bailarina, ela faz o movimento de acordo com o que o oleiro faz no torno.
0: Sim.
1: Do torno. E no final, ela traz a Sussa para dentro dessa performance.
0: E então, o palmeirense terá a oportunidade hoje de conhecer.
1: Não, hoje não vai ter intervenção. Hoje a gente abre a exposição, mas a gente vai marcar a intervenção para a próxima semana. Aí a gente vai postar nas redes sociais e vai ser aberta ao público. Todo mundo está convidado para ir lá conversar, conhecer as peças e também ver essa performance.
0: E hoje, em Palmas, será em que local?
1: A exposição acontece no Orquidário de Palmas, ali na Teotônio Segurado, próximo ali à Van, o Poço Verão. Tem um ambiente chamado Caminhos do Quilombo, que é uma grande praça. Então, tem tudo a ver com o nosso projeto e as peças estão lá. A Casa Cor, ela funciona, ela vai funcionar de terça a domingo, das 4 às 10 da noite. Final da tarde, está mais fresco, está mais tranquilo. Então, você pode ir lá passear, conhecer as nossas peças, conhecer alguns ambientes da Casa Cor que estão lá também, que está maravilhoso. E curtir um pouquinho o Orquidário de Palmas, né? Que é um local maravilhoso aqui em Palmas.
0: E quem tiver interesse, por exemplo, gostar muito das peças e quiser adquirir, existe essa possibilidade também hoje?
1: No momento, as peças ainda não estão à venda. Depois que a gente finalizar a exposição, aí eu vou ver com o artista se ele vai querer disponibilizá-la para venda. Mas, por enquanto, a gente tem que aguardar agora a finalização da exposição. Mas, além dessas peças, a gente tem outras peças lá no ateliê também. Podem ir lá conhecer.
0: E o ateliê fica?
1: Em Itaquaruçu.
0: O horário comercial de visita, qual é?
1: No horário comercial mesmo. A gente abre de quarta a sábado. Mas se tiver em Itaquaruçu, tipo, na segunda ou na terça-feira, liga pra gente que a gente vê a possibilidade de ir lá abrir. Não tem problema, a gente mora lá pertinho, então é mais tranquilo.
0: E no Orquidário, a visita será a partir de hoje até que dia?
1: Até o dia 8 de outubro. A visita lá é das 4 às 10 da noite. Mas a gente vai receber também escolas, grupos agendados. A gente tem nosso WhatsApp, que está na nossa página, né, no Instagram. Você pode entrar em contato com alguma escola, algum grupo, que a gente agenda uma visita guiada.
0: Agora, para a gente encerrar nosso bate-papo, Daniela, eu gostaria que você explicasse assim, qual é o legado, né, que o projeto Dança do Pote deixa no Tocantins e também levará para Goiás, né? Pretende deixar qual legado?
1: Bom, eu sempre falo que o nosso objetivo lá no Pote de Ouro é divulgar a arte e cultura tocantinense. Então, a gente tem o maior prazer em fazer isso. Lá no ateliê, a gente já faz isso com todo turista que chega, com todo visitante. Então, pra gente, é um prazer estar levando a cultura tocantinense para outras cidades, para outros estados. Porque a gente tem uma cultura maravilhosa. Então, a gente precisa mostrar isso pro Brasil e pro mundo. Então, é uma satisfação muito grande de estar fazendo essa circulação. E mostrar, né, que a dança da Sussa é uma dança maravilhosa, que a gente tem ceramistas também maravilhosas aqui no estado e que precisam dessa divulgação, precisam desse reconhecimento.
0: Muito obrigada, parabéns pela iniciativa do projeto. Segue com você, Poliana.
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0: Começamos aqui o nosso show da manhã desta sexta-feira, dia 28 de agosto. Vamos pro WhatsApp? Tem muita gente aqui, ó. Bom dia!
1: Bom dia, Poliana!
0: Oi, Lilia!
1: Tudo bem?
0: Bom dia, meu amor.
1: Poliana, queria te mandar um abraço pro meu amigo Rodrigo Cássio.
0: Opa, acelerei a Lilia demais, calma, volta, pronto.
1: Dá um abraço pro meu amigo Rodolfo Cássio e pro meu amigo taxista Jesualdo, só que hoje ele tá de plantão lá no SAMU.
0: Uh-huh.
1: Ah, Poliana, e ontem recebi uma reclamação.
0: É.
1: Eu mando alô pra todo mundo, menos pra ele, pro meu tio Nenenzinho e pra pequena lá no São João. Mando um abração pra eles, pra minha rainha não, que ela tá aqui em Palmas. Mas daqui a pouco lá dar um cheiro e levar um cafezinho pra ela.
0: Oh,
1: eu ia
0: boa.
1: Te pedir uma música, mas o amigo já pediu, fiquei feliz demais da conta. E triste porque, feliz porque hoje é sexta-feira e triste porque amanhã e depois não tem seu programa.
0: Oh,
1: e ainda
0: amor.
1: Mais agora que esse trem eleitoral aí que come um bocado do programa. Mas bora pra cima.
0: Come um bocado do programa, foi boa.
1: Trabalhar, que nós nasceu, foi bonita, não foi rica não.
0: Não foi rica
1: bom
0: não,
1: final
0: não,
1: de semana
0: filha.
1: Pra você, Poliana. Abraço
0: maravilhosa.
1: Pra todo mundo. Eu ia te pedir essa música aí. Rapaz, a saudade do meu finado velho hoje tá grande.
0: Eita.
1: E ele gostava dessa música.
0: E lembra, né?
1: Mas é assim mesmo. Deus sabe de todas as coisas e mora, vida que segue. E aí, Poliana, eu já tô cansado por me chamar a atenção, ó. Fala o nome de uns outros, tudo fica com ciúme,
0: tá
1: quer brigar.
0: Vendo,
1: aqui,
0: minha filha? Você tá vendo? Você tá famosa aqui já, viu, dona Lília? Um beijo pra você. A gente tem que combinar essa volta nesse Uber rosa aí, porque não é todo dia que você tem um carro com os bancos, tudo de couro. Rosa não, viu? Um beijo pra você.
2: Bom, bom dia, Poliana. Abençoada sexta-feira pra
0: bom
2: você
0: dia,
2: e pra todos
0: Lidiane.
2: Nós ouvintes da Unitins FM. Poliana, estou aqui, quero mandar um abraço pra minha sobrinha Valéria, que tá se recuperando bem, graças ao
0: graças
2: meu Deus e muitas
0: a
2: orações.
0: Deus,
2: quero mandar um abraço também pra mãe dela, Liliane, que tá acompanhando ela. Pro esposo da Valério Tasso, pro nosso amigo Daniel, que tá te ouvindo todos os dias, pra esposa dele, Rosa, e pro meu irmão Valdisson, que tá te ouvindo lá na Angola, Poliana.
0: Alô, Valdisson, querido.
2: Viu? Ó, tô aqui, antenadinha, esperando a minha música.
0: Ah,
2: bom
0: sim.
2: Dia e um beijo.
0: Bom dia.
2: Poliana, deixa eu te falar o que aconteceu comigo uma vez. No ano passado, minha filha estudava e eu tinha uma reunião com a orientadora da escola. E esses horários é agendado, né? Horários essa reunião particular, então
0: isso.
2: O meu horário estava marcado para as 10 horas da manhã. E eu ia pegar o ônibus faltando 15 para as 9, porque eu não gosto de chegar em cima do horário. Eu sempre gosto, quando eu tenho meus horários, eu gosto de chegar 20, 15 minutos antes.
0: Sim, com
2: antecedência. E assim deu o horário, fui para a parada. Depois que eu estava lá com 10 minutos, eu lembrei: meu Deus, cadê meu óculos? Deixei meu óculos para trás, não é possível. Volto correndo, quase que eu não consegui abrir o portão, Poliana. Consegui abrir o portão, com muita luta, entrei, abri a porta, e aqui, quando eu entrei, comecei a olhar, mexer,
0: cadê
2: a bagunça,
0: o...
2: tirei pano do sofá, joguei a almofada no chão, caçando meu óculos, meu Deus, cadê meu óculos? Fui no meu quarto, baguncei a cama, caçando meu óculos e nada, fui no meu banheiro e nada, vim aqui no quarto de visita, caçar meu óculos, não achei, e fui no quarto da Lara Vitória, isso não, mas aqui no quarto da Lara Vitória não entrei hoje, então
0: não
2: ele não tá aqui, mas assim mesmo, procurei, vim na cozinha e nada. Fui no banheiro, no banheiro social. Quando eu entro no banheiro, Poliana, que eu me olho no espelho, tu acredita, minha amiga,
0: ai,
2: que eu tava,
0: acredito.
2: Minha irmã, com óculos no rosto, tu
0: não,
2: acredita,
0: Lidiane,
2: Poliana,
0: mentira.
2: Como é que dá um branco assim na sua mente, que nem deu na minha.
0: Meu
2: e eu disse,
0: Deus.
2: Meu Deus do céu, Senhor Jesus,
0: você
2: não, será assim,
0: ponto,
2: eu tô com algum
0: Lidiane.
2: Problema de esquecimento? Não pode, porque isso não é normal, não é normal, não tem como ser normal a pessoa esquecer uma coisa que está no rosto e a pessoa sentir falta e não sentir que tá com óculos.
0: Bagunçou a casa todinha,
2: beleza.
0: Procurando.
2: Eu saio desesperada, deixando a casa toda revirada, procurando meu óculos, né?
0: Uh-huh.
2: Não fechei a porta pra não perder tempo.
0: Uh-huh.
2: Só encostei o portão também, só bati.
0: Uh-huh.
2: Voltei pra trás, correndo.
0: Beleza.
2: Pra parada, né? Que a parada fica aqui por trás de casa.
0: Sei.
2: Quando eu vou chegando próxima parada, Poliana, o ônibus passa. Aí eu disse, meu Deus, vou chegar atrasada. Aí eu vou, ligo na escola e relato o que aconteceu. Se ela lá podia colocar outra mãe no meu horário, porque eu ia chegar atrasada, eu não podia atrapalhar os horários das outras mães.
0: Sim, sim.
2: E assim eu fiz. Graças a Deus que deu certo, né? A outra mãe entrou no meu horário.
0: Uh-huh.
2: Chegou lá e eu entrei no horário dessa mãe que era mais tarde, né?
0: Sim.
2: Sei que deu certo. Quando eu entrei, eu falando lá com a moça lá da escola que ia me atender, eu falei pra ela, relatei. Aí ela disse, não, mas isso já tinha acontecido uma vez com ela. Ela disse que uma vez foi na farmácia comprar um remédio pro filhinho dela. Quando chegou lá na farmácia, esqueceu o que ela ia comprar na farmácia.
0: Meu
2: e ela disse
0: Deus.
2: Assim, o que foi que ela veio fazer mesmo na farmácia? Aí eu dizendo pra ela, né? E ela relatando
0: então,
2: também
0: entende,
2: pra mim,
0: né?
2: Ela disse assim, minha amada, eu acho que é a correria do dia a dia que vai deixando a gente esquecendo das coisas. É muita coisa, é muita tarefa, é muita coisa assim, e deixa a gente sobrecarregado. E realmente é isso, Poliana, porque eu vou te falar, eu não trabalho fora, né? Mas tem os deveres de casa. E queira não, a gente corre contra o tempo assim pra fazer as coisas, porque a gente quer fazer na hora certa, do jeito certo, pra no horário tá tudo organizado, né? Eu tenho isso comigo, pois eu fiquei, passei por esse vexame, tu acredita?
0: Mas é obrigado, isso, Poliana. Brincadeiras à parte, isso mostra como que a nossa cabeça anda cheia, né, gente? A gente tá fazendo uma coisa, pensando em outra, lembrando de uma terceira, aí no final a gente acaba esquecendo aquilo que a gente estava fazendo e vai virando essa loucura, né? É por isso que tá tendo tanta gente com crise, né, de ansiedade, porque você tá aqui, ó, mas a cabeça tá longe, pensando já no que tem que fazer e aquela agonia toda,
2: né? Bom dia,
0: né?
2: Poliana Siqueira, olha. Oi, Sussu. Sussu. Estou com S de Sussu, Poliana. Ó. A próxima música aí, um abração. Vai pra Iris, mais o Murilo, né, que estão ligados. Vai pra Jane Silva, vai pra Flor, mais a Rafaelinha. Sobe e desce, mais a Dona Aparecida. Vai pra Dona Lindalva também, Dona Rita de Caça, Lobinho Solitário, Seu Otacílio, Domingão, Jojo, Dona Naídes também tá ouvindo. E vai pra toda a galera da animação. Próxima música, Cheiro do Cagote.

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3: A Universidade Estadual do Tocantins já proporcionou o acesso ao diploma de ensino superior para mais de 92 mil pessoas, formando profissionais qualificados para atuar em diversas áreas no estado e em todo o país. 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
1: Oi, 10:05 na Unitins, bom dia! É o nosso show dessa sexta-feira que tá no ar.
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1: Nós somos a Unitins FM, uma emissora da Universidade Estadual do Tocantins. Estamos em Palmas, na capital mais jovem do Brasil, 32 graus, às 10:05 da manhã. Eu lembro agora, toda vez do ouvinte falou 32 graus, aonde, Poliana? Tá muito mais do que isso! Bom dia pra você! O otimista já sorriu, já acreditou que tudo vai dar certo. Muito prazer, eu sou a Poliana Siqueira, Poliana com Y e Siqueira com S. A gente segue juntos até meio-dia aqui na sua Unitins FM. O WhatsApp é o 639-9915-6234. Eu quero você aqui comigo, tá? Bom dia! E já vamos direto pro WhatsApp.
3: Bom dia, Poliana. Paulo,
1: bom dia.
3: Oliveira.
1: Oi, Paulo.
3: Não ligo, mas tô ligado em todos os programas. Eu gostaria de ouvir uma música aí com o Amado Batista, Foi Só um Sonho. Eu ofereço para todos que gostaram da música, para você, para toda a equipe da 96, Unitins FM, tá bom? Muito
1: Valeu,
3: obrigado, bom
1: querido,
3: dia.
1: Bom dia. Poliana, como é que você tá? Não ligo, mas tô sempre ligada, passando para desejar uma ótima sexta-feira. Eu ouço a programação, né? Todos que estão na sintonia, ofereço, né? Ofereço a programação a todos que estão na sintonia. Para minha nora, Raflésia, que hoje tá aqui em casa, meus netos, Emanuele, Arthur, Bernardo e Valentina, meu ajudante de todos os dias, Maninho. Um abraço, Poli, eu amo o seu programa, é a Gislene Pereira da Fazenda 3R's, beijo pra você, Gi, bom dia. Poli, bom dia, maravilhosa, tô aqui rindo tanto, Poliana, que minha barriga tá doendo. Eu fui no mercado e esqueci a minha filha. Ah, não acredito, Priscila, eu esqueci a minha filha, Poliana. Eu escolhi as mercadorias e ela foi procurar uma Nutella, né? Aí eu andei mais um pouco, fui pro caixa, paguei e fui pro carro. Quando eu tava no carro, ela chegou: mãe, a senhora não me esperou, ia me deixar. Mal sabe ela que eu ia esquecer dela se ela não vem atrás, né? Detalhe, eu sempre vou no mercado sozinha. É algo que fugiu ali da sua rotina, né, Pri? Ainda bem que ela é esperta e veio atrás, né, Priscila? Beijão pra você, bom dia.
4: Bom dia, Shirley,
1: tudo bem?
4: Eu não esqueci, não. Meu esposo, quando nós morava em Goiânia, aí nós ia pro trabalho junto, eu pegava o vale transporte, vendia, e nós abastecia o carro pra ir junto. Aí me deixava no serviço e voltava e me buscava. Aí nós combinou pra ele me pegar ali na Avenida Anhanguera, em Goiânia.
1: Sim.
4: E eu lá esperando ele. Quando ele passou, o sinal tava aberto, ele passou direto, foi embora. E eu correndo naquela Anhanguera, sem dinheiro.
1: Chirro.
4: Correndo atrás dele na avenida, e ele indo embora, e eu gritando e correndo.
1: Meu
4: consegui alcançar ele no outro.
1: Meu Deus, sinal. O passe ela vendeu pra ajudar na gasolina. E o homem passe. Não, gente.
4: Sinaleiro fechou. Aí eu gritei pra ele: e eu? Ai, te esqueci. Eu falei que hora que eu ia chegar em casa, que tinha que pegar dois ônibus pra chegar em casa.
1: Oxi.
4: Aí ele me esqueceu, lá no centro de Goiânia.
1: Meu
4: e ainda
1: Deus.
4: Bem que eu consegui alcançar ele. Mas pensa, no sufoco que eu passei.
1: No sufoco, imagina.
4: Passa a música da Kátia pra mim, que tem um bom dia.
1: Bom dia, Chile. Ó, a cidade do interior você ainda dá um jeito de ir a pé, mas Goiânia, imagina, né? A distância que devia ser, o dinheiro do passe já era.
3: Bom dia, minha amiga Poliana.
1: Bom dia, meu amigo.
3: Poliana,
1: sumido.
3: Eu não vou contar uma história que aconteceu há muito tempo, não. Vou contar o que aconteceu hoje.
1: Ah, hoje?
3: Fui buscar minha esposa em casa, ela vem mais tarde, e aí eu troquei de roupa, me arrumei e fui pro carro esperar ela, e ela demorando demais, eu fui ver o que que era. Quando eu vi ela, não, tô procurando minha bolsa, e a bolsa pendurada no braço dela. Que tal?
1: Aconteceu, não foi outro dia, não, foi hoje mesmo. Dona Léo, procurando, mas acontece nas melhores famílias, né? Você pendura a bolsa no ombro e cadê essa bolsa? Procura e não acha.
5: Bom dia, Paulo, bom dia.
1: Bom dia, dona Rita.
5: Ah, eu tô morrendo de rir aqui, lembrando que um dia eu fui fazer um arroz aqui em casa pra... que minha nora vinha almoçar em casa, né?
1: Uhum.
5: E eu ia descer pra rua. E aí, a mãe dela chegou aí, eu coloquei esse arroz no fogo e arrumei tudo. Depois baixei o fogo da panela e entrei no carro e sem mandei mais ela lá pra rua.
1: Sim.
5: Quando eu vim de lá pra cá, passei no Lava Jato, lavei o carro e tudo. Ah. Quando eu cheguei em casa, o arroz estava pretinho dentro da panela. Queimou e eu esqueci o arroz do fogo.
1: Carro limpo e arroz queimado.
5: Queimou, ficou pretinho, pretinho, pretinho. Prestou pra nada.
1: Ei, dona Rita.
4: Bom dia. E até isso me conforta um pouco, porque a gente fica tão preocupado. Fala, meu Deus do céu, será que é só eu que sou desse jeito?
1: É isso, né? Elisângela. Justamente, a gente pensa que é só eu que tô assim, mas não.
4: A gente, tá... sei lá, assim, diminuída.
1: É.
4: Porque Ave Maria, a memória da gente não tem mais não, viu?
1: Ó, outro dia eu tava fazendo a unha e a manicure, ela acabou esquecendo a filha dela na escola. Menina, ela chorou e eu falei, eu te entendo, porque eu também já chorei, eu também já esqueci. Então, assim, a gente sente, é como você tá falando, parece que um pouco de alívio, não é só comigo, né? Porque a culpa que a gente sente de esquecer, né, um filho na escola...
4: Não é nada de memória. Ó. Eu tenho duas buchas aqui, tô com duas buchas, pra ver se não somo, mal que eu caçar não somo. Sumi as duas de uma vez.
1: Sumi.
4: Tô doida procurando aqui em caceta, dentro da geladeira a bucha, lá rapazinho, achei. Aí quando eu achei as duas...
1: Ela tem duas pra se sumir, uma tem a outra e sumiu, foi as duas, foi Elisângela.
4: Bem que pertinho ainda, não vazia, as duas. O outro dentro do balde com água. Mas assim mesmo, daqui na correria, arrumando bagunça. Bom demais, aqui tô escutando, só achando graça aí de tanta história. Uma mais doida que a outra.
1: Beijo, Li.
4: Bom dia, Poli, tudo bem?
1: Tudo bem.
4: É, tô aqui, morrendo de riso no depoimento. Mas o que me fez até hoje, eu lembro, quando eu saí com meus filhos, já estão adolescentes. Eles eram pequenos, um tinha 12 e a outra um e pouquinho. Eu com a Maria Eduarda no colo, segurando na mão do Pedro e procurando o Pedro, que eu tinha deixado o Pedro dentro do supermercado. E eu, cadê o Pedro? Cadê o Pedro? E todo mundo olhando pra mim dentro do supermercado. E eu olhava pra um lado e pro outro. E o menino segurando com a Maria Eduarda no colo e o Pedro Henrique segurando na mão e eu procurando ele.

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10h25 agora. Henrique Juliano, Amor dos Outros, também a Roberta Miranda, Mulher em Mim. Não tá sendo fácil a música da Kátia na nossa manhã de sexta-feira. Tudo bem com você? Que bom ter a sua companhia aqui. Aliás, muitas, muitas.

0: Vamos pra lá ouvir esse povo, essa gente boa que participa, que interage com a gente aqui. Ó, hoje a gente tá trazendo esse assunto aqui porque viralizou, foi muito engraçado um vídeo na internet, onde um senhor, ele foi resolver umas coisas que ele tinha que resolver lá no INCRA, né, da cidade dele. E aí ele resolveu, saiu do INCRA, resolveu o que tinha de resolver e ele resolveu ir comprar um calçado, um sapato pra ele. E aí ele disse que foi andando, entrava numa loja, entrava noutra, numa, noutra. Aí ele falou assim, aí ele voltou com o sapato na mão e falou assim, gente, cadê minha moto? Eu vim de moto. Aonde é que tá minha moto? E aí ele vai, sobe, vira e anda 2 horas, segundo ele, rodeando, procurando essa moto. Aí teve uma hora que ele ficou desesperado, parou uma viatura da polícia e falou assim, seu polícia, me ajuda a achar minha moto. Eu acho que roubaram, porque já tem 2 horas que eu tô procurando a minha moto aqui e não nada. Aí a polícia falou, pô, aí tem ele, gravaram o vídeo dentro do carro da viatura da polícia, né? A polícia falou, tá bom, entra aqui, vamos atrás da sua moto. Aí procurou e vai, você tem certeza que eu tenho? Aí começaram a olhar as câmeras de segurança, né? Ali, aí falou assim, cadê as imagens? Não, olha aqui o senhor chegando aqui, ó. O senhor não veio de moto, não, meu Deus, a moto ficou lá em casa. E aí acontece, né? Mais comum do que a gente imagina. E aí a nossa pergunta é, já aconteceu com você nessa situação assim, que você tem certeza? Mas eu coloquei aqui, mas eu vim de carro, mas eu vim na bicicleta, né? Como disse o ouvinte agora, pegou uma bicicleta diferente, saiu embora. Essa bicicleta não tava dura assim, não tava com esse problema, não é? Acontece muito que a gente anda assim muito no automático, né? Na correria do dia a dia. Vamos ouvir o pessoal que tá com a gente.
1: Bom dia, eu apaguei aqui a mensagem, porque errei aqui a mensagem. Eu fiquei um pouco esquecido também. Eu fui colocar uma gasolina no motor da roçadeira. E fui abastecer a roçadeira.
0: Sim.
1: E quando eu me acabei, sem saber onde foi que eu coloquei a tampa. E aí, acabei não funcionando a roçadeira, porque o tanque ficou destampado.
0: Meu,
1: não sei
0: Deus,
1: onde tinha colocado mais a tampa. Mas eu foi devido. Eu fiquei meio esquecido devido à perda do meu filho, que dia 5 de setembro faz 3 meses que eu perdi meu filho na idade de 3 anos e meio.
0: Ai, meu Deus.
1: Então aí a gente ficou assim um pouco. Né, meio. Um pouco meio esquecido.
0: Sim.
1: Ficou um pouco muito ruim, né? Então, mas é isso aí.
0: Ô, Gemilson, mas e
1: bom
0: depois?
1: Bom dia, Gemilson de Santa Teresa.
0: Depois achou ou não achou a tampinha lá da roçadeira pra poder usá-la? Porque sem a tampinha não tem jeito mesmo, né? Que o combustível sai tudo, não dá certo. Ô, Flávio, bom dia.
2: Diana, bom dia.
0: Bom dia.
2: Deixa eu contar um caso.
0: Conta.
2: Esqueci do meu aniversário.
0: Hã?
2: E aí tinha sido um dia meio tenso.
0: Esqueceu do aniversário, do dia do aniversário seu, do próprio aniversário?
2: Eu falei, rapaz, quer saber? Eu vou lá na roça descansar um pouquinho.
0: Era o dia do aniversário dele, né? Ele falou, tava um dia tenso. Eu falei, vou lá pra roça, vou descansar um pouquinho. Vou me mimar, né, Flávio? Vou me mimar.
2: Mais tarde eu aviso pra minha esposa. Aí fui pra roça.
0: Sim.
2: Quando foi mais tarde, eu mandei uma mensagem pra ela, vem pra roça, pra descansar um pouquinho, segunda-feira eu volto. Aí ela tinha preparado uma festa surpresa pra mim.
0: Não acredito.
2: Em casa tava cheio de gente.
0: Meu Deus.
2: Ela falou assim, como assim, Flávio, na roça? Eu falei, não.
0: Ela esperando você chegar, como é que você... Como assim, você tá na roça?
2: Fui na roça. Foi meio estressante, tal, e pra roça. Falou, Flávio, hoje é seu aniversário, sua casa tá cheia de gente pra comemorar seu aniversário.
0: Ai, não acredito, Flávio.
2: Meu Deus do céu, mas lá vai eu sair correndo da roça pra vir pra casa, ainda bem que era pertinho, era só uns 50 km.
0: Meu Deus do
2: bom,
0: céu.
2: Bom, mas pensa numa situação.
0: Ela com a festa pronta, tanto, preparada pra te receber, e você lá na roça, eu tô descansando as ideias aqui.
2: A questão do aniversário, eu acho que é uma coisa, que eu esqueço sempre. Do meu, esquecendo.
0: É mesmo?
2: Esqueço a idade que eu tenho. Esse ano mesmo eu tava pensando que ia fazer 50, era 48, então confusão do nada.
0: Ô, Flávio, um abraço, viu, querido, pra você.
3: Bom dia, baixinho.
0: Ó, a Lília, deixa eu ver quem mandou mensagem pra ela.
3: Bom dia, baixinha. Minha rádio tava chiando demais, eu de fora, mas ainda ouvi ainda um pouco. Obrigado aí por ter lembrado da gente, muito obrigado.
0: É que ela manda o alô aqui no rádio e o povo manda a mensagem pra ela agradecendo o alô, né, Lília?
3: Estamos por cá. Saudade de você. Tudo de bom trabalho. Estamos por cá.
0: Legal.
3: Obrigado aí. Ouvimos na rádio lá, muito obrigado, viu?
0: Oi.
4: Pronto, Poliana, acho que limpei minha barra agora.
0: essa listinha, porque se esquecer de alguém, eles cobram mesmo, né, Lília?
4: Vamos ver qual vai ser o próximo.
0: Beijo, Lília, pra nós. Bom dia,
5: Bom dia, Poliana. Tá aqui ouvindo seu programa maravilhoso. Hoje você não foi pra fonte comigo, não. Acabei de chegar, tava lavando umas roupas.
0: Sim.
5: Tô no rancho. E aqui não tá ruim, não. Tá bom demais. Que Deus abençoe a cada um.
0: Amém.
5: Todos do grupo da animação.
0: Valeu, bom dia.
3: Bom dia, Poliana. Tudo bem? Tô passando aqui pra te desejar um ótimo final de semana pra você e sua família. Eu sou o tio da Lília, do Uber.
0: Opa!
3: Sou aqui do São João, acabei de ouvir na rádio você conversando com ela. E quero agradecer muito, seu, eu te ouço sempre. Nós somos aqui do São João. São João 1.
0: São João 1.
3: Eu tô passando pra desejar um final de semana muito abençoado.
0: Amém.
3: E manda música pra nós.
0: Beleza.
3: Poliana, assim que você puder, oferece pra Lília, minha sobrinha, essa que você conversou com ela agora, a Lília do Uber. Oferece pra ela a música do Gustavo Lima. No retrovisor, por favor, tenha um ótimo final de semana. Beijo.
0: Beijão, valeu, bom fim de semana.
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1: Hora de informação, Viviane Goulart está de volta. Vivi.
2: Pessoal, a Fundação Cultural de Palmas abriu as inscrições para o 10º Salão Palmense de Novos Artistas.

0: realizada no Núcleo Integrado de Leitura e Artes do Espaço Cultural. O salão também terá premiações pelo júri popular e pelo júri técnico, com direito a exposições individuais e coletivas. Mais informações e o formulário de inscrição estão disponíveis no edital que foi publicado pela Fundação Cultural de Palmas. Agora, uma última notícia desta manhã. SESI Tocantins realiza a etapa estadual da Olimpíada Brasileira de Robótica 2026. Vamos aos detalhes com a Tina Santos.
1: O SESI Tocantins e o IFTO realizam no sábado, dia 29, a etapa estadual da Olimpíada Brasileira de Robótica 2026 aqui na capital. A competição será sediada na nova escola SESI de referência. Ao todo, 98 equipes participam das modalidades práticas de robótica de resgate e robótica artística. Na modalidade de resgate, são 67 equipes, enquanto a artística reúne 31 equipes. Os estudantes vão colocar à prova conhecimentos de programação, montagem, criatividade e raciocínio lógico. As atividades começam às 8 da manhã e seguem durante todo o dia. O encerramento está previsto para 6 horas da tarde com a cerimônia de premiação. As equipes com melhor desempenho garantem vaga na etapa nacional em novembro na Paraíba. O público também poderá acompanhar as competições e conhecer a estrutura da nova escola SESI de referência de Palmas. Tina Santos para Unitins FM.
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3: Unitins FM. 10h38 agora. Alô, doutor Bola. Bom dia, meu amigo Omar Reino. Um abração pra você. Bom dia, Poli. Que delícia ouvir o seu programa, Poliana. Eu sou a Luciane. Gostaria de ouvir uma música aí, oferecer pra todos que estão te ouvindo aqui no Aureni 3. Um beijo pra vocês aí, tá? Poli, bom dia. Aqui é o Wesley da Fazenda Boa Esperança, no município de Dois Irmãos. Tô aqui te ouvindo. Valeu, Wesley. A Lucinete também tá com a gente. A Elidiane, um beijo, Poli. Obrigada, você tocou minha música. Que legal. Vou olhar o vídeo aqui já já, tá ali? Um beijão pra você. Alô, Maria José, bom dia.
4: Bom dia.
3: Tá
4: bom?
3: Bom dia.
4: Porque a Maria
3: José. Ah, é aqui, pronto.
5: Eu também sou desse jeito. Se eu for pintar o cabelo da neta aqui, botei o pênis na cabeça. Aí onde eu acabei de pintar, essas doidas caçando o pênis, caçando o pênis, perguntando a menina e a minha sem saber. O pênis na minha cabeça, sem saber onde é que tava. Bom dia, Poliana.
3: Dona Maria.
5: Eu sou desse jeito.
3: É assim
5: José.
3: Mesmo, Dona Maria. Não é só a senhora, não, viu? É todo mundo, pelo que eu tô vendo aqui. É todo mundo. Nós estamos tudo no mesmo barco, Dona Maria. Bom dia, Poli. Poliana, em mensagens do grupo. Poliana, eu tenho uma amiga que falou pra nós que tava com problema de esquecimento. Daí ela marcou o médico, foi ao médico. E todo dia era pra ela tomar a medicação à noite. Aí ela chega um dia e falou pra gente assim... falou pro médico que passou a medicação. Peraí. À noite, aí ela chega um dia, né, e chegou pra gente e falou assim, o médico passou a medicação pra mim pra esquecimento, só que eu esqueci de tomar a medicação. Ai, meu Deus do céu, Poli, esse problema de esquecimento, parece que quem trabalha na saúde, que trabalha à noite, parece que fica mais, né? Tem hora que eu vou até comer uma coisa quando não lembro o que, que eu ia comer. Muitas vezes eu saio pra resolver uma coisa, chego lá, não lembro mais. Acontece, Dona Carmelita, um beijo.
6: Bom dia, Poliana Siqueira, aqui é o José Milton.
3: E aí?
6: Morando de três.
3: Tudo bem?
6: Eu perdi meu menino com 4 anos de idade na Feira da 1. Duas horas eu encontrei ele.
3: Não, mentira. Pera, José Milton, o menino, 3 anos de idade, você perdeu ele lá na feira?
6: Morando de 3. Eu perdi meu menino com 4 anos de idade na Feira da 1.
3: Meu Deus.
6: Com 2 horas eu encontrei ele. É bem que ele inteligente, ele pôde eu deixar a bicicleta trancada.
3: O menino é esperto, graças a Deus.
6: Você tadinho lá me esperando lá de coca, assim,
3: meu
6: Rodrigão Andrade.
3: Meu Deus do céu, José.
6: Mas é ruim, né? Falou, Poliana. Uma música pra todo mundo aí da sintonia.
3: Beleza.
6: A turma da Decocil na TO dos 010 e na 210 aqui no Bico do Papagaio.
3: Valeu, querido. Um abraço. Esquece o menino mais não, José Milton.
7: Bom dia, Poliana.
3: Bom dia, molador de alicate. E aí?
7: Olha, dois episódios. Eu esqueci meu filho na escola. Depois eu tive que voltar pra buscar.
3: Homem é mais disso, viu? De esquecer menino na escola. Isso é verdade.
7: Né? Pai, não acredito que você esqueceu.
3: Tadinho, gente. Ô, pai, eu não acredito que você me esqueceu, pai.
7: E outra ocasião, eu cacei a chave do carro e não achei.

0: Batia a mão no bolso, via a mão no bolso, não achei essa chave.
1: Oh, meu Deus.
0: A chave era pequena, não achei.
1: Sim.
0: Aí eu uso a pochete. Olha a pochete. Se revirei essa pochete, nada. Cacei nas gavetas lá em casa, nada. E eu não tinha chave reserva do carro.
1: Ixi, e aí?
0: Quando eu tava desistindo de tudo, eu resolvi enfiar a mão no bolso de novo, olhar a fundo mesmo, a chave no bolso.
1: Eu não acredito.
0: Ela tava no bolso.
1: Na hora da pressa, às vezes você passa em cima da coisa e não vê, né?
0: Eu perdi mais ou menos quase uma hora caçando essa chave.
1: Gente, é cada história.
2: Bom dia com alegria, meu amor. Que Deus abençoe o seu e a sua vida. E vamos pra cima, porque pra baixo quem vai é chuva. Poli, eu já... Já fui, não. Eu sou um pouco esquecida ainda. Eu esqueci uma vez que eu fui no mercado comprar uns negócios. Fui de bicicleta, cheguei lá, esqueci a bicicleta trancada e vim embora a pé. Cheguei em casa, eu voltei pra buscar a bicicleta. Olha, eu gostaria de ouvir uma música aí, meu amor. São seis cordas com... com o Safadão. Eu quero dançar, eu tô suada, mas eu quero suar mais um pouco. Toca aí.
1: Eu quero um vídeo de você dançando. Só se você mandar o vídeo dançando. Aí eu toco.
2: Eu vou dançar. Hoje sextou. Eu acordei animada e vitaminada.
1: Eita,
2: agora uma coisa que eu não esqueço jamais é de ser feliz.
1: Aí,
2: eu lembro que eu tenho
1: garota.
2: Que ser feliz todos os dias.
1: Aí,
2: beijo,
1: garota.
2: Meu amor.
1: Um beijo maravilhosa. Simone,
3: bom dia. Sobre essa enquete aí. Essa eu ouvindo aquele senhorzinho lá pedindo ajuda dos policiais.
1: Você viu?
3: Eu lembrei do meu pai. Meu pai também já aconteceu isso com ele. Ele veio para Taquaralto de picape e arrumou as coisas dele tudinho. Aí quando voltou, pegou o ônibus. Aí quando chegou lá no Taquarussu.
1: Menina, eu não acredito. Peraí, ele veio de onde?
3: Veio para Taquaralto de picape e arrumou as coisas dele tudinho. Aí quando voltou, pegou o ônibus.
1: Eu não acredito.
3: Aí, quando...
1: Chegou a pegar o ônibus, Simone.
3: Chegou lá no Taquarussu. Cadê o carro? Porque ele lembra.
1: Ah, meu Deus do céu.
3: Que tinha esquecido o carro no Taquaralto. Aí ele voltou pra...
1: Gente do céu.
3: Pra buscar o carro dele.
1: Pra buscar o carro.
3: Aí pegou o ônibus, aí o motorista falou assim, uai, seu Milton.
1: Já vai voltar?
3: Já tá voltando. Aí, moça, eu esqueci, foi meu carro lá no Taquaralto.
1: Ah, não,
3: o motorista ficou sorrindo. É, isso acontece, né? Com as pessoas.
1: Acontece.
3: E não é só com idoso, não.
1: Não.
3: Até o novo também acontece.
1: Não é só idoso, não. Eu tô
3: também.
1: Vendo aqui que nós estamos tudo no mesmo barco, minha
3: cheiro,
1: filha.
3: Poli.
1: Um
3: abraço,
1: Simone.
3: Pra todos os ouvintes.
1: Ô, Cléo, prepara o celular, a câmera, porque o André falou assim, ó, Poliana, coloca o vídeo da Cléo dançando nos status e eu vou colocar. Eu vou colocar. Vai, dança, Cléo. Grava, Cléo, que a gente quer ver.

0: Tocantins FM, 10h49 agora, Wesley Safadão, aqui na nossa manhã. Cadê o vídeo, Cléo? Tô esperando. Ó, deixa eu dar um recadinho pra você aqui, antes da gente ir pro nosso intervalo. Você continua participando aqui com a gente. 10h49 agora, a Energisa tem um recado pra você que precisa desembolar as contas de luz que estão atrasadas. 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

0: Tins FM, 10h57. Alô, Paulo. Paulo Oliveira, que pediu essa moda aí, né, do Amado Batista, foi só um sonho. O vídeo chegou, galera. Dona Cléo, tô suada, mas tô feliz, Polis. Vamos ver se eu vou colocar nos status. Ela já autorizou. Menina, e a bicha dança. Não é à toa que tem o apelido de Cléo Dançarina, porque a bicha sabe dançar. Ó.
1: Meu amor, se quiser.
2: São seis portas, são seis portas pra amar uma mulher.
0: Ai, que delícia, gente, que maravilha. Grudada no rádio, o parceiro dela é o radinho, ela tá dançando com o rádio na mão. Eu vou colocar nos status, que eu não sou baú pra ficar com esse vídeo só pra mim.
1: Ei, Polly. Depois de dançar tanto e ficar suada, agora vou tomar banho pra poder fazer o almoço.
0: Aê, Cleuzinha, beijo, meu amor, pra você. Bom dia. 10h59, vamos lá pro WhatsApp. Aliás, muita gente aqui participando com a gente pelo 639-9915-6234. Marcelo, bom dia.
3: Bom dia, Poliana Siqueira.
0: Tudo bem?
3: Aqui é o Salles, do Taquari.
0: Ah, é o Salles.
3: Gostaria que você rodasse uma música próxima aí pra nós, pra mim, o Marcelo, a Divina, o Fernando, aqui da casa do Marcelo. A música que diz Arrasta uma Cadeira, com Roberto Carlos e Chitãozinho.
0: Valeu, bom dia. Eu, Lizé, falou assim, Poli do céu, você adivinhou meu pensamento? Eu tava querendo ouvir a saída da Roberta Miranda, A Mulher em Mim, que bom. Você sabe que eu adivinho o pensamento do povo aqui, minha filha. Aqui eu sei o que, é que o povo gosta de escutar. Poliana, eu tô aqui diretamente da Quaruçu te ouvindo o tempo todo. Vitor Uchoa, beijão, Vitor. Poli, bom dia. Oi, Nanete, bom dia pra você também, pros nossos ouvintes aí na Cachoeira do Evilson. Ela falou assim, Poli, sobre a enquete, eu vou contar a história do meu compadre Paraíba. Vem, senta lá que vem história. Um dia, Poliana, ele foi pra Taquaralto na moto do genro, né? Ele deixou no estacionamento e aí quando ele voltou, ele pegou outra moto. Só deu fé. Uai, deu certo a chave lá, hein? Quando chegou em casa, que não era a moto que ele foi. O pior é que a chave da moto deu certinho nessa outra moto. Meu Deus. Quem deu fé que ele tava com outra moto foi a filha, meu Deus do céu, foi a filha dele quando chegou em casa e perguntou, pai, cadê a moto que o senhor foi? E ele respondeu, uai, essa aí, né? Quando foram ver, Poliana, tiveram que voltar rapidinho pra Taquaralto pra ver se encontrava a dele, meu Deus do céu, e não era nem dele, né? No mesmo local que tinha deixado, graças a Deus encontrou e devolveu a outra no mesmo local. O mais engraçado, Poli, é que quando ele foi, ele abasteceu aquele foi, né? Quando ele voltou, ele abasteceu de novo e já era outra. Imagina o cara que teve a moto trocada que se deu bem nessa, né? Pegou a moto com o tanque cheio. Beijão pra você, Iranete. Bom dia. Bom dia, Poliana. Ó, Poli, uma vez meu irmão levou uma gata pro festival gastronômico. É uma gata mesmo? Ele estacionou um carro no lugar e quando foram embora, ele esqueceu onde tinha colocado o carro. Passaram mais de 2 horas em plena madrugada procurando o carro. Ah, entendi. Depois disso, a menina sumiu. Nunca mais quis saber do meu irmão. Olha isso. Fernandinha, um beijo pra você, a Fernanda Peari. Imagina, né? Saiu ali, devia ser a primeira vez. Aí o cara esquece. 2 horas rodando, caçando o carro, perdeu o encanto. Olha, eu fui no Big e guardei o capacete no guarda-volume. Fui embora sem capacete. Cheguei em casa, minha esposa perguntou assim, cadê o capacete? Capacete, o Mirata. Aí eu tive que voltar pra pegar o capacete. Foi de sem capacete embora de moto. É uns riscos, menino.
4: Ô, Poliana, bom dia. Aqui é o Joaquim. Poliana, deixa eu contar aqui um fato curioso que aconteceu comigo.
0: Conta.
4: Eu, em 2008, eu comprei uma moto. Eu andava de bicicleta e comprei a moto.
0: Sim.
4: Aí eu fui no Fabiano Parafuso comprar um material. Aí deixei o capacete em cima do balcão. Aí peguei a moto e saí. Quando eu cheguei no Encanel, que era na esquina...
0: Meu Deus! E aí, sabe o que que acontece? Que o povo fica tudo olhando. Você fala, o que que tá acontecendo comigo, né? O povo encara assim, aí uns dão um sinal, o outro põe a mão na cabeça, o outro dá uma buzinada. Você fala, ou eu tô muito bonito, ou eu tô muito... Alguma coisa não tá certa, mas você não, a ficha não cai, não é? Olha a história, olha a história. Fui lá no Fabiano comprar o comprar umas coisas e acabei esquecendo o capacete lá.
4: No balcão.
0: Ah, em cima do balcão.
4: Aí peguei a moto e saí. Quando eu cheguei no Encanel, que era na esquina, eu fui perceber que eu tava sem capacete. Aí eu deixei a moto lá no Encanel e voltei de pé.
0: De pé.
4: Pra buscar o capacete lá no Fabiano.
0: Ai, meu Deus do céu.
4: É desse jeito que acontece. A idade vai chegando, a gente fica complicado.
0: Mas não é nem questão da idade, não.
4: Um abraço. Passa uma música boa aí, a próxima música.
0: Tá acontecendo isso.
4: Com todo mundo.
0: É com todo mundo, né? Não é a questão só de idade, não. O esquecimento tá em geral.

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3: Para garantir a boa saúde vascular, as dicas dos especialistas se iniciam pela hidratação adequada, bebendo água suficiente. 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

0: agora, bom dia pra você, uma excelente sexta-feira, que bom que você tá com a gente. O nosso show da manhã segue até meio-dia aqui na Sony Teens FM. Vamos lá pro WhatsApp, 639-9915-6234.
1: Fala, Paulinha, bom dia a respeito da roçadeira. Ah. Infelizmente, eu tava terminando o serviço, infelizmente o serviço parou. Ah. Não tinha como funcionar.
0: É porque ele comprou a gasolina, colocou na roçadeira e esqueceu onde botou a tampinha. E como é que faz o serviço, né? Fica pela metade, não tem como usar a máquina se não tem como tampar ali para a gasolina sair, não é? Oi, dona
2: Bom dia,
0: Eva.
2: Poliana.
0: Bom dia.
2: E Eva, você tô brincadeira, Eduardo Gomes, Poliana. Ah. Eu tô esquecendo quase de tudo.
0: É, dona
2: Eva. Eu falo assim, que eu tenho medo do câncer, mas eu tenho mais medo do Alzheimer. Eu tô esquecida demais. Um dia desse eu fiz o café e aí... Fui tomar o café, fiquei com um copo na mão, caçando a garrafa.
0: Meu Deus.
2: E café, e voltei, sentei. Meu Deus, não deu de encher essa garrafa, porque eu abro a geladeira, a garrafa estava lá dentro. Eu esqueço muito, Poliana. A tua é com medo. Tá bom? Então, bom dia. Se, Poliana, se você puder, toca uma música de Vando pra mim, qualquer uma.
0: Do Vando, né? Dona Eva, um beijo, dona Eva. Mas não preocupa não, dona Eva. Você não tá vendo aí que tá todo mundo assim no mesmo ritmo, esquecendo tudo? Não é só nós não, dona Eva.
3: Oh. A moça tá falando aí do carro que o cara pegou o ônibus pra ir embora.
0: Ah, pera, só contar aqui, Lindomar, que o vídeo da Cléo dançarina já tá no status aí da rádio. Aí você concorda comigo ou não? Se ela não... O apelido de Cléo dançarina não é à toa, porque a menina é boa pra dançar, viu? Já tá aí. Pode olhar lá no status que tá lá o vídeo dela dançando, viu? Fala, Lindomar.
3: A moça tá falando aí do carro que o cara pegou o ônibus pra ir embora.
0: Uhum.
3: Eu lembrei aqui, uhum, o primeiro carro que eu comprei,
0: sim,
3: que eu andava de bicicleta. Aí, o primeiro carro que eu comprei lá na minha cidade, Formosa, Goiás.
0: Uhum.
3: Eu estacionei o carro na rua lá de trás do centro,
0: uhum,
3: que é a rua principal do centro, e estacionei de trás.
0: Uhum.
3: Eu me perdi. Eu esqueci que eu tava de carro.
0: Não tava acostumado, né?
3: Não. Fui caçar a bicicleta, não achei a bicicleta.
0: Meu Deus.
3: Aí lembrei que eu tava de carro. Quem disse que eu lembrava onde é que tava esse carro?
0: Aí não sai da placa.
3: Lembrei dessa passagem. Aí eu fiquei um tempão tentando lembrar onde é que eu deixei o carro. Então eu lembrei que eu deixei na ruinha do fundo, lá de trás do centro. Pensa. Acontece.
0: E procurando a bicicleta.
3: Eu tinha 18 anos, 19. Hoje eu tenho 40.
0: Tá vendo? E era novo, tinha 18 anos. E hoje, ó.
3: Hoje eu tenho 46.
0: Ê, Lindomar, um abraço, querido, pra você, viu? Bom dia.
3: Hoje eu tenho 46.
0: Muito bom. Oi.
4: São 6 cordas, são 6 cordas pra matar uma mulher e depois prender dentro do teu braço.
0: Olha ela. Olha, mas... O Wesley Safadão botando a mulherada pra sacudir o esqueleto nessa sexta-feira. Isso aí, ó. Essa é a Ivanilde Lobo. Oi, Ivanilde, posso colocar seu vídeo no status? Aí nós vamos fazer aqui a enquete, quem é que dança melhor. Pode ser? Pode ser, Ivanilde?
5: Ô, mas esse forrodão é bom demais, menino.
0: É bom,
5: né?
0: Com a dorzinha
5: de cabecinha muito mais de mesmo, você vai pegar. Dançar esse forrozinho, fazendo aquele almoço, um arroz, macarrão e uma rabada com mandioca. Vem almoçar comigo, gato.
0: Ó, que
5: um bom dia, um cheiro, minha
0: beijo,
5: amiga.
0: Beijo, arrasou na dancinha aí, Vani. Bota, ó. Ó. E agora? Vamos fazer a enquete? Quem olha, diz que pode. Vou colocar a Cléo e a Ivanilde aqui. Vê quem que ganha na dança. Vamos colocar. Ó o outro. Gente, o povo gosta de um forró, menino. Eu
6: adoro o forró do Adão Gordinho.
0: Ai, meu Deus, não conta de vocês, não. Meu filho, eu quero vídeo.
4: Tá de manhã no curral, tomar um leite mais puro. Tá varrendo o muro do nosso quintal.
0: Meu Deus do céu, adoro. Um beijão pra você, viu? Bom dia.
7: Olá, Juliana, bom dia.
0: Gostaria
7: de mandar a luz, vamos pensar, pra todos os ouvintes, tá ligadinho, né? Meu programa, o programa tá top, tá 10, tá mil.
0: Valeu,
7: Buritirana, Palmas do Pentins. Tô aqui com minha filha Catarina e a Kiana. Estamos aqui ligadinho, tá vindo a música e ouvindo a Unitins FM. Bom dia, bom dia.
0: Bom dia, bom dia. Bom dia, bom dia. Não tá, Ronildo? O povão hoje tá que tá, viu? Tá um animado aqui o povo. Bom dia, dona Maria, o Neide.
8: Bom dia, Pauliana.
0: Tá boa?
8: Eu era o Neide Martins de França, do Sítio da Fia, na região do Bordoano.
0: Ah.
8: Aconteceu comigo isso.
0: Ah.
8: A gente, o primeiro filho nosso, aí nós veio aqui no Novo Acordo,
0: uhum,
8: e voltou pra fazenda. Aí quando a gente voltou na fazenda, nos carros de carro, nos carros dos políticos, na festona, e o marido gostava muito de beber as peritivas, as cachaças, né?
0: Sim.
8: Aí nós encontramos outro carro. Aí trocou o carro desse... Aí trocou nós de carro, passamos para outros carros.
0: Sim.
8: Pois não é que nós esquecemos o menino no outro carro? Que tal? Rapaz, quando nós andamos um pouco, cadê o menino? Foi no outro carro. Ei, mas nós
0: esqueceu o menino no outro carro, tadinho, dona Maria.
8: Fiquei triste, preocupado com o menino. Aí a mulher tinha levado o menino, a senhora que tinha no outro carro. Tava no colo dela, bem mesmo, esqueceu. Que tal? É assim mesmo, a gente esquece demais. Hoje em dia, se eu for te contar todo o esquecimento que nós passa o dia falando.
0: Ai, meu mas Deus é assim do mesmo, céu.
8: Né? Fazer o quê? A cabeça da gente...
0: Ai, meu Deus.
8: Mas isso ainda dá agora, muito tempo.
0: Já tem tempo, né? 11h14 agora. Arrasta uma cadeira, chega mais. E vamos prosear com Roberto Carlos, Chitãozinho e Chororó. Bom dia. Bom dia.

0: veste não, amanhã é outro dia, 11h22 agora, bom dia.
1: Coisa boa é não.
0: Ó, coloquei o vídeo da Cléo. Cléo, você ganhasse um real por cada curtida, cada visualização, você tava feita, minha filha. Aprovada como dançarina, viu? Um beijo pra você. E aí coloquei o vídeo da Ivanilde Lobo também, viu? Tá lá no status da rádio, vai lá conhecer essas figuraças, nossas ouvintes queridas, um beijo pra vocês, tá? A Alcione falou assim, Poli, essa animação contagia mesmo, que delícia, que bom ver, e ela dança muito bem, não é? Alô, Raquelzinha, bom dia!
2: Bom dia, tudo bem?
0: Tudo
2: Poliana,
0: bem.
2: Aconteceu comigo, foi diferente, acontece direto aqui em casa, eu coloco as coisas pra fazer, vou fazer outras coisas, esqueço, ou desço aqui embaixo, aqui na cozinha caipira pra pegar alguma coisa, quando eu chego aqui em cima, eu volto pra me saber o que eu esqueci. E a pior de todas foi que eu fui pra Itaquaralto fazer umas, comprar umas coisas e desci do carro, deixei lá no Resolve Palmas, no estacionamento. Aí eu desci, comprei o que eu queria e depois fui pra estação. Quando eu cheguei na estação, eu lembrei que eu tinha ido de carro, eu ia pegar um ônibus pra vir pra cá.
0: ainda bem que
2: mas acontece
0: antes.
2: muito. E não é assim que eu não tenho costume. Tenho costume de andar de carro muito, de dirigir, mas aquele dia ali, eu tava passando por uns probleminhas bem mais difíceis, Poliana. Acho que era por isso.
0: Geralmente, né? A mente tá longe, não é? Bom dia, Poliana. Essa é das minhas. Animada demais. Quando a tristeza quer me pegar, eu começo a dançar sozinha também, Poli. A Lidiane, um beijo ali pra você. Bom dia, Poliana. Eita, Cléo é uma verdadeira dançarina. Parabéns pra ela. Eusileia. Beijo, Eusileia. Bom dia.
3: Filho, bom dia.
4: Bom dia, minha amiga. Aqui tô eu, hein?
0: Bom dia.
4: Gostei de ver o programa. Maravilhoso. Ai, que é maravilhoso. Só que eu não nego, não. Eu não sou muito de esquecer das coisas, não. Só que tem um certo ponto, né? A gente chega, bota uma coisa no lugar, não esquece. É isso, só isso que acontece comigo. Mas não sou muito de esquecer das coisas, não, tá? Olha, essa dançarina aí, eu gostei de ver ela dançando.
0: Dança bem, né?
4: Ela balança bem, viu? Tá no primeiro lugar.
0: Tá em primeiro lugar. Ó, a Cleuzinha tá arrasando aqui, ó. Bom dia, Poliano. O povão hoje tá animado. Isso aí, Ronildo. Beijão também pra Jane, tá com a gente lá em Portugal. Oi, Lili!
5: Ei, Poliana, o Cássio tá me cobrando bom dia aqui, que o patrão dele chegou e hoje ele teve que trabalhar e não pôde falar com você mais cedo.
0: Ah, meu Deus.
5: Ele ficou com medo do patrão dele despedir ele.
0: Oi, Cássio, te entregando assim no ar, Cássio.
5: Manda um alô lá pra ele, Cássio, cabeça branca, meu alô. Tio negro. E pro meu primo Reinaldo, lá na fazenda Monte Carmelo. Se puder, toca aquela do Michel Teló. O tempo não espera ninguém. E ofereço pro senhor, tio negro. E temos fé que vai dar tudo certo. Deus tá na frente, ele comanda de tudo. Eu creio. Beijo.
0: Amém, abraço, bom dia, Poli, o Riba. Ô, Riba, um abraço pra você, eu tô aqui ligado, Poliana. Sextou, Poli, tô te ouvindo aqui em Itaquaruçu. Aliás, audiência fantástica que a gente tem em Itaquaruçu, hein? Bom dia.
6: Poliana, tem o meu cunhado também, o Hamilton. Ele tava esquecendo muito, aí ele foi na farmácia e comprou um remédio pra esquecimento, né? Só que ele termina esquecendo de tomar o remédio. Meu irmão, Irailton, foi para o serviço em Palmas e levou a esposa para trabalhar em Itaquaruçu.
0: Sim.
6: É, a Geicilane. Aí quando ele chegou aqui, aí todo mundo ficou fazendo a mesma pergunta. Cadê a Geicilane? Cadê a Geicilane? Aí ele olhou assim para todo lado, começou a sorrir, virou a volta da moto, foi buscar a mulher. Esqueceu em Itaquaruçu. Esqueceu a mulher em Itaquaruçu. O meu irmão Irailton.
0: Olha aí, Raio, no rádio, contando isso pra todo mundo. Falou assim, Poli, vou contar. Vamos passar. Se eu for contar tudo, vou passar o dia, porque eu lembrei de outra. Uma vez, uma mãe e a avó esqueceram o menino aqui. Nossa, é porque eles têm um restaurante, ela que tá contando, a Iranete. E aí esqueceram o menino aqui no restaurante. O menino tinha uns 6 anos de idade. Estavam vindo de outra chácara e desceu aqui. Quando foi pro carro, a mãe achava que o filho já tava com a avó. E a avó achava que o filho tava com a mãe. Quando deu fé, já tava lá em Itaquaruçu. E quando o menino percebeu que tinha ficado, meu Deus, que tinha ficado pra trás, começou a chorar, Poli. Mas deu tudo certo, a gente acalmou ele, foi ligando pro pessoal antes que ficasse mais longe pra voltar e buscar o menino. Olha isso, a avó confiou que a mãe já tinha pegado o menino, a mãe confiou que a avó tinha, acabou que o coitadinho ficou pra trás porque nem ele se deu conta. Bom dia, Godoy!
7: Bom
3: bom dia, Poliana, Siqueira. Eu tô caladinho, mas tô aqui te ouvindo, viu? Não quis entrar aí nessa enquete de hoje, não, porque esse povo aí parece que é doido.
0: Parece que é doido, tudo esquecido, né, Godoy?
3: Isso acabou que a gente tava com o óculos, o rosto doido, caçando o óculos pra saber onde é que tava. Ah. Meu Deus do céu, mas onde é que esse óculos foi parar? Caçou, aquele cansou de caçar o óculos lá, tá aqui, já achei, tava tá bem na cara.
0: Bem na cara.
3: Não é fácil, não, viu? Pensa. Ai, bom final de semana pra todo mundo aí.
0: Valeu, queridão.
3: E todos os ouvintes aí.
0: Bom trabalho pra você também. Poli, minha amiga Ivanilde, animada, hein? Dançarina boa, Analice. Beijo, Analice. Bom dia pra você, viu? Obrigada, querida, pela companhia, pelo radinho ligado.
7: Oi, Poli, bom dia. Bom dia. Eu voto nas duas. Todas as duas dançaram pra caramba.
0: Voto nas duas, ó. O voto dela aqui. Tá nas duas, né? As duas arrasaram. Não,
7: dançaram muito bem, uh-huh, viu? Parabéns pra Ivanilde Lobos. E parabéns pra Cleo. As duas são top de linha.
0: Arrasaram.
7: Bom dia, Poli. Que Deus abençoe a sua vida. Amém. Todos os dias o seu trabalho. Um cheiro. Amém. Tô por cá. Um cheiro no cangote.
0: Beijo pra você. Nacional. Bom dia, Odília.
7: Um abraço pra todos que estão ouvindo o programa. Minha prima Lourdes, no município de Monte do Carmo. Um abraço pro pessoal do São Bento 1, lá em Monte do Carmo. Uh-huh. Enfim, isso pra todos. Todos os assentamentos. Malhado da Pedra, Terra Vermelha, Santo Antônio. Tchau e obrigado. Obrigado.
0: Beijão pra você, viu? A Cléo jogou duro, Poliana. A Letícia que falou aqui, né? Beijão, bom dia. Aqui tem mais, bom dia. Olha, um arrozinho com piqui. Ai, que saudade do piqui. Olha, eu tô aqui fazendo arroz com piqui porque a melhor época do ano chegou. Manda um alô pra nós aqui na Fazenda Recanto Feliz. Beijão pra você. A Eusiledes, que tá difícil escolher, porque as duas foram muito bem, né? Tá difícil, Poli. Beijão, viu? A Priscila. Poli do céu, tô aqui morrendo de inveja. A Cléo dança demais, ela é uma mulher admirável, com a vibe ótima, uma mulher linda, corpão do corpão, ó a Priscila, veja, ela, e ela é assim, viu, alegre, divertidíssima, muito querida. Bom dia, Poliana, direto da enquete, direto na enquete, esqueci da namorada no hospital. É isso, Chico, misericórdia, esqueceu a mulher lá no hospital. Abração pro Paulino, também tá com a gente lá em Paraíso.
8: Nossa, Poliana, como a Cléo é linda, hein? É. Que linda.
0: Olha aí, Cléo, olha a Cléo. Poli, como a gente se engana, né? Na minha mente, a Cléozinha era morena, tá conhecida aí agora, ó. Poliana, bom dia, as duas maravilhosas, mas eu gostei mais da dança da Cléo, parabéns pra ela, não vejo a hora de ter os cabelos platinados como os dela. Olha, eu voto nas duas, pô. Olha, as duas estão de parabéns. A Fernandinha, a Fernanda Peara. Beijo, Fê.
9: Bom dia, Gilberto. Bom dia, Gilberto. É Gilberto de Itaquari. Olha, vendo essa questão de esquecimento aí, me lembrei da minha tia.
0: Ah.
9: A minha tia é uma mulher muito devota.
0: Sei.
9: Do Senhor do Bom Fim. E todos os anos, ela e a família iam pro Senhor do Bom Fim.
0: Sei.
9: E era uma família bem generosa, né?
0: Aham.
9: 10 filhos. E aí, Poli, ela sempre fazia uma farofa pra comer durante as paradas da estrada. Ia a pé, né? Uhum. O carro ia na frente e a família ia atrás ali.
0: Sim.
9: Família bem, bem simples, bem humilde. Lá de Cangas, no Tocantins, no Espírito Santa Rosa.
0: Uhum.
9: E aí ela fez essa farofa, colocou na vasilhazinha. E aí quando chegou no ponto de descanso, né? Depois de andar um dia inteiro, uhum, ponto de descanso, todo mundo ali cansado, foi no riachozinho. Uhum. Sempre acampava na beira do riachozinho ali, né?
0: Sim.
9: Pra poder tomar banho e dormir, pra no dia cedo pegar a estrada de novo. E aí tá todo mundo tomando banho ali, pra na hora de comer, preparar um cafezinho, um fogão, uma linha ali, rapidinho.
0: Uhum.
9: E aí, quando todo mundo ali abriu a parte da farofa pra poder comer, ela tinha colocado arroz no lugar da farinha.
0: Meu,
9: e aí tinha feito a farofa com arroz cru.
0: Não.
9: E aí foi um momento ali, primeiramente, de muitas gargalhadas, mas também de muita fome, na verdade, né? Porque os bichinhos ficaram ali, sem comer naquela hora. E acabaram aqui improvisando, pegando os pedacinhos de frango ali da farofa e batendo e sacudindo os arroz
0: meu
9: e comendo.
0: Meu Deus, ao invés de colocar...
9: Mas o esquecimento é interessante.
0: Ao invés de colocar farinha ali no frango pra fazer a farofinha, ela colocou arroz. Como assim, gente? Cada uma... 11h32.

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2: Do outro lado da disputa pela obrigatoriedade de rádios AM nos Estados Unidos estão as montadoras. O problema é técnico e financeiro. Os sistemas de alta tensão dos carros elétricos geram interferência eletromagnética que degrada o sinal AM, e blindar a fiação encarece o projeto. Marcas como Ford e Tesla já haviam começado a aposentar o AM em seus elétricos. No Brasil, o caminho é o oposto. Em vez de salvar o AM, o país o desativa gradualmente. Desde 2013, as emissoras em ondas médias podem migrar para o FM, e a adesão chega a 96% das 1.781 outorgas existentes. A justificativa oficial para a migração é a mesma que esvaziou o dial nos Estados Unidos: perda de audiência causada por ruídos e interferências.
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6: Trinta e nove, Unitins FM, bom dia! 34 graus a temperatura.

0: 63999156234. Vamos lá pro WhatsApp. Aliás, muita gente aqui. Bom dia. Poliana, é o Raimundo, né? Tô aqui, Poli. Olha, a primeira dançou melhor. Eu sou o Raimundo Cavalcante aqui da ORN3. Um abraço pra você, Raimundão. Bom dia. Abraço também pro Edivaldo. Finalmente eu conheci a dona da voz e da energia contagiante. Cléo, você é linda. Ana Duarte mandou aqui. Ó, Cleozinha. Poli, que menina. Poli, que meninas dançarinas. Elas estão de parabéns. Muito bom. Ó, gente, muito. Olha, quase. Mais... Você viu tanto de visualizações já aqui nos status da rádio, porque eu coloquei um vídeo das meninas dançando lá, né? A Cléo e a Ivanilde Lobo. Beijo e parabéns para as duas aqui. O Ricardo lá de Porto Nacional tá falando.
1: Oi, opa! Oi, Siqueira. Opa! Bom dia, querida. Não, querida, essa disputa aí é a Cléo.
0: É a Cléo?
1: A Cléo que dançou melhor, que ela se rebola, se remete no meio da planta, das plantas aí. No meio essa Ivanilde aí não tá com nada, não.
0: Não,
1: ela tá piada,
0: calma,
1: senhora. Só num lugar só? Não! Ei, Cléo, parabéns pra você. Você tirou em primeiro lugar. Tamo junto!
0: Ai, meu Deus do céu!
2: Bom dia, Poliana.
0: Bom dia, Alzirene.
2: Porto Nacional. Tá. Pensa numa enquete boa. Eu amo essas enquetes. Poliana, esse trem de esquecimento tá demais. Um tempo aconteceu comigo, a gente foi pra uma festa num caminhão. E aí, quando a gente, no outro dia, quando a gente tava voltando, aí teve uma senhora que me deu um menino pra trazer. De volta, porque ela vinha a pé, né?
0: Aí
2: eu coloquei os meus filhos e o menino dentro do caminhão pra gente vir embora.
0: Sei.
2: E na estrada ia descer um pessoal que ia pra Alma. Poliana, e o menino desceu e eu não vi.
0: Ah, não, Alzirene.
2: Aí cheguei em casa, fiz o almoço.
0: Como assim?
2: Almocei, deitei pra descansar um pouquinho, que tava com sono da festa.
0: Meu
2: Poliana, eu lembrei do menino.
0: Jesus.
2: Cadê o menino
0: amado
2: que a senhora tinha me dado pra trazer pra ela?
0: Que mulher Poliana irresponsável dos... você, Alzirene.
2: E o menino foi bater em Alma.
0: Meu Deus.
2: Era num povoado barro.
0: E o bichinho foi.
2: Nova. E o menino entrou no caminhão, minha filha foi bater em Alma e eu esqueci do menino. Mas tô olhando, eu fiquei preocupada. Preocupada
0: e
2: demais, demais. E eu perguntei, as meninas, cadê o menino?
0: Cadê o menino?
2: E nada, minha filha. Ainda bem que o pessoal pegou o menino lá em Alma e deixou na casa lá. Aí depois trouxe o menino. Poliana do céu, fiquei foi dia sem dormir.
0: Tadinho.
2: Esqueci do menino.
3: Poliana, aqui sorrindo aqui com os outros.

0: 20 aí das histórias dele.
1: Ai, Solange.
0: E lembrando que eu passei por muitas situações parecidas também.
1: Ah,
0: Trabalhava na escola, tinha
1: sei.
0: bicicleta, esquecia da bicicleta e ia de a pé para casa. Quando chegava em casa que eu lembrava. Aí quando comprei o carro, certa vez esqueci. Fui de carro, estacionei o carro e aí na hora de sair perguntei quem é que tinha ido no meu carro que eu não tinha visto, porque as meninas sorrindo diziam que era eu.
1: Meu.
0: Outra vez que eu paguei um mico maior na escola foi porque todo mundo sentava na mesa dos professores, funcionários e tudo, e eu não sei por quê, como eu carreguei a chave da escola. Quando foi de tarde, me ligaram perguntando se eu não estava com a chave da escola, que eu estava sentado na
1: Meu
0: mesa. E eu, que
1: Deus!
0: isso, jamais, aonde? Para que eu ia pegar essa chave dessa escola? Mas aí, como a cabeça não era boa, eu falei,
1: Eu
0: vai,
1: tô
0: melhor eu.
1: vendo aqui, ô Solange, a gente tá ligando pra saber se você levou a chave da escola. Não, eu? Pra que que eu ia pegar a chave da escola? Não, olha direitinho, porque não tá aqui não e a gente acha que você levou. Ah, peraí, eu trouxe a
0: Olhar,
1: chave.
0: quando eu olho a chave da escola na minha bolsa. Até eu explicar, justificar como que eu ia justificar uma coisa dessa, né?
1: Oh, meu
0: Mas foi
1: Deus
0: essas foram os micos que eu paguei. E aí aposentei e pensei, agora vai, a cabeça tava cheia demais, né? Então agora vai melhorar.
1: do céu!
0: Não, continua ainda esquecendo. Esqueça às vezes se eu apaguei fogo, se eu tranquei porta, né? E aí vai por
1: E
0: aí
1: por aí
0: adiante, né?
1: vai,
0: Mas vamos
1: né,
0: tocar o
1: Sol?
0: barco pra frente que Deus tá no comando dele.
1: É
0: Beijo a todos,
1: isso.
0: ficam com Deus.
1: Beijão, meu amor. Polly, hoje eu tô aqui morrendo de rir dessas aventuras aí dos ouvintes, do negócio do esquecimento. Mas não digo nada, porque aconteceu comigo também. Eu tava com o celular no ouvido, conversando com a minha mãe e procurando o celular. Falei com a minha esposa: essas crianças já pegaram meu celular novamente pra brincar? A minha esposa rapidamente olhou pra mim e falou assim: você tá ficando é doido? O que que tá aí no seu ouvido? E a minha mãe do outro lado me perguntou: o que que você tá falando comigo? Por onde? Complicado. Olha, gente do céu, Luciane Negri falando com a mãe ao telefone e brigando, achando que os meninos já tinham sumido o telefone, né? Gente, é importante a gente dizer que, assim, você vê que são tantas mensagens, né, sobre o esquecimento, e não é sinal de idade, não, porque às vezes a gente costuma dizer assim: ah, eu tô ficando velho, tô esquecendo tudo, mas não é assim, não. Hoje em dia é muita gente, né, inclusive jovens, vivendo assim no modo automático: é trabalho, é casa, é filha, é conta, é celular, é mensagem, é tanta coisa que a cabeça parece estar sempre ocupada com a próxima coisa que a gente precisa fazer, né? Então, assim, você tá fazendo uma coisa, já pensando na outra, tá conversando com alguém, lembrando que tem que resolver uma coisa que já era para ontem, e aí nisso o cérebro ele fica sobrecarregado, né? E aquele pequeno esquecimento acontece. Então, assim, eu acho que às vezes não é nem falta de memória, é excesso de muita coisa na nossa cabeça, né? É claro que esquecimentos frequentes, que começa assim a atrapalhar a rotina, aí sim, já merece atenção, né? Uma avaliação profissional. Mas, assim, muitas vezes o que a gente precisa mesmo, eu acho que é desacelerar um pouco, respirar, né? Ah, respira, calma, calma, que você vai conseguir, né? Porque se a cabeça tá sempre assim, lá no próximo compromisso, a gente pode acabar esquecendo de viver o momento, né? E aí, por isso que acontece essa coisa da ansiedade, né? Você fica ansioso, porque você já tá aqui, mas o pensamento tá lá na frente, não é? Agora, 11h45, o Manel tá com a gente lá no aterro sanitário também. Beijão pro Ronildo. Alô, Ronildão, o rádio nunca será imortal, jamais, querido. Jamais, ele se reinventa cada dia, não é? A Ju também com a gente. Beijo, Ju! A Ju é a esposa do Jota. Abraço. Ô,
2: Bom dia, bom dia,
1: Lucivanza!
2: bom dia, minha amiga Poliana.
1: Diria!
2: Poliana, só queria mesmo que você desse aí um alô pra nós aí. Um abraço pro meu amigo todo dia aqui, de segunda, quarta e sexta, nós estamos todos em Palmas. Ele faz hemodiálise, né? Passa por essa tratamento e nós estamos indo embora. Estamos no Ponto Nacional. Ele mandou um abraço pra você. O nome dele é Lorecindo, conhecido como Jeguinho, e o vereador Lucivan. Um abraço e fica com Deus.
1: Aê! Um
2: Tchau.
1: abraço pra
2: Acabamos
1: você
2: chegando em Porto.
1: também. Muito bom, um abraço, vereador. Bom dia. A Iranete tá dizendo aqui: a Cleuzinha dança bem mesmo, Poliana. Eu tô aqui ligado. Alô pra Lucinete, lá da Chácara Deus e Amor, também tá com a gente. Olha, a Cleo dança bem, hein? Tô aqui ouvindo, vendo os vídeos, né? A nossa querida Tânia também tá com a gente. Taninha, um beijo pra você, tá? Obrigada pela sua companhia. Alô, ó, deixa eu colocar novamente aqui. E o parceiro dela é o rádio, ela tá dançando com o rádio, ó. Me amarra não, era demais. Um beijo,
3: Cleuzinha. Bom dia.
1: Bom
3: Poliana, eu vou te
1: dia.
3: contar o que aconteceu comigo, tá? Não é o que aconteceu falando, aconteceu comigo. Eu tinha 32 anos quando eu
1: Sim.
3: tive minha última filha. Aí eu trabalhava no colégio. Aí recebi o pagamento, aí eu falei: ah, agora eu vou em Porto comprar as coisas. O carro aqui era difícil.
1: Sim.
3: Aí nós vamos, eu levei a menininha. Aí cheguei lá em Porto, dei de mamar ela, deixei ela na casa da minha irmã. Aí fui fazer as compras e voltei. Aí quando almocemos, tudo, fiquemos conversando, aí o motorista passava lá para pegar nós.
1: Sei.
3: Aí ele colocou os trem tudo dentro do carro, tudo. E aí eu despedi do pessoal e entrei no carro e vi. Quando chegamos ali, muita gente aí em Porto sabe onde era o bar de lata. Uhum. O motorista disse assim, Digé, tua irmã vem te gritando ali atrás. Aí ele parou o carro. Falei, não, tu esqueceu a menininha. Lá ali deitada na cama. Nossa, eu chorei. Eu fiquei mesmo encabulada mesmo. Meu Deus, como é que eu esqueci minha filha? Aí foi só pra gente rir depois. Oh, acontece com as coisas com a gente. Eu era nova. Pois é. Oh, um abraço, Paulinha.
1: Tá vendo?
3: Desculpa,
1: aí?
3: Já tá na hora de tu ir embora quase.
1: Um beijo, meu amor. Esqueceu a... E aí dói o coração, né? Você fala, não é possível, gente. Bom dia.
4: Sou de Porto Nacional, sua Deusa. Oi. Eu tô ligada, viu?
1: Meu Deus.
4: Morrendo de rir aqui das histórias. O seu programa melhora o meu dia. Estou de férias, ouvindo o seu programa.
1: Ô, meu
4: viu?
1: Amor, obrigada, um Deusa. Boas férias, viu, para você. Eita, coisa boa! A felicidade quem faz é a gente mesmo, Polly. Linda a Cleuzinha dançando. Um beijo para você também, viu? A Carmen tá falando assim, cortou os cabelos, né? Um beijo para você. Falando que a Cleo cortou o cabelo? Não sei se ela cortou o cabelo. A Ivanilde Lobo, um beijo para você, Ivanilde. A Ivanilde também que mandou o vídeo aqui, tá lá concorrendo com a Cleuzinha, mandou, ficou bonito, ó. Adoro, gente, vocês deram assim uma trouxeram ainda mais alegria pra esse programa, porque você não tem noção da repercussão que tá esse vídeo aí de vocês duas não, viu, minha filha? Um beijo pra vocês.

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0: Tem que respeitar essas dançarinas da Unitins FM, minha gente. Beijo pra você, Cleuzinha. Alô, Ivanilde Lobo. Tá todo mundo aqui elogiando vocês, tá? Que linda! São boas de forró. A dança delas são contagiantes, Polly. A Ângela Maria, da 806 Sul. A Carmen falou, amanhã eu vou mandar o meu vídeo também, que eu quero entrar nessa dança aí. A Edileuza também com a gente. A Cleuzinha dançou melhor. Eu sou a Edileuza. Beijo, Edileuza, pra você. Obrigada, viu, meu amor, pela companhia. Ó, 11h54 agora na Unitins FM. É o nosso show da manhã, chegando ao final nessa sexta-feira. E eu quero, assim, agradecer demais a companhia, o carinho, a participação de cada um de vocês, a interação, né? É tão bom ter vocês aqui comigo, tá? Dividindo as histórias engraçadas, as opiniões, as risadas, né? Alguns momentos aí que marcaram pra você. E é tão bom estar aqui com você todo dia, é tão bom fazer o que a gente gosta, né? Quando eu percebo, o tempo já foi, já acabou, viu? Parece que tá começando e já tá terminando. Mas, ó, um beijo no seu coração. Obrigada, viu, por fazer parte das minhas manhãs e por deixarem eu fazer parte da sua manhã também aí do outro lado, tá? Um beijo, fica com Deus. Bom fim de semana pra você. Compadre Adalto, amanhã você chega? Que hora? 5? Compadre Adalto tá aqui, ele veio que dar uma olhadinha na mesa, porque ele é assim, igual eu, quando eu passei uns dias fora também, eu falei, mudaram a mesa aí, deixa eu ver aqui, que eu não quero, a gente não quer errar nada, né, compadre? Compadre Adalto é aquele que é apaixonado também pelo rádio, ele ama estar aqui diariamente, ele faz por amor isso aqui, e isso é importante, porque olha, se for falar financeiramente falando, ele não precisa não estar aqui, viu, gente? Ele não precisa pular da cama 5 horas da manhã pra estar aqui, não. É um caba jeitoso financeiramente falando, eu diria isso, mas ele faz questão, porque ele ama isso aqui, não é, compadre Adalto? Ele é apaixonado, o rádio é assim, né? Eu também... Não é? Eu também falo, eu gosto do que eu faço, né? Já tive oportunidade de estar em outra, mas eu gosto. E a gente fazer o que gosta é o melhor, é bom demais. E o compadre Adalto é assim, quantos anos já aqui, seu Adalto? Geral, no rádio? Hã?
1: 17.
0: Só aqui, 17 anos. Mas no geral, que você já trabalhou em Goiás, né? Mas, vamos falar disso não, né? É uns 40 e lá vai, né? Um beijo no seu coração. Bom fim de semana. Até segunda.

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1: Olá, boa tarde, muito boa tarde pra você que tá sintonizado do outro lado do rádio.
2: Não.
1: Pra você que está ligadinha, tá começando agora o nosso programa Hora da Notícia, sim, ao meio-dia e 26, porque estamos aí no período do horário político eleitoral. E é claro, né, gente, todas as emissoras de rádio do país precisam veicular o horário eleitoral gratuito, tá? Serão 45 dias aí. Desta programação, tanto aqui na Unitins FM, no programa Alvorecer, de 7 a 7h25, e no Hora da Notícia, de meio-dia ao meio-dia e 25. E também, é claro, né, teremos aí aos sábados também, nesses mesmos horários, tá bom? Eu sou a Carla Morena, te faço companhia até uma hora da tarde com o nosso programa nessa sexta-feira.
3: Hoje é sexta-feira!
1: Hoje
3: é quinta!
1: Não, é sexta mesmo! É, acertou, meu bichinho.
4: Acertou.
1: Pronto, pelo menos na sexta-feira, né? Vamos logo, pra não enrolar muito. Tem muitos ouvintes do outro lado do rádio já conectados. Eu chamo você pra vir. Não vai abandonar a gente aí por causa do horário eleitoral. Não tem razão nenhuma de você mudar de rádio, porque toda rádio é o mesmo programa eleitoral. Então fique na nossa, terminando. Você já continua acompanhando o Hora da Notícia, telefone 999-156234. Chamar aqui meus companheiros, meus parceiros de programa, Deusimar Bispo, boa tarde, tudo bem com você?
5: Olá, boa tarde, tudo bem, tudo tranquilo, na paz.
1: Muito bem, além do Deusimar, dona Maiara Abreu também está por aqui. Maiara, boa tarde, bem-vindo ao nosso programa, tudo certo?
6: Olá, boa tarde para você, companheira, boa tarde para os nossos ouvintes. Vamos com muita alegria para mais um programa. Bora pro intervalo, tchau.
1: Agorinha.
6: Você falou que eu tinha 2 segundos.
1: É agorinha mesmo, gente. Além do programa estar mais curto, tem um intervalo agora 12h30, depois tem outro 12h45.
6: É, ó. Tudo bem por aí, por aqui está tudo bem. Vamos juntos, aguardando você.
7: Aqui tá tudo em ordem.
6: Isso, tá tudo em ordem, a gente tá aguardando você. A gente sabe, né, que às vezes é um pouco mais rápido o programa, mas a gente conta com cada um de vocês para fazermos aquele programa tranquilo, informativo. Informativo e claro, com muito amor, tá bom? Estamos aqui com Fazendo Companhia pra vocês. Deusimar, boa tarde.
5: Boa tarde, é igual voltar de férias na sexta.
6: Como que é, Deusimar?
1: Pra quê, né,
5: Deusimar? Já chega folgando.
6: É, gente, e como a Carla bem disse, não adianta falar assim, não, tá passando aqui na Unitins, vou trocar. Não, são todos os todas as rádios, emissoras no mesmo horário, justamente por isso, né?
1: É isso
6: pra
1: aí.
6: Poder cada um ter a sua programação. Vamos nessa, então daqui a pouco nós temos muitas informações, tem cheiro no cangote, a gente vai, no intervalo não chegou não, né?
1: Tá
6: quase. Eu acho que eu fui rápido demais agora.
1: Tá quase, fala devagar, calma.
6: Ah, então tá bom. E você do outro lado, pode participar com a gente aqui no nosso WhatsApp. Você, que é o nosso ouvinte, já sabe, mas a Carla vai chamar você pra você decorar.
1: É, o nosso telefone é o 999-156234.
6: E o nosso Facebook também tá desse tempo, né, Deusimar?
5: Desse tempo, lá no Nitins FM.
1: É, e você pode também acompanhar a gente em todas as plataformas. Estamos no canal 13.2 na televisão com som. Estamos aí também no fm.unitins.br na internet. Estamos no nosso aplicativo próprio da Unitins FM e em outro aplicativo, em outros aplicativos de rádio, como por exemplo, Rádios Net, aparece lá a nossa rádio, né? Tem lá Brasil Rádios, também aparece nossa rádio. Então, fácil de você achar a gente, e é claro, na boa tradicional sintonia do rádio. Seja no carro, seja aí em casa, no seu aparelhinho de rádio. Em casa eu ouço no aparelhinho de rádio. E você também, né, Maiara? Tem um aparelhinho?
6: Isso, escuto no rádio, aí quando eu entro no carro, antes de ligar a chave, eu ligo o rádio, acompanho. E quando eu paro, que não tem nenhum neutro, eu boto no aplicativo.
1: No aplicativo, coloco. Exatamente, né, gente? Lembrando aí que pela internet nós temos ouvintes em vários outros estados e também... Você que é nosso ouvinte em outro país. Aí é bom demais, Júnior. É. Muito bem. Que animação. Animação nessa sexta-feira.
3: Sexta-feira.
2: É. Só besteira.
6: Não, você que é uma besteira aqui para o programa, né?
1: Fala assim da comadre.
6: Mas é porque ela fica, Carla, no meio do programa, a gente tá apresentando as coisas, ela vem dizendo que é só besteira.
1: Não é, não. Tem muita informação aqui também. A gente vai trazer já já as informações de hoje no nosso programa. E como a gente falou, nesses primeiros dias será assim um pouco diferente o programa, tá? Até a gente pegar o jeito. É, vamos que vamos, então. Vamos trazer as primeiras notícias, pelo menos uma?
6: Vamos.
1: Antes da gente ir pro intervalo?
6: Inclusive, alerta de golpe.
1: Muito bem, vamos girando o clima aqui para as primeiras informações de hoje, no Hora da Notícia.
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1: No nosso Hora da Notícia, a gente já traz aqui informação para você, que é um alerta aí. É, golpes, gente, império de golpes. Jovens foram presos porque estavam integrando esse grupo na internet que faturou mais de 6 milhões de reais aplicando golpes nas pessoas. Mayara, conte pra gente aí, por favor, como foi todo esse esquema? O que aconteceu?
6: Pois é, Carla, há dois jovens suspeitos de integrar uma organização criminosa cibernética que teria obtido aí mais de 6 milhões de reais em golpes, gente, aplicados pela internet. Eles foram presos, sabe onde? Na nossa cidade aqui de Araguatins, que fica lá no Bico do Papagaio. Segundo a Polícia Civil, esse grupo, ele atua no mercado digital há pelo menos 5 anos e possui aí um alcance interestadual. Essas prisões, elas aconteceram durante uma segunda fase aí da Operação Falso Império, que aconteceu, já aconteceram outras edições e este ano já é a segunda, tá? Que apura, então, crimes de estelionato qualificado por fraude eletrônica, além de lavagem de dinheiro e a participação em organização criminosa. Essa investigação, ela começou com um boletim de ocorrência. Sabe aquele boletim que a gente sempre orienta você a registrar quando cai em um golpe, quando passa por uma situação como essa?
1: O famoso BO.
6: O famoso BO? Pois é, depois que uma vítima registrou um boletim de ocorrência na cidade de Araguatins, ainda em 2024, a polícia, opa, aqui temos uma situação que vamos investigar. Segundo a Polícia Civil, o avanço dessas apurações revelou, inclusive, que essa organização tinha uma estrutura criminosa considerada, sabe o quê? Sofisticada.
1: Olha,
6: eles
1: aí,
6: estavam,
1: né,
6: ali cada vez melhorando ainda mais essa estrutura deles e era voltada à aplicação de golpes pela internet em diferentes estados, não só aqui no Tocantins. Os investigadores, inclusive, estimam que o grupo teria acumulado mais de 6 milhões com essas fraudes eletrônicas. Nessa fase que aconteceu em Araguatins, agora, 4 carros e uma moto foram apreendidos em endereços que estão diretamente ligados aí aos investigados, tá, gente? Segundo as informações, a suspeita é que os bens tenham sido comprados com dinheiro obtido nesses golpes ou utilizados para, de alguma forma, ocultar e movimentar recursos de origem ilícita. As investigações agora, segundo a Polícia Civil, continuam para buscar identificar outros possíveis integrantes, vítimas e também valores movimentados pelo grupo. Então, essa é a atualização da cidade de Araguatins. A gente sabe que pode ter acontecido aí com outras pessoas, né, Carla? E é por isso que é a importância de fazer esse boletim de ocorrência para a polícia saber onde eles estão atuando e como estão atuando, né?
1: Muito bem, Mayara. Um alerta extremamente importante. Esse programa tem essa missão de sempre alertar você sobre golpes. Ontem nós falamos sobre os golpes aí do pessoal usando o nome do Tribunal Regional Eleitoral do Tocantins, informando aí, né, que o eleitor não recebe nenhum tipo de cobrança da Justiça Eleitoral. E hoje a gente faz mais esse alerta aqui sobre outro golpe. São muitas vidas que muitas vezes são destruídas por golpistas, né? Às vezes ali é toda uma vida juntando dinheiro que a pessoa tem, que é levado aí por golpes, né? Então a gente sempre faz questão. Surgiu um golpe novo na praça, a gente traz o alerta aqui no Hora da Notícia para você. Sempre. O Hora da Notícia tem essa missão de trazer informação de forma leve, comentada. Às vezes alguns assuntos são mais sérios, são mais complexos e a gente traz aqui para você, para que você utilize essas informações para melhorar a sua vida, para se proteger, né, para se cuidar. E quem sabe, muitas vezes, a gente traz também ali uma oportunidade para você mudar de vida aí. Então, no programa tem tudo isso. E o alerta de hoje foi muito importante. Muitas pessoas foram vítimas, então a gente faz questão de trazer o alerta.
6: Agora, Viviane Goulart também tem um recado, Carla, por causa do nosso período eleitoral, certo?
1: Isso.
6: Os eleitores com deficiência, eles vão ter aí um transporte gratuito para votar aqui na capital Palmas nas eleições de 2026.
1: Desse ano, né? Parece que é uma parceria com a Prefeitura de Palmas para poder providenciar isso. E é claro, é o nosso compromisso até o final dessa eleição, todos os dias no programa, trazer alguma informação para vocês sobre o período eleitoral. Vamos dar então boa tarde, Viviane Goulart. Conte pra gente as informações.
6: Olá, Viviane, boa tarde.
4: Oi, Carla Morena. Oi, Mayara Abreu. Boa tarde para vocês. Boa tarde para os nossos ouvintes. Pessoal, a Justiça Eleitoral do Tocantins e a Prefeitura de Palmas firmaram uma parceria para oferecer transporte gratuito a eleitores com deficiência ou com mobilidade reduzida nas eleições 2026. A iniciativa faz parte do programa Seu Voto Importa. O serviço também poderá atender a um acompanhante quando for necessário. Na zona rural, esse transporte poderá ser oferecido quando a distância entre a residência e o local de votação for de pelo menos 2 quilômetros. A prefeitura vai ficar responsável pelos veículos, motoristas e pela execução do serviço. Já o TRE Tocantins vai fazer o planejamento, analisar as solicitações e coordenar as rotas. Os pedidos serão avaliados conforme os critérios do programa, com prioridade para os casos de maior vulnerabilidade. As orientações sobre como solicitar esse transporte serão divulgadas em breve pela Justiça Eleitoral. Viviane Goulart para a Unitins FM.
1: Obrigada, Viviane Goulart, pelas informações. A gente segue por aqui com o programa Hora da Notícia. Daqui a pouquinho a gente vai trazer informações aí, gente, bem legais sobre essa matéria do Antônio Neves. O Antônio Neves esteve aí acompanhando um evento, uma semana de formação voltada aos conselheiros tutelares e de direitos de 40 cidades aqui do Tocantins.

0: no Hora da Notícia com toda a credibilidade, com toda a qualidade, tá? Vamos seguindo por aqui o nosso programa, meio-dia 38. Bora logo pro cheiro no cangote, desenrolar isso aqui, pra gente poder ficar junto, trazer seu nome, mandar o seu abraço. Você já mandou aí a sua mensagem? O telefone é o 99915-6234. Tô vendo aqui um monte de gente participando. Vamos que vamos, senão não dá tempo. O programa tá mais curto por esses dias. Horário eleitoral gratuito para você que tá chegando agora. Carla Morena, Maiara Abreu e Deusimar Bispo na escuta, sempre te fazendo companhia por aqui, tá? Então vamos que vamos. É o Hora da Notícia com o cheiro no cangote chegando. Vamos lá?
1: Não me chame não, que eu não vou não.
2: Me chame sim, que eu estou prontinho pra cheirar as meninas. Cheirinho bom.
0: Pronto, rapaz. É assim que é bom. Bom é chamar a pessoa, né, Deusimar? E ela falar, vamos, tá tudo certo? Você tem um amigo que é assim, Deusimar?
3: Ah, eu tenho várias pessoas que me chamam pra ir almoçar na casa.
0: Não, a pessoa que te chama sem falar. Você chama a pessoa sem falar pra onde vai e ela diz que já vai? Tipo assim, bora ali, a pessoa fala, não quer nem saber pra onde é.
3: Não, tem não.
0: Tem não, Deusimar?
3: Falar assim, vamos ali, a pessoa...
0: Quer saber o que que é, pra onde vai, que roupa que veste.
3: É isso. Mas tem uns amigos que se falar assim, vamos ali, eles vão.
0: Meu Deus do céu.
3: Tem uns amigos que se tiver assim, tomando uma água gelada, e falar assim, vamos ali no São Valério.
0: Aí na hora vai.
3: Vai.
0: Então pronto.
3: Porque
0: então,
3: eu falo sabe. Porque eu já falamos.
0: Bom é esse, né? Maiara é dessas também. Você fala, vamos ali, ela não pergunta nem pra onde é. Ela fala, tô pronta, já tô na hora de ir, né, Maiara?
4: Inclusive, já caiu umas bocadas, assim. Não perguntar muito pra onde que era e depois chegar lá, Deusimar, e me arrepender. Mas...
0: Deusimar, eu sei que tem uma pessoa, vou falar aqui, que eu não vou dizer o nome da pessoa que eu não lembro. Se eu lembrasse, eu falava também. Eu não mandei Maiara me contar. Maiara pediu uma carona, a pessoa falou ali, embora ali, em Paraíso. Ela, vamos. Aí a pessoa largou ela bem no trevo. Não levou dentro da cidade, ela falou, onde eu fui me arrumar? Pensei que tava me levando pra cidade pra passear. Largou ela no trevo e foi embora,
4: Deusimar. Eu perguntei pro Deusimar como é que ele entende o fator carona, né? Ele falou, Deusimar, quando você oferece, ou até mesmo pede uma carona, como é que normalmente é? Acordado, né?
0: Ou vai se deixar você... na porta de casa ou não, Deusimar?
3: Não, carona tem que deixar na porta.
0: Pois
3: não pode deixar a carona.
0: Você jamais deixou a pessoa no trevo da
4: cidade.
0: Não,
4: mas eu concordo também que se, por exemplo, né?
0: Não era pra falar, era cheio.
4: Era, que a pessoa tá ouvindo, mas
0: tá ouvindo? Gente... Carol, foi você, Carol.
4: Não, foi não. Carol, deixa na porta e espera entrar no portão. É o seguinte, às vezes pode ser muito longe, por exemplo, aqui em Palmas. Se você pegou uma carona de Paraíso a Palmas, né? A pessoa mora em Taquaralto e eu moro lá nas Arnos.
0: Sim.
4: Fica muito contramão, mas aí eu pergunto, olha, qual fica
0: não,
4: o melhor lugar
0: ali? Não, mas se você
4: ali?
0: Se propôs a levar...
4: Não, mas aí de repente você se propôs só até a cidade,
0: é igual,
4: né?
0: A Monique, a pobrezinha da Monique aqui. A gente fala, Monique, a gente dá uma carona, não até sua casa, até a estação.
4: Tá vendo? É isso, é mais ou menos assim, um lugar mais
0: mas
4: próximo,
0: mas é combinado,
4: né?
0: É questão de já sair combinado. Se você não combinou, a sua expectativa é ser deixada na porta de casa.
4: É porque o percurso que eu ia parar, ela passava, assim, não era algo que ela precisaria dar um desvio, ela passaria por aquele a parte do centro. Ela falou assim, eu posso te deixar aqui? E eu fiquei tão sem prumo que já fui descendo, né?
0: Desceu no trevo, aí ligou pro irmão pra ir buscar.
4: Aí ela falou assim, não, fica bom aqui, que aí
0: você
4: tem irmão...
0: Você não, claro que não.
4: Aí eu olhei assim, tão sem graça, na hora, gente, sabe quando você é pego de surpresa e você não consegue responder outra coisa?
0: E a pessoa tá ouvindo?
4: Tá. Mas aí agora também já. Aí eu falei só assim, não, tá bom, vou ligar pro meu irmão, ele deve estar aqui pertinho já.
0: Desculpa, é porque não pode me contar segredo não, entendeu? Pois é.
4: E falando nisso, bora pro cheiro então?
0: Bora pro cheiro no cangote agora, meio-dia 41. Ai, tem que correr, porque já tem intervalo.
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0: Muito bem, o nosso cheiro no cangote. Não é porque o horário tá reduzido que a gente não vai, né, trazer o cheiro no cangote.
4: E mas hoje... não teve cheiro, mas não teve almoço, não.
0: Não teve, porque o Valdivino, apaixonado da Buritirana, né, Deusimar, tá sumido desse programa. E aí os almoços, que é ele que traz, ele traz o almoço, ele não tá trazendo nada, nós estamos ficando sem almoçar.
4: Mas hoje a gente podia comer um mocotozinho, né, uma buchada, uns 5
0: quilos.
4: Agora não
0: dá mais tempo, não. Bora que bora. PP do rádio tá ligado no nosso programa, eu não sei nem...

0: dizer o tanto que eu fico feliz quando o PP tá ouvindo, quando o Léo Vieira tá ouvindo, quando Mayara tá ouvindo, quando Shirley, Tina, o Jota, quando os nossos colegas aqui apresentadores, o Azevedo, quando a galera tá ouvindo, Poliana. Manda mensagem, Poliana. Eu fico muito feliz quando
1: o Jomar quando também, eles às vezes, aparece aqui
0: Jomar,
1: no nosso programa.
0: O Adalto ouve sempre o nosso programa. Tá faltando mais alguém? Tem um monte
1: a
0: de gente.
1: Selma, a nossa Selma, querida aí também, é coisas de mãe.
0: Deixa eu ir pelo horário. Que é o menino do esporte, né?
1: É, eles escutam, né? Que eles não queiram. É, quer passar bem a hora que termina ouvem, o programa. É.
0: Então,
1: o
0: Pepe tá aqui com a gente.
2: Ei, eu não quero nem saber, rapaz. Boa tarde primeiro. Mas eu não quero nem saber, tá? Eu sei que tem horário eleitoral gratuito.
1: Sim.
2: Mas eu quero meu cheiro, meu abraço aí, qualquer coisa. Que pintar aí tá bom.
0: Que lindo!
2: Né? Só não quero porrada, mas cheiro, abraço, pode mandar que eu tô na área.
1: Então pronto, tem muito aqui.
0: Ai,
1: ó.
0: Meu Deus!
1: Desmar, você vai no cheiro ou no abraço?
3: Um abraço,
1: pode cheirar.
3: Meu grande amigo, Pepe do rádio.
0: Não, peraí que agora eu chego em cheio aqui. Fiquei Oi. Feliz demais. Você não ficou, não?
1: Não, eu olha, tô falando que eu brilhei os olhos.
3: Chega a tá vermelha, Mayara.
0: É porque além da gente ser colega dessa galera toda e amigos, né? Nós somos também fãs de todos os nossos apresentadores aqui. Então a gente fica muito feliz quando eles estão ouvindo o nosso programa, né?
1: Isso.
0: Ainda mais quando tem uma...
1: Bora fazer assim com ele, ó.
0: É, tem um povo que fala aqui que é só besteira, não é só besteira não,
1: não
0: tá,
1: é não.
0: Senhora?
1: Besteira é você fazer parte do programa.
0: Menina, vamos que
1: a
0: vamos.
1: A Célia Marinho Taquarussu tem muito carinho, deixou, ó.
0: Chegou cedo por aqui, muitos um cheiro, beijinhos. Célia, pra você. Itamar, bonito pra danar.
4: Poliana,
0: não é pra nhorninho. Ah, bom, olha.
1: Mas ele é que tocou, o que ele falou
4: aí? Essa dança aí, ela dançou melhor do que a
0: pois
4: outra.
0: Pois é, mas não tem como você contextualizar ali,
1: tem,
0: né?
1: Tem, é porque ela colocou um desafio de duas ouvintes no nosso status, aí os ouvintes foram votando, quem ganhou quem não ganhou, com
0: muito
1: rádio.
0: Muito bem. O Domingos tá ligado. Ê, Deus e mal, já arrozinho com ovo, ó.
1: Não.
0: Botou ali
1: fala
0: um tempero
1: direito,
0: em cima.
1: Carla.
0: O que foi?
1: Hoje foi um pacote de arroz com dois ovos.
0: Três ovos,
1: três,
0: ó. Três.
1: Um
0: ovinhos cozidos.
5: Olá, menina, muito boa tarde. Passarinho de hoje tá animado, ó.
1: Ó, cantando.
5: Boa tarde pra esse trio maravilhoso.
1: Hoje, olha, gente, ele contou o um saco de arroz pelo fundo,
5: é
1: assim, ó.
5: Simples. Amanhã eu vou almoçar, sabe o quê? É, hoje não tive nem tempo de estalar uns ovos, viu? Comi foi
0: cozido mesmo, né?
5: Amanhã vai ser fava, tiqui e machixe. Eima! Um abraço pra vocês todos aí,
0: rapaz,
5: viu?
0: Rapaz, ele pegou os nossos pontos fracos, né, Deus do céu?
5: A turminha da galera da animação.
0: Ah, e estamos cheiro, por cá,
5: junto e misturado. Um abraço à minha amiga Jane Silva.
0: Muito bem.
1: Um beijinho pra você também.
5: Ligadinha aí também. Combinado?
0: E lavandeira. Pronto. Tchau, amigo. Um cheiro no cangote. A Simone Pereira tá sintonizada. Cadê? Aniversário de quem hoje? O irmão.
1: Gente, são 365 dias. São 300 e... Não, mais. Que tem dia que ela comemora com dois.
0: Meu Deus do céu. Não tem como tocar parabéns todo dia. Não, mulher. Maria.
1: Todo dia tem um parente que faz aniversário.
0: Eita, cheiro, Simone. Ela tá ligada. Hoje é aniversário do irmão dela, o Wilton Pereira Rego, mais conhecido como Wiltinho. Né, ela manda aqui os beijos, tá, Wilton, pra você. Diz que Jesus te ama e ela também. Já fique sabendo que o churrasco vai ser no sábado. Vixe, Maria.
1: Ela ficou
0: notícia de jornal
1: verde.
0: Pião, né? Ela
3: olha,
0: falou.
3: Olha, Rádio Pião.
1: Sempre certeza, das Max, que foi outro familiar que falou. Eita, pergunta lá pra ele se vai ser sábado.
0: Fala lá
1: mesmo
0: no rádio, que aí não tem como ele voltar atrás.
1: Olha, Carla, a primeira vez que nós temos uma família aqui que está participando do nosso programa é o nosso amigo Fábio, que está lá com o meu bem, que é
0: meu
1: a esposa
0: bem.
1: Dele.
0: Você não lembra o nome?
1: É, porque é difícil. Isso. Aí ele chama ela de meu bem, todo mundo chama. E com os dois filhos, ele falou o seguinte: estou no carro, cheio, levando a meninada pra casa. Todos
0: muito
1: estão
0: bem
1: curtindo a Mayara Abreu, a Carla Morena e Deusimar Bispo, que são os melhores do rádio.
0: Um beijo pra vocês. Fala o nome de meu bem aí, o nome dos meninos.
1: Gugu, um cheiro.
0: E o outro? A tia lembra só de um.
1: A tia agora,
0: meu
1: fiquei
0: Deus,
1: mal agora.
0: Maria. Falando em menino, mandar um beijo pro Heitor, da Rivânia, que tá sempre ouvindo, né?
3: Tá sempre ouvindo,
0: Heitor. Tozinho, o cheiro no seu cangote.
1: O cheiro. Eu vou defender, sabe o que é? Gugu foi meu parceiro de tênis de mesa. Aí eu lembro que nós. Eu chamei mais ele.
0: Tá bom, então. E o outro?
1: Bora pro intervalo, moço!
0: Vamos pro rápido intervalo. Daqui a pouquinho a gente tá de volta com mais programa Hora da Notícia por aqui.

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1: De volta por aqui com o nosso programa Hora da Notícia. Você que diz aí o que é pra fazer.
2: Bora ouvir o nome de meu bem, que Fábio mandou voltar pros nossos ouvintes. Temos só 9 minutinhos, mas voltando por aqui, Fábio.
1: Cadê? Você mandou aí? Isso. Bora ouvir o recado do
2: quem tá por aí?
3: Eu tô falando aqui que tu esqueceu o nome do Bernardo.
2: Oh, meu Deus. Desculpa,
3: é o Bernardo B. E meu bem. Meu bem, é Eurênis, mas é meu bem.
1: Eurênis.
3: Tô tudo feliz aqui que você mandou um cheiro.
1: Arrasou.
3: Aí aqui no carro tem o João Hassan e o João Nasce também.
1: Então,
3: João
1: cheiro pra eles. Nasce.
3: Que é a Unitins FM, viu?
1: Um beijo pra vocês.
4: Tá dirigindo um ônibus, né?
1: Ó, Deusimar, como é que cabe esse tanto de gente?
4: Tá dirigindo um ônibus.
1: É uma Maria, meu Deus do céu. Que é isso?
2: Ó, cheiro no gangote do Guiuzinho. Passou mais cedo, deixando aí beijos pra Poli, pras meninas que estavam dançando no nosso status aqui.
1: É, Pitoco tá ligado.
5: Boa tarde, como é que tá você? Como
2: tá tudo bem,
5: aí?
2: Pitoco.
5: Como é que tá a capital aí?
1: Tudo bem, Pitoco, aquele calorão.
5: Eu ouvi aí a música de Rick Renner aí.
1: Qual? É, Pitoco, vamos ver se dá tempo.
2: Ah, é Camila,
1: bichinho.
2: Né? Aquele gosta.
1: Vamos ver se dá
2: sumiu,
1: tempo,
2: Camila porque... tá sumida.
5: O nome da música é Nunca Amei Assim.
2: Ah, ixi, Deus, mas parou
1: tá
2: de pedir a Camila agora,
1: Paulo.
2: Nunca Amei Assim.
1: Tu tá apaixonada em São Paulo, é? Menino do céu, ó, vamos que vamos. De Mateiros para o mundo.
2: E lá em Two Brothers?
1: Two Brothers.
6: É Wesley.
1: Peraí, não.
2: É Wesley.
1: É Wesley, tá certo. Tá ligado.
2: Ele falou
1: com
2: o que aí, Deusimar?
6: Boa tarde, Wesley da Fazenda Boa Esperança, município de Dois Irmãos, ligado na Hora da Notícia.
1: Na Hora da Notícia, um cheiro pra você. Olha só o Valdinês.
7: Olá, boa tarde, seja bem-vindo à Hora
1: boa
7: da
1: tarde.
7: Notícia.
1: Essa voz que acabou de acordar.
7: Morena, Maiara Abreu, amigo Deusimar. Tô por aqui, Mar Catarina, minha filha, e Kiana. Tamo aqui ligadinho na Hora da Notícia.
1: Um beijo, o nome da outra? Não, eu não vou voltar, não.
6: Kiana.
2: Kiana.
6: E Kiana. E Kiana.

0: Ana. Jordana tá ligada também, mandou um abraço pra nós, ó. Beijo, Jordana, pra você.
1: Beijinhos. Ela deve estar muito corajosa hoje, não. Sexta-feira.
0: Manel, Deusimar, não tá querendo. Menino.
2: Tô falando que ele não voltou de férias, aquilo lá é só um jaque.
0: Ele mandou a foto
1: já
0: aqui de uma motosserra. Não,
2: de
0: uma motosserra não, é o soprador de folha, né, Deusimar?
2: Isso.
0: É, o soprador de folha, a garrafinha d'água dele. Não, moça, é porque eu olhei direito aqui, calma.
1: Não, então eu olhei esses motosserra, tá meio
0: galão
1: atualizado.
0: Galão de combustível, cuidado, menino, tá
2: Mas
0: pegado lá no serviço, né?
1: Cheiro
0: não parece,
1: Deusimar,
0: rapidão se olhar? Deusimar vai dizer que não.
2: Não, parece sim.
1: É.
0: O fiscal de status também passou por aqui, é o João
1: Ivanaldo.
0: Ficou
1: feliz, a gente já postou um status aqui pra ele. Beijo, João Ivanaldo.
0: Ó, beijos pra você.
1: O nosso amigo Júnior Loureiro, ele falou, boa tarde, trio.
2: Boa tarde.
1: Pra quem não é muito Uai, você falou só um?
0: Falei, oi. É porque eu tava vendo o que, é que ele ia dizer.
1: Pra
0: boa
1: quem
0: tarde.
1: Não é muito chegado no horário eleitoral e ainda mexe no nosso programa preferido, é a mesma coisa que a Mayara comer piqui, a Carla comer fava e o menino bom comer machismo.
2: Exatamente.
0: Você disse que os ouvintes não nos conhecem, tá aí, né?
1: E mas... não é coisa boa, não, que eu comer piqui.
0: É, mas você que tá ouvindo, né? Se caso chegar aqui esses três produtos, a gente faz uma feira aqui e troca, né?
1: É, a gente já tem até a ordem da troca.
0: Eu
1: aqui.
0: Como machixe, como piqui, Deusimar come fava, Mayara também.
1: E aí, isso, pronto, né? Então Deusimar ganha o piqui, você fica com machixe e eu com a fava.
0: Deusimar não gosta de piqui.
1: Mas
0: também.
1: Aí ele vai resolver, né?
2: Não, é tanta gente que tem.
1: Um beijo, Júnior, pra você.
0: Cheiro
1: viu?
0: Pra Odília, que tá ligada também.
1: Beijocas no
0: pro
1: coração.
0: Pro Luzimar, que também tá sintonizado. Boa tarde. Ó.
1: Oi, Luzimar. Um beijinho.
0: Cheiro pra Hermínia, que também tá na sintonia.
1: A Hermínia lá é a família completa. Carla, o esposo e os dois filhos corredores estão sendo
0: ligados.
1: Sintonizados.
0: Ó, a Rita mandou aqui pra nós a foto, ó, o vídeo
3: tarde,
0: do prato. Olha lá.
1: Boa tarde, princesa. Olha essa cenoura.
0: Cenoura,
1: assim vai, Deus amar,
2: tá bom? Cenoura, carne, frango. Falta só um peixe pra ser toda a tríplice aliança.
3: Vamos que vamos. Cheiro no cangote.
0: Um cheiro, acabou o vídeo dela, mas tá aí, um cheiro no cangote. Um abraço também pra Jane Silva, que tá em Portugal. Gente, esse horário eleitoral, não, gente. Ô, amiga, tem que ter, é a hora que a gente ouve as propostas. É porque como você tá aí em Portugal, você vai votar acho que só pra... Pra presidente, né?
1: É, pra presidente,
0: né? Você vota.
1: A nossa princesa também aí tá sem... E eu tava achando ela meio sumida depois que ela voltou, Carla.
0: Quem?
1: A Jane, tava só assim, oi, tô de olho, não tinha mais conversado.
0: É, porque ela já tá na correria, né, Jane? Um beijo pra você, ótimo final de semana também. Esperamos você na segunda, depois do meio-dia 25, tá bom, amiga?
1: Beijos pra você,
0: beijos.
1: Viu, princesa? Nosso amigo Janilton Mão de Cola também tá sintonizado. E Deusimar!
0: Rapaz, essa marmita, Deusimar.
2: Opa de quiabo, menino,
0: meu Deus.
1: Bora comer lá com ele?
0: Tá
2: não,
0: no grau
2: pode passar.
0: Aí. Pode passar?
1: Tem muita verdura?
4: Bom dia, Carla Morena. Bom dia, Mariana.
0: Oi, amigo.
4: Bom dia. Deus de mar.
0: Uai, quase esqueceu.
4: Eu tô por aqui nesse calorão em Barra Holândia.
0: Ah.
4: Mas estamos aqui, graças a Deus, estamos trabalhando.
0: Muito bem, meu amigo. Não vai dar pra colocar o áudio todo.
1: E
0: tem
1: a coquinha
0: muita gente
1: tá gelada
0: ainda.
1: Lá com
2: gelada.
1: Ele, né, amigo?
0: Coquinha
1: um
0: trincando,
1: beijo.
0: Né? Um cheiro, amigo. Depois a gente ouve o áudio todo, tá? Goiânia tá na Barrolândia. Vai um beijo pra ele também.
1: Um abraço, Goiânia. Um abraço, pra você e Sônia Helena também.
0: Baiano!
5: Eu quero cheiro no cangote.
0: Tá aí, Baiano. Tá entregue.
1: É. Inclusive, cheiro no cangote também para a Marcela Pinheiro.
0: Marcela Pinheiro, que tá sempre ouvindo a gente. Ó, um cheiro.
1: E bora almoçar com a Ariel? Eu não, vou almoçar com ele hoje não.
0: Ele disse que
2: essa
0: o
2: foto
0: almoço
2: é lá na Lagoa
0: de hoje...
2: da Serra.
0: É.
2: É, essa foto bem é lá na Lagoa da Serra.
0: A foto do perfil dele,
1: isso.
0: Né?
1: Isso,
0: mas
1: a
0: realidade,
1: hoje...
0: a de hoje, ele tá lá num computador molho pardo, ele falou. Eita, ele disse que hoje é aquele dia que só almoça lá pras 2 da tarde.
1: Tô aí, fora!
0: Tá bem,
2: mas
0: Ariel.
2: É porque depois de 2 da tarde ele pode sair.
0: Gente, o povo pode falar o que quiser desse rapaz. Né?
1: 39,40.
0: Você fala que ele é 39,40, né? Mas que ele é trabalhador, esse menino é trabalhador.
1: Isso aí é verdade.
0: Ele trabalha muito. E é bom de achar almoço bom também.
1: Ele danado tem as manhas aí, bom, viu? Né? Um cheiro no cangote. Quem mais?
0: O príncipe Azir Neres, que a gente sabe que ele tá sempre ouvindo, né? Hoje passou e deixou uma mensagem também pra nós.
1: Tá
0: ó,
1: bom,
0: beijo, Azir.
1: Beijos pra você e a Noeliane. Estamos com saudade de vocês, viu?
0: Marcileide tá lá em Lagoa do Tocantins. Falou, meninas, tudo bem com vocês?
1: Tudo bem.
0: Com Deus e mal, menino
2: tudo bom.
0: Toca
2: sim.
0: Qualquer música pra gente, eu ofereço pra todos que estão ouvindo o programa aí na Unitins FM. Passa o número de vocês pra gente conversar melhor fora do rádio. Um cheiro, Marcileide.
1: Beijo, princesa.
0: Beijo no seu coração, tá bom?
1: Lagoa do Tocantins também, nosso amigo Alessandro, né? Santa
0: Alessandro,
1: Tereza ali, Lagoa,
0: Santa Tereza,
1: estão sempre
0: né?
1: sintonizando.
0: Tá ouvindo, ele tá

0: Aqui no programa todo dia com Me Chame Sim, que eu vou sim, né?
1: Adeli Martins mandou ok pra vocês.
0: Tá ligada também, um cheiro, amiga, obrigada pelo carinho. Irô Moreira mandou aqui o vídeo também, ó, ele ouvindo no carro. Isso.
2: Boa tarde, menina, boa tarde, menina.
1: Tá por onde?
2: Aqui, indo pro serviço, indo trabalhar.
0: Levando
2: sim.
0: A gente na carona.
2: Essa lua que tá hoje.
0: Ei. Tá quente.
2: Vamos que vamos, vamos que vamos.
0: Luazinha
2: um
0: boa.
2: Pra
0: a chuva.
2: Mas, menina, pro Deus e Mar não é abraço, não.
3: Não,
2: Deus e Mar é um caminhão de cimento pra ele descarregar.
0: Vixe, Deus e Mar, olha aí, vê se tem como.
3: E eu fiquei, me falaram aqui ainda agora que o Ariel tem aquele isopor que ele anda aí, é uma caixa de computador sem nada dentro, que ele anda com ela pra cima e pra baixo aí. O pessoal aí que ele tá trabalhando.
0: Meu Deus, é. Ei, Júnior, não liga não, que a gente não tem como atender, não, tá bom?
1: O João Carlos Roque, Carla, fez um almoço pra você hoje.
0: O quê?
4: Boa tarde, meninas. Tudo bem com vocês?
0: Esse aí não é congelado.
4: Vamos por aqui, queimando a lata mais uma vez.
0: Queimando a lata.
4: Hoje vamos de piqui, arroz com piqui.
0: Não, hoje eu vou ficar de fora do almoço. Ei, João.
4: Isso aí, valeu, tchau, tchau. Tem uma ótima tarde pra vocês aí, um cheiro de cangote.
0: Um abraço pra você também.
4: Toca um algodão bom pra nós aí, beleza?
0: Pode deixar. João, esse aí piqui aí, acho que é in natura, né, não?
1: Já tá aparecendo. Ó, falando em rede, descanso, Cleira Macedo tá lá, sintonizada, sexta-feira.
0: Perninha pra cima, logo mais vai trabalhar muito, vendendo pastel aí na feira, né, amiga?
1: Cheiro no cangote.
0: Cheiro no cangote, boas vendas hoje. Odília, a gente já mandou aí um cheiro pra ela também, né?
1: A Maria Cerqueira mandou várias beijocas aqui pra gente, viu, Deusimar?
0: A Sussu também tá ligada. Um beijo, Sussu, pra você, pro Jojo e pra toda a galera da animação.
1: Do Refúgio do Amor, né?
0: Beijo pra vocês.
1: Simone, ele
0: mandou
1: uma foto
0: do aniversário. Do aniversariante de hoje. Tá sério, menino? O que foi?
1: Não tá?
0: Bora ouvir o Júnior, então, já que ele ligou, não conseguiu. Pera aí, João e Ronaldo aqui, rapidinho.
5: Ó, Irô Moreira brigou contigo aí, rapaz. É sucesso!
0: Menino, o que foi, menino Maria? Diga, Júnior.
6: Boa tarde, boa tarde.
0: Olha a vozeirão do Júnior.
6: Arroiando aqui no estado de vocês aqui.
0: Sim.
6: Vocês sempre alegre desse jeito.
0: Sempre, Júnior.
6: Tão não? Alegre, tão bom, né?
0: Bom demais, amigo. Um beijo. É desse jeito, não tem tempo ruim, não.
1: E é porque é mesmo. Ó, o Machado tá presente. Beijos, Machado. Vamos finalizando aqui com ele mesmo.
0: É isso aí. Ah, é amanhã o corre? Hoje é só na rotina mesmo, né, amiga?
1: Isso.
0: Pois pronto, Júnior. Beijo pra você.
6: Mandou a mensagem, apagou. Quem foi? Que aconteceu?
0: Era a figurinha errada. Era a figurinha errada, Júnior.
1: Era a figurinha do almoço, essa aqui é do cheiro.
0: Pronto,
1: do cangote.
0: Pronto, vamos nessa. Segunda-feira tem mais Hora da Notícia. Na sequência vem aí o programa Esporte Mais. Deusimar, até segunda.
3: Até segunda.
1: Tchau, Deus é lindo. Descanso. Bom descanso. Tchau, companheira.
0: Tchau,
1: bom almoço.
0: Minha companheira.
1: Até segunda.
0: Até segunda.
1: Sextou.
0: Sextou. Pra você, viu, Elisângela? E pra todo mundo que quer curtir uma moda boa e animada aí. Vamos indo nessa. Cheiro no cangote, ótimo final de semana. Juízo, até segunda.
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0: Coisa boa, hein, gente?
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3: O Tocantins se destaca como o terceiro maior produtor de arroz irrigado do país, respondendo por mais de 7% da produção nacional. A expectativa para a safra 2025-2026 é de mais de 612 mil toneladas do grão, segundo a Conab. Grande parte dessa produção vem do projeto Rio Formoso, em Formoso do Araguaia, que possui quase 28 mil hectares irrigáveis, além de Formoso, Lagoa da Confusão, Pium e Dueré. Também estão entre os maiores produtores de arroz irrigado da região norte. A previsão é que a área cultivada no estado cresça mais de 6% ainda em 2026.
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0: 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Agora 1:12.
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0: 1:13 na capital do Tocantins. Hoje é sexta-feira, 28 de agosto de 2026. A partir de agora, as principais notícias do esporte em Palmas, no Tocantins, no Brasil e no mundo. Lembrando que você pode participar com a gente, mande a sua mensagem de texto ou de áudio para o nosso WhatsApp 63999156234. E você também pode participar através do chat na transmissão no YouTube, no canal Esporte Mais TV.
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0: 1:14, está começando o nosso Esporte Mais aqui na sua rádio Unitins FM. O nosso time já está na mesa, vamos lá então para mais um dia de trabalho.
2: Luiz Carlos Lula, o garotinho bom de bola.
0: Luiz Carlos Lula, boa tarde, tudo bem, Lula?
3: Tudo bem, Orlan, boa tarde para você, boa tarde para todos ligados no Esporte Mais.
0: Meu amigo Lula, o que você conta de novidade aqui nessa sexta-feira, final de semana chegando, hein, Lula?
3: Exatamente, sexta-feira, sextou, que coisa boa, né?
0: É verdade.
3: Olha, Orlan Tavares, o atacante tocantinense, o Eric Caetano, de 27 anos, está de volta aos gramados, iniciou a nova etapa na carreira internacional. O jogador assinou o contrato de uma temporada com um time lá do futebol da Tailândia, né? Com o futebol tailandês. Após cerca de 6 meses afastado dos gramados, o Eric chegou ao país há 2 meses e já participa da preparação da equipe. O último amistoso da pré-temporada acontece neste sábado, antes da estreia oficial do campeonato. O Eric tem passagens pela Espanha, Inglaterra, Polônia, Bulgária, Vietnã e Itália. Agora o tocantinense soma agora a Tailândia a sua trajetória do futebol internacional. Vamos torcer para que dê certo, né? Ele tem rodado e agora na Tailândia pode fazer aquilo que ele gosta, que é jogar futebol, né?
0: É verdade. Boa sorte ao nosso conterrâneo, ao nosso tocantinense. 1:15 na capital do Tocantins, é hora de ouvir a vinhetinha e chamar ele.
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0: Ademar Costa, boa tarde, tudo bem, Ademar?
4: Boa tarde, Orlan, tudo bem? Boa tarde, amigos da Unitins FM.
0: O que você conta de novidade nessa sexta-feira, Ademar
4: Costa? Olha, a expectativa é chegando mais um final de semana, o último final de semana antes de começar a segunda divisão, as equipes se preparando, tentando fazer mais alguns amistosos para ver de que maneira pode melhorar as suas equipes para começar essa grande competição. É uma competição de segunda divisão, mas que pelo trabalho, pelo esforço, está cheirando-se como se fosse uma primeira divisão do Tocantinense.
0: É verdade, vai ser uma grande segunda divisão e a gente vai falar disso daqui a pouquinho. 1:16, vamos aos principais destaques do dia. Semifinalistas do Copão Tocantins de Futebol Amador serão conhecidos nesse fim de semana. E ainda, Polivalente realiza seletiva de futebol feminino em Palmas, em parceria com a Ferroviária de São Paulo. E vamos falar também da Série D. Nacional do Amazonas vence o CSA e abre vantagem no playoff de acesso para a Série C. Essas e outras notícias a partir de agora no Esporte Mais, que está começando aqui na Unitins FM, volta logo após o intervalo.
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1: O Tribunal Regional Federal da Terceira Região autorizou o leilão de 196 veículos apreendidos e armazenados em unidades da Polícia Federal em Mato Grosso do Sul. A medida integra uma autorização maior que abrange 498 veículos nos pátios da Polícia Federal em Mato Grosso do Sul e em São Paulo. O objetivo é reduzir os custos de armazenamento, liberar espaço e evitar a deterioração dos bens vinculados a processos criminais em tramitação na Justiça Federal. A lista sul-mato-grossense reúne desde utilitários e picapes de alto valor até esportivos importados. Os automóveis mais caros estão no Pátio Paulista. Super esportivos como uma McLaren Spyder 2022 e uma Ferrari Spyder 2016 vermelha. Esta avaliada em mais de 3 milhões de reais. A relação inclui ainda caminhões, semi-reboques, motocicletas e um Chevrolet Trailblazer.
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0: 1:22 na capital do Tocantins. Já estamos de volta com o Esporte Mais aqui nessa sexta-feira, 28 de agosto de 2026. Abraçando aí você que tá ligado, acompanhando aqui a nossa programação em Palmas e região, através aí da frequência 96.1. Para você que acompanha a gente em outras cidades, em outros estados, até mesmo fora aqui do nosso Brasil, você pode se ligar na internet. O nosso site é fm.unitins.br. E no YouTube com imagens, acompanhe através do canal Esporte Mais TV. Para você que ainda não é inscrito, você que ainda não se inscreveu, se inscreva agora e ative o sininho para receber as notificações. E se você puder dar aquela força, dá aquela moral pra gente, deixa aí o seu joinha, pois é importante pro YouTube entender que você está gostando aqui do nosso trabalho, né? 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
0: E nós vamos seguindo com o Esporte Mais, 1:24 agora na capital do Tocantins, abraçando aqui os nossos amigos, galera que já está chegando com a gente. O Heraldo Júnior é sempre o primeiro, ele já está por aqui, já chegou, já deixou o seu like, já deixou aí o seu joinha pra dar aquela força, dar aquela moral pra gente. Já está acompanhando nós aqui, a nossa Unitins, direto lá de Alagoas, em Arapiraca. Grande Heraldo Júnior, na expectativa aí pro fim de semana, sabadão. Teremos aí o jogo do Campeonato Brasileiro, mas, ou melhor, não é sábado não, viu, Lula? É no domingo. O jogo entre Gama e Asa será domingo. Domingo, 16h, no Bezerrão, no DF, para conhecer aí quem é que passa para a próxima fase. Lembrando que o Asa ganhou o primeiro jogo 2-0 e o Heraldo Júnior está na expectativa aí se o Asa vai ou não para essa grande decisão, né?
3: Olha, pode ir preparado lá para Brasília, viu? Fiquei sabendo que a torcida lá...
0: Tá
3: de casa cheia, na expectativa do Gama reverter essa situação. Esse placar não vai ser fácil, não, porque o Asa também tá embalado, né?
0: É verdade.
3: É um time bom, viu? Então, isso significa o quê? Vai ser um jogo bom, né, Ademar?
4: E o Geraldo, que é torcedor do Gama, já deve estar contando as horas para ver essa partida.
0: Geraldo Pérez.
4: Isso. Eu não sei se ele vai ficar acompanhando daqui ou se ele vai até Brasília só para ver esse jogo. Mas como ele é fanático, é capaz que vai lá pra ver e dar aquela força pro Gama contra o time do Heraldo, que é o Asa.
0: Pois é, 1:25, vamos aguardar, o Geraldo tá sempre acompanhando a gente, se estiver ouvindo, manda aí, Geraldo. Isso. Diga aí onde é que você vai acompanhar aqui a nossa programação, onde é que você vai acompanhar essa programação do fim de semana, né? Da grande decisão, já que é o jogo de volta, valendo a vaga na final da Série D. Você ia falar algo, Lula?
3: Não.
0: Ah, tá. E olha só, o Jean Lucas estava perguntando um negócio aqui, e é bem interessante essa pergunta do Jean, nosso amigo Jean lá do Toca Fut. Já eu vou falar sobre o site que já está no ar, tá no jeitinho aí pra galera já fazer aquela participação, já deixar os palpites aí no palpitômetro. Agora tem a aba palpitômetro aí pra galera também palpitar lá no site Toca Fut. O Jean tá fazendo uma pergunta aqui que é bem interessante, nós também estamos em busca aí dessa resposta. Ele tá falando: boa tarde, alguma novidade aí sobre o jogo do Batalhão contra o Interporto? Vai continuar dia 7 mesmo? Essa informação a gente não tem, lembrando que essa semana a gente já trouxe a informação que o Gasparino nos passou, né, Ademar? Uhum. Falando aí que estava aguardando, o pessoal do Batalhão estava em conversa com o pessoal do Interporto, podendo antecipar o jogo para o sábado, que será no dia 5, ou então marcar para quarta-feira da outra semana, né?
4: Uma coisa é certa, ele perguntou se será dia 7 mesmo. Não será dia 7.
0: 7 não vai ser.
4: Não vai ser porque a equipe do Batalhão joga dia 9... né, pela Copa do Brasil.
0: Exatamente.
4: Em São Luís do Maranhão.
0: Em
4: Belém do Pará, contra a Tuna Luz.
0: Exato.
4: Entendeu? Então, dia 7 está descartado que não vai ser no dia 7. Então, falta agora, ontem ainda conversei com o José Wilson, lá da Federação, ele disse que está aguardando aí o entendimento entre o Batalhão e a equipe do Interporto, que são as duas equipes interessadas em escolher a data para fazer esse jogo. Porque o Interposto está à disposição, mas o Batalhão não está, porque vai fazer um compromisso nacional.
0: Muito bem, e a gente aguarda aí para saber que data será, né? 1:27, agora nós vamos seguindo com o Esporte Mais. Lula, agora nós vamos falar da Taça Cidade de Palmas, que movimenta aí o fim de semana, né? Teremos jogos aqui na capital do Tocantins pela segunda edição da Taça Cidade de Palmas, que está em plena movimentação, Lula.
3: Exatamente, lembrando que as partidas serão pelas categorias sub-11, 13, 15 e 17, feminino. Os jogos vão acontecer nos campos do Centro de Treinamento do CT, da Sejuves, Narcis 102 e também no campo do Jardim Aureni 1, né? Olha, amanhã pelo Sub-11, 7:30, Flu Esportes, Sub-11 Jet de Paraíso, no campo do Aureni 1, Sub-13, 8:30 da manhã, Associação A3 e Jet de Paraíso, no campo do Aureni 1, 9:30, Flu Esportes, Sub-11 e Batalhão, no campo da Arce 102, ali na 1006 Sul, né? No Sub-15, 8 horas da manhã, Jalapão Esporte Clube Fla Palmas, no campo da Arce 102. E 8:30 também o FCC e Jet Paraíso no campo do Aureni 1. No Sub-17 Feminino, 4:30, Batalhão e Polivalente no Fla Palmas, no campo do Aureni 1. É o Polivalente Fla Palmas, né? No domingo, 11 horas da manhã, 7:30, aliás, no Sub-11, 7:30 da manhã, Aureni 3 e Batalhão, no campo do Aureni 1. Já pelo Sub-13, 8 horas da manhã, o Futebol Campeão e Academia Santos, de Palmas, no campo do Arce 102, na 1006 Sul. E 8:30, Aureni 3 e Batalhão, no campo do Aureni 1. Sub-15, 9 horas da manhã, Futebol Campeão e Academia Santos, no campo da Arce 102. E às 9:30, Aureni 3 e Batalhão, no campo do Aureni 1.
0: São muitos jogos, vários jogos aí desse fim de semana. São 11 jogos no total, para ser mais direto, né? Pelos jogos aí da Taça Cidade de Palmas. Essa segunda edição aí que a galera tá jogando aí, muitos jogos interessantes. Olha só, o Paulo César Caroso, rapidamente aí, o grande treinador da equipe do Batalhão, já entrou em contato com a gente aqui. Ele que tá sempre muito antenado. Ele falou o seguinte, ó: o jogo já tem data e horário. O jogo entre Batalhão e Interporto já está marcado aí para o dia 16, às 16h. Ele falou o seguinte, às 16 horas, porque a iluminação do estádio não está legal. Grande Paulo César Caroço, muito obrigado pela audiência. Então, o jogo será no estádio Domingos Santos, no dia 16, às 16h, viu, Ademar? Então, agora, definido aí.
4: Beleza, não, então, não mais no dia 7, conforme tabela, né, na primeira rodada. Então, será no dia 16, então, do mês de setembro.
0: Setembro, próximo mês, né?
4: Batalhão e Interporto. Pela segunda divisão.
0: Pela segunda divisão, válido pela primeira rodada. Lembrando que o dia 16 de setembro será uma quarta-feira, viu, Ademar?
4: Beleza.
0: Maravilha, então. Muito obrigado, Paulo, mais uma vez pela informação. Os nossos amigos, é claro, que estavam aí com interesse de saber qual seria a data, horário e tal. Agora já sabem, nós aqui também. E nós vamos a mais um intervalo. Daqui a pouco a gente volta na sequência aqui com a programação do Esporte Mais. Os nossos amigos que estão participando, pode continuar. 639-9915-6234. Manda aí a sua mensagem. Participe também no chat no canal Esporte Mais TV no YouTube. Lembrando que estamos ao vivo também com imagens. Você pode participar e interagir conosco aqui na Unitins FM. 1:31 na capital do Tocantins. A gente volta já já.
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11: Às 2 da tarde.

0: 1:36 da capital do Tocantins. Já estamos de volta com o Esporte Mais aqui nessa sexta-feira, 28 de agosto de 2026. Abraçando aí os nossos amigos, você que tá ligado com a gente em Palmas e região, através aí da frequência 96.1. Para você que acompanha a gente em outras cidades, em outros estados, até mesmo fora aqui do nosso Brasil, você pode se ligar através da internet. 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
0: E nós vamos seguindo com o Esporte Mais, abraçando aí todos os nossos amigos que estão com a gente aí. Para você que estava perguntando aqui, o site para você participar do palpitômetro é o seguinte: tocafute.com.

0: já participando. É, 25% aí dos que participaram essa semana foram aí torcedores do São José. Aí, na sequência, aparece torcedores do Interporto e assim segue a sequência aí de participações de torcedores, viu, Lula?
1: Pois é, que surpresa boa, né? Guarai na frente.
0: É, galera do Guarai, a torcida é bem legal, viu?
1: Exatamente. Agora o Palmas, né? Mesmo estando inativo.
0: Mesmo inativo, né?
2: É. Pois é, são duas forças realmente do nosso futebol e que infelizmente o Palmas está fora, com problemas de administração, problema financeiro, e o Guarai que pretende fazer aí um bom trabalho, subir de novo para a primeira divisão, né? O pessoal está muito ativo e vai dar tudo certo. E realmente vai ser um sucesso total as equipes agora na segunda divisão.
0: Pois é, e como eu falei aqui no ranking, né, dos torcedores, nessa aba aqui do Toca Fute, tem lá a tabela, o ranking de torcidas, tem os times. Você pode escolher um time. Se você torce pro Palmas, pro Interporto, pro Capital, pro Araguaína, enfim, você vai entrar lá. Você já, ao fazer o seu login, você pode usar o seu próprio e-mail, né? Você se loga com seu e-mail automaticamente que você já tem no seu celular, é facinho pra você entrar no site, e aí você escolhe o time do seu coração. Aí automaticamente você vai poder participar de todas as abas aqui, inclusive você vai poder participar também do palpitômetro aqui do Esporte Mais. A gente sempre tem essa resenha aqui do nosso palpitômetro, que volta agora na segunda divisão. Semana que vem a gente já terá o palpitômetro aí em ação com os jogos aí da primeira rodada da segunda divisão. Enfim, você vai poder participar com a gente. E lembrando também que lá no site tem esse link, né? Que ao você citar, assim, ao entrar aqui no início do palpitômetro, você vai ver lá. Clique aqui e acompanhe o palpitômetro no programa Esporte Mais, ao vivo de segunda a sexta-feira, de 1 às 2 da tarde. Ao clicar nesse link aí, você será direcionado automaticamente para o nosso programa do dia. Hoje, por exemplo, é dia 28 de agosto. Ao clicar nesse link, você vai ser direcionado para acompanhar o programa Esporte Mais com imagens. Muito obrigado ao Jean Lucas aí e toda a galera que está fazendo aí essa super ação para dar aquela força, dar aquela moral pra gente, ajudar a fazer aqui a programação do Esporte Mais. Abraçando também aqui o nosso amigo, cadê aqui, rapaz? Pessoal participou com a gente, mandando mensagem, Edilson. Edilson tá com a gente, mandando mensagem de áudio e participando no Esporte Mais, Edilson.
3: Olá, boa tarde.
0: Boa tarde.
3: Edilson, da Urani 2.
0: Grande Edilson.
3: Eu tava soltando você falando aí, moço, o acesso da Série D aí. Essa vaga era para algum time nosso aqui no nosso estado do Tocantins, entendeu?
0: Pois é.
3: Mas esse time nosso aqui é muito fraco. Essa vaga aí era pra ser pro Tocantinópolis, então pro Araguaína.
0: Um dia nós chega lá, né?
3: Mas os times são fracos demais. Não... Vamos ficar só na espera pro ano que vem de novo pra ver.
0: Nós vamos chegar lá.
3: Um abraço aí pra todo mundo aí da bancada.
0: Maravilha. Grande abraço. Muito obrigado, Edilson. Sempre aqui participando, sempre interagindo com a gente aqui no Esporte Mais. E mandar um abraço também pro nosso companheiro Josivan Cantuário. Que tá falando lá. Boa tarde, meus amigos do Esporte Mais. Abraço para o vascaíno Everton Orini 3. Ele está feliz com o Vascão aí, que vai abotoar esse final de semana o Cruzeiro do Gilmar Santos. O Xavier, que está de barba de molho com o Goiás dele. Que vai ver o Vila Nova subir pra Série A. Rapaz, o Vila tá bem aí. O Vila tá voltando a ganhar jogos. Tá ali entre os times que conseguiriam o acesso se terminasse hoje. Enfim. E o Goiás tá lá embaixo, né? Vamos ver o que vai acontecer, né?
1: Tomara que não aconteça como das outras vezes, né? Tomara que o Vila Nova suba assim, pra alegria do torcedor que está carente, né, Debate? De ver o Vila Nova na Série A, né?
2: E essa subida do Vila Nova aí pra Série A, pode ter certeza que é a maior decepção para o Goiás. Porque o Goiás tem tido e havido, querendo ser melhor do que o Vila. Claro que a torcida do Vila é maior do que a do Goiás, né? Mas o Goiás acabou administrativamente, não deu conta de fazer um time à altura para as grandes competições aí do brasileiro, e o Vila saiu na frente. Ao contrário dos anos anteriores, né? Que o Vila era igual o cavalo paraguai. Começava bem, mas terminava mal. Agora parece que tudo indica que o Vila vai terminar bem dessa vez.
0: Parece que vai dar certo, né?
1: Tomara, né?
0: 1h43 na capital do Tocantins, Luiz Carlos Lula. Palmas recebe a etapa do circuito Tocantins de vôlei de praia nesse fim de semana, Lula.
1: Amanhã e depois, né? 29h30, a terceira etapa do circuito Tocantins de vôlei de praia 2026. Vai acontecer na Arena Caterina Esporte. A organização é organizada pela Federação Tocantinense de Vôlei. O evento reunirá 43 duplas em 69 partidas. Olha só, as disputas serão nas categorias sub-15, 17, 19 adulto, nos naipes masculino e feminino, valorizando

0: desde as categorias de base até o alto rendimento.
1: Pois é, uma grande competição aqui na nossa capital do Tocantins. A galera que curte o vôlei é nesse fim de semana. 1h44, Luiz Carlos Lula, conta pra nós. Polivalente realiza a seletiva de futebol feminino aqui em Palmas, em parceria com a Ferroviária de São Paulo, Lula.
0: Olha, o Polivalente vai realizar uma seletiva do futebol feminino em parceria com a Ferroviária de São Paulo, neste sábado, amanhã, em Palmas. A avaliação começa às 8h no Centro de Desenvolvimento da Federação Tocantinense de Futebol, FTF, próximo ali ao Polinésia, né? Na região norte da capital. E será destinada a atletas nascidas entre 2008 e 2017. O link de inscrição está disponível no perfil do Polivalente no Instagram. As participantes devem comparecer com camisa, short e meiões pretos. A seletiva busca identificar novos talentos para o futebol feminino.
1: Maravilha, então, portanto, é amanhã. Essa super seletiva, uma grande oportunidade, Ademar Costa, para as meninas aqui do futebol tocantinense.
2: E essa praça de esporte da federação vai ser um sábado bastante movimentado. Vai ser amanhã, né?
0: Isso.
2: Porque pela manhã tem esse trabalho feito aí com as jogadoras femininas. E depois, no período da tarde, tem o Sub-11, a seleção de ouro da Federação Tocantinense de Futebol, que vai marcar presença.
1: Pois é, amanhã, portanto, será um sábado de muito movimento lá no CD, que é o Centro de Desenvolvimento do Futebol.
0: Aliás, amanhã, futebol para todo lado em Palmas, né?
1: É verdade.
0: Sábado, domingo, né? Que coisa boa. A meninada, essa seletiva aí do Polivalente. Lembrando que a Ferroviária é uma das principais equipes do futebol feminino brasileiro, com títulos do Brasileirão, Copa do Brasil, Libertadores. Em 2026, o clube disputa novamente as principais competições nacionais e está entre as equipes classificadas para as quartas da Copa do Brasil.
2: Pode ir.
0: Não, só para concluir que a Shinohara, de 15 anos, já assinou com a Ferroviária, né?
2: Olha aí, que beleza.
1: Aqui do Tocantins.
2: Se o futebol brasileiro já havia descoberto aqui realmente o futebol feminino, futebol masculino, agora começa a vir buscar também as nossas atletas femininas, né? Então nós temos que dar um jeito de trabalhar, dar mais condições, porque senão a gente fica só fabricando jogador para os times lá de fora. Né? E não consegue, como de vez em quando tem aí algum ouvinte, torcedor, dizendo que o nosso futebol é fraco, mas justamente por isso, porque começa a destacar, todo mundo aqui já vai embora, vai procurar um outro centro. Então nós precisamos ter uma maneira de dar mais condições para os nossos atletas masculinos, femininos, meninos, os marmanjos, os profissionais, para que a gente consiga levantar um pouco mais o nosso futebol e iguale um pouco mais com os outros setores do Brasil.
1: É verdade. Muito bem, 1h46, nós vamos a mais um intervalo último do programa de hoje. Daqui a pouquinho a gente vai falar das inscrições aí para o Estadual Bom de Bola de Futebol Society, que terminam hoje. Fiquem atentos aí. Daqui a pouquinho a gente vai falar sobre o assunto. Copom Tocantins de Futebol Amador, nesse fim de semana serão conhecidos aí as equipes classificadas para a fase de semifinal. A gente volta com essas e outras logo após o nosso intervalo aqui na sequência do Esporte Mais. Agora 1h47 na capital do Tocantins.
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0: 1:50 na capital do Tocantins, já estamos de volta com o Esporte Mais aqui nessa sexta-feira, hoje 28 de agosto de 2026. Abraçando aí toda a galera, você que tá acompanhando aqui a nossa programação, você que tá participando, deixando aí a sua mensagem, muito obrigado pela audiência. Vamos juntos até as 14h, tem muita coisa ainda pra gente falar e você pode continuar participando. Participe aí, 639-9915-6234 é o nosso WhatsApp e você também pode participar, claro, através aí do chat no canal Esporte Mais TV no YouTube.
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0: E nós vamos seguindo com o Esporte Mais. Lula agora falando que as inscrições para o estadual Bom de Bola de Futebol 7 Society terminam hoje. Conta pra nós, Lula.
2: Olha, as inscrições para a competição da Federação Tocantinense de Soccer Society terminam hoje às 18 horas, 6 da tarde, né? É, mais de 70 equipes já confirmaram a participação, representando cidades como Araguaína, Nova Rosalândia, Rio dos Bois, Porto Nacional, Luz e Mangues, Paraíso e Palmas. A competição contará com as categorias sub-7 a sub-15, reunindo escolinhas e projetos de formação. O sorteio dos grupos será realizado no dia 31, segunda-feira, às 10 da manhã, de forma online, pelo Instagram da Federação Tocantinense Soccer Society.
0: Muito bem, esse Nova Rosalândia, essa equipe de Nova Rosalândia, Lula, é do jogador Ricardo Lopes. Ricardo Lopes, que o Ademar Costa conhece bem, ele que fez muito sucesso aqui no futebol do Tocantins, depois por muito, muito tempo, jogou aí lá pelas equipes do futebol asiático,
2: exato,
0: né? Jogou
2: Coreia,
0: também no futebol, né? chinês, além do futebol coreano, em vários outros países. Recentemente esteve no América de Natal e, segundo informação do Josivan Cantuário, o Ricardo Lopes já aposentou do mundo do futebol, Ademar Costa, e agora é empresário e agora está com essa escolinha, viu?
3: Mas ele não está em Nova Rosalândia?
0: Está em Nova Rosalândia, inclusive o nosso Josivan Cantuário nos fez aqui um compromisso que semana que vem ele deve vir até a capital, vai trazer o Ricardo Lopes para vir aqui conceder uma entrevista ao programa Esporte Mais.
3: Que beleza, eu lembro de ter levado o Ricardo Lopes, inclusive, para dar uma entrevista na Rede Sat, quando era ainda lá em cima.
0: Na Teutônio Segurado?
3: Teutônio Segurado, e ele todo sem jeito, assim, olha, Ademar, eu não vou muito bem aqui no microfone, né? Eu falei, ó, importante você ir bem lá dentro de campo, aqui depois você aprende.
0: Aprendeu bem.
3: Aprendeu, tá bem? Estamos aguardando então aqui, viu, Ricardo? Tomara que você venha aí para aumentar a nossa audiência.
2: Olha, o Ricardo Lopes, sem dúvida alguma, foi um dos maiores nomes do futebol tocantinense lá fora.
0: Foi o parceiro do Hulk lá no futebol chinês.
2: Do Oscar.
0: E na época que eles jogavam junto, jogava o Hulk, o Oscar e o Ricardo Lopes. O Ricardo Lopes era o artilheiro do trio aí.
3: E a humildade, rapaz. É, você vê como são as coisas, porque o cara que chegou no papel que ele chegou, né? Internacionalmente, ganhou dinheiro, quer dizer, trabalhou, mostrou serviço e a humildade continua a mesma como se estivesse começando agora seu futebol.
2: E morando na sua cidade natal, isso, né? Nova Rosalândia, parabéns ao Ricardo Lopes, aposentado, o mais novo aposentado do futebol e já mexendo com a garotada, né? Trabalhando com a garotada. Parabéns pra ele, viu?
0: 1:54 na capital do Tocantins e nós vamos seguindo o Lula agora falando do Copão Tocantins, porque nesse sábado e domingo, amanhã 2 jogos, domingo mais 2, para fechar aí os classificados para a fase de semifinal do Copão Tocantins 2026.
2: Olha, amanhã Nazaré Futebol Clube Nacional Esporte Clube de Nova Olinda, 17h no estádio Mangueirão em Nazaré. Na ida, o Nova Olinda venceu por 3-1. No outro jogo, Dois Irmãos e Sport de Itacajá, também 17h, no estádio Albertão em Dois Irmãos. Na ida, Itacajá 0, Dois Irmãos 3. E no domingo, os outros 2 jogos, né? Tocantins e Rio Sônio, Rio Sônio ali no estádio Menino de Ouro, na cidade de Tocantins. Na ida foi 1-1. E Seleção da Chapada e Combinado, 16h, no estádio Ireni de Almeida. Na ida, Combinado 5, Seleção da Chapada 1.
0: E por falar no Copão Tocantins, o nosso amigo, nosso companheiro Maloiri Xerente está acompanhando a gente agora em Tocantins, através aí, ele está ligado através dos nossos aplicativos de áudio, está acompanhando aqui a nossa Unitiz FM, programa Esporte Mais, e ele mandou um áudio, meus amigos, para falar, para cumprimentar os amigos aqui no Esporte Mais. Fala com a gente, Maloiri.
4: Boa tarde, Orlan, boa tarde, Gilmar, Ademar e Luiz Carlos Lula, que é o Maloiri Xerente de Tocantins. Quero estar dando aí um alô para a todos os atletas da comissão também técnica daqui do time de Tocantins Futebol Clube que estará jogando nesse fim de semana pelo Copom Tocantins da fase estadual, pelo jogo de volta, né? Quero estar dando esse alô aí e que desejo boa sorte às duas equipes e também desejar boa sorte à nossa equipe tocantina.
0: Grande maioria acompanhando a gente, participando direto lá da cidade de Tocantins. Maioria que inclusive me mandou um vídeo aí, que o pessoal de Tocantins é chateado, inclusive entrando aí contra, com uma representação contra a equipe lá de Rio Sono. Teve um atleta lá da equipe de Rio Sono que falou um negócio lá e aí citou aldeias e tal, teve uma confusão e andou citando um negócio lá que o pessoal de Tocantins não gostou. Pessoal representaram contra eles aí, inclusive na direção aí do Copom Tocantins, né? E aí vamos aguardar o que vai acontecer, mas tá marcado o jogo aí pro fim de semana. A seleção de Tocantins joga contra Rio Sono. Jogo de ida foi 1-1 agora na casa do time de Tocantins, né?
3: Olha, o problema é o seguinte, é que às vezes o atleta não está preparado para perder ou então para empatar, quer só vencer, e aí esquece e acaba fazendo coisas que acaba prejudicando ou então magoando o adversário. Eu acho que o cara quando vai realmente para competição de esporte vai fazer a sua competição, brigar dentro de campo e o resto deixa para depois.
0: Maravilha, aproveitar e mandar um abraço aqui pro nosso amigo Joelson Amariz. Joelson mandou pra gente aqui um banner falando aí sobre o torneio Faeto de natação que acontece no próximo dia 29 de agosto, também conhecido como amanhã, no Colégio Elisângela Glória, aqui na capital do Tocantins. É o torneio Faeto de natação, mais uma competição que será realizada em Palmas nesse fim de semana. Grande Joelson, muito obrigado. Quem também tá ligado conosco e mandou um print aqui para provar que está acompanhando e vendo aqui a nossa programação no YouTube, no canal Esporte Mais TV, é o nosso amigo Wagner Medeiros. Ele está acompanhando o programa Esporte Mais no Aurini 1 e tá dizendo: boa tarde, galera da bancada, estou aqui ligado no programa.
2: Obrigado. É o Wagner Codó?
0: É o próprio.
2: Abraço pra ele.
0: É o Wagner Medeiros, também conhecido como Wagner Codó do Aurini 1. Gente boa, nosso ouvinte. Quem também tá conosco aqui é o torcedor do Fluminense, grande Antônio Carlos Cardoso. Tá dizendo aqui: boa tarde, saudações tricolores das Laranjeiras. Que todos tenham um ótimo final de semana. Abraço aos amigos, ao amigo, né? Dinari Vascaíno e ao Orton Lagares. Em Tocantinópolis, Dinari e Orton, acompanhando aqui o Esporte Mais, torcedores do Tocantinópolis e acompanhando a gente, meus amigos.
3: E do Flusão também.
0: Do Flusão também, já disse aqui o nosso Antônio Carlos Cardoso. E o Pedro Bispo está dizendo: boa tarde, por que a Prefeitura de Palmas não arruma a iluminação do estádio Domingos Santos? Boa pergunta, Pedro, deve que estão mexendo aí, porque a gente não sabe muita coisa do estádio. Semana que vem nós vamos lá para ver como é que tá a situação, inclusive para ver como é que está o gramado, pra gente poder falar aqui para os nossos amigos, postar nas redes sociais aí, galera acompanhar. Mas a gente acredita que daqui para lá o negócio vai ficar arrumado.
3: É preciso ser resolvido, né, entre prefeitura e estado, a situação do estádio Domingos Santos, porque veja você que, por exemplo, as reformas estão sendo feitas no Mirandão, lá em Araguaína, e no Rezendão, em Gurupi, por exemplo, com cobertura e outras coisas mais, e inclusive o gramado lá de Araguaína sendo elevado, e aqui o nosso estádio Domingos Santos fica aí, né, sem receber as melhorias necessárias para dar sequência nos bons jogos naquele local.
0: Vamos torcer para que dias melhores virão aí, com certeza, para o estádio Domingos Santos. 1:59, rapidinho, Lula, pra gente fechar o Esporte Mais. Vamos falar então da Série D, porque aconteceu ontem um jogo válido aí pela fase de playoffs de acesso, buscando acesso aí pra Série C, né, Lula?
2: Olha, o Nacional de Amazonas venceu o CSA por 3-1, o jogo que aconteceu ontem na Arena da Amazônia e abriu vantagem no playoff de acesso a Série D do Brasileirão.
0: Pode até perder por um gol de diferença, que mesmo assim consegue aí a vaga, consegue essa vaga do acesso, né?
2: Exato.
0: Pra gente fechar, Lula, Brasileirão da Série B, hoje tem bola rolando pela 25ª rodada, né?
2: Exato, 3 jogos, hoje Goiás e São Bernardo, das 7:30 da noite, Novo Horizontino e Sport Recife, e Náutico e Atletique. Orlando Tavares, acabou de chegar uma informação aqui, da segunda divisão, as equipes se preparando, né? Para a estreia já na próxima semana, e o batalhão amanhã irá realizar um amistoso no campo do primeiro batalhão, um amistoso contra a equipe do Taquarussu. Então tá aí uma grande pedida para o torcedor comparecer já para ver de perto as duas equipes, né?
0: É verdade, com certeza um grande confronto. Segunda-feira a gente conta o resultado. Vamos embora, Ademar Costa?
3: Vamos sim, mais uma vez muito obrigado a todos pela audiência, feliz final de semana para todos e até segunda-feira neste mesmo horário, se Deus quiser.
0: Vamos nessa, Lula.
2: Olha, bom fim de semana para todos e até segunda-feira com mais um programa Esporte Mais.
0: Vamos nessa então, agradecendo aí os nossos amigos que estiveram com a gente aí durante toda essa semana. Segunda-feira, se Deus quiser, estaremos juntos por aqui novamente a partir de 1 da tarde, logo após o Hora da Notícia. Na sequência, vem aí Trânsito Livre na Rádio Unitins FM. Um abraço, bom final de semana e até segunda.
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3: A Universidade Estadual do Tocantins já proporcionou o acesso ao diploma de ensino superior para mais de 92 mil pessoas, formando profissionais qualificados para atuar em diversas áreas no estado e em todo o país. 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

Começando aqui o Trânsito Livre de forma linda demais, né? Porque é Fernão Blondes, WhatsApp. Essa música já fez tanto sucesso, é atemporal, né? Continua até hoje aí, atravessando, né, os anos. Agora, 2h10, ótima tarde, o Shirley Cavalcante te fazendo companhia a partir de agora até as 16h. Com muita música, tem informações, a sua participação sempre bem-vinda. 639-9915-6234, esse é o nosso WhatsApp, tá bom? Vamos participar porque hoje é sextou, dia 28 de agosto, então só alegria por aqui. Começando agora comigo, Trânsito Livre. Música.

0: Que delícia, né, Alcione? Meu ébano.
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0: seguindo por aqui, Trânsito Livre, agradecendo aí sua sintonia, onde quer que você esteja. Tá da melhor, né? Melhor tarde da nossa sexta-feira. Olha quem tá por aqui, ó, sua participação sempre bem-vinda, tá? Tá liberado aí sinal verde pro nosso WhatsApp, 639-9915-6234. Boa tarde.
1: Boa tarde, Shirley.
0: Boa tarde.
1: Shirley, manda pra nós a música Só Hoje, Jota Quest. Tá
0: Jota Quest.
1: Forte abraço, querida. Excelente final de semana.
0: Aquele abraço, tudo de bom pra você, tá? Obrigada, meu querido, aí pela sua participação.

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1: E chegamos com o nosso primeiro Momento Informação do sextou, né? Antônio Neves, boa tarde.
2: Sextou e tá com muito calor também, né, Tina?
1: Shirley. Muito.
2: Muito calor, começou agora também a campanha eleitoral.
1: Agora tá tendo essas entradas aí a cada 15 minutos.
2: Essas intervenções agora na nossa programação.
1: A cada 15 minutos, né? Porque a gente tem que cumprir aí a agenda da propaganda eleitoral.
2: Da propaganda gratuita, né? Eleitoral. Tá, mas exatamente. Nós estamos aqui também com outras informações.
1: Isso,
2: vamos lá,
1: que
2: né?
1: O Antônio vai trazer agora, né, Antônio?
2: Vamos lá, veja bem, Shirley. Uma área verde entre a Avenida M, no Jardim Aureni 3, e o setor Irmã Dulce, na região sul de Palmas, voltou a ser usada para descarte irregular de entulhos. O local havia sido limpo pela prefeitura em maio, mas o problema voltou a se repetir. Uma nova limpeza está prevista para setembro, segundo a Secretaria de Zeladoria Urbana. O acúmulo de resíduos pode favorecer a proliferação de insetos, animais peçonhentos e obstruir a drenagem. A legislação municipal proíbe o descarte de entulhos em áreas verdes, terrenos baldios e vias públicas. Para resíduos, como restos de construção, móveis e eletrodomésticos, a orientação é contratar empresas especializadas. Denúncias podem ser feitas à Ouvidoria de Palmas pelos telefones 0800-6464-156 ou 99219-9853. Também é possível denunciar de forma anônima pelo site ouvidoria.palmas.to.gov.br. E mudando de assunto, Shirley, no Tocantins, mais de 147 mil consumidores têm 490 mil ofertas com descontos extras para negociar dívidas. A gente vai conferir mais informações com Viviane Goulart.
3: A Serasa lançou uma campanha que oferece descontos extras para consumidores que querem negociar dívidas. No Tocantins, mais de 147 mil consumidores podem ter acesso a cerca de 495 mil ofertas com desconto extra pelo Serasa Limpa Nome. Ao todo, são mais de 80 milhões de ofertas disponíveis em todo o Brasil. Os cupons são aplicados sobre ofertas selecionadas e podem reduzir ainda mais o valor já negociado com a credora. Segundo uma pesquisa da Serasa, 36% dos brasileiros usam cupons pelo menos uma vez por mês e 70% dizem economizar com essa prática. Para verificar se há algum cupom disponível, é preciso acessar o site ou o aplicativo da Serasa, fazer o login e consultar as ofertas do Limpa Nome. O desconto extra pode ser ativado no momento da confirmação do acordo para pagamentos à vista por Pix ou boleto. Viviane Goulart para
2: Unitins
3: FM.
2: Ok, Viviane, muito obrigado. Shirley, daqui a pouco, às 15 horas, a gente volta com mais Momento Informação. Até lá.

É muita música, muita alegria e eu, Shirley Cavalcante, na sua companhia, né? Até as quatro, vamos que vamos? É, porque hoje é sextou, né? Só alegria por aqui. Agora 2h38.

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Olá, boa tarde. Agora 2h47. Gente, olha, a Forbes hoje soltou mais lista aí dos mais ricos do mundo, né? E vamos falar aqui com, da mulher mais rica do Brasil. Sabe quem é? Pois é, gente, a mulher mais rica do país e única representante feminina no top 10 da lista Forbes Bilionários Brasileiros de 2026, tá? Essa lista agora de 2026. É a Vicky Sarfatti Safra. Junto com os filhos e com um patrimônio de 130,6 bilhões, ela ocupa o segundo lugar no ranking. A Vicky nasceu, isso do Mundial, do segundo lugar, tá? Ela que nasceu na Grécia, né? Mas um tempo depois ela se mudou para o Brasil com a família. Atualmente ela tem 74 anos e é viúva do banqueiro Joseph Safra, né? Que morreu em dezembro de 2020, com quem estava casada desde os 17 anos e tem 4 filhos. Após a morte do marido, a Vicky, ela herdou metade da fortuna. Hoje ela comanda também uma fundação filantrópica, fundada ainda com o Joseph, né? E que financia projetos nas áreas de saúde, educação, cultura e proteção animal. Que bacana! E depois do falecimento, né? Que uma curiosidade do Joseph, a família passou por um conflito judicial quando um dos filhos, o Alberto, entrou com processo contra a mãe e seus 2 irmãos, Jacob e David, acusando a família de diluir propositalmente a participação dele no holding do Banco Nacional Safra. Em 2024, a família anunciou o fim do conflito com um acordo amigável e continua aí ricos, bilionários, e ela, a mulher bilionária mais rica do Brasil e segunda entre as mulheres, a segunda no mundo. Pois é, poderosa, né? Fortuna que veio do Banco Safra, né? Agora, 2h49, ótima tarde, aqui na Unitins FM, Cherry Cola.

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1: Olha aí o Thiaguinho, pensamentos intrusivos. Agora faltando um minutinho só para as 3 da tarde. Gente, seguindo, né, com o Trânsito Livre aqui na Unitins FM, sempre com você. Olha só, vamos falar aqui do... Agora, quem são os 10 maiores bilionários brasileiros 2026? Isso porque saiu hoje, tá? A lista da Forbes, né, que é a lista anual aí dos mais ricos do mundo, né? E a gente, centrada aqui nos brasileiros, a lista dos brasileiros mais ricos 2023 traz poucas mudanças no topo, mas algumas movimentações importantes entre os 10 primeiros colocados. O Eduardo Saverin, que é o cofundador do Facebook, continua na liderança pelo 4º ano seguido, ou seja, o mais rico do Brasil, mesmo após uma queda expressiva em seu patrimônio. Já Ricardo Faria, que é o fundador da Granja Faria, foi quem mais avançou no ranking e entrou pela primeira vez no grupo dos 10 mais ricos. O levantamento divulgado pela Forbes Brasil nesta quinta-feira aponta que o país tem, gente, 255 bilionários somente, tá? São 255 pessoas que são bilionários que juntos concentram uma fortuna estimada em 1,86 trilhão. Sim, 1,86 trilhão, estão na casa do trilhão, tá? Quase 2 trilhões. Entre os integrantes da lista, 146 aumentaram o patrimônio no período analisado, tá? Enquanto 77 registraram algumas perdas. Então, ó, são 255 bilionários nesse período de um ano, 146 aumentaram seu patrimônio, ainda mais, tá? A Forbes considera diferentes fontes para calcular as fortunas. Entre os principais critérios estão os valores das participações em empresas listadas em bolsa, tomando como referência as cotações de fechamento de 30 de junho de 2026. Então, em primeiro lugar, o Eduardo Saverin, que é o cofundador do Facebook, ele tem uma fortuna de 162,9 bilhões, tá? A Vic Safra, que nós falamos agora há pouco, que é a mulher mais rica do Brasil, ela tem 130,6 bi. Quem mais? Sempre os mesmos, né? Ó, Jorge Paulo Leman em família tem 103,5 bi, tá bom? Ele mantém a participação na... É dono da Ambev, pois é. A Bembev, tá? Uma das maiores cervejarias do mundo. E o André Esteves, 66,1 bi também, ele é fundador e principal acionista individual do BTG Pactual, tá? E quem mais em quinto lugar? Fernando Moreira Salles, que é quem, gente? Ele tem 50,3 bilhões, filho do banqueiro Walter Moreira Salles. Ele possui participação no Banco Itaú. Pedro Moreira Salles em seguida, em sexta, né? Aí vem... a família Salles aí até o sexto. E Max Herman Telles em sétimo lugar. Pois é. É o que a gente fala, né? Muito pouca gente para muito dinheiro. Já já tô de volta.
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5: Araguaína, no norte do Tocantins, divulgou novas normas para a proteção, manejo, planejamento, conservação e ampliação da arborização urbana no município. 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
1: E chegamos agora com mais um Momento Informação aqui na nossa tarde. No nosso sextou, né, Antônio? Só alegria, sexta-feira,
2: exatamente,
1: né?
2: Só alegria, sexta-feira, já tá aí o final de semana, mas nós estamos aqui já.
1: E já aguardando aí o mês de setembro.
2: De setembro, que tá chegando, né? Por aí, que bom, é o mês da primavera, não é
1: mês
2: isso?
1: Mês da primavera, pronto. Do festival gastronômico, já é próxima semana,
2: Próxima semana. Olha, tá. E os ipês já estão aí florindo,
1: Os ipês, que lindeza,
2: É muito bonito mesmo.
1: Gente, o tempo é muito quente, mas traz muita beleza também,
2: né? Nessa época, a natureza, né? Mostrando ali todo o seu vigor.
1: Todo vigor. E é bem interessante porque nos dá uma lição, né?
2: Sim, por mais que maltrate a natureza, mas ela tá ali.
1: E assim, ela tem uma época dessa que não chove nem nada. Olha os ipês floridos,
2: tudo
1: né?
2: Florido.
1: Que ela, ainda assim,
2: ela oferece
1: beleza,
2: flores
1: né?
2: ainda, né?
1: É lindo,
2: apesar
1: né?
2: de tudo, é lindo,
1: olha,
2: é romântico.
1: Fomos poéticos.
2: Vamos lá então com informações.
1: Então,
2: trabalhando sério agora.
1: Vamos.
2: O Ministério Público do Tocantins reuniu diretores de escolas estaduais de Palmas para discutir medidas de combate à violência e fortalecimento da cultura de paz. O encontro buscou orientar os gestores sobre a notificação oficial de agressões e conflitos às autoridades competentes. Em Palmas foram registrados 113 atos infracionais relacionados ao ambiente escolar em 2025 e 76 no primeiro semestre de 2026. As ocorrências mais frequentes estão ameaças, lesões corporais e casos de bullying e cyberbullying. Segundo o Ministério Público, a notificação pelas escolas é obrigatória e ajuda a dimensionar a realidade da violência no ambiente escolar. O atendimento aos adolescentes ocorre de forma conjunta no Núcleo de Atendimento Integrado em Palmas. O fluxo também passou a contar com a justiça restaurativa, que busca a conciliação entre o jovem, a vítima e a comunidade escolar. E mudando de assunto, Shirley, dia D de vacinação antirrábica mobiliza moradores de Palmas neste sábado, dia 29. E a gente vai saber mais informações com Mara Santos.
3: Neste sábado, dia 29 de agosto, Palmas realiza o dia D de vacinação antirrábica para cães e gatos. A ação será das 8 horas da manhã às 5 horas da tarde, em 12 pontos distribuídos pelas regiões norte, central e sul da capital. A campanha ganha importância após a confirmação de um caso de raiva canina em Palmas neste mês. A doença é grave e pode ser transmitida aos humanos pela saliva de animais infectados. A orientação é que cães sejam levados com coleira e guia e gatos em caixas de transporte. A vacinação é gratuita e uma das principais formas de prevenção da raiva. A lista completa dos 12 pontos de vacinação está disponível nos canais oficiais da Prefeitura de Palmas. Mara Santos para a Unitins FM.
2: Ok, Mara, muito obrigado. Sheila, às 15h30 a gente retorna com mais informações. Até lá.

Olá, ótima tarde, agora 3h11 aqui na Unitins FM, muita risada por aqui, gente, é delícia, né? É sextou, né? Então só alegria aqui na nossa tarde. Pra quem tá chegando agora, sejam muito bem-vindos, tocando sucesso por aqui, Shakira, a diva pop, né? Da idade.

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1: Pela norma, só podem ir a leilões veículos apreendidos há mais de 6 meses, vistoriados, avaliados e identificados por fotografias e descrição técnica. Na primeira rodada, o lance mínimo será o valor integral da avaliação. Se não houver comprador, uma nova disputa ocorrerá em até 10 dias com o veículo ofertado a partir de 80% desse valor. O comprador leva o bem livre de dívidas anteriores, como multas e licenciamento. Antes disso, a prazo de 20 dias para que interessados, o Ministério Público Federal ou terceiros peçam a manutenção da apreensão ou a restituição dos bens. Transcorridos 90 dias da publicação da norma, a Senad poderá realizar os leilões, preferencialmente pela internet. O site ainda não foi divulgado. Os recursos ficarão em contas judiciais vinculadas aos processos, sob custódia da Justiça até a decisão final.
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0: Olá, ótima tarde aqui na Unitins FM 3:19. Vamos que vamos, né? Porque até as 4 da tarde temos aí a nossa Trânsito Livre. Sejam todos muito bem-vindos para quem tá chegando agora, né? Pessoal que segue a gente aí também nas nossas redes, tá seguindo ainda não? Vai lá no Instagram, @UnitinsFM, Facebook UnitinsFM. É o nosso site fm.unitins.br para você ouvir a gente. Tem Play, lá no Play Store, é o nosso aplicativo, né? Unitins FM, tá bom? Então tá certo. 3:20 agora, ótima tarde.
1: Isso é o Toca Aquela! Puxa aquele forrozinho, meu capa!

0: Aí, Ira e Pitch, eu quero sempre mais aqui na Unitins FM. E a gente teve também Toca Aquela, de Breno Major, Cezinha, já tá me puxado. Quem chorava, hoje ria. E vamos seguindo aqui na Unitins FM, a participação no 639-9915-6234. Boa tarde.
1: Olá, Shirley.
0: Oi,
1: boa tarde.
0: Oi, a Sussu.
1: Tá por cá ligadinha.
0: Que maravilha.
1: Passando aí para deixar um abração à nossa galera da animação. Maninho Rodinei, né, que tá ligadinho. A Iris também, né, tá ligada. A Iris, mas o Murilo. Sobe e desce também, tá ligadinho.
0: Bacana.
1: Enfim, todo mundo, viu? Tamo por cá. Obrigada aí, ó.
0: Eu que agradeço.
1: Programa muito top.
0: Eu que agradeço, Sussu. Essa galera maravilhosa aí. Um abraço aí pra vocês, tá bom? Um beijo, minha querida. E já desejando também bom final de semana, né? Então tá bom, ó. Daqui a pouquinho tem intervalo, mas antes tem a Anitta.

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1: Chegamos com mais informações, Antônio Neves, na verdade, que está atualizando a gente novamente, né, Antônio?
2: Exatamente, o assunto, Shirley, é da casa aqui da Unitins e termina hoje em Palmas a semana de formação voltada a conselheiros tutelares e de direitos de 40 municípios do Tocantins. O encontro debateu mudanças na legislação e estratégias para garantir os direitos de criança e adolescentes, e um dos principais desafios está justamente na adoção de crianças. Eu estive por lá fazendo essa cobertura e a gente vai ouvir agora.
3: Mais de 33 mil pessoas ou casais estão atualmente na fila para adotar uma criança no Brasil. O número de crianças e adolescentes disponíveis para adoção, porém, é bem menor, 5.723. O grande desafio é encontrar famílias para crianças mais velhas, grupos de irmãos e aquelas que possuem algum tipo de deficiência. No Tocantins, segundo o levantamento do Tribunal de Justiça, 13 jovens com idades entre 10 e 17 anos aguardam uma nova família. A diferença entre o perfil procurado pelos pretendentes e o perfil das crianças disponíveis acaba mantendo muitos desses jovens por mais tempo nos abrigos, como explica o promotor da infância e adolescência do Ministério Público do Tocantins, Sidney Fiore.
4: Ele coloca muitos requisitos para a criança. Essas crianças não existem. Essas crianças não estão disponíveis para adoção. As crianças que estão disponíveis para adoção têm um perfil muito específico. Idade mais avançada, às vezes tem 2, 3 irmãos. Muitas vezes elas têm alguma deficiência ou física ou mental. E essas crianças vão ficando nos abrigos porque os pretendentes não querem adotar esse perfil. Então o Brasil tem que ter campanhas para sensibilizar os pretendentes a flexibilizar o seu perfil.
3: E é justamente nesse contexto que entra o trabalho dos conselheiros tutelares. São profissionais que lidam diariamente com denúncias de violência, abandono, conflitos familiares e situações que envolvem direitos básicos como saúde, educação e assistência social. Para qualificar essa atuação, a Escola de Conselhos da Unitins, por meio da PROEX, realiza em Palmas a semana de formação para conselheiros tutelares e de direitos. De acordo com o coordenador da Escola de Conselhos da Unitins, Fredson Vieira, o objetivo é preparar esses profissionais para tomar decisões mais seguras e garantir em cada atendimento a proteção integral de crianças e adolescentes. Vamos ouvir.
5: As legislações, os entendimentos, eles têm mudanças, têm direcionamentos, né, pelo próprio judiciário, e a intenção nossa é fazer com que a gente tenha essa discussão dentro das formações para que eles atuem lá na base, lá nos municípios dele, com mais propriedade.
2: Tá então, Shirley, tá dado o recado e daqui a pouco a gente volta às 16h30 com outras informações.

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Olá, boa tarde. Vamos seguindo aqui daqui a pouquinho, ó, Coração Sertanejo aqui na sua tarde de sextou, né? E a gente continua mais um pouquinho aqui juntinhos na Unitins FM em 96,1. Com Lulu Santos, apenas mais uma de amor.

Olha aí o Maroon 5, Sugar. Faltando agora 4 minutinhos para as 4 da tarde. Vou dando tchau para você. Tá encerrando o Trânsito Livre. Já já por aqui tem Pepe do Rádio Tem Coração Sertanejo para fechar a sua tarde, tá bom? Com muita alegria nesse sextou. Tô de volta na segunda, às 2 da tarde, nosso encontro marcado com mais um Trânsito Livre. Para você, ótima tarde. Obrigada pelo carinho, pela sintonia. E eu vou deixando o Skank. Ainda gosto dela. Ótima tarde. Tchau, tchau.

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1: Durante colação de grau realizada pela Universidade Estadual do Tocantins em Palmas neste mês, os formandos da Unitins destacaram o início de uma nova etapa, relembraram os desafios enfrentados durante a graduação até a conquista do diploma e celebraram com muita alegria ao lado de seus familiares e amigos. 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Foi na universidade que muitos deles aprenderam a assumir responsabilidades, construíram amizades, viveram oportunidades e encontraram propósito de vida. Hoje saem para o mercado de trabalho como profissionais, mas acima de tudo, como pessoas transformadas pela Universidade Estadual do Tocantins.
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4: Tá começando então a nossa missão aqui no Coração Sertanejo. Muito, muito boa tarde pra você, minha amiga, meu amigo, onde quer que esteja. Essa companhia especial aqui no Sonzão Legal da nossa Unitins. Tá tudo bem? Tá tudo certinho? Boa tarde pra você, 28/8/2026, hein? 28/8/2026. PP do Rádio com você a partir de agora, levando alegria, informação, diversão e trazendo você para participar comigo, 63 99915 6234, tá? Vem comigo, dá aquele joinha, dá aquela piscada, manda aquele alô, fala comigo, dá aquela moral, porque estamos no clima dela, sexta-feira, 4:05 agora.
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4: É, a parada é comigo e com os melhores ouvintes do mundo, sempre na qualidade máxima. Estaremos por aqui. Boa tarde, boa tarde.

0: Moda chique demais da conta aí com de Paulo e Paulino aqui do Coração Sertanejo, hein? Boa tarde pra você. Já já tô de volta, hein? Rapidinho aqui. Rapidinho, rapidinho, hein?
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0: Simbora, simbora. É, desse modelinho, de volta aqui no Coração Sertanejo. Foi só uma... Nós estamos já, a partir de hoje, no procedimento aí do horário eleitoral e aí tem algumas inserções também. A galera deu aquela reorganizada nos blocos aí, né? Então, tem momentos que vai ter bloco aí de a cada 15 ou 20 minutos tem um bloco aí para veicular também. É a questão da propaganda eleitoral. Mas bora por aqui, né, seu Pepe? Ao vivão e na companhia dos melhores ouvintes do mundo, a hora certa, marcando aqui já 4h17, hein? 4h17, deixa eu escutar aqui a Mariana.
3: Boa tarde, Pepe do rádio.
0: Boa tarde pra você,
3: minha
0: amiga.
3: Tudo bem com você? Eu tô boa.
0: Tô bem, tô bem.
3: Eu pedi essa música aí de... Tunica e Tinoco.
0: Qual delas?
3: Marca da Ferradura.
0: Meu Deus do céu, será se eu tenho essa do Tonico e Tinoco? Eu vou ver ali, viu? Tonico e Tinoco, tá? Vou procurar já já na pasta dele. Se não tiver, eu mando outra ali. Mando a Cana Verde, mando o Baile na Roça, que é bom demais aí. Também com o Tonico e Tinoco, viu, Mariana? Cheiro pra você. E eu tô cheiroso, tô avisando, hein? Jonathan, cadê a fera, garotinho? Direto lá de Imperatriz, da Imperosa, no Maranhão.
4: Ofereci pro casal raiz.
0: Casal raiz.
4: Toda essa galera aí da Barra Traruera, Pepe.
0: Ofereci
4: para minha amiga Xossa Barreira, Tia Eva, Ezivaldo, Ednet. Toda essa galera aí da Barra Traruera, Pepe, do rádio.
0: Garoto.
4: A música de Pauli e Paulinho, pra toda essa galera, Dani Marcião.
0: É, hoje eu me antecipei a você, porque eu já toquei aí o de Pauli e Paulino, hein? Você viu aí que eu acabei de tocar uma moda bonita aí, do de Pauli e Paulino, hein, Jonathan? Abraço pra você e pra toda essa turma boa aí. Na escuta, meu garoto, chama papai. 4h18, e aí?
5: Boa tarde, meu amigo. Pepe do rádio na qualidade. Vamos ficar com a tiga tocando.
0: É nóis.
5: Sintonizar que agora é meu rei. Pepe da Lobo, minha bichinha Maiara de Abreu. Carla Morena, cunhada Bíblia Serena, Deus Mar. Jota Júnior, Pepe do rádio, é você.
0: É nóis.
5: Léo Vieira.
0: Tina
5: Sano.
0: Tina.
5: E pra todos aí da rádio. Sintonizar que agora é meu rei.
0: Vambora, hein?
5: Bota uma pra mim de Roberta Miranda aí.
0: Roberta Miranda.
5: Valeu, meu rei. Boa sexta-feira, que Deus abençoe nós.
0: Sextou!
5: Vamos junto, até segunda.
0: Sextou, né? É, segunda, a partir de segunda, o PP entra no processo das férias aí, né? Tenho que cumprir esse procedimento das férias aí, né? E aí, a partir da segunda-feira, a gente dá uma ausentada aqui do nosso Coração Sertanejo. Mas lá no comecinho já de outubro a gente se mistura com fé em Deus, né? Fé em Deus, estaremos juntos aqui para levar muita alegria, muita informação e essa energia boa com os melhores ouvintes aqui nas ondas da Unitins, né? Então, dessa série agosto, né? Nós estamos fechando a meta aqui no Coração Sertanejo e a partir da segunda a gente embarca nas férias aí, né? No processo de férias, né? Tenho que cumprir o processo de férias aí, porque senão o povo me manda eu embora. É, desse modelo. Mas vamos lá, né? É protocolo, é um protocolo que tem que ser cumprido aí, viu? Pra qualidade, pra segurança, né? Bora, bora, né, seu Pepe? Aí pra gente continuar depois cuidando do povo também aqui, cuidando dos melhores ouvintes aqui no rádio, hein? 4h20, Silvio!
6: Boa tarde, meu amigo Pepe, boa tarde, Pepe.
0: Tô aqui.
6: Aqui é o Silvio, Santa Bárbara.
0: Bem-vindo.
6: Pepe, deixa eu te falar, ontem eu fui lá na Bahia, ontem.
0: Na Bahia? Oxe.
6: Lá na Barreira.
0: Na Barreira? Bahia. Barreira na Bahia, ali, depois de Luiz Eduardo, do Leme.
6: Fomos lá ontem.
0: Rapaz, suado, hein?
6: E eu voltando de noite, Pepe, a noite toda rodando de lá pra cá.
0: É, a estrada de lá pra cá é comprida e cheia de curvas também,
6: Pepe,
0: viu?
6: Pepe, toca aí a galopeira pra nós aí, Pepe.
0: Galopeira tem jeito, mas na hora.
6: Eu ofereço pra o senhor, pra todos os ouvintes do programa. Meu Mauro do Arendi 4, meu amigo Sobe 10,
0: Palha
6: Adalto.
0: Certo.
6: Matias.
0: Um abraço,
6: fica com Deus, tá bom?
0: Valeu, amigão, ó. Abração, abração. Rodou bastante, hein? Aqui até Barreiras é um chãozinho, tem muito sobe e desce, muitas curvas também na estrada, né? Aquele abraço pra você. Obrigado, Silvio. Boa tarde pro Manuel. Manuel do Aterro Sanitário, lá da região do Aterro Sanitário. Aquele abraço pra você, garotinho. Muito bem-vindo também aqui ao Coração Sertanejo. Daquele jeitão. Meu amigo Betão, alô Betão, tá na Serra. Abraço pra ele também. Tá ligado, ligado, ligado, ligado, ligado, hein, Betão? Felicidades aí pra você, pra Carlene. Né, um abraço, Carlene, nosso parceiro Etim, também aí a galera toda da Serra, o Carlão, bonitão também. Eita potência, Betão. Abraço pra você, meu garoto, toda a turma da Serra aí, do nosso Taquaraçu Grande e da Serra também. Obrigado mais uma vez, mais um dia aqui no Coração Sertanejo, hein?
7: Boa tarde, eu marcar a cidade mais lapada.
0: Deixa baixo, né? Deixa baixo.
7: Luz da minha vida.
0: É.
7: E é tipo a dura, né? Luz da minha vida.
0: É, eu acho.
7: Alegrar seu coração, sertanejo. Sua alegria, sua humildade.
0: Valeu demais, hein?
7: Abençoado de Deus, né, Pepe?
0: Aquele abraço, amigão.
7: Ah, obrigado por tudo.
0: Obrigado aí pela sua companhia também, né?
7: Pelas forças, pelas comilanças.
0: Os recados, as comidas que a gente comenta também, né?
7: É bom demais. Pelas culinárias.
0: Coisa boa,
7: merece,
0: meu irmão.
7: Tá bom?
0: Abraço, hein?
7: Você. Eu com o Marcos Lapado, desejo pra você.
0: E é, tá certo.
7: Tchau, tchau.
0: Aquele abraço também, amigão. Vamos sair do ar por uns dias aí, mas com fé em Deus. Breve, breve, a gente, quando outubro chegar, a gente chega aqui no pé do eito, na nossa Unitins 96. Aquele jeitão, daquele modelão, como eu gosto de falar, na humildade, na simplicidade, mas misturado aí com esse Tocantins, com esse Brasil e com esse mundão afora que nos acompanha. Rapaz, eu fiquei sabendo que nós estamos até no Oriente, tem ouvinte nosso. O pessoal tava fazendo aí um levantamento, né, dos nossos ouvintes aí pela internet, e as participações são topíssimas, gente. Rapaz, a gente, é igual eu falei mesmo, tem gente no Canadá, tem gente na França, na Espanha, na Irlanda, né, em Portugal, que a gente gosta de, nos Estados Unidos ali. Mas tem gente também no continente, lá no Oriente, entendeu? É, lá pro rumo da Coreia. Você acredita? Tem ouvinte nosso também aí, né? Esparramado pelo mundo. São os brazucas aí pelo mundo. E as pessoas também que simpatizam aí com o sonzão que a gente coloca no ar, todo o nosso time aqui da Unitins FM. É, eu fiquei surpreso, mas surpreso mesmo. E tá assim, numa crescente, né? Numa crescente total. A audiência da nossa Unitins FM através do aplicativo e através também do site, né? Que eu sempre estou falando aqui, que é o nosso fm.unitins.br. fm.unitins.br. É você conectado aqui no sonzão da nossa Unitins em qualquer lugar do planeta. Qualquer lugar.
8: Boa tarde, PT do Rádio.
0: Amigão,
8: boa tarde. Quem fala é Mauro,
0: bem-vindo,
8: da comunidade de São Pedro, do Aurini 4.
0: Bem-vindo, garoto.
8: Passando aqui pra dar um alô aí pra.
0: Opa!
8: Otacílio no Aurini 2.
0: Ah, um chapeuzinho vermelho.
8: Rebuliço no Aurini 1.
0: Isso, rapaz, olha.
8: Zé da Jumenta.
0: Zé da Jumenta também.
8: Nonatão,
0: né?
8: Da 4.
0: Bom Nonatão aí, ó.
8: Valeu, Pepe.
0: Abraços, hein? Vamos tocando todas as modas aí pra vocês que estão nessa companhia mega especial aqui no Coração Sertanejo, hein?
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0: Pega essa recordação comigo, hein? Essa vem ali de 1984, rapaz, ó. Curta comigo aí, ó.

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6: Muito bem, estamos de volta. É por aqui, hein?
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6: O melhor da informação sempre aqui no som da Unitins FM. Muito boa tarde, muito obrigado pela sua companhia. Às 4h35 na missão comigo, Antônio Neves. Bem-vindo.
8: Obrigado, boa tarde, Pepe. E boa tarde mais uma vez a você, ouvinte da Unitins FM. Então vamos de informações. Começou nesta sexta-feira, dia 28, a avaliação dos pratos da rota gastronômica do Festival Gastronômico de Itaquaruçu. 5 estabelecimentos do distrito participam da categoria que leva os sabores do festival para os restaurantes durante todo o ano. Os jurados estão percorrendo os estabelecimentos desde o meio-dia para avaliar as receitas criadas especialmente para o festival. Entre os participantes estão a Pousada Casa das Flores, restaurante Verso e Prosa, Frutos do Goiás, Pizzaria Sabor da Massa e Mandala Tempero e Afeto. Além da avaliação técnica, os pratos também serão submetidos à votação popular durante o festival de 3 a 7 de setembro. 6 de setembro, perdão. A rota busca incentivar o público a conhecer os restaurantes de Itaquaruçu e valorizar a gastronomia local. Nesta 20ª edição, o festival terá 50 participantes no concurso gastronômico e vai distribuir R$ 156 mil em premiação. E mudando de assunto, PP, exposição reúne registros de rituais de batismo dos povos indígenas do Tocantins, em Palmas. A gente vai conferir mais detalhes com Viviane Goulart.

0: tá certo.
1: Acho que tivemos um probleminha com o áudio,
0: um problema sonora, aqui, né? Segurou com a sonora, mas daqui a pouco a gente volta com essa informação.
1: Combinado, então.
0: Combinado.
1: Obrigado, obrigado, Antônio. Boa Valeu. Tarde aí, viu? Seguimos por aqui, ao vivo, na nossa Unitins FM, às 4:37 agora.

0: Filoso na Irmandusa.
1: Filoso.
0: E sobe e desce Maria Carneiro, Nilson Moreira.
1: Nilson.
0: Pai dos Curiango.
1: Pai dos Curiango.
0: E vamos ouvir uma música com Tião Carreiro e Pardinho, Boi Soberano.
1: Boi Soberano.
0: Oferecer pra todo esse povo bom. É uma música é boa, viu?
1: Essa é boa.
0: Com o pai
1: mesmo.
0: Do TP do Rádio, bora tomar um cafezinho aqui com um pãozinho de queijo.
1: Ô, oh, rapaz.
0: É, bom que só, viu?
1: Bom
0: e
1: também.
0: E aí, vou. Ouvi esse programa seu aqui agora de tarde.
1: Vambora.
0: Tá quente, mas tá bom.
1: Tá
0: valeu,
1: quente, mas tá bom.
0: Aqui é o Chapeuzinho Vermelho.
1: Arruma a sombra aí, vai com a gente, hein? Vai junto conosco aqui no Coração, Coração Sertanejo, tá bom, Tarcílio? Antônio Cavalcante, direto da Nova Pinheirópolis.
2: Boa tarde, TP do rádio. Aqui quem tá falando é o Antônio Cavalcante.
1: Beleza,
2: Nova
1: garoto.
2: TP, se for possível, eu quero que você passe uma música, aquela música Fuscão Preto.
1: Fuscão Preto.
2: Quero oferecer pra todos, desde na sintonia da Unitins, e pra todos que gostar da música.
1: Todos os amigos aí, né? Um abraço pra você, hein? Deixa eu puxar ela aqui com o Gilberto e Gilmar daqui a pouco aí, pra gente dar uma volta no Fuscão Preto. Agora, eu vi aqui, eu acho que é o África Billy nosso aí, tá um Fuscão, só que o dele não é preto não, mas bonitão danado o Fusca aí do rapaz, hein? Daquele modelo, daquele jeitinho, hein? Bom, mas bom mesmo. 4h41.
3: Boa tarde, bebê. Eu sou a Lara Sofia.
1: Oi, Lara Sofia. Tá mais o papai, meu amigo Tuntum. Tá acelerando, tá no embalo de mais um dia. Abraços pra você. Obrigado, Lara. Obrigado aí pela companhia também. Legal, hein? 4h42, Pepe. Alô,
4: fala, Pepe. Aqui quem fala é o Wilson da qualidade do Parque Morro da Aranha. Pepe, tu é tratando mais um pra nós, viu? Mais um ouvinte.
1: É?
4: Da cidade de fora do Brasil.
1: Oh.
4: Ela tá aqui na chácara dela, tá passando um dia aqui,
1: viu?
4: Mas ela é conectada, ela ouve teu programa. Conhece a Poliana Siqueira, o pai dela.
1: Viu? Coisa boa,
4: é,
1: coisa
4: o nome dela
1: boa.
4: É Alice. Já mandei o zap aí da rádio pra ela. Acho que ela vai dar um alô aí, Pepe.
1: Manda.
4: Chama de modão, Pepe.
1: Dá uma moral.
4: A próxima música pra ela.
1: Uh-huh.
4: A irmã dela,
1: uh-huh,
4: o pai dela, o seu Paulo, que tá na escuta.
1: Seu
4: e a
1: prima
4: dela lá do Goiás, tá aqui também. Viu? Manda um modão aí, Pepe. Peça turma boa aqui. Ih, na serra, do parque, no Morro da Aranha.
1: É
4: chama, Pepe.
1: Chama.
4: Cuida daí, Pepe, que eu tô cuidando daqui, viu?
1: Cuida aí, rapaz.
4: Não é nave, não, Pepe. É nas plantas, garoto.
1: É, é a missão.
4: Aí, Pepe. Ramo de modão.
1: Aqui é nave.
4: É o buiozinho da qualidade dentro do parque, no Morro da Aranha.
1: Aquele abraço.
4: E até a segunda,
1: pra você.
4: Pepe.
1: Oh,
4: Pepe, se tu quiser fazer outro vídeo daquele e mandar pra mim, eu agradeço, parceiro.
1: Mandar um abraço pra você. Mandar um abraço pro Guiú aí, já. Vou mandar um vídeo pra ele, já. É show, papai. Aquele abraço, hein, Guiú? Obrigado à vizinhança aí na companhia também, né? 4h43, deixa eu trazer o recadinho da Sulani. Sulani, boa tarde.
5: Alô, Pepe do rádio.
1: Como é que é?
5: Toca modão.
1: É aqui comigo.
5: Pra galera da animação.
1: É modão pra galera da animação.
5: Pepe, olha o Sussu, tô por cá ligada, Pepe.
1: Bem-vinda,
5: manda aí
1: bem-vinda.
5: Todos os modões, tá?
1: Famosa.
5: Manda modão pra
1: todas.
5: Galera da animação, pro Domingão.
1: Certo,
5: pro
1: certo.
5: Pro Carlão.
1: Uhum.
5: Pro Tonhão. É, pra quem mais? Pro Pedrão
1: também, né?
5: O Nenezão.
1: Nenezão, tem um Nenezão.
5: Todo mundo, até pro seu Raimundo, viu?
1: Deixa comigo, hein? Quem é que falou?
5: E também pro Capitão.
1: Capitão sobe e desce. Cuida, meu garoto. Cuida. Aquele abraço. Quem tá cuidando é o Fabinho. Tá na qualidade aí na nossa 208 Sul. Já pronto, preparado e animado. Acho que mais tarde eu passo por aí pra pegar aquela bateria de proteína, viu, Fabinho? Cuida desse negócio direito aí, Fabinho. Abraços aí pra você, meu garoto. Bora curtir esse modão? É? Alô, Pepe, toca modão pra galera da animação e pra galera desse mundão aí que vai curtindo, hein?
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1: É aqui mesmo, hein? Bora de galopeira, né? Mais uma moda boa, mas boa demais aqui, ó. No Coração Sertanejo aqui ao vivo, hein? Negócio aqui é desenrolado ao vivo, hein?

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1: É, garotinho, desse modelinho mesmo, hein? Na qualidade, mas na qualidade total. Muito, mas muito boa tarde pra você. Olha, deixa eu passar um recadinho especial para você que vai nos acompanhando também. Anote aí na agenda, tá? Meus amigos pecuaristas aí, né? Da capital, de Porto Nacional, de toda a região que estão acompanhando também. No dia 26 de setembro, tá? Vai acontecer o Nelorienco, leilão Nelorienco 2026, tá? São animais selecionados de alto padrão. É leilão de touros, tá? Dia 26 de setembro, aí no município de Porto Nacional, hein? Inclusive a gente tá até já veiculando por aqui o material, só para reforçar esse convite todo especial em nome do Celso Guelfi e toda a família, que dia 26 de setembro tem essa programação especial do leilão Nelorienco com animais de alto padrão de qualidade. Vá se organizando então e a gente vai estar trazendo mais informações aí para você que acompanha também a nossa programação. Então, já vai anotando, hein? Leilão Nelorienco 2026 vai ser no dia 26 de setembro, no município de Porto Nacional, hein? Se programa aí, se organiza. Serão ofertados aí animais de altíssimo padrão. Organiza aí para participar, hein? 4h53, Pepe. Eita, que não para. Daqui a pouco vai ter o Lula trazendo o melhor do esporte. E agora tem a Tereza, minha amiga Tereza do Babassu Artes. Alô, Tereza.
2: Boa tarde, Pepe.
1: Boa
2: tudo
1: tarde
2: bem
1: pra
2: com você?
1: Bem-vinda.
2: Não sei se você lembra de mim.
1: Lógico que eu lembro.
2: Você veio aqui mais o Pimenta na minha
1: muito
2: casa.
1: Muito tempo que você...
2: Aqui é a Tereza.
1: É nossa amiga Tereza do Babassu. É isso aí.
2: Quero te pedir uma música.
1: Ó.
2: Berço de Deus, com o milionário José Rico. Se
1: Berço
2: puder
1: de Deus.
2: Tocar aí pra mim.
1: Vou procurar, tá? Vou procurar pra ver se eu tenho essa aí no repertório aí do Milionário e José Rico, minha amiga. Muito boa tarde, agora eu vou escutar a Maria Lira falando comigo.
3: Joguei aquele tufão todo pra fora.
1: Foi o tufão?
3: Eita.
1: Jogou o negócio.
4: Boa tarde, Pepe do Rádio.
1: Boa tarde.
4: Aqui é a Maria Lira,
1: tarde.
4: Aqui em cima da Serra do Taquarussu. Esposa do Lázaro. Gostaria que você mandasse qualquer uma de Daniel pra mim, qualquer uma.
1: Opa, vou
4: atrás. Só pra nós curtir mesmo, e ofereço pro Capitão. E ofereço pra todos que gostaram da música aqui em cima da Serra do Taquarussu. Com Márcio,
1: Ok? Certo, combinado, hein? Vou atrás aí pra gente buscar uma moda bonita, né? É, um modão chonado aí do Daniel pra você conferir junto comigo também aqui. É, junto com os amigos aí na região da Serra também, né? É, que estão aí na Serra, estão nessa companhia toda especial aqui do Coração Sertanejo. Nesta sexta-feira, às 4h55 já, hein? 4h55 agora. Olha a Perpétua na Fazenda Cabeceira Verde. Estamos aqui curtindo você, hein? Curtindo aqui o Coração Sertanejo, Pepe. Muito bem, Perpétua, no município de Pugmil. Sonzão tá legal aí, não tá, Perpétua? Tá chegando bem aí o nosso som. Na qualidade, limpo, puro e cristalino aí. O som da nossa Unitins FM. Coração Sertanejo na pista, hein? Meu amigo Josafá, o Gerson Machado, né? Eu tô falando aí do evento dele, vai ser dia 5 agora, né? É, vai ter o evento aí no Taquarussu Grande, na Chácara do Zé do Bode, né? É uma ação beneficente em prol da cirurgia do Gerson Machado, aí da região do Taquarussu Grande, né? Vai ter toda a movimentação, vai ter uma resenha, vai ter um bingo também lá, uma ação beneficente em prol aí do Gerson Machado no Taquarussu Grande. Vai ser que dia, Pepe? No dia 5/9 agora, tá? 5/9, Pepe.
5: Pepe do rádio, vamos ajudar a divulgar esse cantor aí, amigo nosso, lá de combinado. Tem uma música aí.
1: Como é que é o nome do cantor?
5: A música aí tá até bonita, a música já tá nas redes sociais rodando por aí, com a ajuda de Henrique e Juliano.
1: Uai,
5: tá,
1: rapaz, vamos ver se eu localizo aqui, vou ver se eu dou uma olhada nesse link que você mandou aqui pra mim. Tentar descobrir quem é o rapaz aí, tá bom? Vamos tentar descobrir, que é pra gente colocar na área, colocar na pista aqui, viu? Sorim da Pingo de Ouro tá ligado também. Tropeiro, se tiver como Milionário José Rico. É, acho que ela vai lá pro final, porque eu vou trazer o Berço de Deus daqui. Achei ela, viu? ouvinte que pediu em O Berço de Deus aí foi a Tereza, né? Achei ela, vai pra galera da animação também, viu, Pepe? Estamos na companhia sempre. Obrigado, meu amigo Sorim. Abraços aí pra você também, viu? O Israel, alô Israel, lá no Fox, Lava Jato, no Talento, no Grau aí, meu garoto.
6: Pedro Rádio, bom dia, Pedro boa rádio. Tarde, né? Bom dia, só de manhã.
1: Bom dia, boa tarde.
6: Boa tarde.
1: É aqui, pode chegar, pode
6: Ei,
1: chegar.
6: Toca pra mim aí, Vivendo ou Existindo, com Sérgio Silva.
1: Bora atrás dela.
6: Tô aqui na bolete ouvindo, Silvio Silvanópolis.
1: Ei, rapaz.
6: Estamos aqui te ouvindo.
1: Coisa boa, coisa boa.
6: Se o rádio pega ali uns 10 km depois de Porto, o rádio ainda pega.
1: É?
6: Eu tô indo aqui na estrada de Porto, ainda chegando em Silvio Porto Nacional.
1: Eu acho que vai passar.
6: Eu tô te ouvindo aqui na bolé.
1: Beleza, beleza. Israel. Vivendo ou existindo, é o forrozinho lá, aquela pisadinha. Ficou bom, hein? Nossa, ficou bacana demais essa música aí do Sérgio Silva, né? Vou até pedir um feedback, tá, o Israel? Eu acho que a gente vai passar aí de Porto Nacional bem, entendeu? Acho que vamos subir a serra aí rumo a Silvanópolis aí, tá? Se tiver na estrada, quando tiver lá na região de Silvanópolis, vai trazendo aquele feedback pra gente aí, pra falar pra gente onde é que tá chegando. Eu acho que, né, o pessoal deu uma ajustada aí na qualidade, né? E aí eu acho que a gente vai passar um bocado aí de Porto Nacional, hein? Depois você me fala, viu? Se a gente for te acompanhando aí, Porto, né? Se tiver tudo ok, né? Se conseguir chegar em Silvanópolis aí, eu acho que até Silvanópolis o programa ainda não terminou. Aí eu quero que você me traga o feedback aí de onde a gente tá chegando aí, meu amigão. Abraços aí pra você, viu? Obrigado, Israel. O Gerson Machado, um abraço, tá aqui. Eu vou olhar aqui o link aqui depois pra ver o rapaz aqui, viu? Deixa comigo. Meu bom Val Souza, direto, tô ligado, tô antenado. Bora curtir esse modão comigo, hein, Val? Direto de Colinas, no Tocantins. Alô, Val Souza.
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1: Respeito o moço do bigode grosso aí, ó.
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2: O romance Torto Arado, de Itamar Vieira Júnior, foi o livro mais emprestado nos últimos 30 dias no MEC Livros, plataforma gratuita de leitura digital do Ministério da Educação, que reúne mais de 25 mil obras em seu catálogo e já ultrapassou a marca de 1 milhão de usuários. 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

0: 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Bora, bicho perigoso!
1: É desse modelo mesmo que a gente segue muito bem. Daqui a pouco vem essa aqui, hein? Ó, vou trazer essa daqui a pouco, hein? Prepara, prepara aí.
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1: outro. Aô, é a moda que do Fuscão Preto, hein?
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1: E que bom que você está com a gente aqui no Coração Sertanejo, ao vivo, às 5h11 agora já. Reloginho já vai marcando por aqui, a gente já vai confirmando legal, 5h11 na capital e na região. Lindomar John, um abraço, garoto. Boa tarde aí. Boa tarde.
3: PP do Rádio. Alô, boa você. Tarde, meu amigo. Beleza?
1: Alô, alô, beleza.
3: Ei, que é o Lindomar.
1: É o Lindomar.
3: Passa pra nós aquela modão aí, cara. Quem soltou o Giló?
1: É.
3: Teodoro Sampaio.
1: Teodoro Sampaio. Meu Deus do céu. Vou ver se eu tenho, hein? Tem que olhar aqui. Tem que olhar, tem que olhar. Meu amigo Lindomar, o homem dos alicates, né? Dá um talento, né? Afiação, afiação total, total, né? Abraço pra você, meu garoto. Muito, mas muito obrigado aí pela companhia especial, viu? É daquele jeitinho, daquele modelo, né? 100% na qualidade máxima, viu? É, eu falei mais cedo aí do leilão, né, Lorienco, dia 26, aí o pessoal perguntando, né? Pepe, qual é touros pior, tá? Serão 80 touros pior, né? Eu falei que é alto padrão de qualidade, né, gente? E vai acontecer no dia 26, lá no Tatersal do Padre Cícero Leilões, em Porto Nacional, tá? O pessoal já pode se organizando aí para participar, e tem a transmissão também através da internet, viu? Mas presencial é no Tatersal aí do Padre Cícero Leilões, né? Abraço ao seu Celso, Celso Guelfi e toda a sua família, galera que tá na organização, na mobilização. É dia 26/9. É o leilão Nelorienco Raízes, tá? É do produtor para o produtor. São touros PO. É dia 26, hein? 5h12! 5h12 agora, hein, Pepe? Vamos seguindo, hein? Daqui a pouco a resenha do esporte, meu amigo Luiz Carlos Lula, o Lulinha do esporte aqui. Abraço pra ele. É 5h13, agora já virou pra 5h13 aqui na capital tocantinense. E a gente segue ao vivaço aqui no Coração Sertanejo. Lindomar já falou, meu amigo Val Souza também, na potência, na qualidade, ligadão, ligadão. Direto de Colinas, alô Val, obrigado aí pela companhia. Tem mais a Neide, oi Neide, tá tudo bem? É, meu marido Sérgio, todos do PA Entre Rios, abraço pra você, Pepe, estamos na companhia. Obrigado Sérgio, a Neide, as amigas e os amigos aí da região. Pepe, só curtindo esse fim de tarde quente, né? É, sexta-feira aqui na chácara. É Antônia Borges ali, na chácara Coração de Ouro, tá ligada, né? 5h14 agora, Pepe Uíris, né? Se tiver como, Gino, Higiene e a Toalha Branca, hein? Vou atrás dela pra gente tocar já, Toalha Branca, né? O Demi do Aterro Sanitário, Wilson do Bar do Capitão, Bar Capitão, Wilson do Bar Capitão, né? No Santa Bárbara. E a todos que gostarem da moda da toalha branca aí, viu? Pode deixar comigo que daqui a pouco a gente organiza. Ó, Israel, o que ele me contou aí da qualidade do sinal aí, Israel? Ó, opa! Tava lá, tá ligado ali. Tá ouvindo lá o forrozão dele. Aê, garoto, eu tava lá na pisada, tá passando em Porto, tá mais pra frente um bocadinho, meu garoto. Depois você me conta aí, tá bom, Israel? Abraço pra você, muito, mas muito obrigado também, tá no estradão, né? Acelerando no chão tocantinense e curtindo aqui o Coração Sertanejo ao vivo.
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3: A Uber anunciou a expansão nacional da ferramenta Uber Mulher, funcionalidade que permite às usuárias do aplicativo escolher ou priorizar viagens com motoristas mulheres. A iniciativa tem o objetivo de oferecer mais conforto e segurança para passageiras mulheres e pessoas não binárias, atendendo a uma demanda recorrente do público feminino no Brasil. O recurso foi estruturado em três formatos diferentes para equilibrar a preferência das usuárias com a disponibilidade de motoristas nas regiões, evitando que o tempo de espera seja muito longo. A Uber destaca que a disponibilidade das modalidades pode ser ajustada conforme a oferta e a demanda de cada município. A Uber tem investido na ampliação de sua base de condutoras desde 2019, quando lançou o Uelas, ferramenta que permite que motoristas parceiras sintonizem o aplicativo para receber chamadas exclusivamente de passageiras mulheres.
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1: Sempre, sempre tocando as melhores, hein? Essa foi indicada pelo Violonei, né? Gosta da Roberta Miranda e acabou de curtir aqui com a gente, hein? No Sonzão Legal do Coração Sertanejo da Unitins FM. Muito boa tarde, hein? Alô você de Paraíso e região. 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Francisco Luiz, garoto.
2: Pepe, eu quero uma música. Uma Maldona, abraça eu, pinica eu.
1: Eita, eu toquei.
2: Não sei qual é o canto, não. Parece pra todo mundo na rádio.
1: É, eu toquei ela ainda agora.
2: Francisco, da 1306.
1: É o Francisco, tá na 1306. Eu toquei ela, tá com, acho que uma meia hora, uns 20 minutos atrás. Eu acabei de tocar esse forrozão aí pra dar uma embalada. Mas daqui a pouco nós vamos trazer mais um. Vamos trazer mais um forrozão aí pra turbinar essa sexta-feira aqui, ó. Última sexta, né, do mês. Hoje é lua cheia, gente. Ah, eu tava falando, né? Que era previsto pra hoje, né? Hoje é a cheia mesmo. Daqui a pouco ela, acho que é 6 e pouquinho, 7, vai pintar bonita, frondosa, né? Aí na região da nossa serra. Hoje é lua cheia, tá? É aquela lua que eu sempre falo, né? Lua boa pra desparasitação, tá? Tomar um remédio de verme, né? Hora boa, né? Eles falam que na fase da lua cheia, né? Os especialistas, e é lógico que o povo estuda, né? Estuda tudo isso, né? Avalia e analisa. Aí diz que a questão dos vermes aí, às vezes, que invade o corpo da gente, né? Invade, graças a Deus que o meu tá vermifugado aqui, tá tudo na qualidade, mantendo a qualidade aqui, né? Já sempre vermifugando aí duas vezes por ano, né? E aí eles falam que os vermes desprendem, eles vão pra balada, né? Aí quando eles saem pra balada, é bom que o vermífugo faz um efeito melhor, né? Pra eliminar. E outra coisa também, depois de você tomar um vermífugo, bom também você, pra não deixar resíduo, né? Dos vermes que morrem, é o carvão vegetal, né? Uns 3 dias aí, um por dia, né? O carvão tem é carvão vegetal, se não me engano, né? É, mais ou menos, um carvão vegetal que o ser humano também pode tomar. Ele é bom para detox, é meio que um detox aí no organismo da pessoa, viu? Bom absurdo. Então, lua cheia hoje, tá? É, lua bonita. É o Braguinho, né? Que tem a música que fala, lua tá bonita, lua, não sei o que lá, lua de... Eu vou atrás dela para ver se eu acho aqui a... Fala que é lua das moças fugir. Antigamente era lua boa, né? Para as moças fugir, né? É. Era, rapaz. O pessoal combinava a fuga na lua cheia. Na lua cheia lá de setembro. Rapaz do céu. Tem história, menino. Tem história de caboclo que roubava moça aí, né? É, tem muita história. Tem muito caboclo que era pra frente pra roubar, e tinha muito caboclo pra frente também de brabo pra ir buscar de volta. Ixi! Pessoal que já tem 50 a mais sabe dessas histórias tudinho, né? Se é bom você sentar num terreiro assim, igual a lua vai estar cheia hoje, né? E aí contar essas histórias aí, né? Contar pra meninada nova que não sabe nada disso, né? É bom demais contar essa prosa, esse lereado aí. João Antônio!
3: Boa tarde, meu amigo. Hoje você tá botando pra arregaçar mesmo. Tá matando nego aqui, de tudo que a gente tá.
1: Só moda boa.
3: Pra acabar de completar, se você puder, toca pra mim. O menino e a flor, o vendedor de flores.
1: Ah, o vendedor de flor? Vou ver se eu tenho ela aqui, hein? Vou conferir pra gente tocar daqui a pouquinho, meu amigo João Antônio. Abraços aí pra você, viu? Obrigado, mas obrigado mesmo. Vendedor de flor, menino e a flor, alguma coisa assim, viu? 5h27, alô, Tum Tum, tá tudo bem? Tá tudo beleza? Lembrando as amigas e amigos que a partir da próxima semana nós vamos cumprir o nosso prazo de férias aí, tá, gente? É o Coração Sertanejo, né? A partir da semana que vem, né? É com um dos nossos colegas aqui, né? Vai pintar alguém pra cuidar aí com muito capricho, com muito zelo também, aqui do nosso coração sertanejo. Nós estaremos aí no processo das férias, né? Vou fazer algumas andanças também, né? Pelo estado do Tocantins, né? Mas quero visitar também os meus pais, né? Passar lá uns dias, né? É, lá eu acho que dá para publicar alguma coisa, pra você ver. O dia que eu estiver lá capinando, eu quero mostrar que sou bom de enxada também. Eu sou bom na capina também, viu? Na capina, no motosserra, na roçadeira. Esse trem tudo, eu tenho uma habilidade com esse negócio aí, viu? É, não sou Nutella não, né? Eu até gosto de Nutella um pouquinho, mas não sou Nutella não, viu? 5:28.
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1: Bora trazendo o Daniel, né? Foi pedido aqui mais cedo, hein? A hora certinha pra você no Coração Sertanejo, agora 5:28. Chama no...

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1: Desse modelinho aqui, ó. Tum, tum, tum. Tum, tum, tum. Tum, tum, tum. Só no mexido, menino. Gostou aí, meu amigo Francisco André? Pisada, pisada. Eu procurei essa aí do Flaguinho, não achei, mas vou mandar outra também do Flaguinho pra gente dar uma animada legal daqui a pouco aqui, amigão. Abraço aí, obrigado pela companhia. Vai levando a gente aí de contrapeso no capricho, né? É, e o bom é que a gente anda nos carros ainda no arzinho condicionado aí. É, trembão, hein? Trembão demais, hein? Boa tarde, PP, região do Jacó, todo em peso na audiência também do Coração Sertanejo. Alô pra todos, da galera da animação também. Abração pra essa turma chique demais na companhia. Abraços aí pra você, Francisco Luiz. Boa tarde, boa tarde. Obrigado, mas obrigado aí pra essa companhia na qualidade também, né? Vamos que vamos, hein, garotinho? Hoje, hoje começou oficialmente aí a propaganda eleitoral, viu, gente? Ficar de olho, né? Fique de olho para conhecer, né, as candidatas e candidatos no processo eleitoral 2026, tá? Próximo dia 4 de outubro é o primeiro turno, né? Eleição no primeiro turno. E aí, no caso, se pode ter uma possibilidade de segundo turno para governo, né? E presidência da República, né? Então, agora para os deputados estaduais, deputados federais e senadores, né, serão definidos aí aqueles que vão ocupar as cadeiras aí como parlamentares, né? Parlamentares, seja na Câmara, os deputados em Brasília, no Senado, que lá é bicameral que fala. No caso, os deputados federais e os senadores, que são 3 senadores ou senadoras por estado, né? E os deputados é de acordo com a proporção, né, populacional de cada estado. E aqui na Assembleia, 24 cadeiras, né, estarão sendo ocupadas aí por deputadas ou deputados estaduais, né? E aí, governo do estado e vice, né? Governo e vice, presidência e vice, né? Fique de olho para conhecer.

0: Aí fica um mix aí variando, tem vezes que roda, acho que para governo e deputados, né, deputados estaduais, no outro dia fica presidência, senadores e deputados federais, é mais ou menos nesse mix aí, né? E se não me engano tem até no sábado também, eu acho que tem até no sábado, se não me falha a memória aqui, né? Mas vai de, começou hoje, né? Hoje liguei o rádio cedinho. E tava acompanhando já o primeiro programa eleitoral aqui do, né, hoje para governo e deputados estaduais, né, que rodou, né, no horário que eu acompanhei, né? Mas aí vai até o dia 1º lá de outubro, tá? Essa propaganda para que você conheça aí as propostas e conheça também o perfil das candidatas e candidatos que estão no pleito da eleição de 2026, né? Lembro a você que voto não tem preço, voto tem consequências, né? Voto não tem preço, tem consequências, e faça valer o poder de decisão do seu voto, né? O seu estado, né? A sua cidade, a sua região pode ser bem melhor se você cobrar resultados, né? Se você cobrar resultados daqueles que estão, né? Que são muito bem pagos para serem os nossos representantes aí, né? Nas câmaras municipais, prefeituras, né? Assembleias, né, governos do estado, os deputados em Brasília que votam as leis, os senadores também e a presidência da República. Mas eu não gosto de política. Se você não gosta, mas você vai ser mandado por leis ou por decisões que passam pela política, né? É desse modelo, né? Então, busque conhecer e busque participar para ajudar também a definir, né, os nomes que vão, né, representar o nosso povo, no caso no Tocantins, e nessa eleição 2026, né, no comando da presidência da República, para a partir do ano que vem. 5h43 agora.
1: Boa tarde, Pepe. Sextou.
0: Fez ou não fez?
1: Eita, Pepe, sexta-feira quente, né?
0: Tá quente, né?
1: Eu quero mandar um abraço, Quentão, Pepe, pro Marco Tenório, dono da loja Blumenau, que hoje ele perdeu o irmão dele, o Dedé. Que Deus conforte o coração de toda a família.
0: Isso, Marcos Tenório. Tá? Né?
1: E oferecer a próxima música para todos os ouvintes. Um abraço, fique com Deus.
0: Com Deus também, meu irmão.
1: Abençoada sexta-feira para todos.
0: Na bênção, né? Na bênção e na proteção do nosso bom Deus, né? Bora vivendo, hein? Bora vivendo, né? Não é só passando pela vida, não, viu, gente? Bora vivendo, vivendo a vida. 5h44.
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0: Bora curtir comigo esse modão aqui, hein? Pega essa moda bonita, hein? Au, moda granfina demais. Obrigado pela carona aí, viu? Au, vai me levando aí no conforto, na qualidade, carrinho cheiroso aí. Hey.

Bora então, bora então. Cola comigo aí, ó. Pra curtir esse modão chonado demais aqui na sexta-feira, 28 de agosto, hein? A hora 5:48 agora. 17:48.

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1: Que tal modão, hein? Eita, me dá vontade de pegar a estrada assim, sair nesse Tocantins afora, nesse chão tocantinense afora aí, curtindo esse modão, né? O pessoal falou, rapaz, não tem dó de tocar moda, não tem. Eu boto é pra arrepiar nas modas aqui mesmo, hein? Já mais uma, né? Estamos chegando ao nosso finalmente, né, gente? A nossa missão pra deixar pra vocês daqui a pouquinho aquela sequência final também que vem, não vem boa não, vem excelente. Boa já foi, estamos no padrão de excelência agora na nossa sequência final daqui a pouquinho aqui no Coração Sertanejo, né? 5:51, meu amigo Tuntum, fala aí, garoto, como é que é?
2: É covardia.
1: Olha lá, ó. Tava curtindo. Olha como é que tá o volume de lá. Olha o volume do guerreiro ali, ó.
2: Ihu! Sacou!
1: A miozinha da região. Valeu, Tuntum, meu amigo Tuntum, ligado. Antônio Sampaio também tá com a gente aqui. Fala, meu garoto, boa tarde.
2: Alô, Pepe do rádio.
1: Alô.
2: Antônio Sampaio do Santa Fé Rural, ligadão todos os dias
1: boa,
2: na UBTIS FM.
1: Boa, bem-vindo.
2: Toca um modão pra nós aí pra encerrar a sexta-feira.
1: Né, senhor?
2: Dia 28 de agosto de 2026.
1: 28/8/2026.
2: John.
1: Antônio,
2: né? Carlos, Macaúba do Clube Soldado, Cantinho do Xambari lá do Danatida.
1: Olha,
2: Santa Fé aqui,
1: rapaz.
2: Santa Fé, vem, bora botar o Santa Fé de cabeça pra baixo.
1: Bora animar esse Santa Fé aí, viu? Já vou derramar uma moda velha perigosa aí pra você, viu? Deixa comigo aí, Antônio. Sequência final tá de boté no 12, no volume do 12 aí, né? Do 12 pra frente. Leila, muito bem, Leila Rodrigues, muito boa tarde.
3: Oi, Pepe, boa tarde. Ainda dá tempo de você tocar aí Fonte de Desejo do Leonardo, por
1: vou
3: favor.
1: Vou buscar ela.
3: Só para curtir mesmo.
1: Tenho com o Leonardo, ou tenho com Adalberto e Adriano? Acho que vou dar uma olhada aqui, vou dar uma conferida aqui pra gente trazer aí no capricho, mas no capricho mesmo, tá bom? Combinado, viu, Leila? Abraços aí pra você. Agora é 5:53, né? Já vamos aqui no nosso até breve, né, gente? Eu já venho comunicando as nossas amigas e amigos aí que nós estaremos, né, em período de férias a partir da próxima semana e queremos voltar com fé em Deus, na permissão do nosso bom Deus, lá no comecinho, né? No comecinho lá do mês de outubro, né? Fé em Deus de volta aqui pra gente levar também, continuar levando muita alegria, muita informação, muita diversão e jogar nesse time top aqui, que é o nosso time da Unitins FM 96, né? Como eu gosto de falar, é para você curtir em qualquer lugar do planeta, na cidade, no sertão, né? Com essa facilidade, essa ferramenta mais que a internet, que nos leva para qualquer lugar do planeta, você pode recomendar aí para suas amigas, para seus familiares, né? E amigos aí pelo Tocantins, pelo Brasil e pelo mundão de meu Deus, como eu sempre gosto de falar, viu? Então nós estaremos aí a partir da próxima semana, né? Na nossa programação de férias. Eu tenho que tirar as férias, porque se não tirar, vou ter até problema jurídico, né? Mas vai dar tudo certinho. Então, né, para evitar e pra gente cumprir tudo certinho no protocolo, no procedimento, aí nós estaremos então no nosso período de férias aí, tá? Deixa um abraço, é lógico que eu vou, sempre que eu estiver rodando aí, né? Eu vou estar, também eu tô, vou, como se não ligo, mas estou ligado, né? Eu vou estar rodando também sempre que puder, ligado e falando aí das missões, né? E se você quiser me acompanhar também em algumas andanças aí, porque nós vamos ter umas pisadas aí por esse mundo afora, acompanhando o nosso Instagram, que é no @PP do rádio, né? Se quiser seguir a gente, pode seguir, @PP do rádio, 2 P's, tá? @PP do rádio, Pedro Paulo, né? Pedro e Paulo, né? Os 2 P's, tá? PP do rádio, lá, @PP do rádio, tudo junto, pode seguir, me segue que eu te sigo, né? Quem me segue e que eu vejo que não é fake, é pessoa, né? Pessoa normal também, é lógico que eu sigo de volta, tá? No @PP do rádio. Combinado? Nosso abraço carinhoso, então. Vou deixar mais duas aqui pra gente fechar esse bloco. E aí depois vem ela, a nossa falada, comentada e turbinada sequência final. E aí, a partir da semana que vem, a nossa programação com um dos nossos colegas, né? Minha querida Rai, um abraço, né? Tá aí no trânsito, ela é mentorista também, é da categoria das mentoristas aí, que acelera também com a garotada, né? Momento da movimentação aí nas escolas, né, gente? Abraço, segura aí, chama na qualidade, né, Rai? Bora, bora, bora. E aí, a partir da semana que vem, tem um dos nossos colegas aí levando, né, recomendação para que leve com muito zelo, com muito capricho, com muita atenção também a nossa programação especial no Coração Sertanejo aqui. E é daquele modelo então, né, o meu recadinho para você. Fica com Deus, que eu vou com Ele, porque eu não sou dono do mundo, mas sou filho do dono também, e desejo para você o dobro daquilo que você me deseja. Abençoado final de semana, né, e mês de setembro também, muito zelo, muito cuidado e nada de excessos, pelo amor de Deus. Bração do PP, hein? Ó, bração apertadão e até a próxima, até a volta com fé em Deus.
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2: A Romaria do Senhor do Bonfim de Tabocão, aqui no Tocantins, é uma manifestação religiosa tradicional, realizada desde 1979, reunindo fiéis em um momento de fé, devoção e preservação da cultura religiosa do município, atraindo romeiros para momentos de oração, missas, procissões e agradecimento pelas graças alcançadas. Um diferencial dessa romaria é a subida do Morro do Bonfim, onde está localizado o santuário dedicado ao Senhor do Bonfim. O percurso representa um ato de fé e entrega dos romeiros, que realizam a caminhada como forma de pagamento de promessas, agradecimento e renovação de votos espirituais. Além de Tabocão, Araguacema também festeja a Romaria do Bonfim e a maior concentração acontece em Natividade, onde o festejo é celebrado desde 1950 e reúne pagadores de promessas do país inteiro.
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12: Estamos chegando aqui ao vivo. Olha que maravilha. Em Palmas 75. Boa noite.
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12: Tá certo, então, chama. Tamo juntinho, graças a Deus de volta aqui nesta sexta linda. Exatamente dia 28 do mês de agosto. Jota Júnior contigo, né? Até às 21 horas. Hoje, Marquiane, mais a Rizzi, estão ali na redação trabalhando, organizando, alinhando, né? Aí a propaganda eleitoral gratuita. E é muito trabalho, né? E você, como está por aí? Tá tudo bem? Boa noite, gente. Receba o Jota aí. Com muito carinho, vai, eu vou adorar. tá contigo, viu? Nessa noite linda, maravilhosa. Até as 21 por aqui, sextou, fim de semana. Ô, você na zona rural, boa noite, todo mundo. Olha, Unitins FM chegando mais longe. Mais longe. Com qualidade total. Você em toda a Capital Palmas, você pelo nosso Tocantins. Obrigado, gente. E lógico, você que nos acompanha pela net também. Valeu. Você que está aí, ó, pelo Rádios Net nos ouvindo, né? No. Pelo o Play Store, né, que você pode baixar se você não tem um aplicativo. Pelo Rádios Net, você acompanha também a nossa programação. Sem dúvida nenhuma. Tem o nosso site, o fm.unitins.br. E lógico, essa frequência maravilhosa 96,1 é sucesso. E também na TV, no canal 13.2. E hoje, inclusive, né? A data de hoje, 28 de agosto, lembra aqui o Dia Nacional do Voluntário, gente. Olha que coisa linda. Olha, ser voluntário é fazer o bem. Você sabe disso, né? A todos os voluntários da nossa capital, do nosso estado, do Brasil, boa noite. Receba um abraço, como é querido Jota Júnior. Também hoje é dia também aqui do avicultor. Lembra que hoje a data desta sexta.

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1: Olha, vamos voltar então aí e começar. É, 1900 e antigamente, já matando saudade, do John Rivers, Do You Wanna Dance?

do Imagina Samba. Quem é esse cara? Ainda passou por aqui o Johnny Rivers. Do You Wanna Dance? Duas lindas canções no Toca Aí aqui nessa bela noite de sextona. E eu tô esperando você, hein? A tua participação, tá legal? Vai lá no nosso WhatsApp. Muito fácil. 999156234. Pra você ouvir aquela linda que a gente vai tocar pra você, tá bom?

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1: Tudo bem com você? Então tá legal. Olha, 7:17 agora. Deixa eu mandar um abraço pra Odília. Oi, Odília. Tudo bem? Boa sexta, bom descanso aí. Tá bom fim de semana. O Guiú também chegou aqui. Ô, Guiuzinho, como é que tá aí o Morro da Aranha? Tá tudo certo, Guiú?
2: Boa noite, Jota
1: Júnior. Boa noite. Seja bem-vindo, viu, Guiú? Que bacana. Diga.
2: Bota um modão, aparece pra essa turma
1: tá
2: aqui do parque.
1: Tá bom.
2: Meu amigo, seu Paulo, Elisange, Alice.
1: Alice.
2: E a família toda.
1: Tá bom.
2: Tá aqui curtindo aqui o climazinho gostoso.
1: Ei, que bom, hein, viu? Guiú?
2: Estão aqui na escuta aqui.
1: Clima
2: mais
1: diferenciado.
2: Mais uma gente nova aí, viu? Que eu resgatei. Ela tá aqui passeando aqui, ela fora
1: bacana,
2: do Brasil.
1: Bacana, rapaz. Obrigado, Guiú.
2: Tá aqui na saca dela. Manda um alô aí, uma música aí, oferecer pra essa turma.
1: Bacana.
2: Tamo focado, Jota. É o Guiúzinho da qualidade.
1: Valeu, garoto. Eu
2: toca aí com ele, Jota Júnior.
1: É nóis.
2: Até segunda, parceiro.
1: Eu, ó.
2: Chama, papai. Vamos de modão, vamos de música.
1: Ei, Guiú, tamo eu cá, e nossos um abraço, queridos garoto ouvintes, né? Porque aqui sem você não tem graça nenhuma, né, Alan? Fala, Alan.
3: Boa noite, meu amigo Jota Júnior.
1: Seja bem-vindo, Alanzinho.
3: Sextou, meu amigo Jota Júnior.
1: Sextou,
3: vamos,
1: meu irmão.
3: Vamos produzir, Jota Júnior. Eu, Alan Marcos.
1: Boa noite, Alan.
3: Aqui na rodagem.
1: Rapaz, você não para, né?
3: Com meu amigo aqui, escutando a melhor rádio.
1: Oh, obrigado.
3: Toca
1: pelo carinho.
3: Nós aí, Jota Júnior, netinho, Mila.
1: Mila!
3: Aí,
1: essa música é boa, né? Eu gosto dela também.
3: Um abraço, fica com Deus, um ótimo final de semana.
1: Valeu, garotinho, um abraço, obrigado, viu, o Alan, o seu colega aí, que você falou o nome dele? Não falou não, né? Mas receba o abraço aí do Jota Júnior, tá legal? Olha, mantenha seus pensamentos positivos, isso é importante, né? Porque seus pensamentos tornam-se suas palavras, mantenha suas palavras positivas. Porque suas palavras tornam-se suas atitudes. Mantenha suas atitudes positivas. Porque suas atitudes tornam-se seus hábitos. Mantenha seus hábitos positivos. Porque seus hábitos tornam-se seus valores. Mantenha seus valores positivos. Porque seus valores tornam-se seu destino. Esse é o clima. Aí, Guiú, para todo mundo aí, ó, na escuta, Unitins. Chitão Chororó, encontro casual. Já já tem Mila, viu? Alan, segura aí. 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

Linda, linda essa canção do Netinho, hein, Mila? Aí, Alan. Netinho que ainda luta, né, gente, contra um câncer, né? Mas está firme, né? Em busca aí da melhora, né? Da melhora. Desejamos coisas boas pro Netinho. Netinho é bom demais, sem dúvida. Ainda Chitão Chororó, encontro casual.

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1: Olha só, 26 anos aí fazendo história, né? Contando história, fazendo alegria, levando carinho, levando comunicação, né? Notícias, jornalismo de credibilidade, esporte, muita música boa. Corinthians FM dando um giro pelo nosso Tocantins, pela nossa capital, pelo Brasil através da NET. Chegando mais de 40 municípios, viu, gente? Deixa eu mandar um abraço aqui. 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Mas, 8 horas ou 7 horas 30, vai pintar aqui um intervalo, né? Mais um intervalo, vamos voltar na sequência com muita música boa. Essa é a rádio que todo mundo ouve, por aqui, por aí, em todos os lugares. 7h30 agora, boa noite.
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1: Muito bem, de volta. Rapidinho, hein? Nosso intervalo aqui é curtinho. Tava com saudade já de voltar, hein? Pra trazer música boa.
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1: Lógico, né? Eu e você, nessa frequência legal, 96,1, 13.2 na TV também você nos acompanha. Ó, que legal, né? Gianni, tudo bem? Tudo bem, Gianni? Obrigado pelo carinho, beijo no seu coraçãozinho. Boa sexta, bom fim de semana, viu? Morena, já vou escutar teu áudio, tudo bem, Morena? Tá legal? Ó, você que tá chegando aí agora ouvindo Toca Aí com o J. Júnior, muito obrigado, boa noite pra todo mundo. Hoje a noite tá legal aí, tá? Taquara do Sul, sempre o clima é diferenciado, é gostoso, né? Fresquinho. Agora na nossa região central aqui, gente, tá quentinho, viu? Quentinho. Temperatura daquele jeito, 33 graus nesse momento. E a umidade relativa do ar tá bem baixinha, 37%. Olha que coisa, né? Então, gente, ó, nesse período seco, né? É época típica aqui no nosso Tocantins. Setembro chegando, né? Já. E aí, o que que a gente tem que fazer? Hidratar, tomar água, bastante água, né? E aí vai dar tudo certo, sem dúvida nenhuma. Cidade Negra, Johnny Bigu. 7h34 agora. Boa noite. Esse é o Toca aí com o Jota Júnior, na sua, na nossa Unitins FM.

0: Lulu, Lulu Santos. Aqui também não toca ainda no seu recadinho, né? Cidade Negra, Jambigu.
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0: Olha, aqui tem o seu jeitinho, sabia? Morena, boa noite pra você.
2: Olá, Jota. Olá. Boa noite, aqui é a Morena.
0: Seja bem-vinda, tá?
2: Você já viu como é que tá a lua hoje?
0: Não, tá, eu não vi ainda. Vou dar uma olhada, vou sair aqui, já, vou olhar.
2: Muito bonita. Mas gostaria de ouvir uma música no Toca Aí, na Luz do Som, com Vitor e Léo, tá bom? Grande abraço da Morena pra você.
0: Obrigado, Morena. Beijão, abraços pra você e toda a família aí. Obrigado, viu? Pelo carinho grandão que você tem com a gente aqui. Você mora no nosso coraçãozinho sem pagar aluguel. Ô Cássio, região da Matança, como é que tá você, menino?

0: ouvindo. Valeu. Nessa rádio, né? Maravilhosa que é aí.
1: Bacana, ó.
0: Muito obrigado, Jota Júnior.
1: Obrigado.
0: Tanto você, meu amigo.
1: Ô, meu irmãozinho, ó. Tudo de bom pra você, obrigado pelo carinho, boa sexta, bom fim de semana. Ô Cássio, eu vou ficar te devendo essa canção, essa cantiga do Jamaica, vou falar com a produção pra gente estar alinhando ela aqui na programação, tá? Mas eu vou trazer, faz o seguinte, eu vou dedicar todas as músicas do programa pra você, fechado? Tá bom então, ô Cássio, um abraço, meu irmão, ó, boa sexta, bom fim de semaninha. Tá bom? Juízo aí no fim de semana, vai devagar, viu? For viajar, sair por aí na correria, for festar, vai de leve, viu? Um abraço, Cássio. Ô, Ana, é você, Ana Rosa Galvão?
2: Oi, Tio Jota.
1: Oi.
3: Boa noite.
2: Boa noite.
1: Quem é?
3: Toca aí.
1: O nome
3: Princesinha.
1: Dela?
3: Princesinha.
1: Princesinha.
2: É você.
3: Com Enzo. Estamos ouvindo.
1: É o Enzo?
2: Estamos ouvindo.
1: Quem é? O nominho dela, meu Deus. Fala aí.
2: Aqui é a Isabelle Cristina.
1: Aê, gostei. Beijo, ó. Beijo pra você, Isabelle. Tudo de bom, viu? Lindinha, do Titio Jota. Tudo de bom. Trazer mais uma participação rapidinho aqui, só pra gente trazer o som do Vitor e Léo, o pedido da Morena. Ivanete, boa noite, seja bem-vinda.
4: Oi, Jota Júnior.
1: Oi.
4: Boa noite. Toca
1: pra
4: mim a música de Eduardo Costa.
1: Qual delas?
4: Pode ser qualquer uma.
1: Aí, olha, tá vendo só?
4: Aqui te ouvindo.
1: A Ivanete, qualquer uma tá legal, né? Deixa eu mandar um beijo pra Ju também, que tá me ouvindo em casa agora, né, Ju? Ó, me chamou de Miau. Beijo pra você, Vitor e Léo, na luz do som. 7h44 em Palmas, Unitins FM.

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2: Maravilha, de volta, gente. Oba! Essa é a Rádio Boa.
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2: Muito bem, olha, 10 para as 8 agora. De volta seguindo, né? Com a nossa programação de hoje, sexta-feira, 28 de agosto. O ano é 2026. Noite de sexta, a lua tá linda, né? Como falaram aqui agora. Obrigado, viu, gente? Você que tá aí ouvindo o nosso programa em casa, no trabalho. Você nos bares da Capital Palmas também, que nos ouve. Tudo de bom, você na zona rural trabalhando, né? Muita gente trabalhando na zona rural na noite. Você aqui trabalhando na coleta urbana, né? Dando aquele grau, né? Cuidando da limpeza da nossa cidade, Palmas. Palmas, cidade de gente que brilha. Bom, né? Cadê o pessoal do Uber, dos aplicativos, taxista, mototaxista, gente? Cadê essa rapaziada toda aí? Boa noite, obrigado. Você que tá aí na zona rural ouvindo a gente em sua casinha, né? Descansando. Depois de um dia de labuta. O Antônio Neves, tá aí, Antônio? Tudo de bom, meu irmão. Bom fim de semana. Um abraço, bom descanso, viu? Tudo de bom pra você. Antônio Neves é o nosso repórter, né, aqui. Grande jornalista, grande profissional. Tá bom. Ô, Ivanete, não esqueci sua música, não. Eu vou trazer o som do Arra aqui pra gente matar a saudade. Aí na sequência eu vou trazer uma música super linda do Eduardo Costa pra você, tá bom? Ana Eli, tudo bem, Eli? É Elizabeth. Ô, Eli, acabei de tocar Chitãozinho Chororó. Pode pedir outra, linda? Outra, pode? Acabei de tocar agora. Pede outra canção aí de outro cantor que eu vou trazer pra você com o maior carinho, tá bom? Vamos ouvir então, Arra, The Blood That Moves the Bar. 9 para as 8 agora. Essa é o Nitins, sempre com você.

0: Vem cá, esse som aí, o ano era 1979, o som do McFadden and Whitehead, and No Stop Us Now. Passou por aqui também, Eduardo Costa. Começamos a sequência lá com o Ahá também. Olha, vai pintar mais um break, é rapidinho, já já vamos voltar aqui, tá legal? Dá pra esperar o Jota? É rapidinho, em Unitins FM. Ligando você ao sucesso, à boa música. 8:02 agora em Palmas. Um abraço pra você.
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3: Museu de Zoologia e Taxidermia José Eridaze da Universidade Estadual do Tocantins é referência na preservação da fauna e no ensino de ciências biológicas do estado. O museu está instalado no Complexo de Ciências Agrárias da Unitins, em Palmas, e o local abriga um acervo com mais de 5.000 exemplares de animais taxidermizados. A coleção reúne espécies de diversos biomas brasileiros, como Cerrado, Amazônia, Caatinga, Mata Atlântica e Pampa, além de animais vindos da África do Sul, Austrália e Nova Zelândia. O Museu de Zoologia e Taxidermia José Eridaze é aberto à comunidade e as visitas guiadas devem ser agendadas com antecedência pelo e-mail museuzoologia@unitins.br.
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0: Voltando pra você, ao vivo, hein, gente, em áudio, que bacana. Essa é a rádio que todo mundo ouve. Olha, principalmente nessa bela noite de sexta-feira, que legal, não é? E você, tá tudo bem? Tá em casa, tá no trabalho, tá descansando? Olha que você tem uma noite linda hoje, tá bom? Do ladinho da tua família e ouvindo o Jota Júnior.

0: sei.
1: Olha, o ano é 2026 e hoje é exatamente 28 do mês de agosto. E é noite linda de sexta-feira. E nós, juntos, na frequência 96,1, pela sua, pela nossa Unitins FM. E também no 13.2 TV, onde você pode acompanhar também a nossa programação. E lógico, pela internet. Manda um abraço a todos nos ouvindo na região das Armos aí. Um abraço para todos, região central, região sul, todos os feirantes da nossa capital, boa noite. Obrigado, viu, gente, pelo carinho. Hoje é sexta, né? É dia de feira, é 304 Sul. 8:08 em Palmas, Roberto Carlos.

0: comme ce son de Mariah Carey. Underneath the Stones. Ainda Roberto Carlos, eu e ela.
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0: Onde vai ter você por aqui, hein? Já já voltamos, é rapidinho. Já já tem Enzo. Perfeitinha. Já já. Alô, Goiano, já já.

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5: Muito bem, de volta aqui rapidinho, né? Eu e você, na sua, na nossa, a rádio que todo mundo gosta, todo mundo ouve. É sempre bom ter você na nossa companhia, né, gente? Sem dúvida, noite legal de sexta, fim de semaninha, chegando, ó, e eu quero desejar só coisas boas pra você, tá bom? Tudo de bom, felicidade sempre.

0: 8:19 agora. Sempre com você, no carinho da noite. Ao som da Unitins. Já já, Ana, segura aí que eu vou trazer perfeitinha com o Enzo. Tá bom? Deixa eu mandar um beijo grandão pra Nina. Oi, Nina. Tá ouvindo a gente em Barrolândia. O Goiano também chegou aqui agora. Mandando um salve pra gente, Goiano. Boa noite.
1: Boa noite, Jota.
0: Tô ligado. Seja bem-vindo.
1: Quanto tempo, hein? Tô agarradinho.
0: Você tá sumido, Goiano. Do Toca Aí, o que foi, menino?
1: Tô ouvindo as meninas, né? Poliana, ninguém.
0: Ah, é sério, Goiano? Não tem pior. Mas que bom que você veio aqui hoje com o Jota, né?
1: Jota, tá, pega uma boda pra nós aí.
0: Aham.
1: Se for possível.
0: Na hora.
1: Pode ser o Fagner, Eternas Ondas.
0: Tá bom.
1: Depois eu volto normal, tá? Eu tô meio corrido, viu?
0: Tá certo, irmão.
1: Desculpa,
0: tá
1: aí,
0: certo.
1: Viu? Tamo junto.
0: É nóis. Tenta não.
1: Toca aí. Tamo junto.
0: Valeu, Goiano. Oh,
1: bom final de semana.
0: Obrigado. Segunda. Pra você, então, Goiano, e todos aí de Barrolândia, viu? Felicidades pra todo mundo, gente. Enzo, perfeitinha. Depois tem Fagner, Eternas Ondas.

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1: Olha, simplesmente essa voz maravilhosa, né? Inconfundível do Fagner.
0: Ele foi arrasar.
1: Ainda Enzo Rabelo por aqui, perfeitinha.
0: E se teu amigo
1: vento. 8h26. Na cidade de gente que brilha, nossa amada Palmas, capital.
0: Ele foi arrasar.
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1: Muito bom, muito bom. Obrigado, viu, gente, pelo carinho. Boa noite pra você. Né? Chegou agora, ligou teu radinho, tá na Unitins, tá com o Jota Júnior também, né? Noite gostosa, clima bem tranquilo, música de leve pra você refletir, né? E aí, Nina, como é que tá a nossa Barrolândia? Tá tudo bem por aí? Deixa eu abraçar Paraíso também, a região de Serra da Lupa, né? Breulândia, região aí de Dois Irmãos, pessoal também nos acompanha, você nas fazendas, gente. Ó, se você tiver com tempinho, manda aí, manda um oi pro Jota, vai, tá bom? Olha, o nosso contato aqui é o 999, são 39, né? 999156234. Fácil demais da conta. Nós ouviu o Tchu. 8h28 em Palmas, essa é o Unitins FM. Trazendo o som gostoso de ouvir.

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0: Muito bem, de volta, seguindo, né? Com muito carinho nessa bela noite, trazendo aqui a participação do meu querido Flávio, né? Flávio, boa noite pra você, seja bem-vindo aqui, Flávio.
1: Jota Júnior, boa noite,
0: meu irmão. Boa noite, meu amigo.
1: Tô aqui na roça, mas o companheiro Kelson.
0: Alô, Kelson.
1: Rola na Alice Street aí pra nós aí.
0: Vamos trazer, já
1: fechar a noite com chave de ouro.
0: Maravilha,
1: meu irmão. Tá vendo uma gelada?
0: Tudo de bom, viu, Flávio? Alô, Kelson, um abraço pra você também, meu querido, tudo de bom. O Guiu voltou aqui pra mandar um abraço pra quem, Guiu? Hã?
2: Rapaz, Jota, eu tava tão agoniado que eu tava lavando.
0: Ei, Guiu, você é um trabalhador demais, hein, rapaz?
2: Cuidar na janta.
0: Ó, gente, tá vendo?
2: Mandar um abraço fazer a janta pro meu agora. Amigo Domingão.
0: Domingão.
2: E a Sussu.
0: Ô, Sussu, o Sussu deve estar ouvindo a gente agora.
2: Mandar um abração pra eles aí, uma boa noite, que seja uma sexta-feira abençoada pra vocês. E até segunda. Segunda estarei. Ao vivo e a cores com ele, Léo Vieira, no alvorecer. Boa noite.
0: Cedinho,
2: tchau,
0: né?
2: E obrigado.
0: Bom fim de semana, Guiu. Um abraço. Eu vou fazer o seguinte: teve uma querida aqui. Ah, foi a. Tá, Ana Elizabeth pediu os títulos de Chororó, vamos trazer agora, né? Frio da Solidão. Vou trazer o Down Street. E na sequência, o Ginigeno pro meu querido Machado, viu, Machado? Boa noite. Encontrei sua canção, tá? Ginigeno, Transporte de Boiada. Já, já.

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1: Muito bom, legal, tem sim, tem o teu jeitinho, tem o teu jeitinho, né? Olha, faltando 8 minutos para as 21 horas, daqui a pouquinho eu tenho a Voz do Brasil e a gente segue por aqui. Ah, agora eu vou trazer a música, vou fazer o seguinte, olha, já tem aqui vários pedidos, né? Vou trazer a canção do meu amigo Machado, tá ouvindo a gente, né, Machado? Boa noite pra você mais uma vez. O Flávio continua pedindo mais música, né, Flávio? Tá aí tranquilo, né? Boa noite, bom descanso, bom fim de semana. Ah, tem mais aqui um pedido aqui do Zé Roberto, ele quer ouvir James Blunt. Vou fazer o seguinte, vou me despedir aqui e vou deixar 3 músicas tocando. Tá pedido aí do pessoal, dos nossos queridos ouvintes. Tá bom, gente? Ó, beijos e abraços do Jota, obrigado pelo carinho, gratidão a Deus por mais esse programa e obrigado você, né? Que nos acompanhou, está nos acompanhando até agora aqui pela Sonitins FM nessa bela noite aí de sexta-feira. Quero desejar aqui a você um bom descanso, um bom fim de semana e, se o papai do céu permitir, na segunda-feira estarei de volta aqui a partir das 7 da noite com mais um Toca Aí, tá bom? Tudo de bom, gente. Beijos e abraços. Com muito carinho do Jota Júnior. Que Deus possa abençoar você aí, a sua família. Genigeno, transporte de boiada. Depois tem Forrozão Tropical e aí James Blunt. Tchau, gente. Tudo de bom.

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2: Olá, boa noite.
3: Boa noite para você que nos acompanha em todo o país.
2: Sexta-feira, 28 de agosto de 2026.
3: Vamos aos destaques do dia.
2: Emprego.
3: Brasil registra a criação de mais de 58 mil novas vagas de trabalho formal em julho. Raquel Mariano.
4: O estoque de vínculos de trabalho formal ultrapassou os 48 milhões de empregos.
2: Na Mongólia, o país participa de Convenção das Nações Unidas para o Combate à Desertificação.
3: No debate com mais de 190 países está a recuperação de áreas degradadas e educação ambiental. Gabriela Noronha.
5: O país apresentou como meta a recuperação de mais de 350 milhões de hectares de áreas degradadas até 2030.
2: Atenção quem é dono de uma microempresa ou pequena empresa.
3: Solicitação para o ingresso no Simples Nacional foi antecipada para setembro.
2: A mudança veio com a reforma tributária. Para explicar, conversamos com Tiago Esfredo, chefe da equipe nacional do Simples.
6: Antes eles podiam estar no Simples Nacional, que agora a gente está chamando de Simples Puro. Agora vem uma alternativa intermediária, que está sendo chamada de Simples Nacional Híbrido. Cada empresa precisa verificar o seu negócio para ver aonde ele vai ficar melhor.
3: Hoje, na apresentação da Voz do Brasil, Luciano Seixas e Luciana Vasconcelos.
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3: O Ministério do Trabalho e Emprego divulgou hoje os dados mensais do novo CAGED, o Cadastro Geral de Empregados e Desempregados.
2: Em julho, o estoque de vínculos formais chegou a 48 milhões de postos formais de trabalho.
4: O Brasil criou em julho 58.568 novos empregos com carteira assinada. Com isso, o estoque de vínculos de trabalho formal ultrapassou os 48 milhões de empregos. Em 4 dos 5 grupos das atividades econômicas, houve crescimento da oferta de trabalho. São eles: serviço, construção, agropecuária e indústria. Somente o grupo de comércio apresentou queda. O ministro substituto do Trabalho e Emprego, Chico Macena, detalhou os números.
7: O maior crescimento do emprego formal ocorreu no setor de serviços, com saldo de 591.509 postos formais de trabalho. E aqui destaca-se